0: De cabeça contigo novamente, Gustavo Henrique prendeu para Lingard, ele fica no chão, árbitro para o jogo, marca falta na roubada de bola de Bruno Henrique, falta para o Corinthians bater da esquerda.
1: Falta bem marcada em cima do Lingard e vão ter três trocas do Corinthians, viu, Ulisses? Pedro, Raul, também o Matheus Pereira e o Alan, três jogadores que entram na sequência no Corinthians.
0: Okay. Muito bem, vai mexer o Corinthians.
2: Ele vai recompor o meio, ele abriu totalmente o meio, permitiu que o Inter dominasse o jogo, agora ele vai botar Alan e Matheus Pereira para tentar equilibrar de novo e vai ficar alçando bola na área pro Pedro Raul.
0: É bola no campo de ataque, é bola novamente pro time do Corinthians bater falta, é falta pro time corintiano bater pelo setor de esquerda, campo de ataque, falta pro time do Corinthians cobrar. Você ligado na Bandeirantes, a Bandeirantes com você, partiu pra bola, levantamento da bola no gol, Gustavo Henrique de cabeça, a bola vai pra fora! Tiro de meta pro time do Inter bater aí. O impedimento.
1: Que gol perdido. Foi tiro de meta apenas, viu, Ulisses? Que gol perdido pelo Gustavo Henrique. O cruzamento do Garro na cabeça do zagueiro do Corinthians. Subiu mais alto que todo mundo e jogou pra fora. Tinha tudo pra diminuir o marcador. Quando a gente tá tendo agora as trocas aqui no Corinthians, saíram o Breno Bidon, camisa número 7. Também saiu o camisa 56, Guinegão, e saindo também o Gustavo Henrique. Então repito, Breno Bidon, Guinegão e Gustavo Henrique saíram, entrando Matheus Pereira, Alan e Pedro Raul.
2: É o seguinte, ó, ele tira o Gustavo Henrique e vai botar o Ranieri de zagueiro, que ele fez isso na quinta-feira contra o Atlético, tá? Aí ele coloca o Alan para jogar no lugar do Ranieri, entra o Matheus Pereira no lugar do Bidon para melhorar a marcação no meio. E ele põe o Pedro Raul de centroavante no lugar do Guinegão para ter um jogador de cabeceio. Agora, ele tirou o Gustavo Henrique. Será que foi pelo pênalti? Olha, essa foi interessante, hein? Botou na conta do Gustavo Henrique. Porque não tem machucado, não tem nada.
0: Ronaldo.
3: É, e agora essa oportunidade que ele perdeu de cabeça aí também, ele deve estar com alguma virose, alguma coisa, para o Diniz tirar ele, né? Porque ele está lento demais. Ele não acompanhou a jogada, por isso que estava saindo toda hora com o Gabrielzinho Paulista ali da defesa, ele não se prontificou a sair, algumas saídas todas do lado direito com o Gabriel, então acho que foi isso que ele pensou aí, ou o Gustavo só pode ser virose.
0: E vem pro jogo, Alan tenta escapar da marcação, abriu no direito do campo de ataque, bom lance à frente, vem pro jogo o time corintiano, recolhe pelo setor de ponta, prende a jogada, Caio César abriu para Mateuzinho prendeu pelo setor de direita, vem pro cruzamento, enfiou jogada para Caio, tentou bater direto pro gol, bora, vai embora em tiro de meta para a equipe do Internacional bater. 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A bola volta no toque de bola, tiro de meta para a equipe do Internacional cobrar. 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É bola do toque de bola contigo, brasileiro, jogando recorde do campo de defesa. Tenta descer novamente o time do Internacional. Vem para tirar o time do Corinthians. Bola volta no toque de bola curto no campo de defesa. Recolhe o Bidu, sai jogando curtinho para Alan. Alan dubida para o time do Corinthians. Tenta o levantamento para Lingard. Lingard corre da bola, vem para chegar novamente, mercado toca na bola, corta, tira o perigo, a bola volta novamente com o time do Inter, tenta descer do campo de ataque, Alejandro vem pro break, ele toma falta, já tá parado o jogo, marcada a falta pela direita para a equipe do Inter bater.
1: Uma confusão, Ulisses, depois do chutão da defesa do Inter, o Alejandro protegeu, o Ranieri fez a falta marcada pelo árbitro, falta pelo lado direito, boa para levantar na área do Timão.
0: 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Você sabe do Depay, se ele está voltando, se assinou o contrato, como é que ficou, não? 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
1: Está encaminhada a renovação, viu, Ulisses?
0: E vem Inter no campo de ataque, levantamento na boca do gol. Afasta a zaga corintiana, pois não.
1: Está encaminhada a renovação de contrato. O Corinthians espera que ele chegue ao Brasil entre amanhã, segunda-feira, e terça, para fazer os exames e ser anunciado de forma oficial. O Memphis, que está de férias, mas deve voltar aí nesta semana ao Corinthians.
0: A bola volta no toque, ele vai curtinho pelo setor de esquerda, tenta arrancar novamente o Inter, bola sai para a linha de lado, lateral para a equipe do Inter, bater pelo seu campo de retaguarda e cadê ataque. É lateral para o time do Internacional cobrar. 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Para você ligado no futebol da Bandeirantes, tem jogo da volta quinta-feira, né? O Química Arena. Você vem para o toque para carro do Brasil. O time corintiano tenta o passe para o Coutinho na intermediária. Aperta na marcação, tenta tirar o time do Corinthians. Vem para o toque para o Coutinho Gabriel. Ele tenta o levantamento à frente. Pedro Raul vem a jogada. Domina para o time corintiano. Abriu pelo setor de esquerda. Deu para Bidu. Bidu prende o lance. Já solta a jogada no campo de ataque. Aperta novamente o time do Corinthians. Já domina pelo seu campo de defesa. Ranieri prende a jogada para o time corintiano. Já sai jogando novamente pelo campo de defesa. 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Neves já está no avião voltando com a figurinha do Pokémon para jogar com o Neymar. Pelo menos isso eu sei que vai ter. Um jogo de Pokémon. A figurinha está lá no colo do Memphis, voltando para jogar com o Neymar. É o futebol da Bandeirantes para você, torcedor brasileiro. É bola do campo de defesa. Ele parte para a bola, tenta o levantamento à frente, aperta na marcação. O árbitro marca a falta para o Inter, bater pelo setor de esquerda do jogador Gabriel Paulista. É falta para o time do Inter bater pelo setor de esquerda, campo de ataque. 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Grupo Souza Lima, 2-0 para o time do Inter. 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É falta para o Inter bater de esquerda, campo de ataque. 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Um gol marcado pelo Matheus Bahia, outro Alan Patrick de pênalti. É falta para o time do Inter bater pelo setor de meia esquerda, campo de ataque. 2-0 para o time do Internacional. Você curtindo o sonsaço da Bandeirantes. Vem para a cobrança de falta pelo setor de esquerda do time do Inter. Obrigado, torcedor, pelo carinho da sua sintonia. Você curtindo o sonsaço da Bandeirantes. Falta cobrada. A zaga do Corinthians parou. Vem Inter. Cruzamento na boca do gol. Vem para tirar dali. Mateuzinho põe para fora. Lateral para o Inter bater na esquerda. Campo de ataque. Manual para o Inter. O tempo não para. 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Você confere jogados para você conferir. 32 minutos de bola rolando. A etapa final de jogo, segundo tempo girando o placar da Copa do Brasil. Oitavas de final, jogo de ida. Continua para você, Inter 2 jogando bem, Corinthians perdido 0. 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
4: Ulisses, o Conselho da FIFA se movimenta para convocar uma Assembleia Geral Extraordinária para avaliar a destituição de Gianni Infantino do cargo de presidente da maior entidade do futebol mundial.
0: Escanteio para o time do Inter, bater 2-0 para o time do Inter, diante do time do Corinthians, para você ligado no microfone de Bandeirantes. Escanteio para o time do Internacional, bater e pintou amarelo para alguém, para o Garro, foi isso?
1: Olha, Ulisses, pintou cartão para dois jogadores, tá? Um para cada lado ali na confusão. Na sequência eu te confirmo para quem foi, mas muita confusão na cobrança do escanteio.
0: Parece que o Garro tomou, não sei, vamos ver. Garro, um pro Alan, me pareceu, pro Alejandro. Vamos ver o que vai fazer o árbitro do jogo aí. Tá parado o jogo, tá marcado escanteio para o time do Internacional bater para você, ligado na Bandeirantes, a Bandeirantes com você. Escanteio cobrado, levantamento na grande área. Vem Ranieri para tirar de cabeça, bola volta com o time do Inter, que domina para ser o jogando. 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É bola no campo de ataque, lateral para o time do Internacional bater. Aqui tá parado o jogo, tá marcado, lateral para o time do Inter cobrar. 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Se posiciona para a cobrança de escanteio novamente. Vem levantamento para dentro da grande área. Bola para o time do Inter, bater pelo setor de esquerda, lateral para o Inter. Mexe o Inter.
1: Tá mexendo o Inter, entrando Paulinho, camisa 27, saindo Bruno Henrique, número 8. Um dos que tomou cartão, Ulisses, foi o Alejandro mesmo, centroavante do Inter. Ainda sem a confirmação, acredito que foi para o Garro, camisa 8. E o público divulgado, mais de 30.864 torcedores aqui no Beira-Rio.
0: Muito bem, para você ligado na Bandeirantes, torcedor brasileiro, obrigado pelo carinho da sua sintonia. Se posiciona para a cobrança, vem para o levantamento à frente, a bola novamente no campo de retaguarda. 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Se posiciona o time do Corinthians, tenta descer pela esquerda, vem com o Bidu. Bidu prende o lance para o time corintiano, já atravessa a jogada no campo intermediário de defesa. Recolhe o time do Corinthians para descer com a bola dominada, já prende a jogada com o Tinha Matheus Pereira. Ele inverte a jogada lá do outro lado, mas inverte muito mal. Mesmo assim, ela consegue voltar com o time do Corinthians. Recolhe a jogada Coutinho, Gabriel Paulista. Agora sim, Matheus Pereira tenta o passe de bola. Ele é muito ruim de bola. Vamos ver, passou ou não, passou errado. Era a volta com o time do Inter, que já tenta descer do campo de ataque. A abertura vem pelo meio. Ninguém marca no meio de campo do time do Corinthians. O Inter desce do jeito que quer, cochilo. Vem para a recuperação. Matheus Pereira ganha para o time do Corinthians. Domínio do campo de defesa. Placar de 2-0 para o time do Inter. Vem para o toque de bola novamente. Recolhe novamente Caio. Ele prende a jogada no campo de ataque. Vai para a finta. Caio César dobrando a marcação. Dois em cima dele. Ele prende o lance, fica no chão. Tenta descer novamente no seu campo de defesa. Recolhe o time do Internacional para ser jogando pelo seu campo de retaguarda. Levantamento foi feito à frente, vem no toque de cabeça inteligente. Agora Alan solta a jogada novamente no toque de bola curtinho de Pereira. Matheus Pereira domina para o time do Corinthians, abre da esquerda para Bidu. Bidu prendeu, vem para o toque de bola curtinho no comando de ataque, abriu para Lingard. Lingard abre a jogada, já solta no setor intermediário para Matheus Pereira. Matheus Pereira toca para trás para o time do Corinthians com Ranieri. Ranieri prendeu para Alan pelo setor de direito do campo de ataque. Já prende Alan, tem Matheusinho aberto, ele domina Alan, vai tentar o drible em cima para marcação, prefere o toque curtinho, abre a jogada para Gabriel Paulista, Gabriel Paulista para Alan. Alan dominou para o time do Corinthians, deu para Mateuzinho. Pedro Raul está na área pedindo a para a volta do toque de bola curtinho novamente na intermediária. Já vende, tentou bater Matheus Pereira em cima da marcação, a para a volta para o Garro. Garro domina para o time do Corinthians, tentou o toque de bola, Mateuzinho pediu pela direita para a volta, volta no toque de bola curto na intermediária com o time corintiano. Abriu jogada, Gabriel Paulista deu para Garro, Garro prendeu pelo setor de esquerda. 2-0, Internacional vence o jogo. Abertura para Lingard, Lingard abre o compasso, tentou cruzamento em cima do marcador. 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Já domina o time do Corinthians, a bola foi solta, solta pelo seu campo intermediário. Já prende o lance no comando de ataque, tenta descer pelo setor de esquerda. Recolhe contigo na ponta, vai para quinta em cima da marcação. Matheus Pereira gira a jogada para Ranieri. Ranieri prendeu pela direita do campo de ataque para Gabriel Paulista, vai para o cruzado. Levantou na bola do gol, toque de cabeça. Bidu ficou reclamando, puxão na cabeça. O árbitro manda seguir, sai do gol. Matheus Cunha para pegar.
1: Reclamou também o banco do Corinthians de forma bem tímida sobre esse puxão, nada marcado pelo árbitro. Corinthians vai mudar na sequência, vem Carrilho, e o Inter também muda, Caleb e Juninho na sequência.
0: 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Domínio do campo de defesa, tenta descer já no ataque o time do Internacional pela esquerda com o Matheus Bahia. Ele prende o lance e tentou o passe, a bola volta com o time corintiano. É com Caio César, liga a jogada para Pedro Raul, faz o breque em cima da marcação, já tenta o toque de bola, toma a falta Pedro Raul. É falta para o time do Corinthians bater do seu campo de defesa. Falta cobrada no campo de retaguarda. 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Dominou Bidu, ele vem pro breque, faz o giro na marcação, Garro pede, ele solta para Garro, Garro domina, 1-2 para o Inter, 0 para o Corinthians, 2-0 Internacional. A abertura foi feita pelo setor de esquerda com Ranieri. Ranieri já prendeu o lance para o time corintiano, que está jogando para Garro. Garro domina pelo setor de meia direita no campo de ataque. Abre o lance para Gabriel Paulista. Ele prende o lance para o time corintiano. Tentou levantamento à frente, enfiou para Lingard. Tentou evitar a saída, ela saiu. E o tal do Lingard, hein?
2: Tá mal. Só para confirmar os cartões, o Alejandro levou pelo Inter naquele momento e o Alan também, na discussão com o Alejandro. Os dois foram amarelados.
0: 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Vai mexer o Corinthians.
1: Entrando Carrilho no Corinthians, camisa número 19, saindo o Rodrigo Garro, camisa 8, deixando a braçadeira com o Hugo Souza, goleiro do Corinthians. O Inter também troca, Ulisses, saíram o Alan Patrick, número 10, e o Vitinho, 28. Entraram Juninho, camisa 18, zagueiro, e o Caleb, número 30, meio campista.
0: E aí, Prestes, Ronaldo?
2: Ele vai para três zagueiros, o Pezolano, Juninho, zagueiro, número 18, ele vai para três zagueiros, algo que não funcionou contra o Atlético Paranaense, mas agora ele tem 2-0 em vantagem, e colocou o Caleb no lugar do Alan Patrick. Então é uma tentativa, tira o Alan Patrick, fez um bom jogo, principalmente no segundo tempo, coloca o Caleb e põe o Juninho lá atrás para conter a bola aérea e os cruzamentos do time do Corinthians. Vamos ver se dá certo, Ronaldo.
3: E ele tira o Garro para não tomar o vermelho aí também, já tomou amarelo, ele tira o Garro porque o Garro também estava muito mal. Ele podia tirar qualquer um aí para tentar resolver o meio de campo. Ele mexeu na saída do André, colocou o Lingard também, que não jogou nada, Então o Corinthians sucumbiu para um time que marcou bem e no contra-ataque matou o jogo. Essa é a verdade.
0: É, quando ele tira o André, como você disse, o Ronaldo Prestes, eu disse aqui, e põe o Lingard, fica um buraco no meio de campo. Aí ficou. O Inter deitou. Ficou. Aí tanto é que ele muda de novo, coloca o Alan para corrigir a besteira que ele fez. E vem pro jogo, cai o César para o Corinthians, tenta levantar, botou na grande área. O toque de cabeça vai sair, o gol! Afasta o time do Inter! E o Bidu fica pedindo o pênalti, reclamando. Bidu inconformado na área, o Pedro Raul parte para cima do árbitro do jogo.
1: O Bidu reclama de um puxão, Ulisses, do Bruno Gomes, que teria atrapalhado o chute do lateral do Corinthians. A confusão na área, escanteio marcado. E realmente, o banco do Corinthians reclama demais. Pedro Raul amarelado por conta da reclamação junto ao árbitro. Centroavante do Corinthians com o cartão amarelo.
0: Muito bem, tá parado o jogo. É bola no campo de ataque, placar do jogo 2-0 para o time do Internacional. Para você ligado no microfone da Bandeirantes, torcedor brasileiro, se posiciona no toque de bola contigo novamente. Recolhe no campo de defesa, o time do Corinthians tem escanteio a ser cobrado pelo setor de esquerda. Campo de ataque, escanteio cobrado para Lingard. Ele abre o compasso, vai para o cruzamento na segunda trave. Pedro Raul de cabeça tocou para o meio, pega o goleiro. O time do Corinthians está tentando toda hora cavar pênalti na área. O juiz não vai entrar na deles, pô, hein, ô Sonda?
1: Pois é, o banco do Corinthians está sendo aqui bastante pressionado, tanto pela arbitragem, porque realmente está reclamando bastante, estão de pé os jogadores do Corinthians fazendo pressão em cima do quarto árbitro.
2: O Diniz, ele mexeu...
3: mas reclamando com razão, né? Reclama com razão, porque o Bidu vai tentar cabecear, e o cara está nas costas dele, puxando as costas dele, então o juiz já se perdeu aí.
2: Agora o Diniz ele mexeu muito mal, repetindo, é importante a gente ressaltar, quando ele perde o André, ele escancarou o meio e o Inter joga em contra-ataque, joga em bola recuperada e saída rápida, e o meio estava aberto, e foi aí que o Inter chegou aos 2-0, chegou com mérito e depois que ele arrumou o meio de campo.
0: Abra a volta com o time do Corinthians, tenta descer pelo setor de esquerda com o Lingard. Ele prende o lance para o time corintiano, abre o compasso, vai para o toque de Baracutinho para Alan. Alan domina 41 minutos de bola rolando. 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Levantamento foi feito à frente, ninguém chega para tocar. Da bola afasta mal o time do Inter. A bola volta para Caio, ele mata no peito, tenta descer para o time corintiano. Toma falta, mas o árbitro deu o toque de mão do Caio. Aí ele tá de sacanagem,
3: ele
0: nas costas.
3: Ele é muito ruim, velho, tem que ir pra cima dele. Tem que ir pra cima dele mesmo, esse negócio de ficar esperando. Os caras também são muito mole, velho. Muito mole, o juizão já tá perdido. Vai pra cima dele, velho. Toma cartão. Olha lá. Ele tá matando o jogo, velho. Tá matando o jogo pro time do Inter. O time do Inter com 2-0 não precisa disso, pô.
2: Foi falta do Alejandro, ele não marcou a falta, porque ele é fraco mesmo. Eu falei antes do jogo, ele é fraco. Quero ver quem é que vai apitar na quinta aqui. Aí eu quero ver também. Tô na CBF, coloca um árbitro bom aqui na quinta-feira também. Vou parar com essa conversa também.
3: É, só falta vir o Daronco apitar aqui, né? Que é lá do Sul, já faz a...
2: Não, aí não pode.
3: Já faz a
2: não,
3: trinca.
2: Aí não pode, Paulista e Gaúcho não, nós não teremos.
0: Agora o Corinthians...
3: ou abate, ou é Sazinhaca aí, abate, porque eu vou te falar, hein?
0: Eu vou falar pra vocês uma coisa, a arbitragem erra aqui, erra ali, aquela coisa toda, mas o Corinthians, a falta que ele dá de defesa pro Corinthians, ele não dá uma falta pelas costas, dá uma falta pela frente.
2: Essa quase não foi nada, né? Uma faltinha, uma faltinha, e a outra que foi falta ele não deu.
0: A bola volta com o time do Corinthians, domina Bidu, vem pro toque, ele para contigo no setor intermediário, prende o lance e rola a jogada do setor de meio de campo para Ana. Alan domina, tem Mateuzinho aberto pela direita, vem pro toque, ele para o time corintiano, Mateuzinho dominou, abriu para Caio César, não limpa para dentro da área, limpa para trás, volta a jogada para Alan, para Mateuzinho, Mateuzinho tem Caio César como opção de jogo, Mateuzinho gira, jogada para Alan, domina no campo de retaguarda, vai pro toque, ele para de Bidu, na intermediária, domina pro time do Corinthians, ligou para Lingard, vamos ver o que o Lingard faz, ele prende pro time corintiano, tenta esticar a jogada pelo setor de esquerda, abre para Ranieri domina para o time do Corinthians, vem para o toque de bola novamente, domina do campo de defesa, o time corintiano tenta ser jogando, a abertura vem na sua zaga central, recolhe novamente, Gabriel Paulista prende para o time do Corinthians, ameaça o toque de bola, voltou para o toque de bola, Coutinho é na intermediária, abre a jogada com Matheus Pereira, tenta o levantamento para Lingard, vem para afastar a zaga do Inter, tira o perigo, bola volta com o time corintiano, o Inter todo no seu campo de defesa, no Infinity Pay, quando se faz vendas, cresce a taxa, diminui o automaticamente compre sua maquininha em 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Vem Lingard, domina, tenta o cruzamento dentro da grande área. cruzado, a bola volta, é pro toque de bola curtinho para Lingert pelo setor de esquerda, ele vai pro cruzado, não deixa a bola quicar, vai ganhar, lateral pro time corintiano. 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Gabriel Paulista entregou o ouro, vem pro jogo, o Inter, Gabriel vem, toca na bola, a bola bate no carrinho, escanteio pro Inter bater. Esse Gabriel é ruim de bola, hein, velho?
1: Entregou de novo, Ulisses, uma no primeiro tempo, agora de novo para o Bernabei desta vez. Ele puxou o contra-ataque, o lateral do Internacional, botou na frente e depois o Gabriel Paulista conserta, dá o carrinho, coloca para escanteio, tá caído o Bernabei, os jogadores agora se empurrando porque a confusão tá armada, pintou antes o cartão pro Carrilho também por reclamação.
0: Muito bem, o árbitro acresceu 6 minutos do jogo. Tá caído o Bernabei, tomou um tranco ali na bola, mas ele tá caído no campo de jogo. E os jogadores do Corinthians tentam levantar ele. Ele não levanta.
2: O Alan não é médico nem massagista, né? O árbitro vai aumentar os acréscimos, claro. Isso. Mas não tem o que fazer, né? Então, detalhe, ele já tem amarelo. Aí ele é gênio com o Jota, né? Então tem que tomar cuidado aí. Provavelmente ele vai acrescentar mais um minuto aí nos acréscimos.
0: Tem escanteio, o time do Internacional, para você ligado na Bandeirantes. O Diniz errou feio ao tirar o André e colocar o Lingard. Corinthians com a entrada do Lingard, tem 10 jogadores em campo.
2: A entrada era pro Alan. Ou até mesmo pro Matheus. O Matheus Pereira é um jogador fraco, né? Mas o Alan já deveria ter entrado antes quando saiu o André. E não o Lingard. Ele resolveu, vou atacar, eu vou para cima. Tá tomando 2-0.
0: Tudo erra bem. Feio, né?
2: É, o primeiro jogo é mais mérito, o primeiro gol, perdão, é mais mérito do Matheus Bahia do que falha do Corinthians, né? Ele acredita no lance e chuta no gol.
0: E o Caio César ficou ali olhando, né? Ele na frente dele, né? Hein, Ronaldo? Impressionante, o Diniz falha feio, hein, na montagem do time.
3: Foi, e ele coloca o Lingard que até agora não apareceu, você não falou o nome dele aí também, tem mais essa. Ele abre pra jogar na ponta, deixa um buraco no meio. E não acrescentou em nada, por isso que ele ficou no banco e o Guinegão entrou na partida junto com o Caio César. Mas a verdade é que o Corinthians, quando toma o gol, desanda e aí não joga mais bola o Corinthians. E o time do Inter consegue, na saída de bola, pressionar a saída do Corinthians e chegar até o gol. O Inter, se tivesse mais tranquilidade com o Carbonero, com o próprio Bernabei, poderia ter já matado no primeiro jogo. Essa Copa do Brasil é com o Corinthians.
2: O jogo da volta é importantíssimo para o Inter, até para tentar ganhar dinheiro também. Mas o principal jogo do Inter na semana que vem é contra o Palmeiras aqui, 16h, domingo, pela Série A, onde o Inter está muito ameaçado de rebaixamento. Também tem que dar uma olhada. É importante se classificar? Claro que sim. Mas o jogo de domingo é maior do que o jogo de quinta-feira.
0: Aí tá parado o jogo, tá marcado o tiro de meta para a equipe do Corinthians. Ele é ruim mesmo, o tal do Alejandro. Nossa! É tiro de meta para o time do Corinthians. Bater e zero jogando. Domínio do campo de defesa. Vem para o toque de bola. Bidu. Placar de 2-0 para o time do Internacional. Bidu tentou inverter a jogada. Tentou levantar a meta à frente. Vem para o toque de bola. O time do Corinthians não consegue ganhar. Pedro Raul. É na volta do campo de defesa para o time corintiano. Zero jogando. É bola para o time do Corinthians. Tocar com Gabriel Paulista. Ele já prende o lance. Vai tentar o toque de bola para o time do Corinthians. Tenta descer. Mateuzinho ameaçou partir. Vem para o toque de bola novamente. Matheus Pereira. Matheus Pereira domina para o time do Corinthians. Abriu para Ranieri pelo setor de esquerda. Ranieri domina para Lingard abre o compasso, não cruza, ele não consegue cruzar, ele só volta a bola, levantamento na minha frente para Pedro Raul, chegou o zagueiro, vem para cortar, a bola volta com o time do Corinthians com o Alan, Alan recupera para o time corintiano, para o Cerro, jogando pelo setor de esquerda, que abre ataque, a abertura vem à frente do toque de bola curtinho de Matheus Pereira, ele tenta o levantamento dentro da grande área para Carrilho, subiu a zaga do Inter com vontade para ganhar, a bola volta do toque de bola, tenta o domínio curtinho, novamente prende jogada Alejandro gira, consegue a jogada, tenta descer o time do Inter, abre o Matheus Bahia, vem para perder a jogada, a bola volta com o time do Corinthians. Já domina perigosamente. Tenta o toque de bola, Gabriel Paulista. 2-0 para o time do Inter. O Corinthians desce com o Bidu. Bidu já prende o lance. Tem Carrilho pedindo. Ele vem para o domínio. Escapa da marcação no primeiro tempo. O toque. Ele vai marcar falta. Está marcada a falta para o Corinthians bater da meia esquerda. Campo de ataque.
1: Era tudo o que queria o Corinthians. O Paulinho acabou chegando atrasado no jogador do Timão. Fez a falta. vai ter talvez uma última chance, o Timão, de colocar a bola na área com os seus grandalhões. 2-0 placar para o Inter aqui no Beira-Rio.
0: 2-0 para o time do Inter, tem falta o time do Corinthians pelo setor de esquerda, campo de ataque. Você ligado no microfone da Bandeirantes, a Bandeirantes com você, já dominando o toque de bola contigo no setor de meio de campo, intermediária de ataque pela esquerda, falta para o time do Corinthians bater. Obrigado, torcedor, pelo carinho da sua sintonia. Partiu para a bola, Bidu levantou na boca, no gol, toque no zagueiro, voltou a pancada errada, vai para fora. O árbitro está dando escanteio, chutou pessimamente o Matheus Pereira. Sobrou para ele quase na marca do pênalti, ele isolou a bola, acabou desviando em cima do Maripan.
3: E a bola ia para fora, ainda bem que pegou no Maripan.
0: Escanteio, Mateuzinho partiu, bateu, levantou, bola batida, gol, defesaça do Matheus Cunha, o goleiro põe para fora, escanteio, gol pro time do Inter, bater, que goleiro do Inter, é escanteio, escanteio pro time do Inter, bater pelo setor de Deus, escanteio pro Corinthians, bater pela direita, Mateuzinho vem, vai partir pra fora, perto da direita, na bola bateu, levantou, no gol, tentou o toque de cabeça, peça.

0: amor de Deus, hein?
1: Tem gente mordendo a língua aí com o Matheus Cunha, hein, Sonda?
2: Parem.
3: Mais dois, Ulisses, mais dois. Vamos ter mais tempo aí de acréscimo. E olha, o Matheus Cunha vem fazendo boas partidas. Não é à toa que virou titular, até de forma surpreendente. Desbancou o Anthony, mas vem sendo aí um jogador que tem dado resposta.
2: Mas é um goleiro nota 5. Defendeu essa bola aí, uma bola em cima dele, é um goleiro nota 5.
1: E tenta o toque de bola, o árbitro está marcando a falta do Pedro Raul. Falta para o time do Internacional bater pela direita no campo de ataque. Acresceu mais dois o árbitro do jogo. Aí isso. Parado o jogo.
0: Pode dar mais 10 aí que ele está picotando o jogo todinho agora. Agora já era.
1: É falta novamente, 2-0 é o placar do jogo para o time do Inter diante da equipe do Corinthians. É bola no campo de ataque, falta para o time do Inter que tenta o terceiro gol do jogo. Se posiciona para a cobrança, é falta para o time do Internacional bater. Recolheu pelo setor de direita no campo de ataque, tenta o toque de bola para o time do Inter para descer. A abertura foi feita à frente, tentou o domínio para ponto, o árbitro para. Marcou toque de mão, está parado o jogo. O Caleb mete a mão na bola, falta para o Corinthians bater no campo de defesa. E já sai jogando o time corintiano. Bola estava em movimento, que falta de inteligência, né, gente? Bateu uma bola em movimento, então tá certo. E sai jogando agora o time do Corinthians. É com o Matheus Pereira, ele prende a jogada, vai tentar o levantamento à frente para o campo de ataque. Prende o lance para o time corintiano, 2-0 para o time do Inter. Matheus Pereira domina pelo setor de direita, vai para o chuveiro dentro da grande área. Vem para subir, tentou ganhar a jogada, não consegue. Gabriel Paulista, bola volta no toque de bola. Coutinho, houve a falta. É falta para o Corinthians bater da esquerda, campo de ataque. Como o Alejandro é ruim, como ele faz umas faltas que não tem nada a ver, hein, velho?
3: Fez a falta agora em cima do Gabriel Paulista e deu a chance do Corinthians do último levantamento na área.
0: Ele tá trombando, ele tá deixando, acho que ele tá fazendo o papel ali para não deixar o time passar. É o papel, segurando, matando. Tá 2-0 pro Inter, não precisa jogar mais, tá certo?
1: O centroavante
0: vem, recua, faz a linha e tenta segurar o jogo.
1: 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E vem para o jogo, o time do Corinthians na esquerda com o Bidu. Já dá o tapa na bola, tentou partir para a linha de fundo, busca jogar a balança. O árbitro parava. Deu falta de ataque para o time do Inter bater no seu campo de defesa. Os jogadores do Corinthians ficam inconformados. O impedimento. 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Inter abre uma ótima vantagem, 2-0 sobre o Corinthians, decide na quinta-feira na Neoquímica Arena. Vai terminar o jogo. Ergue o braço, o árbitro, é fim de jogo. Internacional 2, Corinthians 0. Na Bandeirantes, quem tá chegando é ele, alô Capriotti.
2: Vamos lá, Ulisses, eu falei que você ia gritar gol no segundo tempo, só não imaginava que seriam 2 gols do Internacional, não é? Pra tristeza do torcedor corintiano. Ficou difícil, hein? Ficou difícil. Com essa bolinha aí que o Corinthians está jogando, ficou difícil para quinta-feira. Só se a arena jogar para o time. Só se a atmosfera da arena jogar para o time. Porque na bola, com essa bolinha ou a falta da bola, vai ser duro, não vai ser fácil. Alô, Leonardo Sonda! Vamos lá, tem reclamação do Corinthians aí com a arbitragem. Fala aí, Sonda!
3: É um fim de jogo, Capri, de muita reclamação dos jogadores do Corinthians. Vários partiram ali para cima da arbitragem, reclamando. Pedro Raul é um dos mais exaltados. Ele que não está nos planos do Corinthians, não é segredo para ninguém. Não estava nem ficando no banco de reservas. Hoje estava, entrou no jogo e foi o que mais reclamou com a arbitragem. Também estava ali o Caio César, o Ranieri, o Mateuzinho, os jogadores muito descontentes com a arbitragem. Agora agradecendo o torcedor corintiano, que canta aqui nesse momento no Beira-Rio, faz a festa, incentiva. E claro, o resultado muito comemorado pelos jogadores do Inter, que agora sim saúdam também o torcedor, mais de 30 mil que estiveram aqui no Estádio Colorado.
2: Não, Pedro Raul reclamar da arbitragem é o sinônimo do que virou esse Corinthians. O homem que não faz gol, mas reclama da arbitragem. E o Hugo Souza tomou um cartão amarelo ali, hein? No meio da reclamação, foi lá peitar o árbitro, tomou um cartão amarelo o goleiro corintiano. Corinthians perde 2-0. Jogadores do Inter fazem a festa, os do Corinthians seguem reclamando. terminou no Beira-Rio e nós vamos então para o apito final. Mas antes do apito final, que a gente vai contar toda a história desse jogo para vocês, vamos escolher o melhor em campo.

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0: E aí, Ronaldão, me conta aí quem foi o melhor em campo, Ronaldo.
2: Para mim, o mercado. Mesmo que o Corinthians não tinha um atacante ao nível para bater de frente com ele, um nível alto para bater, que no caso tem o Pedro Raul, o Guinegão, que não foi bem. Para mim, toda bola que teve dentro da área do Inter, sempre teve a presença do mercado. E ele, para mim, foi o cara.
0: Mercado é o voto do Ronaldão e o seu, Pretzel.
3: Um bom voto do mercado. Eu vou votar no Vilagra também. Para mim, jogou muita bola. Foram os dois melhores, na minha opinião. Eu acho que o sistema defensivo do Inter, né, que foi muito mal semana passada contra o Atlético Paranaense, hoje os quatro jogadores de defesa foram bem. E ainda tendo o Vilagra como primeiro volante, sendo um jogador de saída, de chegada, gostei muito do argentino, viu? Rodrigo Vilagra, para mim, o melhor em campo.
0: Mercado e Vilagra, os destaques, os craques Bandeirantes nessa vitória do Inter 2-0 sobre o Corinthians. Vem aí o apito final, não saiam daí não, vamos juntos aí, porque vem aí o melhor pós-jogo do Rádio Esportivo do Brasil. O Pretzel e o Ronaldão vão explicar como é que foi essa derrota corintiana, o trabalho da reportagem Bandeirantes com o Leonardo Sonda lá no Beira-Rio e tudo no apito final, melhor pós-jogo do Rádio Esportivo do Brasil. Até já.
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0: cerca de 15 minutos de bola rolando do segundo tempo de jogo. A zaga rechaçou, não tinha nenhum homem na marcação. Não tinha ninguém na marcação, ele entrou livre, livre, bateu prensado, pé direito, esquerdo dele é o forte. E ela entra no fundo da rede. Matheus Baia pro Inter. Internacional 1-0 pro time do Corinthians. Hugo foi, mas não achou. 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Pênalti. Alan Patrick, capitão do Inter, vem pra cobrança. Pênalti pro time do Internacional bater. Hugo no meio do gol. 1-0 pro time do Inter. Alan Patrick pra cobrança de pênalti. Ele bate bem. Hugo também é pegador. Tá aí o desafio do jogo nesse momento. Alan Patrick pra cobrança de pênalti. Hugo no meio do gol. 1-0 pro time do Internacional. Se posiciona pra cobrança. Vem bater novamente. Partiu pra bola. Alan Patrick bateu. É gol! Gol! Alan Patrick! Hugo pro canto esquerdo, bola pro canto direito, deslocando o goleiro corintiano. O Inter faz o segundo gol no jogo. Inter 2, Corinthians 0. Gol emoção maior e essa emoção, Alan Patrick, capitão do Inter, camisa 10 que você proporciona à torcida colorada. Inter 2, Corinthians 0. 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
1: Tá aí Ulisses Costa e os dois gols que fizeram o placar do Beira-Rio na noite desse domingo, a vitória do Internacional sobre o Corinthians por 2-0. E olha, quero ouvir agora Alexandre Preto e Ronaldo Giovanelli explicando essa atuação corintiana e principalmente já olhando para a partida da quinta-feira, né? Porque o Corinthians vai ter que fazer pelo menos dois gols de diferença para levar para os pênaltis. Será que o Corinthians consegue essa proeza com essa bola que está jogando? Bom, vamos entender isso agora com o Pretzel e o Ronaldão. Eu começo com você, Ronaldo Giovanelli, me conta aí como é que foi o jogo. Fala tudo aí, Ronaldo.
2: Tivemos esse confronto aqui e o Inter soube jogar. Na casa do Corinthians, com a sua torcida, soube jogar. Venceu por 1-0, derrubou o Dorival Júnior. Então, acho que vai ser um jogo difícil do Corinthians de reverter isso aí, mas com a sua torcida tudo pode acontecer. Mas da forma que jogou, essas bolas toda hora cruzadas na área, muita gente fazendo chuveirinho, muita gente se jogando dentro da área, dessa forma não vai conseguir. A verdade é essa, teve um primeiro tempo que conseguiu finalizar uma bola, o Matheus Cunha fez uma grande defesa, depois volta para o segundo tempo, a mesma coisa, o Matheus fez outra defesa e o Corinthians depois disso sucumbiu. E na mexida do Diniz, o Corinthians se perdeu. Quando sai o André, que ele sentiu uma lesão no olho, ele acaba fazendo uma opção e deixa o meio de campo exposto. E o Lingard também não foi lá essa grande coisa, porque jogou muito aberto. Então ficou mais fácil para o time do Internacional comandar, porque é um time que está ali numa zaga muito forte. O Mercado é o cara que se destacou, tanto é que eu voltei nele agora aí. E a verdade é que o Corinthians sucumbiu. Eu não sei se foi pelo cansaço, não sei se foi pela arena, e também não sei se a arena vai estar apropriada para esse jogo também, que vai ser um jogo pegado, vai ser difícil de você colocar essa bola no chão, vai ser difícil de ficar fazendo toda hora chuveirinho, então vai ser uma parada dificílima para o Corinthians, porque vai pegar uma equipe aguerrida, ainda mais na marcação, consegue fazer essas duas linhas e sair bem no contra-ataque. Hoje aqui sucumbiu também pelo fato dos dois zagueiros do Corinthians muito tensos no jogo, errando demais. Os dois erraram demais também, complicando a vida do Corinthians. Então vai ser uma parada indigesta, onde a torcida vai ter que ajudar muito mais o time do Corinthians a pressionar o time do Internacional, que vai jogar no contra-ataque. Porque foi isso que eles fizeram em casa, jogaram no contra-ataque e conseguiram vencer. E só não abriram mais o placar, Capri, porque o Bernabé, no lance que ele rouba essa bola e sai para dentro da área, se precipitou um pouco, e o Carboneiro também, que eles tiveram outras oportunidades. Então a maior chance teve o Inter, e o Inter poderia ter matado esse jogo hoje, e agora vai vir com uma boa vantagem para jogar na arena.
1: É, acho que é isso, viu, Ronaldão? A chance do Corinthians é a torcida jogar com o time, aí pro time, na quinta-feira, porque a bola que nós estamos vendo do Corinthians aí, não sei se é suficiente. O Corinthians não tem atacante, não é? Precisa fazer gol e não tem atacante. Não faz gol. Quem é que vai fazer gol pro Corinthians?
2: Raul, entrou o Pedro Raul, que num lance
1: não faz gol. Nunca faz gol. Que gol ele fez do Corinthians, o Pedro Raul?
2: Ele atrapalhou ainda o Gabrielzinho, que vinha de frente para a bola. Ele atrapalha os zagueiros, que poderia colocar, fazer o gol. E o Gustavo teve essa chance ainda de fazer num cabeceio sozinho. Cabeceou para fora. Então foi muito pouco. E o Inter aproveitou a oportunidade e cresceu depois do jogo contra o Flamengo. E hoje fez a vantagem com muita tranquilidade também, jogando em casa.
1: Boa, Ronaldão! Quinta-feira. Quinta tem mais aí. Boa. Vamos ver aí. Seu pé vai estar quente na quinta-feira para empurrar o Corinthians nessa missão hercúlea aí de eliminar o Inter. Cair nas oitavas de final da Copa do Brasil é muito pouco, hein, Ronaldão? Não dá, hein?
3: O atual campeão, tá defendendo o título.
1: É, então.
2: E eu vou falar que se entrar com o Pedro Raul aqui querer fazer cruzamento, aí para. Mas o Diniz está abusando da nossa alegria também, porque o Corinthians foi muito abaixo e era para o Inter ter feito uma vantagem maior aqui hoje. Como eu disse, o Corinthians deixou a desejar. E agora a Renata já está me ligando. A Renata Rua está falando que... Olha lá.
1: Amanhã
2: ouvindo,
1: aguenta.
2: Renata está ouvindo a Rádio Bandeirantes. Um beijo, Renata. Um beijo, meu Deus. Está aqui falando. Te espero amanhã. Aí, pronto. Estou lascado.
1: Amanhã você vai aguentar, Ronaldão. Amanhã é dia. Ih, amanhã vai ser enfaixado. Vai sair de maca. Vai ter o pacote completo.
2: Aí eu mandei
1: para
2: ela aqui. Sem meu... Capri, eu mandei para ela aqui agora. Sem meu pênalti eu não consigo. Ela ficou doida. Um abraço a todos vocês.
1: Tchau, boa semana aí, até quinta.
3: Tem que botar o esloveno que apitou a final da Copa quinta-feira em Itaquera. É esse que tem que apitar a final, o jogo de quinta.
2: Não, se repetir esse juiz de hoje aí...
3: Vai ser uma fumaça.
2: Se repetir esse juiz de hoje aí, é 3-0 pro Inter.
1: Mas eu tô com você, viu, Ronaldão? Pra mim foi pênalti também. Eu também marcaria o pênalti. Pra mim foi pênalti.
3: Eu acho
1: ele acertou no pênalti.
3: No meu futebol, acho que... Eu não sei. Que ele não reclamou. É verdade que ele não reclamou.
1: Tocou no pé do cara. Não tem jeito. Pênalti. Tchau, Ronaldão.
2: Abraço, Capri. Boa noite a vocês aí. Abraço, Prete.
3: Abraço.
1: Vamos lá, Prete. Eu quero te ouvir também. Vamos lá.
3: Não, o momento do jogo foi quando o André se machuca, certo? Não foi um lance intencional do Alan Patrick. O André sai. Eu tô vendo aqui, ó, os 12 do segundo tempo. Aqui que o jogo mudou. O primeiro tempo foi muito fraco. Nós falamos sobre isso no intervalo, né? Foi um jogo realmente de intermediário, um jogo picotado com um chute de cada lado. O Garro chutou uma bola no início do jogo. O primeiro lance do jogo foi um chute. O Matheus Cunha defendeu, uma boa defesa difícil. E depois o Carboneiro, no erro do Gabriel Paulista, também avança em direção à área, chuta e o Hugo Souza defende. Foram os dois lances do primeiro tempo, ponto. No segundo tempo, os times voltaram iguais. Não houve mudanças em nenhum dos dois lados. E aí o que aconteceu? A primeira mudança, ela mudou o jogo. 12 do segundo tempo, sai o André e aí o Diniz coloca o Lingard. Ele não coloca um jogador no meio campo, ele coloca o Lingard. E o que ele faz? Lingard, vem jogar aberto aqui, ó. Joga aberto na esquerda. E quando ele joga aberto na esquerda, ele ficou com o Caio César, com o Garro, com o Guinegão e com o Lingard. Viu? Uma linha de quatro bem avançada, Capriotti. E o Bidon jogando aberto também, perto do Lingard. E aí, o que ele fez? Ó, abriu o meio de campo. E nesse meio campo aberto, não é que o Inter tenha aproveitado com eficiência. Esse meio campo aberto, ele ficou a feição do Inter, para o Inter roubar a bola nos lances de ligação direta e partir no contra-ataque. E aí foi lá. Teve uma chance, chegou de novo, aí teve escanteio. No escanteio saiu o gol no rebote do Matheus Bahia chutando com a perna direita. E o Matheus Bahia acreditou, viu? Matheus Bahia é um lateral nota 5, certo? Mas hoje ele fez um jogo correto. Ele travou um bom duelo com o Caio César. E quando a bola caiu para o pé direito, ele chutou no gol. Ele não quis puxar para o lado esquerdo. Chutou no gol com o pé direito e abriu o placar fazendo 1-0. E aí o Corinthians sentiu demais o gol. E o time do Inter marcando bem, roubando bola, tentando sair no contra-ataque. Aí o Inter conseguiu chegar no pênalti, que eu tô revendo o lance agora. Pra mim ainda é um lance discutível, mas o Gustavo Henrique não reclama o pênalti marcado. E o Alan Patrick bateu e bateu bem, fazendo 2-0. E aí nos 2-0, o que aconteceu? O Inter recua todo o time, com as mudanças do Pezzolano, né? E o Corinthians veio pra cima, mas qual foi a chance que o Corinthians teve pra fazer 2-1? Não teve. Não teve por quê? Porque ficou alçando bola na área e a defesa do Inter bem postada. O Mercado fez um grande jogo. O Maripan, dentro, né, da sua... Não sei como é que eu posso dizer. Da sua limitação técnica. Foi um zagueiro também de força na bola aérea. Né? E os dois jogadores do meio ali. O Vilagre e o Bruno Henrique. O Bruno Henrique saiu exausto, mas marcou muito. E o Vilagre, para mim, foi o melhor em campo. Desarmando e chegando na frente e lançando bola. Então o Corinthians ficou na base da tentativa do cruzamento da bola aérea para que uma bola espirrasse e o Inter ficou se defendendo muito bem e teve oportunidades ainda de outros contra-ataques para fazer o terceiro gol e não conseguiu fazer. 2-0 é uma boa vantagem? Ótima vantagem para o futebol de hoje. Mas garante a classificação do Inter? Não. O jogo de quinta vai ser uma batalha. Corinthians vai vir para cima com o ambiente, estádio lotado, e eu quero que um árbitro venha aqui, um árbitro de personalidade, para apitar o jogo e para que tenha uma boa atuação na quinta-feira. O jogo é 8 da noite na quinta, meu caro Ricardo Capriotti.
4: Olha, eu tenho a sensação de que já foi.
3: Não, Capri, ainda não.
4: Não.
3: O time do Inter é um time limitado.
4: O problema é que o Corinthians não está jogando bola. A única chance do Corinthians, vou insistir aqui, é a atmosfera da arena fazer esse time acordar, despertar. O problema é que o Corinthians está sem atacante, não é? O Yuri Alberto faz muita falta, muita falta.
3: O Memphis deve ficar no banco.
4: Então, mas o Memphis está sem jogar bola, Preto, há muito tempo. Até faz que o Memphis não joga 90 minutos de uma partida. Aliás, acho que esse era um bom dado, viu?
3: Faz tempo.
4: Acho que esse era um bom levantamento para a gente fazer a última partida em que o holandês atuou por 90 minutos. Quando foi que ele atuou pela última vez por 90 minutos? Porque mesmo antes dessa história toda de ano passado, antes dessa história toda de Copa, essa coisa toda aí, ele já não vinha jogando 90 minutos. Ele já era substituído, já saía ali. Então, tá um tempão sem jogar bola o Memphis. Ah, tudo bem, fica no banco, joga ali, sei lá eu, meio tempo, joga uns 40 minutos.
5: Capri.
4: Oba, diga aí, Agrela.
5: Última vez que o Memphis atuou por 90 minutos contra o Santos no dia 15 de março desse ano. O Corinthians empatou por
4: 90
5: 1 a 1.
4: Minutos ele jogou?
5: Isso, 90 minutos.
3: Pô, 15 foi, de março, cara.
5: Foi na Vila, inclusive, ele marcou um gol, né?
3: Ah,
5: ele
3: aquele fez gol. Gol, né? Foi um golaço. Domingo à tarde.
5: Foi
3: um
5: exatamente,
3: gol,
5: pelo Campeonato Paulista. E o Corinthians, ele atuou por 90 minutos. Foi pelo Paulistão, exatamente. Sexta rodada do Campeonato Paulista, então 1 a 1 na Vila a última vez. Desde então, 22 contra o Flamengo, 29 contra o Atlético Mineiro, contra o Platense 45, depois só na Copa do Mundo. Então,
4: na Copa ele jogou,
3: vai completar 5 meses sem jogar.
5: Na verdade, em amistosos, né? Amistosos contra a Argélia, depois na Copa contra o Japão foram só 20 minutos, Holanda, depois contra a Suécia, no caso, ele jogou 18 minutos, contra a Tunísia 13, contra o Marrocos não entrou. Mas respondendo a sua pergunta, dia 15 de março contra o Santos pelo Campeonato Paulista, jogo que ele marcou gol, inclusive, na Vila Belmiro.
4: Então, o Corinthians precisa fazer gol. Não tem gente para fazer gol, o Yuri Alberto não vai jogar, tá machucado, uma lesão muscular, não é? O Labiá também, tá fora esse, já só volta o ano que vem. Então, assim, eu não sei, só a atmosfera do estádio pode, talvez, mexer um pouco com esse time aí, com esse grupo. Porque se depender da qualidade individual, o Pedro Raul, gente, não é possível.
3: Mas ele vai fazer isso, Capri. Eu acho que ele vai tirar o Guinegan e vai botar o Pedro Raul. E o resto vai ser o mesmo time.
4: Ah, mas
3: eu acho.
4: Ô, Preto, é jogar com 10.
3: É jogar com 10, mas é um homem de bola aérea. Ele vai
4: é melhor
3: fazer
4: botar
3: isso,
4: mais um meio campista lá, põe mais um e fala, vai, resolve lá na frente de alguma maneira. O Pedro Raul não tem a menor condição de ser jogador do Corinthians. E eu diria que não tem condição de ser jogador de time nenhum, porque ele não tem refinamento nos fundamentos do futebol. Ele não tem fundamento do futebol, Pedro Raul. Nenhum deles. Nenhum. Então, sei. É difícil, não é? Se o Corinthians conseguir marcar 2 gols e levar para os pênaltis, talvez, né? Na loteria dos pênaltis. Mas bola na bola, pelo que o Corinthians está jogando, acho difícil. Mas, enfim,
2: Capri,
4: vamos ver. Leonardo Sonda já está lá aguardando a chegada do Fernando Diniz. E vai chegar aí na sequência, não é, Sonda?
2: Exatamente, Capri, já aqui na sala de coletivas do visitante, né, do estádio Beira-Rio, aguardando a chegada do técnico Fernando Diniz, que vai conceder a sua entrevista. E um detalhe, né, Capri, sobre o Pedro Raul, que ele já foi artigo de desejo do Internacional. Não só agora há pouco, né, o Inter fez uma nova consulta há algumas semanas, mas no início da temporada ele esteve na pauta do Internacional e só não foi contratado porque ele tem um alto salário no Corinthians, né? Um contrato longo que vai até o final de 2028 com o Corinthians, e o Inter não topou pagar 100% do salário, que hoje está na casa ali dos 750, 800 mil reais por mês.
6: E é por isso que o Pedro Raul ainda está no Corinthians. Então, o destino quis que Pedro Raul estivesse hoje no Corinthians e não no Internacional. Na verdade, não foi o destino, foi o altíssimo salário do Pedro Raul no Timão.
4: E a pergunta é, quem assinou esse contrato com Pedro Raul ganhando esse salário até 2028? Essa é a pergunta. Quem chancelou isso? Quem bancou o Pedro Raul no Corinthians? Jogador limitado. O Pedro Raul já fez gol no Corinthians, Agrela? Dá uma checada. Esse fez, deve ter feito dois gols.
5: Ele fez pelo Campeonato Paulista.
4: Fez dois gols no Corinthians até hoje. Um atacante com o desempenho dele. É patético. Patético. E é isso, não é? Ganhando um salário aí de ponta. Um cara que não faz gol, que não ajuda nada. Quando o Corinthians precisa, não ajuda. E o Guinegão também é outro, hein? Pretzel, que... Pô, esse menino...
3: Mas ele tentou, hoje.
4: Sim, mas eu achava que esse menino ia explodir no Corinthians. Mas alguém um dia vai explicar porque é que o Guinegão... E hoje ele só jogou porque não tinha outro.
3: Sabia que o Inter tentou contratá-lo também, né?
4: É, então.
3: É, mas tentou por empréstimo. O Sonda pode até confirmar. E aí o Corinthians não quis liberar.
6: Tentou, mas sem nenhum sucesso. Sim. O Corinthians nem quis abrir.
3: Nem quis abrir. Então é o seguinte, ó, é um menino que luta, é um lutador. Pô, mas e aí, Preto, que hoje o futebol tem muitos que lutam mais do que jogam. Essa que é a realidade. Futebol hoje, para muito jogador, um cara que tem um temperamento forte hoje, que é competitivo e que luta pela bola, esse cara ele faz carreira no futebol brasileiro. Faz. E até no futebol mundial, por que não? Quando tem um físico mais forte, né, tem um cara mais intenso. A gente viu na Copa aí. Jogadores que praticamente não jogavam, eles corriam e lutavam. O que é lutar? É tu ir em todas as bolas, tu dividir todas. A gente viu muito isso na Copa do Mundo, que tem um nível muito maior, evidentemente. Agora, o Guinegão é muito jovem ainda para a gente ser definitivo. Hoje ele foi muito superado pelo mercado e pelo Maripan, e ainda conseguiu cabecear uma bola ainda na pequena área. É pouco, realmente é pouco. Mas é um menino que eu não descartaria. Realmente eu não descartaria. Agora... O que eu quero ver é quem é que vai apitar na quinta-feira. Não me venham com essa conversa aqui. Quinta-feira tem que ter um árbitro forte para apitar esse jogo. E não me venham com o Hilton Pereira Sampaio também. Certo? Quem é que sobrou aí? Também é por exclusão. Um gaúcho não pode, paulista não pode. Né? O Hilton não vai apitar, porque o Inter não quer. Então quem sobra? Ramon Abateabel para quinta-feira?
6: Eu tenho um para ti, Pretzel.
3: Quem?
6: Zanovelli.
3: Não, só tá brincando.
4: Zanovelli, olha lá.
3: Zanovelli no desembarque em São Paulo. Eu acho que vai dar o Ramon Abateabel. Eu acho que vai acabar sendo ele mesmo.
4: Vamos ver. Ó, o Pedro, eu tô com um levantamento que você tá aí, Agrela?
5: Tô sim, Capri. Eu te chamo agora pra isso. Ele tem 4 gols e 3 assistências em 63 jogos com a camisa do Corinthians. Um na Copa Sul-Americana de 2024 contra o Argentinos Júnior fora de casa. Outro pela Copa do Brasil contra o São Bernardo e outros dois pelo Campeonato Paulista.
4: De que ano?
5: 63 jogos.
3: A tua reação foi a melhor.
5: Ó, 2024 ele marcou um gol e em 2020... Peraí, 2024 marcou um gol só, exatamente. É, tá faltando um gol aqui, peraí.
4: Não, ele tem 4. Ele tem quatro gols. Só um da Sul-Americana...
5: Um da Copa do Brasil,
4: dois do Paulista.
5: E dois do Paulistão.
4: Acho que foram do ano passado, né? Esse ano ele não marcou gol no Corinthians. Deve ser
5: esse
4: Paulista
5: ano,
4: do ano passado. Olha, 65 jogos, 4 gols para um atacante, gente.
5: Ele marcou um em 2025 e um em 2024 também.
4: No Paulista.
5: Isso, exatamente. Foi isso.
4: Ele tá mais de um ano sem marcar gol no Corinthians. Ele tá mais de um ano. 4 gols em 65, gente. Isso é uma loucura. Olha o que o Corinthians paga. 800 mil reais para um atacante que marcou 4 gols em 60. Quem assinou o contrato do Pedro Raul?
3: Augusto Melo.
4: Não é possível. Não foi Augusto Melo. Foi Augusto
3: Melo? Augusto Melo contratou. Sim.
4: Não é possível, gente. Não é possível.
5: Ô, Capri.
4: O futebol, ele vai ser esmiuçado um dia. Um dia alguém vai escancarar as feridas do futebol. E aí não vai sobrar pedra sobre pedra. Não é possível. Olha, isso é um escárnio. Pagar 800 mil reais por mês para Pedro Raul, um atacante que marcou 4 gols em 65 jogos e está há mais de um ano sem balançar a rede no Corinthians. Isso, se tem uma coisa que é uma vergonha, pode botar isso aí no, na lista das maiores vergonhas que o Corinthians já passou. Diga lá.
5: O só para completar a informação, ó, em 2024, gol contra o Santo André. Foi um 3x2 do Corinthians, que ele fez o gol da vitória do Timão em Itaquera, 3x2. E em 2025 ele marcou contra o Bragantino. O Corinthians venceu esse jogo, foi 2x1 e ele entrou também para fazer este gol. Então, gols contra Bragantino em 2025 pelo Paulista, 2024 contra a equipe do Santo André. E aí, contra o Argentinos Júnior na Copa Sul-Americana de 2024, além desse jogo na Copa do Brasil, contra o São Bernardo, gol fora de casa, o Corinthians venceu por 2x0, os únicos gols de Pedro Raul até aqui em 63 jogos com a camisa do Timão.
4: Tá louco, muito pouco, né? Muito pouco mesmo. Bom, o Sonda tá lá, já no esperando ali a entrevista do Fernando Diniz, alguma movimentação aí para o treinador corintiano falar, ô Sonda?
6: Movimentação apenas dos assessores, viu, Capri, que vieram aqui na sala, já colocaram o banner com os patrocinadores do Corinthians, o tablet ali também com os apoiadores, já ajeitaram ali toda a cadeira, o cenário para o Fernando Diniz, que vai conceder essa entrevista coletiva, mas ainda não pintou o técnico do Timão por aqui. Quando aparecer, eu chamo, viu, Capri? E uma outra questão envolvendo até o Internacional, porque o Pretzel eu sei que vai gostar dessa. O investimento que o Inter pode fazer, Capri, a depender do desempenho da temporada, é no Alejandro, viu? Mas o Inter, nossa, digamos, sim, está bem tranquilo, porque essa meta não será batida. O Inter tem um contrato assinado com o CSKA da Rússia, que se o Alejandro fizer 15 gols na temporada, o Inter é obrigado a comprá-lo. Mas pelos desempenhos, Inter tem uma certa tranquilidade de que isso não vai acontecer.
3: Quantos gols ele já fez? Dois? Acho que dois, né? Dois ou três, alguma coisa.
6: Acho que assim, um pouco mais, talvez três ou quatro. Mas o valor seria de 6,5 milhões de euros. Seria um valor altíssimo para um jogador proibitivo, que até agora não deu resposta.
3: O Inter fez um contrato de risco aí. Vai que ele sabe, começa a fazer gol de tudo quanto é jeito. Mas não vai rolar, porque ele só atrapalha. É impressionante, né? Fez quatro gols, o Alejandro. Nem para segurar a bola, nem para tentar uma tabela, certo? Sabe, não dá. Realmente não dá.
4: O Mariceu tá dizendo aqui no nosso chat do YouTube: Capriotti, o futebol engana. Já pensou o Pedro Raul fazer 3 gols e classificar o Corinthians? Ô Mariceu, se o Pedro Raul fizer 3 gols na quinta-feira, eu não vou falar que eu venho pelado aqui no Esporte em Debate da sexta-feira, porque o Capelanes vai ficar bravo comigo. Mas eu venho de Alexandre Pretzel aqui no Esporte em Debate da sexta-feira. Não,
3: se o Inter
4: se ele
3: tomar
4: fizer
3: três gols
4: e classificar o Corinthians, eu venho de Alexandre Pretzel, que eu raspo o cabelo, eu careca aqui.
3: Aí eu inverto a situação. Se o Inter levar 3 gols do Pedro Raul, tem que cair todo mundo. Só isso que eu quero dizer.
4: Tá de brincadeira, o Pedro Raul não dá. Um abraço aqui ao Maurício Moreira, ao Antônio, ao Sérgio Aparecido Santos, o Toninho Lobo. Tem aqui também o Bruno AP, o Maurício Moreira, Antônio. Bom, Rodrigo Carvalho, Carlos Manuel, todos vocês que estão com a gente, Mauro Júnior, todos vocês que estão conosco aqui na nossa live do YouTube, youtube.com/radiobandeirantesoficial, muito obrigado pela presença, pela participação, pela interatividade. Daqui a pouquinho a gente registra mais mensagens dos nossos ouvintes. São 9 horas e 59 minutos, que final vai marcar 10 da noite, já, hein?
3: Tem uma informação.
4: 22 horas. Diga aí, Pretzel, que eu quero saber do Lagrela também, dos outros jogos aí já encerrados.
3: Sabia
4: aí,
3: que quinta-feira, depois de Corinthians e Atlético Paranaense, o Diniz levou 1 hora para vir para a entrevista, certo? Aí certo. Nós perguntamos por que ele demorava tanto. A assessoria mandou a mensagem para nós, viu?
4: Ah, é?
3: É.
4: Por que ele demorou?
3: Porque ele passa fax depois do jogo. Ele deixa para depois do jogo. É
4: para,
3: sério.
4: Pretzel,
3: essa foi a explicação.
4: Para, Pretzel.
3: Essa foi a explicação.
4: Não foi.
3: Foi.
4: Duvido.
3: Não foi, Michel.
4: Isso.
3: Michel é testemunho.
4: Duvido. Não. A assessoria do Corinthians não fez isso.
3: Sim.
4: Não. Não, Pretzel, para.
3: A demora é porque, sabe, é de acordo com o organismo e tal. É depois do jogo.
4: Ah, tá de brincadeira, Pretzel. Pô, que é isso, meu. Nós estamos aqui num apito final, programa de debate esportivo sério, um pós-jogo sério. O senhor me vem com essa conversa. O cara demorou.
3: Já são 30 minutos que o jogo acabou. Já são 30 já.
4: Pô, mas desse jeito ele tá passando fax na era da telefonia discada.
3: E pior é que acontece, fazer o quê, né?
6: É, os médicos recomendam não demorar tanto, né?
4: O Pezzolano já tá falando, aliás, né? Pezzolano já tá falando, mas nada do Fernando Diniz ainda. Mas que isso, Pretzel? Eu não acredito que a assessoria mandou uma mensagem dizendo
3: mandou,
4: o Fernando
3: mandou
4: Diniz
3: de uma outra
4: está
3: maneira.
4: Um fax.
3: Não, mandou de uma outra maneira e nós trouxemos para o, né, pro popular, certo?
4: É.
3: Apenas isso, né? Mas quinta-feira ele levou uma hora.
4: Pô,
3: mas
4: os caras não podem chegar. Compartilhar essa intimidade do treinador do Corinthians. Não é possível isso. Eu não estou acreditando, não, Pretzel. Eu acho que você está brincando aí. Tá tirando um sarro da cara dos ouvintes. Tá bom, vamos lá. Vamos lá, Sonda. E aí, qual é a situação aí, Sonda?
6: Por enquanto, seguimos aguardando aqui, viu, Capri, as necessidades, talvez, do técnico Fernando Diniz, ou a conversa no vestiário com os jogadores, com a direção. Enfim, estamos aqui na sala de coletivas aguardando o técnico. Enquanto isso, Capri, eu coloco na pauta um nome aqui de Porto Alegre, que tem circulado também no ambiente do Corinthians, que é o do Wagner Leonardo, zagueiro do Grêmio, jogador que foi destaque do Vitória no último campeonato brasileiro, foi comprado pelo Grêmio no ano passado, está nesse momento sem espaço na equipe tricolor aqui de Porto Alegre, e o Corinthians fez uma tentativa por empréstimo, o Grêmio não topou negociar o jogador por empréstimo, queria a venda, e os clubes agora debatem a possibilidade dessa transferência. Eu obtive a informação, inclusive, que o Corinthians colocou uma lista de jogadores à disposição da direção do Grêmio, mas é claro, Capri, que tudo esbarra no transfer ban. O Corinthians tem esse problema, digamos assim, para contratar jogadores, são vários problemas, inclusive, mais de um transfer ban, e por isso acaba que a negociação não avança da forma que poderia. Mas há uma conversa, sim, entre o staff do jogador e o Corinthians, um jogador que teve aqui um início de ano principalmente muito ruim com a camisa do Grêmio nesse momento. É um jogador praticamente escanteado do tricolor.
3: Interessante que se o Corinthians quer o Wagner Leonardo, o Corinthians tinha no banco hoje dois zagueiros. O João Pedro Tchoca e o André Ramalho. O Corinthians tem quatro zagueiros. Quer mais um ou ele não gosta do André Ramalho? O André Ramalho jogou quinta-feira, certo? Então assim, ó, é um pouco estranho querer o Wagner Leonardo, que é um zagueiro hoje nota 5 no time do Grêmio. Aliás, só para fazer jus, viu? O Grêmio empatou com o Mirassol, jogou bem. O Grêmio vai eliminar o Mirassol, tá? Anota aí. O Grêmio vai eliminar o Mirassol em Porto Alegre. E o Juventude, viu, o Capri? Não descarta o Juventude eliminando o Galo. Hein? Juventude jogou bem ontem lá em BH. Então daqui a pouco a gente pode ter os três, ou dois, ou um só, os três gaúchos entre os oito das quartas de final. Mas só para voltar no Wagner Leonardo, eu não vejo por que contratar o Wagner Leonardo no Corinthians hoje. Só se o Diniz, ele quer o quê? Tem quatro zagueiros, tem cinco zagueiros. Ele pode jogar com o Ranieri de
6: zagueiro. O contrato do Ramalho vai até o final do ano, né?
3: Vai, Pretzel, vai. Mas o Wagner Leonardo... provavelmente não vai ser renovado, até porque é um jogador caro. Mas o Wagner Leonardo, ele vem para indefinitivo para o Corinthians? Ou ele vem só por empréstimo? Aí é que está o detalhe.
6: O Grêmio quer que seja indefinitivo. O Corinthians gostaria de um empréstimo.
3: O Corinthians não tem dinheiro para comprar ninguém, viu, Sonda? Ninguém. Primeiro tem que pagar o transfer ban.
4: Só se fizer negócio, troca, não é? Vai um, vem outro. Só dinheiro o Corinthians não tem. Agora hoje, a zaga do Corinthians, daqui a pouquinho tem o gabarito, não é, Prédio? Você vai dar as notas aí dos dois times. Mas hoje a zaga do Corinthians não foi bem, não é? O Gabriel Paulista mal, atravessando bola de novo. Como ele gosta disso? Esse rapaz não aprende, não. Atravessando bola. O Gustavo Henrique...
3: Que fez um bom primeiro tempo.
4: Então, mas ele muito mal no segundo. Ele não é de fazer esse tipo de pênalti. Sem tempo de bola. Chegou atrasado, cometeu pênalti. Mal o miolo de defesa do Corinthians hoje. Mal. Então daqui a pouquinho tem o gabarito, as notas do Pretzel, mas hoje o Corinthians não foi bem. Não foi bem. E até o Hugo, né? Tomou o cartão amarelo já depois da partida encerrada ali. Foi lá reclamar da arbitragem e foi advertido com o cartão amarelo.
3: Se o Grêmio quer algum jogador do Corinthians, vê pra mim se o André Carrilho já fez 12 jogos, por favor. Se o Carrilho não fez 12 jogos, eu trocaria o Wagner Leonardo pelo Carrilho.
4: Dá. Vamos lá ouvir um pouquinho do Paulo Pezzolano, técnico do Internacional, falando aqui no apito final. Cadê o Pezzolano?
7: Con esa cualidad que tiene muy bien. Después, esto nos intentamos hacer, diferente estructura, con diferentes jugadores. Lo intentamos hacer antes también, que conseguimos puntos. Mas lo que vamos hablando es, hay rivales que no va a ser tan fácil hacer esto. ¿Sí? Hay rivales que fica más fácil, ¿por qué? Porque tienen pose de bola, porque juntan mucha peso en un lugar, o los otros te juntan mucho jugador entre líneas, entonces puede estar más fechado. Hay otros chimes que no van a hacer eso, y ahí hay que saber hacerlo de una manera similar, mas no va a ser igual. Ahí tenemos que ver qué acontece más. Mas hoy el chime se está sintiendo cómodo haciendo estos juegos, estamos sumando, y nada, seguir creciendo por este camino.
8: Solano aquí, Paulo Nunes, Rádio Guaíba. Hoje é um jogo que o Inter não sofre gol no mata-mata, além de fazer não sofrer, também é importante. Queria que você falasse um pouquinho sobre essa segurança defensiva que o time apresentou hoje. E também a Copa do Brasil agora é um pouco diferente, porque foi o jogo da ida hoje e já no meio de semana tem o jogo da volta. Geralmente tinha uma partida de Campeonato Brasileiro em meio aos confrontos. O quanto isso é bom para o treinador que está pensando esse confronto, essa eliminatória contra um adversário como o Corinthians, partir para ter essa semana só para esse jogo. O que isso auxilia para o teu trabalho também aqui no Internacional? Obrigado.
7: É muito bom porque você está planificando contra o mesmo rival, contra as mesmas ideias. Hoje nós ganhamos, então isso dá confiança em lo que temos que seguir fazendo. Então é muito bom já jogar rápido. Mas eu acho que é muito bem, muito bom para todo, né? Não estar jogando agora e dentro de 2-3 semanas jogar de novo a volta, já fica diferente. Assim que eu acho muito bom. E depois, que mais? Era isso, né? A segurança defensiva, né? A ver. Hoje, o equipo, não só o zagueiro, não só o goleiro, o equipo lo fez muito bem defensivamente, né? Que isso é muito importante. E depois, nada, temos que preparar-nos para o seguinte jogo, que vai ser mais difícil ainda. Ele coloca muita bola dentro do área, a vezes quer entrar por dentro, muitas diagonales. Hay que trabalhar muito bem essas diagonales que metem por dentro, essa bola que jogam por dentro. E nada, saber que hoje o equipo fez um bom jogo defensivo.
9: Boa noite, Pesolano. Gabriel Camargo, Rádio Grenal. Você já falou várias vezes que precisava encontrar, né, um lugar para o Alan Patrick no time. Ele foi titular nos dois últimos jogos, duas boas atuações, e o Caleb foi o seu substituto nesses dois jogos, porque o Alan Patrick não consegue jogar 90 minutos. O que você pensa para o Caleb na questão de posicionamento? Ele poderia jogar junto com o Alan Patrick ou só sendo um substituto do capitão?
7: Poderiam jogar junto. E o Alan Patrick pode aguentar os 90 minutos. Passa que são jogo que a veces vos tenés que defender un poco más, necesitas un poco más de perna y nada más. Mas Alan Patrick puede jugar los 90 minutos, él está muy bien. Yo uso tiro para dar aire y pernas, nada más.
10: Pesolano, Jairo Vinck, da Baldassi TV. Quais ajustes tu fez no intervalo que o time voltou diferente, com uma postura totalmente diferente do primeiro tempo?
7: Igual. Hicimos lo mismo, ellos trocaron para el segundo tiempo. No juntaron tantas personas en un lugar, sino que se abrieron más para que a gente intente salir a presionar a ellos o para hacer ya más cruzamiento. No juntaron tantos jugadores en un lado, nos hicimos lo mismo.
11: Pues hablando aquí, Douglas de Moliner, canal Colar Repórter y AM Colorado. É inegável que a vantagem ela é boa, mas não tem nada definido, obviamente. Mas como construir ou passar uma segurança para essa partida da volta? Como se joga com uma vantagem desse tamanho, sabendo, né, que é um jogo complicado contra um time que vai atacar, que vai buscar? Como tu pensa essa partida?
7: Eu acho que vai ser similar. Sim. Hay que tener cuidado porque le van a hacer más verticales. Hay que tener cuidado porque van a colocar más bola dentro del área de inicio. Mas va a ser similar, le van a tener la bola, van a querer procurar los espacios que les quieren, y nos vamos a tener que con la cabeza muy firme, muy consciente de lo que vamos a enfrentar, y muy fuerte mentalmente. Así que nada, y si pudiéramos matar el juego, matar el juego. Eso sería ideal, ¿no? Encontrar el espacio para hacer un gol rápido sería ideal, mas sabemos que no va a ser fácil tener esos espacios.
1: Oh, tá bom, né? Tá bom, Pesolano. Aí ouvimos aí um pouquinho do treinador do Internacional. Já o Diniz vai falar. O negócio hoje lá, churrascaria hoje foi forte, né? Hoje,
4: O almoço do Corinthians rendeu barbaridade. Óbvio, já faz 40 minutos que o jogo terminou. 40 minutos, ó, 22 horas e 10 minutos. Eu vou fazer o seguinte, eu vou para um intervalo rápido. Na volta, se o Diniz não estiver falando, nós vamos com o gabarito, viu, Pretzel? Porque eu quero deixar espaço aqui para ouvir Fernando Diniz. Então vamos lá, Michel Lopes. Um rápido intervalo, uma pausa breve. E o apito final vem na sequência, ouvindo o treinador corintiano. Até já.
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1: 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Quinta-feira, o jogo da volta na Arena do Timão, 8 da noite, hein? 8 da noite na próxima quinta-feira, com o Corinthians precisando fazer pelo menos 2 gols para levar para os pênaltis uma eventual classificação às quartas e final. Missão hercúlea e dificílima que o Corinthians terá pela frente. Nada aí do Diniz? Posso chamar o gabarito aqui, Sonda?
2: Pode ir com o gabarito, viu, Capri? 45 minutos, já o Diniz poderia ter visto o segundo tempo inteiro no intervalo, no pós-jogo aqui no vestiário, porque ainda não apareceu o técnico do Corinthians.
1: Muito bom. Sobe o hino do Internacional. Vamos lá, Michel Lopes.
0: Gabarito do jogo.

0: Nota do goleiro Matheus Cunha.
1: Hoje 7. Porque as três que foram ele defendeu. Principalmente a primeira bola, 1 minuto. Ele fez uma defesa difícil, não foi uma defesa fácil. Nota 7 pra ele.
0: Bruno Gomes.
1: 6,5.
0: Mercado.
1: 7,5.
0: Maripan.
1: 6.
0: Matheus
1: Bahia.
0: Matheus Bahia.
1: Fez o gol, 7.
0: Vidiagra.
1: Vidiagra, pra mim, o melhor em campo, 7,5.
0: Bruno Henrique.
1: Bruno Henrique, 6.
0: Paulinho.
1: Paulinho, 5.
0: Alan Patrick.
1: 6,5.
0: Caleb.
1: Sem nota.
0: Vitinho.
1: 6.
0: Saiu pra entrada do Juninho.
1: Juninho entrou pra fechar a defesa lá, 6.
0: Carboneiro.
1: Carboneiro, 6.
0: Foi embora pra entrada do Alejandro.
1: Sem nota.
0: Bernabé.
1: Bernabé, 6,5.
0: E a nota do Paulo Pezzolano?
1: Ganhou o jogo. No segundo tempo, ele viu o erro do Diniz e adiantou o time, ganhou os duelos no meio-campo. E aí os contra-ataques eram sempre poderosos, fortes, do ponto de vista de espaço. E aí sempre cavando escanteio, e num dos escanteios saiu o gol. E quando saiu o gol, mudou totalmente o jogo. E o Inter fez 2-0, que é um resultado importantíssimo. Nota 7 pro Pezzolano.
0: Hino do Corinthians, vamos lá, Michel Lopes.
2: Salve o Corinthians.
0: E a nota do goleiro Hugo Souza, fala Pretzel.
1: 6, ainda tomou um cartão de bobeira no fim do jogo.
0: Mateuzinho.
1: 5.
0: Gabriel Paulista.
1: 3.
0: Quanto?
1: 3.
0: Gustavo Henrique.
1: Fez um bom primeiro tempo, o segundo tempo dele destrói a nota. 4 pro Gustavo Henrique.
0: O Alan entrou no lugar dele.
1: O Alan não entrou mal, não. Entrou mais pra destruir, mas sucumbiu com o time. 5,5.
0: Matheus Bidu.
1: O mais consciente do time, por incrível que pareça. 6 pro Matheus Bidu.
0: Meio de campo do Corinthians teve Ranieri.
1: Melhor quando tava no meio. Quando foi pra defesa, também não teve muita função. 5,5.
0: André.
1: O André saiu com o dedo no olho, mas não tinha realmente... Não fez um grande jogo, 5,5.
0: O Lingard entrou no lugar dele.
1: O Lingard, 4.
0: Breno Bidon.
1: Breno Bidon, um dos melhores com a bola no pé. Mas sem a bola não ajudou muito, 5,5.
0: Saiu para a entrada do Matheus Pereira.
1: 4.
0: Garro.
1: Garro, 5.
0: Foi embora para dar lugar ao Carrilho.
1: Sem nota, entrou os 38 do segundo tempo.
0: Caio César.
1: Caio César, o melhor no primeiro tempo, mas foi bem marcado no segundo tempo, apesar de umas tentativas, 5,5.
0: Eu não sei se eu junto os dois pra você dar uma nota só, se dá um individual.
1: Guinegão e Pedro Raul?
0: É.
1: Não, eu achei que o Guinegão foi melhor que o Pedro Raul.
0: Não, mas o Guinegão é melhor. O poste, o cone é melhor que o Pedro Raul.
1: 5,5 pro Guinegão e 3 pro Pedro Raul.
0: Nossa, meu Deus. Somar a nota dos dois e dividir, nossa, dá 4. 4,25.
1: Exatamente.
0: O ataque do Corinthians hoje.
1: Que é bem a cara do que foi o ataque do Corinthians.
0: Nem de ano passa.
1: Exatamente.
0: É reprovado. Nem gol faz. Lá em 4 é o número de gols do Pedro Raul com a camisa do Corinthians. 65 jogos, 4 gols marcados. Esse é o retrospecto do Pedro Raul no Corinthians.
1: E todo mês 800
0: mil reais por mês.
1: 800 na conta todo mês.
0: Olha, o Pedro Raul... Tô tentando fazer aqui quanto custou cada gol do Pedro Raul. Quanto custou?
1: 200 mil reais cada gol.
0: Não, muito mais, porque ele ganha 800 mil por mês.
1: Ah, dos 4, claro, durante o contrato vigente.
0: É 4 anos o contrato dele, né?
1: Eu acho que é.
0: Que é de 24 a 28,
1: é isso,
0: né?
1: É isso, é isso.
0: De 24, ó, 800, ele coloca por ano no bolso 9 milhões e 600 mil reais por ano. Ao final do contrato, ele vai ganhar quase 40 milhões de reais. Quase 40 milhões de reais.
1: Um gol a cada isso 10 que, milhões.
0: Um gol por, a cada 10 milhões.
3: Isso que tu não contou, o Caprito, não botou o 13º.
1: Isso, é verdade.
3: E tu poderia ter botado 5 milhões de dólares que o Corinthians pagou para contratar.
0: Então, rapaz, olha isso. Olha que loucura essa. Alô, Augusto Melo.
1: Gênio.
0: Augusto Melo, os amigos da porta pra fora. Só pessoas técnicas. Só pessoas técnicas. Pedro Raul, 800 mil por mês, 4 gols marcados em 2 anos e 65 jogos. Que vergonha.
1: Isso aí que
0: isso explica disse. Muito é. Do Corinthians. Isso fala muito sobre o Corinthians. Fala demais, né? Demais. Ah, tudo bem. Então vamos lá, Pedro Raul, nota?
1: 3.
0: E a nota do Fernando Diniz?
1: Olha, ele tinha o jogo sob controle até ele tirar o André e botar o Lingard. Aí ele foi amassado pelo Inter. Nota 3 pro Fernando Diniz.
0: E a nota do árbitro Alex Gomes Stefano?
1: É um cara que não é do tamanho de um jogo desses, né? Mas ele até que não fez uma má arbitragem. Ele inverteu algumas faltas, sem dúvida. O Vessone está reclamando agora do pênalti em cima do meu amigo Rodrigo Vessone. Está no Twitter reclamando do pênalti do Bruno Gomes e do Matheus Bidu. Para mim, não foi pênalti. Para mim, ele estava com o critério de não marcar esse tipo de falta. Não foi pênalti. Certo?
0: Não lembro desse lance.
1: É um lance que o Bidu vai, né? O Bruno Gomes se apoia nele, mas não agarra ele. E cabeceia a bola, divide com ele, cabeceia a bola e o Bidu cai. Pra mim não foi pênalti. Isso aí na Copa do Mundo aconteceu 200 vezes e os árbitros mandaram seguir.
0: Aliás, então, os nossos não estão seguindo nada aqui da Copa do Mundo.
1: Que é um prejuízo.
0: Né? Estão fazendo da cabeça deles. Aí.
1: É, o pênalti pra mim é um lance discutível, viu, pessoal? Não,
0: pra mim foi pênalti.
1: Vocês acham que foi?
0: Pra mim foi pênalti.
1: Tem a favor da marcação, o Gustavo Henrique nem reclama. O Agrella me chamou essa atenção. É. Muito bem, Agrão. Gustavo Henrique nem reclama do árbitro e da marcação. Então é a favor do árbitro, uma nota 5 para ele.
0: É, tá louco. Nem nem tem que reclamar mesmo. Um vexame, uma vergonha. Perdeu o tempo. O muito bom zagueiro Gustavo Henrique. Sim. No lance ele perdeu o tempo da bola e acabou tocando o pé do jogador.
1: Ô, Capri, acho que o Ramon Abate vai ser o árbitro na quinta-feira, porque estava vendo aqui, não tem outro, né?
0: Pode ser, é. Pode ser, de repente vai.
1: Não me venham com o Bruno Arleu de Araújo, viu? Atenção, Inter. Se for o Bruno Arleu, vão lá na CBF durante a semana. Vem com esse papo furado aí.
0: Ô Pretzel, a nota do árbitro, o.
1: 5.
0: Stefano.
1: 5?
0: 5.
1: Isso.
0: Pô, nem passou de ano, hein, Pretzel?
1: Não, mas é um árbitro comum, né? Que, aliás, o VAR interferiu demais na arbitragem dele, né? O VAR e o STJD também, né? Ei, o STJD não concordou com nada que ele marcou na quarta-feira, hein, Capri? Impressionante.
0: Sim. Incrível mesmo. O STJD interferindo nas decisões de campo. Ah, um vexame, não, uma vergonha. É, isso é o futebol brasileiro. Bom, eu vou fazer o seguinte, eu vou para um intervalo
1: 52 minutos do fim do jogo, hein?
0: 52, 52 minutos. Hoje, o almoço hoje foi pesado, hein? Hoje o almoço foi pesado. Não tá fácil não, hein? Ô, dureza. Tá bom, ó. Vamos lá pro intervalo. Eu quero ficar com o Fernando Diniz aqui o tempo todo. Ouvi o Fernando Diniz. Então, vamos pro intervalo rápido. Na volta, vamos ver se o Fernando Diniz terminou o serviço lá e vem para falar com os jornalistas. Até já.
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12: Estão definidos os confrontos dos brasileiros que seguem vivos na Copa Sul-Americana. Com os jogos dessa semana, temos 5 duelos que envolvem as equipes do Brasil. O São Paulo vai encarar o Bolívar e poderia ser o Grêmio, hein, porque o time boliviano eliminou o Tricolor. Além disso, tem Vasco e Olímpia pelas oitavas de final. O Bragantino enfrenta o Galo em confronto de brasileiros que já se encontram nessa fase de mata-mata. O Santos pega o Macará e o Botafogo, o Cienciano do Peru. São 6 equipes vivas na competição, de olho no título da Sul-Americana, que vale vaga na próxima Copa Libertadores.

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1: Ó, 10h27. O jogo terminou há 57 minutos. Cadê o Fernando Diniz? Eu espero que esteja tudo bem. Eu espero que esteja tudo em ordem com o treinador corintiano. Tá? Tudo tranquilo, sem nenhum grande problema.
2: Deve estar enfesado, né, cara? Acontece, né?
1: Deve estar. Será isso que isso explica aquele comportamento enfesado do Fernando Diniz na beira do campo ali durante os jogos? Não é possível isso. Ele está sempre bravo ali, o Fernando Diniz. Mas que coisa. Bom, mas vamos lá, estamos aguardando aqui. Agora a gente tem tempo aí para ouvir o Fernando Diniz, né? Agora nós vamos ficar aí até o final para ouvir o
2: Diniz. Posso mandar um abraço para o nosso grande amigo?
1: O som não está chamando lá, mas pode
2: doutor João Paulo de Jesus Lopes. Um abração para ele, sempre na nossa escuta.
1: E um abraço também ao meu grande amigo, está ligado conosco também. É, sempre ligado ao Alcindo Luiz, está internado. É, mas vai sair amanhã, né, Alcindo? Se Deus quiser, amanhã o Alcindo Luiz estará em casa, vai receber alta, está num tratamento aí, no enfrentamento daquela doença terrível, mas já vai estar tudo bem, não é, Alcindo? Se Deus quiser, logo você está bem aí, de volta para casa. Diga lá, vamos lá, ô Sonda.
3: Ainda sem o Fernando Diniz por aqui, viu, Capri? Até o pessoal do Corinthians já abriu a porta ali duas vezes, gerou uma expectativa aqui na reportagem, mas por enquanto ainda sem o técnico do Timão. E um dado muito interessante, viu, Capri, que eu até vou acreditar o Edu César, nosso parceiro, está sempre na audiência. Ele lembra que o último gol que o Matheus Bahia fez antes do gol de hoje foi em 26 de novembro de 2021, quando ele era jogador do Bahia, fez no 3-1 Bahia sobre o Grêmio, maior rival do Inter, 1.710 dias depois marcou hoje contra o Corinthians, com a perna ruim, com a perna direita, Matheus Bahia. Então, dado aí que pode estressar ainda mais o torcedor corintiano depois dessa derrota. E lembrando, a gente segue aí, aqui aguardando a chegada do Fernando Diniz, quase completando já uma hora agora oficialmente,
1: uma hora no
3: fim da partida e sem o técnico ainda do Timão.
1: Tá bom, tá virando lenda já, né? Um pouco de tipo também, né? Tá tudo bem. Aqui, ó, acaba o jogo. Os caras querem sair logo, ir embora logo, ou pro hotel, ou pro aeroporto, né? Os caras não querem ficar lá no vestiário.
2: Acho que o Corinthians volta lá, hoje, né? Mesmo, eu acho. Vou fretar, deve voltar hoje mesmo.
1: Mas, bom, enfim. Então temos um jogador que demorou mais tempo para marcar do que o Pedro Raul. Matheus Bahia. Não, quase porque... 5 anos depois ele voltou a fazer um gol.
2: É um lateral absolutamente normal, né? Esse dado do som do César, um abraço ao Edu, chama muita atenção, porque ele não é um lateral de apoio, ele é um lateral defensivo, né? E acabou marcando gol. Um gol importantíssimo para o time do Corinthians, né? A gente está vendo Mirassol e Grêmio, e eu te falei, quando o Alex entrou no gol, eu te falei, né? Viu? É. O Grêmio cresceu a chance de eliminar o Mirassol. E vai eliminar. Se o Walter não jogar em Porto Alegre, viu? O Alex Muralha não tem mais, né? O Alex toma gols do Grêmio em Porto Alegre.
1: A Muralha lá nas costas dele, lá.
2: Tem que tirar, é contra ele.
1: A Muralha lá nas costas dele.
2: É contra ele. Primeira bola que foi no gol, ele tomou um gol.
1: Deixa ele ser chamado de Muralha, ué. Vamos fazer o quê? Olha lá, o Diniz chegou. Tá vendo, ó? Sim, 61 minutos depois do jogo encerrado, olha lá. É, pode se preparar, que agora é sempre uma hora depois do jogo que o Diniz vai falar. Vamos lá, Fernando Diniz, o técnico corintiano, explicando a derrota do Timão. Vai, Sonda!
3: Vamos lá, Capri. Primeiro vai falar o Marcelo Pasta, porque o Diniz ele está aqui na sala, mas vai conceder primeiro a entrevista do Marcelo Paz, ou uma manifestação, enfim, o executivo do Corinthians vai falar. Vamos ver, o pessoal está testando aqui o microfone da sala de imprensa. Ainda não funcionando o microfone, agora vai ter a troca aqui do equipamento.
1: Mas tiveram uma hora para testar o microfone, eles vão testar agora. Não é possível, faz uma hora que o jogo acabou. Ele era para ter testado o microfone, agora que eles estão falando. Teste, 1, 2, testando, 1, 2, 3, olha lá, agora vai.
3: Vamos lá, Marcelo Paz.
4: Não justificando nada de resultado, mas uma fala conceitual, também sobre hoje, sim, porque um jogo com 49 minutos apenas de bola rolando, isso mostra que não foi bem conduzido, o recomendado mínimo são 60 minutos, então 49 minutos de bola rolando, 7 cartões amarelos por

0: Corinthians, um pênalti absurdamente não marcado em cima do Bidu, assim, incontestável e causa estranheza, nem o árbitro de campo marcar, nem o VAR chamar. Então, uma arbitragem realmente complicada. É um árbitro que no meio de semana teve uma atuação muito questionada no jogo Vitória e Palmeiras. E isso até tem que ser pensado pela CBF de outra maneira, porque a escala da arbitragem de hoje ela ocorreu lá atrás, 22 de julho, se eu não me engano. E aí o árbitro faz uma atuação ruim no meio da semana e, como prêmio, vem apitar um jogo decisivo. Então a gente primeiro faz essa fala específica da arbitragem muito ruim de hoje, mas eu quero trazer um outro ponto sobre a arbitragem que a gente vem ouvindo dos jogadores, que é um processo meio que de intimidação dentro de campo, né? De que os jogadores não podem falar, os jogadores não podem se comunicar, o auxiliar técnico pode apontar uma situação, o jogador vai contar o número de faltas que o adversário fez e ele toda hora sendo tolhido de poder falar qualquer coisa dentro de campo. Não só dentro como fora de campo, porque hoje as entrevistas também causam, né, punições, causam gancho, né? O Ranieri falou muito bem sobre isso na última partida. Ontem o Canobbio do Fluminense falou sobre isso também. O Hugo já foi punido por dar uma entrevista. Então, é uma situação que me parece meio que direcionada, como um todo de arbitragem, não específica de hoje, que é muito ruim. A gente não poder se pronunciar, a gente ficar ali com nó na garganta, os jogadores não podem falar. Isso vai enervando os jogadores, isso vai trazendo uma situação que não faz bem para o futebol. Então, trago essa reflexão, né, algo que é contínuo, que é corriqueiro e que não está fazendo bem. E especificamente do jogo de hoje com relação a esse tipo de conduta, o nosso departamento jurídico está estudando, inclusive, uma representação por situações com tons de ameaça. A gente está olhando um lance específico, buscando o áudio do VAR para falar sobre essa questão específica de tom de ameaça contra nossos atletas. E isso é algo que eu quero aqui trazer esse tema para ser discutido, para ser debatido. E volto a dizer, não é especificamente do jogo de hoje. Me parece um comportamento contínuo de intimidação. E também não é só para o Corinthians, é algo que está ultrapassando, né, essa questão. E eu acho que isso tem que ser muito bem olhado e debatido, porque futebol não é um ambiente onde não se possa falar, onde não se possa se comunicar, onde não se possa se questionar uma coisa ou outra. E a punição vai se dar com advertência, com cartão ou com outra coisa, mas não com intimidação constante, como vem acontecendo não só nos nossos jogos. Então, deixo esses dois pontos aqui. E fica o registro oficial do Corinthians quanto à arbitragem ruim de hoje. Vou ressaltar novamente: sete cartões amarelos contra o Corinthians, um pênalti absurdamente não marcado, 49 minutos só de bola rolando e uma arbitragem que não foi boa de forma nenhuma. Então, concluo aqui e deixo esse registro oficial em nome do clube.
1: Aí a manifestação, Capri, do
0: Certo.
1: Marcelo Paz, executivo do clube, falando sobre arbitragem, o lance do pênalti ali bastante reclamado, e também, de forma até mais grave, falando sobre intimidação e ameaças
0: Ah.
1: do árbitro aos jogadores, né?
0: Se ele viu o pênalti do Bruno Gomes no Bidu, ele tem que falar do pênalti do Mateuzinho também, que deu um soco na bola. Por favor. E ali o árbitro não viu intenção, como assim, né? Foi reclamar e deu um soco na bola.
2: Então, esse lance, né,
1: Denis.
2: do pênalti. Então vamos falar depois, vamos ouvir o Diniz, vamos lá.
1: Lá com o Diniz.
3: E também sobre a saída do Gustavo Henrique, se foi alguma coisa que ele sentiu por ali ou se foi opção tática mesmo. Obrigada.
4: Realmente, boa noite. Eu acho que no primeiro tempo, pode ser que foi distinto. Acaba que o resultado acaba camuflando muito as visões do que foi a partida. Acho que no primeiro tempo a gente teve um domínio do jogo, mas a gente podia ter acelerado muito mais a parte do jogo, jogar mais pelos lados, chegar com mais gente na área e finalizar mais. No começo do segundo tempo, acho que foi o nosso melhor momento do jogo. A gente começou a jogar mais pelos lados, preencher mais a área, terminar com mais velocidade as jogadas. E aí depois o André saiu, o Lingard entrou e quase que imediatamente a gente tomou dois gols, um em cima do outro. E aí o jogo muda de configuração. O juiz deixou o jogo ficar muito picado. Depois, principalmente depois, a bola não andava, não rolava. Foi meio conivente com isso. Essa foi minha visão da partida. Eu acho que a gente tinha que ter, no primeiro tempo, já ter jogado de uma maneira mais acelerada e com mais agressividade. E no segundo tempo a gente voltou melhor. Aí depois que a gente tomou o segundo gol com as mexidas, e falando já do Gustavo Henrique, Gustavo tinha tomado o cartão amarelo na hora do pênalti, e a gente ia jogar mais em cima e ficar mais exposto. Então, a maneira também dele não ter um jogador expulso ali.
5: Qual foi a tua intenção na entrada do Linga no lugar do André? O André uma entrada do Alan Patrick, uma dividida. Mas qual foi a sua intenção ao colocar o Lingard no lugar do André? Obrigado.
4: A intenção foi ter um jogador como tinha o Caio César do lado direito e o Lingard do lado esquerdo, como foi o Zacarias contra o Remo e esse jogo que passou também, porque a gente tinha que terminar as jogadas mais pelo lado e a gente não estava com o Bidon, poderia fazer, e é a posição do Bidon, é 8, é a mesma posição do André de origem e camisa 8. Então a intenção foi abrir mais o campo e ter um jogador com um grau de ofensividade maior, foi isso.
1: Agora a pergunta sendo feita em baixo volume. Vamos lá.
4: Aquilo que tem acontecido nos treinamentos, o que aconteceu na semana, pelo Itaí, ele acabou sendo um pouco prejudicado. O Gui, pela minha chegada, ele estava machucado. Aí depois, quando ele voltou, o time já vivia um bom momento e ele foi tendo poucas oportunidades. Mas ele não estava treinando pior do que os outros. Era uma questão de opção. E nada impede também do Pedro Raul jogar na quinta-feira, que são jogadores. O Pedro Raul também teve um problema de lesão na véspera do jogo, contra o Atlético Paranaense, que ele sentiu o pubis. E o Gui foi bem nos jogos, ele era até opção também jogar na quinta-feira. E hoje eu achei que o jogo pedia um jogador que tinha umas características, em algumas coisas lembra o Iroberto, um jogador que ataca espaço, que se dedica muito também na marcação, que preenche bem a área, que está sempre incomodando. E ele procura fazer o melhor hoje no jogo. E contribuiu da maneira dele.
5: Diniz, aqui, boa noite. Em que melhor de central hoje não? Diniz, agora, na quinta-feira, tem uma missão que, na sua gestão aqui no Corinthians, só em uma oportunidade que você conseguiu um placar daria classificação direta, que foi agora diante do Remo. Como confiar, como que você analisa essa questão para essa partida com uma desvantagem larga, pensando que você pode ter o retorno do Memphis e ainda assim um ataque desfalcado, principalmente do principal artilheiro da temporada, que é o Yuri Alberto?
4: Acho que a primeira coisa é acreditar, obviamente que não é uma situação fácil a reversão, mas a gente tem que acreditar e procurar fazer o nosso melhor. A gente já fez ótimas partidas em casa, com volume importante de ataque, e a gente, o mínimo que a gente tem que fazer é acreditar. Se a gente não acreditar, não tem a mínima chance, não teríamos chance de reverter. Então tem que acreditar, o time tem potencial para fazer, mesmo sabendo que o Inter tem um grande time, um time bem treinado, mas a gente tem que acreditar até o final e nós temos que fazer o nosso melhor daqui até o final do jogo de quinta-feira.
5: Algumas vezes você já falou sobre esse problema de tentar preencher mais a área. Hoje foi o Gui, outras vezes já foi o Pedro Raul. E com tantas ausências no ataque, você pensa em algo diferente, algo que você ainda não fez para esse jogo de quinta-feira, para tentar sanar esse problema e também pressionar mais o Inter?
4: Eu acho que a gente terminou o jogo hoje de uma maneira positiva, no sentido de ter mais pressão e mais presença na área. A gente teve chance, pelo menos, de fazer um gol. O goleiro fez uma grande defesa num dos lances, e tivemos um pênalti muito claro que não foi marcado. Então a gente teve um volume, depois que a gente tomou os 2-0 com as mexidas, a gente soube se lançar mais na frente, jogamos de uma maneira mais compacta, embora a gente tivesse colocado o time mais para frente, a gente não ficou exposto. Então a gente teve uma área mais preenchida. A questão não é só ter o jogador contra o Remo, contra o Grêmio aqui, contra o Penharol em casa. A gente fez jogos com bastante ataque pelos lados e com bom preenchimento de área. Isso é uma coisa que a gente foi melhorando com o tempo. Hoje, no primeiro tempo, faltou bastante. Quanto o Remo, não faltou. Quanto o Grêmio aqui também, não faltou isso. Mas hoje, principalmente no primeiro tempo, faltou a gente preencher mais a área.
6: O Corinthians hoje teve muitas ausências por questões físicas e ainda tem a questão do Mendes. Qual é o peso que essas ausências tiveram tanto para o jogo de hoje quanto terão para o restante da temporada?
4: Eu espero, sinceramente, que a gente consiga dar conta. Acho que confio nos jogadores. Essa questão ela só teria só o futuro que vai dizer, só o tempo que vai dizer. Eu acho que a gente tem condições de a gente se ajudar e buscar soluções com o que a gente tem e conseguir fazer boas partidas e conseguir continuar de uma maneira positiva na temporada, não estou falando especificamente do jogo de hoje, na maneira como o time vinha vindo. Não adianta a gente ficar olhando por atrás, os jogadores machucaram, ninguém queria. Um jogador, todo mundo sabe que um jogador do quilate, do Roberto, um dos principais atacantes do Brasil, a gente não jamais queria que tivesse acontecido, mas aconteceu. O Labiá estava vivendo o melhor momento dele no Corinthians. Machucou. A gente tem agora. A gente espera que dê tudo certo para o Memphis chegar e entrar em forma rapidamente para poder nos ajudar. Mas não adianta a gente achar que ficar olhando no retrovisor daquilo que já aconteceu. Eu acredito muito no potencial do grupo. A gente tem tudo para achar boas soluções e caminhar bem.
5: Iris, Vitor Chicaroli, do GE, boa noite. Ainda sobre essa questão das ausências, o Corinthians informou a lesão do Alberto, mas não deu grau. Vocês já sabem o tempo que o Alberto vai ficar fora, se foi grau 1, 2, se vai perder ele por mais tempo na temporada, se pudesse dar um panorama sobre essa ausência do Alberto, quanto tempo pode durar?
4: Eu não tenho essa informação com precisão ainda. Ele teve uma lesão muscular sabe que sempre requer cuidado. Eu não tenho o tempo exato de lesão e também não sei se o departamento vai... Porque se fala que é um tempo muito grande, depois se recupera antes. Aí lesão muscular tem um prognóstico por conta da lesão, mas tem a recuperação muito específica de cada jogador. Então é muito difícil fazer prognóstico. Eu espero que o Yuri volte o quanto antes, porque ele é um jogador que ele ajuda muito o time em muitas questões.
1: Diniz, aqui atrás, Leonardo Sonda, Rádio Bandeirantes e TV Bandeirantes. Você citou durante a coletiva que os gols do Inter vieram logo após a troca, né? A saída do André, a entrada do Lingard. Você não acha que tem relação entre esses fatos? E se você pensou em fazer uma mudança mais conservadora com a saída do André, a entrada de outro volante e não a entrada do Lingard naquele momento?
4: Mas os gols, pois, isso é uma briga que eu tenho muito com vocês. O que que teve a ver o gol com a entrada do Lingard? Porque senão a gente fica discutindo nesse vazio. E se tivesse entrado e o Lingard tivesse feito dois cruzamentos e saído o gol, aí assim, nunca uma coisa específica assim. Isso é um tipo de análise que a gente atrasa muito a discussão no futebol brasileiro. O Lima pode ter, eu posso ter errado na substituição, isso não estou defendendo ou deixando de defender isso. É uma questão que não tem, os gols não têm sentido absolutamente nenhum. Do Lima entrou aqui do lado esquerdo, a gente fez uma pressão boa na frente, o goleiro chutou. Aí o Gustavo Henrique ganhou quase todas as bolas do jogo. Nessa bola o cara raspou, a gente demorou para retornar. Aí virou um escanteio. Aí o escanteio, o cara bateu o escanteio mal. Bola veio baixa, aí foi tudo confuso, aí tirou ali, espanou a bola, o cara acertou o chute, que não estava programado nada para ele fazer aquele chute. E logo depois de um minuto e meio, teve um pênalti, a gente com 10 caras dentro da área. Então não tem absolutamente nada a ver o André ter saído e o Lingard ter entrado. Assim, é fazer uma associação muito pequena. É como aquelas coisas assim, o time toma dois gols seguidos aos 47 do segundo tempo. Logo o time cansou e a preparação física está ruim. Essas alusões que às vezes gostam, as pessoas fazem de uma maneira simples, e acaba mais desinformando e poluindo a cabeça do torcedor do que informando. Eu não estou falando que a substituição foi boa, foi ruim. Isso a gente pode discutir, é perder o meio do campo. Os caras começaram a jogar muito dentro. Não foi isso. Depois que o jogo mudou, depois que tomou os gols, o jogo ganhou outra característica. Aí acontece outras coisas, fica um pouco mais nervoso, quer sair um pouco de trás com muita velocidade e acaba o time ficando mais descoordenado. Então não dá nem muito para fazer uma análise. Se entra o Lingard e depois de um tempo a gente vê como o jogo vai fluir e não acontece nada, a gente não cria mais chances, se fica mais um tempo, mais 15, 20 minutos 0-0, a gente podia fazer uma análise. Essa análise não tem muito sentido fazer. A associação só se fosse um lance de sorte. O cara acabou de entrar, pisou no campo, tomamos dois gols. E se fosse assim, tomamos o gol bem ali onde o André especificamente estaria. Nem isso teve. Foi uma coisa assim, foi uma casualidade. Não dá pra gente fazer essa análise dessa maneira, nessa minha opinião.
7: Ô, Diniz, deixa eu entrar aqui no meio, Gustavo Berton, de ESPN. Deixa eu continuar nessa questão, porque ela me parece importante. Claro, não está fazendo relação com a entrada do jogador ou a saída de outro. Mas você não expôs um pouquinho mais ali o meio-campo, não abriu um pouco mais o time no meio-campo, e aí o Inter aproveitou esse espaço, esse momento, e conseguiu chegar mais no ataque? Não passa talvez um pouco por aí? E já que você falou até, você acha que a substituição foi boa, foi acertada?
8: No pensamento ela foi boa, não abriu o meio, não deixa de ter jogador no meio. O Bidon é camisa 8. O Bidon é 8, ele não é atacante, ele joga ali, mas ele é 8. Não deixei ele sem ninguém, eu não botei um atacante, não coloquei o Lingard de 8, coloquei o Bidon de 8. Eu não acho que aconteceu isso. Aconteceu foi um descompasso, a gente perdeu um pouco de organização depois que tomou o gol e logo depois tomou o segundo, e foi isso que aconteceu. Do mesmo jeito, posso falar assim, fazer uma análise reversa. Aí depois, então, eu tirei o Gustavo Henrique. Aí se tivesse tirado o Gustavo Henrique, se tivesse tomado o terceiro gol, eu ia falar porque tirou o Gustavo Henrique. Tirou o Gustavo Henrique, foi ruim pro time? A gente atacou mais? A gente preencheu mais a área? A gente ficou menos exposto ao contra-ataque? Porque foi isso que aconteceu depois que o Gustavo Henrique saiu, que entrou, que o time ficou mais pra frente. Então, essa é uma análise para ser feita. Se a gente ficar analisando resultado de jogo, aí não dá. Pensa, então, o que, que você acha? Por que, que o time então não ficou mais exposto ainda que depois? Aí sim, aí eu tirei um zagueiro, botei o Ranieri, coloquei o Ala, coloquei o Matheus Pereira, que é um jogador que é um segundo volante meia, mais para frente. E o time ficou, teria que ter ficado mais exposto. E não ficou. O time ganhou mais organização, ganhou mais ritmo e conseguiu... Tem mais chance de chegar no ataque sem ficar. E ficou menos exposto, porque ficou um pouco mais organizado. Mas assim, não é, não dá pra gente fazer esse tipo de análise igual foi feita do Lingard de entrou. É quase que uma coisa supersticiosa. Eu acho que se fosse pra gente ter perdido o meio, teria perdido o meio depois. Isso também falando do Ranieri, que o Ranieri é um jogador que ele joga de volante, mas é a origem dele como jogador é zagueiro. Então também ali não tem uma grande improvisação. Por isso que ele joga, jogou bem, quando ele jogou bem na quinta-feira, hoje quando foi para zagueiro jogou bem de novo. Então ele é um jogador que conhece muito bem a posição, jogador rápido, jogador grande, jogador que tem boa técnica. Então essa é a análise do jogo. Se a gente discutir o futebol só pelo prisma de que ganhou, a gente fica justificando porque ganhou o jogo, depois que ganhou saiu os gols, ah, então foi uma associação sempre fácil, sempre simples, a gente fica no mesmo lugar. Eu não acho que assim, ah, o time piorou? Piorou, mas piorou assim porque tomou os gols. Aí tomou o gol e perdeu um monte de coisa. Não foi necessariamente porque o Lingard entrou e o André saiu.
7: Obrigado, Diniz. Boa noite a todos.
2: Bom, tá aí Fernando Diniz falando e eu já aproveito já para emendar o destaque final de Leonardo Sonda com a gente aqui no apito final. Vamos lá, Sonda.
1: Corinthians que agora retorna, Capri, para São Paulo, em voo fretado agora à noite, durante a madrugada, chega em São Paulo e já começa a preparação para quinta-feira, o jogo da volta na Neoquímica Arena, certamente com um público muito grande, né, da torcida corintiana, jogo às 8 horas da noite na quinta, lá em Itaquera, e também pensando na próxima semana no Campeonato Brasileiro, que aí volta no fim de semana a disputa da Série A Nacional. Corinthians que espera durante esta semana, nos próximos dias, entre amanhã e terça-feira, a chegada de Memphis Depay ao Brasil, para que possa fazer os exames e assinar o novo contrato, que está encaminhado, renovação, por 2 anos com o atacante holandês.
2: Valeu, Sonda, muito obrigado, sempre um prazer tê-lo conosco aqui. Um bom descanso, boa semana aí, até a próxima. Tchau, Sonda.
1: Valeu, Capri. Religiosamente 1 hora, viu, Fernando Diniz? Um pouco mais ali, 1 hora e 3 minutos, mas é o tempo dele, né, aparentemente.
9: Cada um no seu tempo, né?
10: Podem cronometrar.
2: Daqui pra frente vai ser tudo nessa faixa aí de 1 hora. Valeu, Sonda. Leonardo Sonda com a gente aqui no apito final. Muito obrigado. Atenção. Bom, gostou do que disse aí? Vamos ver os 2 lances polêmicos aí que você pediu? Mas eu quero primeiro que você me diga se gostou do que ouviu do Fernando Diniz.
10: Eu tenho visto aqui nas redes sociais jornalistas identificados com o Corinthians colocando na conta da substituição. E são vários. E torcedores também. E nós também. Quer dizer, tá todo mundo errado e só o Diniz é que tá certo? Tudo bem que ele sabe mais de futebol que a gente. Mas será que ele não podia admitir que ele deixou o meio-campo bem exposto? Se ele for ver o jogo, o Lingard não teve função nenhuma. O que, que o Lingard fazia, Capri? Pegava a bola, botava o pé em cima da bola e cruzava na área. Facilitando a vida dos zagueiros e o meio-campo aberto, sim. É só ver a quantidade de contra-ataques que o Inter encaixou, com o Rodrigo Vilagra dominando o setor. Então, me desculpe, né? O Diniz foi muito mal. E sobre os pênaltis, tá? O Marcelo Passa, ele reclama do pênalti no Bidu, ele tem que falar do pênalti do Mateuzinho também, hein? Que aquilo ali é um gesto esquisito do Mateuzinho, que ele larga o lance para reclamar e dá um soco na bola.
2: Vamos ver os 2 lances. Primeiro, o suposto pênalti no Matheus Bidu. Vamos lá, vamos ver aqui então o suposto pênalti no Matheus Bidu. Eu não vi, vou ver agora, hein? Eu vou ver agora o lance e vou... sim, claro. Imagem da Amazon. Vamos lá, ó. Esse lance aí que a gente está vendo. Imagem da Amazon. Deixa eu ver. Precisa entender se houve a carga ali, né? Deixa eu ver. Será que tem... Será que tem ali uma outra imagem por trás? Deixa eu... Vamos ver ali. Aí o árbitro mostra um cartão amarelo, né? Por reclamação. Vamos ver. Se tem um outro ângulo ali. Eu, pelo menos por enquanto, aqui não consegui... Nessa imagem mais aberta aí. Na Copa, né, a gente viu vários lances como esse aí, os árbitros não marcando, né, na Copa, esse tipo de lance. Eu fico com a impressão, Pretzel, que... Deixa eu ver, olha lá. Tem os braços...
10: Foi nada, né? Não foi nada. Ele se apoia pra cabecear a bola, foi nada. Não tem nada. E o Bidu, ó, o Bidu não ia chegar na bola.
2: Na Copa foram vários lances como esse e a arbitragem não marcou. Eu também não marcaria, não. Acho que não. Acho que tem um apoio ali, né? No ombro, mas o Bidu já vai desabando, né? Já vai desabando. E o outro que você falou aí sobre mão na bola e bola na mão. Vamos ver aí. Atenção. Aí é o seguinte, ó. A bola vai. Ele ia levantar o braço para reclamar com o árbitro, né? Aí a bola bate no braço dele. É assim, ó. Eu já falei muito sobre esses lances aí. Nada, não é nada, não é nada. Só que hoje em dia, tudo que é bola na mão deveria marcar pênalti. Para parar de reclamar de ter esse tipo de marcação patética, né? Porque, ó, não é nada isso aí, nada. Aí o jogador vai reclamar que uma falta que ele teria sofrido. Teria sofrido uma falta ali.
10: Ele reclama que a bola bate no braço do Bernabé, mas não bate. Ela bate na barriga.
2: Ele tá aqui, reclamando de alguma coisa lá.
10: Bate aqui em cima.
2: Aí ele levanta o braço, né, pra reclamar. Quando ele levanta o braço...
10: Ele assumiu o risco.
2: A bola bate no braço.
10: Deu soco na bola.
2: Óbvio que ele não teve a intenção de bater a mão na bola.
10: Mas ele correu o risco, olha lá. Ele correu o risco. Então, o Marcelo Paz deveria falar desse lance também. Aí vale só um, não.
2: Então, aí
10: não.
2: O que acontece?
10: Pra mim, eu não marcaria nenhum dos dois, tá? Eu não marcaria. Mas tu fala do outro, tem que falar desse também. É só isso que eu acho.
2: Então, a minha tese que eu defendo, né? Como agora a gente tem cada lance estapafúrdio de mão na bola e bola na mão, marca já tudo. Bateu a bola na mão dentro da grande área, marca pênalti. É uma vergonha mesmo, os caras dão cada pênalti patético. Esse aí é patético também, não é nada, mas marca, ué. Marca essa pouca vergonha aí. Mas nada, né? Ridículo. É o futebol brasileiro nessa fase. Bem, que reclamação. O futebol brasileiro tá chato, né?
10: Muito, demais.
2: Os caras reclamando toda hora, fazendo nota oficial. Nossa aí, é nota contra nota, contranota da nota, da contranota, todo mundo reclamando.
11: Capri,
2: chato, barbaridade, né?
10: Muito
2: todo
10: chato.
2: Mundo reclamando, uma chatice. E os árbitros ruins, né? Que a gente sabe. Não vai melhorar, não fazer o quê? Vamos ficar reclamando aí? E todo mundo tentando ganhar no grito. Isso tudo por quê? Pra tentar ganhar no grito. Ah, o cara reclamou, eu vou reclamar também, senão ele vai ganhar no grito, eu não vou ganhar. E aí fica essa chatice no futebol brasileiro que a gente está vendo aí.
11: Ô, Gabriel, inclusive, até para contribuir com esse debate, o Atlético Mineiro hoje, mais cedo, também emitiu uma nota oficial reclamando de um pênalti não marcado em cima do Natanael. Jogo contra o Juventude ontem, que terminou em 0-0. Esse lance aconteceu no primeiro tempo ainda. O Natanael, que é ex-jogador do Coritiba, inclusive, tem ganhado espaço nesse time do Galo, que não conseguiu vencer o Juventude, time de Série B, dentro da Arena MRV. Então, protestou bastante contra a arbitragem dessa partida. Também falou um pouco sobre a questão do Renier, né? Não sei se vocês viram que ele xingou os torcedores,
10: ficou nervoso. Tô jogando nada.
11: Disse que as providências serão tomadas se o Renier se posicionou. Fez um vídeo em seu Instagram pedindo desculpas, admitindo que estava de cabeça quente, enfim, estão pedindo aí as suas desculpas para o torcedor atleticano, mas mais uma reclamação, mais uma nota oficial, viu, Capri, nesse domingão do Galo, que não conseguiu vencer o Juventude, ainda assim reclamou de um pênalti no primeiro tempo em cima do Natanael, Capri.
2: Maravilha. Vamos lá então, só para fechar com os jogos aí de hoje, desse domingo aí, o placar desse domingão. Vamos lá, Grela.
11: Vamos lá, Capri. Mais cedo você acompanhou aqui na Bandeirantes a vitória palmeirense por 3-0 sobre o Fortaleza, além de 1-1 entre Mirassol e Grêmio e o empate sem gols entre Chapecoense e Cruzeiro. Ontem tivemos Vasco 0, Fluminense também 0, mesmo placar de Galo e Juventude e Santos contra a equipe do Remo. Na Copa Paulista, Santo André 1, São José 0 e o Juventus da Moca perdeu para o Primavera em casa pelo placar de 1-0. No Brasileirão Feminino, Série A, elite do futebol feminino, o Palmeiras venceu o Internacional por 2-1 e o Santos bateu o Juventude por 4-0, além de Ferroviária 1, Bahia 0. Essa aqui é a 14ª rodada, aliás, de 17 rodadas desta primeira fase do Brasileirão Feminino. Capri?
2: Valeu, tchau, Agrela. Até amanhã, hein?
11: Até, bom descanso, gente. E, ó, obrigado.
2: O Sávio...
10: Pereira Sampaio?
2: Não, Sávio Marque, nosso ouvinte, no chat aqui, ele tá dizendo, ó, uma pena que acabou a Copa. Agora não resta dúvida, o que praticamos no Brasil não é futebol. Ele tem razão mesmo.
10: Não, tá, exatamente.
2: Tá chato barbaridade. Isso. Chato, né? O nível técnico comparado com a Copa do Mundo. Baixíssimo. E uma reclamação, uma choradeira.
10: Uma agressão mimis, ao jogo.
2: Mimimi.
10: É isso, uma agressão
2: todo
10: ao jogo.
2: Todo mundo aí, ó. É isso. Uma chatice, né? Uma chatice. Ou, por isso que a seleção brasileira tá essa vergonha.
10: Tem toda a razão.
2: O reflexo da seleção brasileira é o que a gente faz no futebol aqui no Brasil. É por isso,
10: sabe,
2: né?
10: Quanto é que deu de renda no jogo do Palmeiras hoje? É. 3 milhões de reais. E o torcedor vai ainda. Ele vai. E o Palmeiras ganhou 3-0 merecidamente. Mas eu tô citando que o público vai a campo para ver os caras brigando, reclamando, nota oficial,
2: 49
10: arbitragem,
2: minutos de bola 40 rolando, como 49, disse aí o Marcelo Paz.
10: Certo?
2: E com razão, né? Nisso
10: com
2: ele
10: razão,
2: tem razão.
10: O árbitro, o ar picotando o jogo, dando satisfação, certo? Não deixa o jogo correr, cara. Pô, eles não aprenderam com a Copa do Mundo. A Copa do Mundo foi muito boa em relação
2: muito
10: a isso.
2: Boa.
10: Muito boa.
2: Pô, do ponto de vista técnico, a Copa foi espetacular. Foi muito boa. Mas muito, muito melhor do que o nível do nosso jogo.
10: E os jogos tinham 70, 75 minutos de bola rolando.
2: É, exatamente. Aqui a gente copia só o que não presta. Pretzel.
10: Sempre uma honra e uma alegria.
2: Esporte em Debate, 7:30 da noite.
10: Conteúdo na veia.
2: Valeu.
10: Uma boa semana para todos.
2: Kit Sinal marcando 11 da noite, hora oficial do Brasil, com Michel Lopes na mesa de som, Beto Rebeck na central técnica e ainda no nosso switcher. Quem está no... Alan Marcel, no nosso grande Alan Marcelzinho, no nosso Twitter. O Alessandro Awad cuidando das nossas redes sociais. João Carvalho e Júnior Mesquita estão no, na nossa externa. Nós estamos fechando o apito final desse domingo, que vai voltar essa semana com os jogos da volta da Copa do Brasil. Vai ter muita Copa do Brasil nesta terça, quarta e quinta aqui na Bandeirantes. Então tenham todos um bom final de domingo, uma excelente semana. Logo mais 7:30 da noite, nessa segunda-feira, estaremos juntos no Esporte em Debate para analisar e debater muito mais desta rodada, jogos de ida das oitavas de final da Copa do Brasil. Amanhã tem mais um jogo ainda que fecha esta fase e a gente, é claro, vai falar disso tudo para vocês. Ótima noite, tchau São Paulo, tchau Brasil.
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1: Linha Direta com a Justiça. Estamos mais uma vez trazendo a prestação de serviço da área do direito para a programação da Bandeirantes. Para você que nos acompanha aqui pela Rádio Bandeirantes e também pelo nosso canal no YouTube, youtube.com/radiobandeirantesoficial, com todos os episódios da série de Linha Direta com a Justiça disponíveis para você. Estamos recebendo para esse programa o Dr. Francisco de Assis Miné Ribeiro Paiva, que é advogado, foi procurador do Estado e do time do Linha Direta com a Justiça, hoje com um convidado para nós, especialista em direito público e eleitoral, advogado e professor Francisco de Almeida Prado. Dr. Francisco Miné, seja bem-vindo, dê as boas-vindas aí para o nosso convidado do dia.
2: Como vai, Pedro? Como vão ouvintes e internautas da Rádio Bandeirantes? Nossa brilhante equipe técnica, é sempre um prazer. Hoje recebendo com muito orgulho o Francisco de Almeida Prado, nosso colega especialista em direito eleitoral e direito público. É uma honra receber, Francisco, é uma honra recebê-lo.
3: A honra é toda minha, eu cumprimento os ouvintes e as ouvintes. É um prazer estar aqui falando com você, meu xará. Francisco Miné, acho que vai ser um ótimo papo aqui. A ideia é fazer um bate-papo aqui sobre os assuntos que estão mais em evidência.
2: Só para contar para os nossos ouvintes, o Francisco é especialista em direito eleitoral, é especialista em direito público e atua principalmente na área de improbidade e todas as questões envolvendo crimes eleitorais, entre outras coisas, né? Na realidade, quando a coisa aperta, o pessoal vai perguntar para o Francisco como é que funciona, né? Francisco, vamos começar o nosso programa. Tem um tema assim, bastante importante. Nós temos as eleições 2026. Elas já estão na realidade, em pré-campanha, né? Depois eu gostaria até que você esclarecesse essa questão do em que consiste a chamada pré-campanha, o que pode, o que não pode ainda, né? Já que os candidatos ainda estão tendo as suas candidaturas homologadas, né? Mas vamos começar um primeiro tema e depois você fica absolutamente à vontade para falar sobre as novidades, tá? O TSE, ele proibiu terminantemente o uso das chamadas deepfakes, tá? Para criar, substituir ou alterar imagens e vozes de candidatos com o intuito de prejudicar ou favorecer candidaturas, tá? O uso da inteligência artificial tem revolucionado tudo isso. Em qualquer peça de propaganda deve ser explicitamente informada ao eleitor. Francisco, como é que se interpreta a legislação diante dos últimos acontecimentos onde algumas pessoas que já foram condenadas, inclusive pela justiça, e que têm restrição para se comunicar sobre esse aspecto eleitoral? Como é que você avalia isso no que diz respeito à parte geral? Nós estamos diante de um crime eleitoral. Quem pode ser penalizado e quais poderiam ser as sanções?
3: Bom, primeiro, começar com esse avanço da legislação, né, por meio de resolução do próprio Tribunal Superior Eleitoral, de proibir as deepfakes. Então, o uso de inteligência artificial, de ferramentas de inteligência artificial na propaganda eleitoral é permitido, desde que seja informado, com uma exceção, que é aquilo que se chama de deepfake. O que é o deepfake? É você criar uma realidade inexistente, colocando, por exemplo, criando uma coisa que não existe no mundo dos fatos. Então, por exemplo, você colocar um candidato, uma personalidade qualquer, falando algo que ele nunca disse. Ou em uma situação, uma imagem criada de uma situação que não existiu, tudo isso por inteligência artificial. Então, esta simulação, né, essa emulação por meio da inteligência artificial de uma pessoa real ou fictícia é aquilo que é considerado deepfake. Isso foi expressamente vedado. Então, o uso de inteligência artificial é permitido, mas eu não posso utilizar o deepfake. Eu não posso colocar uma pessoa falando aquilo que ela não disse, por exemplo, ou em uma situação que não existiu. Então, esta é a proibição. Com relação aos fatos recentes, aí acho que a questão pode ser dividida em duas... Acho que tem dois aspectos jurídicos relevantes. Uma é o uso do deepfake, né? E aí, falando expressamente ali do caso do ex-presidente Jair Bolsonaro, aquele vídeo dele criado por inteligência artificial que foi usado numa convenção eleitoral, há duas questões jurídicas relevantes. Primeiro é o uso em si da deepfake, né? Eu posso discutir se a convenção partidária configura ou não um ato de propaganda eleitoral, considerando que na convenção tem uma liberdade um pouco maior de discurso. Mas a jurisprudência no direito eleitoral foi evoluindo no sentido de que a propaganda eleitoral antecipada se caracteriza, uma, pelo conteúdo, pelo pedido de voto expresso ou implícito, e isso não está em discussão aqui, e outra pela forma vedada. Então são duas distinções, uma é o conteúdo, outra é a forma. E com relação à forma, a jurisprudência tem sido rigorosa, que mesmo durante a pré-campanha, tudo aquilo que é proibido durante a campanha também é proibido durante a pré-campanha. Então, me parece que de fato havia uma proibição de uso da deepfake naquele lugar, da forma como foi usada. Uma outra questão diz respeito à execução penal, porque há uma cautelar específica proibindo o ex-presidente de se manifestar em termos político-eleitorais. E aí entra essa questão se o uso daquele vídeo, né, a criação de uma realidade paralela por inteligência artificial, não é uma forma de burlar aquela decisão na execução penal. Então, uma questão bastante complexa, que tenho certeza que os tribunais vão ser chamados a decidir em breve.
4: Francisco, eu sempre tenho um pouquinho de dúvida diante de situações que envolvem proibições de comunicação, né? Sempre isso é visto como censura, muitas vezes como abuso de poder, né? Porque é da essência da cidadania, né? A liberdade de expressão e a liberdade de apoio ao direito político. Nós sabemos até que os encarcerados, eles têm direito de voto, né? Eles têm direito a voto, eles só não têm direito a serem eleitos quando expressamente tem essa vedação. Nós não estamos aí diante de um excesso, de um abuso, quando nós proibimos a expressão, o apoio político de qualquer cidadão, independente de qualquer coisa?
3: Bom, essa é uma questão de suma importância, até porque a liberdade de expressão é um valor que precisa e deve ser protegido com todas as forças. Qual que é o contexto jurídico aqui? Primeiro, a gente tem que diferenciar o preso provisório do preso definitivo. O preso provisório é aquele que está preso sem uma condenação transitada em julgado. Transitada em julgado é aquela condenação da qual não cabe mais recurso. Então, eu tenho aqui, pela Constituição, o preso provisório, esse que ainda não teve trânsito em julgado a condenação, tem direito a votar e permanece com seus direitos políticos. Ele pode até estar inelegível, que é uma parcela dos direitos políticos, mas ele continua com seus direitos políticos intactos, tem direito de votar, tem direito de participar da vida política. O preso definitivo, aquele com trânsito em julgado, tem, por força da Constituição, os direitos políticos suspensos. Então, já tem aí uma primeira diferença relevante. Presos provisórios podem votar, os presos definitivos não podem votar, estão com seus direitos políticos suspensos. Aí você pode me perguntar, bom, mas se ele está com os direitos políticos suspensos, ele não pode se manifestar em matéria política, em matéria eleitoral, eventualmente? Em regra, eu não posso fazer essa afirmação. Eu ainda garanto esse direito de expressão, em regra, mesmo para aqueles que estão com os direitos políticos suspensos. Mas no caso específico do ex-presidente Jair Bolsonaro, há uma conjugação de fatores que me fazem afirmar que esta situação é absolutamente... as decisões, essa proibição, é absolutamente ilícita e irregular. Por quê? Primeiro, o fato de que ele está mesmo com os direitos políticos suspensos. Depois, ele foi condenado por ataques à democracia. Então, sem entrar no mérito aqui da justiça ou não dessa condenação, o fato é que houve uma condenação de um crime de ataque à democracia, uma tentativa de golpe de Estado. E no curso da execução penal, foram dadas medidas cautelares que proibiam o ex-presidente Jair Bolsonaro de se manifestar em matéria político-eleitoral. Aqui já tem um primeiro corte. Alguém com os direitos políticos suspensos, condenado de forma definitiva, com trânsito em julgado, por tentativa de golpe e ofensa à ordem democrática, me parece absolutamente razoável uma cautelar que proíba a manifestação em matéria política eleitoral até o fim das eleições, durante esse período mais agudo. Essa proibição me parece absolutamente coerente, até mesmo em razão do crime cometido. Quer dizer, você deixar que aquele foi condenado por uma tentativa de golpe tente interferir ativamente nas eleições, me parece algo bastante complicado. E mais, o candidato é o filho do ex-presidente. Portanto, qualquer manifestação dele em matéria político-eleitoral configura uma participação ativa na campanha eleitoral. É diferente de qualquer preso comum que está ali exercendo a sua opinião. O ex-presidente, quando ele se manifesta, ele está inevitavelmente participando ativa e concretamente de atos de campanha, estando com os direitos políticos suspensos e tendo sido condenado por um crime que atenta contra a democracia. Então, nesta situação específica, me parece que não há qualquer ofensa à liberdade de expressão. Pelo contrário, a medida é absolutamente constitucional e razoável.
4: Muito bom. Ainda sobre o mesmo tema, nós estamos cientes que, através da inteligência artificial, é possível dar vida a personalidades, inclusive já falecidas, né? Com ou sem consentimento de familiares. Eu vou dar um exemplo aqui de uma propaganda comercial realizada com a atriz Elis Regina, né? Que juntamente com a filha aparece em uma propaganda da Volkswagen fazendo uma publicidade em conjunta, né? E dirigindo veículos similares. E aí eu faço a seguinte indagação. Nós temos diversas personalidades expoentes, né? Getúlio Vargas, personalidades históricas, políticos notórios, né? Atores e atrizes famosos, da mesma maneira como nós temos o rei do futebol, Edson Arantes Nascimento, nós temos a Ayrton Senna. O que aconteceria diante de uma situação de um apoio político, né? Se fake, eu sei que nós teríamos uma proibição, mas se permitido pela família uma fala de apoio, né? Como é que isso teria efeito em relação à legislação eleitoral?
3: Bom, aqui eu começo já falando. Primeiro fazendo essa distinção, né, de o que é o apoio legítimo e aquele, no caso de uma pessoa falecida, esse apoio nunca será verdadeiro. Ele pode ser autorizado pela família, mas nós não temos como saber como é que aquela pessoa iria se comportar. Então, fora da área eleitoral, eu posso falar que um determinado vídeo é lícito ou não, se ele foi ou não autorizado pelos descendentes, como no caso lá da propaganda da Elis Regina. Nesse contexto eleitoral, a legislação veda expressamente o uso do deepfake. Esse é um exemplo clássico de deepfake, eu tentar reproduzir a imagem e a voz de uma pessoa já falecida. E a legislação é explícita ao vedar a utilização desse formato, né, do uso dessa ferramenta tecnológica, seja para beneficiar, seja para prejudicar uma determinada candidatura. Então, é evidente que essa construção, né, essa recriação da imagem para veiculação de um apoio que nunca foi dado, é um caso de tentativa de beneficiar uma determinada candidatura e, portanto, ele tá absolutamente vedado. Como consequência, eu tenho a exclusão imediata do vídeo e a possibilidade de configuração de abuso, que no extremo, dependendo da gravidade, pode levar à cassação da candidatura.
2: Verdade.
3: Então,
2: agora, Francisco, vou falar um pouquinho sobre propaganda digital, que eu acho que é a grande ferramenta, o grande mecanismo de importância nessas campanhas e o grande diferencial, né? A responsabilidade das plataformas digitais, ela foi ampliada, né? E o grande problema é a questão chamada impulsionamento. O impulsionamento do conteúdo é permitido apenas para promover o candidato ou o partido, sendo proibido para atacar adversários. E aí eu pergunto, o uso de robôs e disparos em massa, tá, sem consentimento, é possível de cassação?
3: Bom, já começando pelo fim, já afirmo que o uso de disparo em massa e de robôs pode vir a gerar a cassação de uma candidatura. Qual é o regramento aqui? O impulsionamento ele só é permitido quando eu utilizo aquelas ferramentas já colocadas à disposição pelos provedores de conteúdo. Então, seja o Instagram ou qualquer dessas plataformas, tem lá um canal, uma forma já oficial e própria da plataforma para que esse impulsionamento seja contratado, quer dizer, para que eu aumente o alcance de uma determinada publicação. E é este impulsionamento que é expressamente permitido pela legislação. Este e apenas este impulsionamento que é permitido, e essa permissão vem com uma série de regras. Então, primeiro, tem que ficar claro que esse conteúdo foi impulsionado, a plataforma tem que manter lá um repositório de todos esses impulsionamentos pagos, com o valor, alcance daquelas publicações, isso tem que ser disponibilizado ao público. Isso deve ser contratado durante o período eleitoral com recursos da campanha, né, ou seja, do próprio candidato ou do partido político. Esse impulsionamento não pode ser feito por pessoas naturais, então ele é restrito aqui aos candidatos, partidos políticos. E ele só pode ser utilizado para beneficiar candidaturas. E aqui é importante a gente fazer um esclarecimento que às vezes gera confusão. A crítica política é lícita, mesmo uma crítica contundente ao adversário é lícita e é plenamente aceita pela jurisprudência eleitoral. Mas quando eu falo em impulsionamento negativo, aquele para prejudicar a candidatura, eu não estou falando da propaganda ilícita pelo conteúdo, né? Houve aqui, especificamente com relação ao impulsionamento, essa determinação que ele só pode ser usado para beneficiar a candidatura. Então, mesmo quando se trate de uma crítica lícita ao adversário, ela pode ser realizada, mas ela não pode ser impulsionada. Eu não posso pagar para dar um alcance maior a uma crítica que no seu conteúdo é lícita. Ou seja, eu posso fazer uma publicação normal a respeito daquela crítica, posso falar aquilo licitamente, mas eu não posso impulsionar aquele conteúdo. E aí o uso de robôs ou quaisquer ferramentas para que eu dê um alcance que artificialmente eu crio uma maior divulgação de uma mensagem, né, eleitoral. Isso, em tese, isso pode ser feito de várias formas, né, para priorização de conteúdo, através de comentários robotizados em publicações, usuários falsos, disparo em massa de mensagens. Tudo isso, quando comprovado, pode configurar abuso de poder econômico e abuso, e ou, né, às vezes em conjunto, abuso no uso dos meios de comunicação, que podem levar à cassação de uma candidatura. Então, preciso ter bastante cuidado com isso.
4: Francisco, essa é uma questão absolutamente controversa, né? Porque quando nós imaginamos a questão relacionada aos chamados impulsionamentos, né? Necessariamente isso depende muito do poder econômico, né? Quem tem mais dinheiro impulsiona mais, quem tem menos dinheiro impulsiona menos. Isso por si só é uma desigualdade dentro do conjunto de tempo de mídia, né? Antigamente nós tínhamos um maior equilíbrio à medida em que os veículos eram menores, né? Você tinha a televisão, você tinha o rádio, você tinha o horário eleitoral e algumas intermediações. Hoje existem mídias, né? A internet hoje ela tem uma expansão, ela tem uma abrangência superior à televisão, superior ao rádio, em muitas situações. E não temos a mesma regulação, nem tampouco a mesma igualdade, né? E aí eu pergunto para você, que tipo de mecanismo jurídico nós teríamos, né, para poder controlar um pouco isso, para poder dar um pouco mais de igualdade, né, diante dessa disparidade? E se ao mesmo tempo você falou que existe responsabilidade desses veículos e dessas instituições, né, dessas plataformas digitais, eu pergunto assim, qual o instrumento efetivo para você e qual a sanção efetiva que você teria diante disso, né, para poder coibir o abuso?
3: Olha, essa é uma resposta de milhões. A gente ainda não tem uma solução definitiva para isso, mas tem alguns caminhos. E eu concordo plenamente com o seu diagnóstico. Nós tínhamos ali a prevalência, né, de rádio e televisão, que são meios de comunicação concedidos, concessões públicas, e por isso sujeitos a maior controle, com obrigação de dar tratamento isonômico entre os candidatos, e aí eu tinha um controle e um equilíbrio maior. Na imprensa escrita sempre houve uma liberdade um pouco maior, ainda assim os casos de abuso podiam ser reprimidos, enfim, por meio de representações. A internet trouxe um mundo novo, e essas plataformas digitais, esse desenvolvimento das comunicações, trouxe um mundo novo de uma fiscalização muito mais difícil, porque em muitos dos casos o problema não é nem a falta de dispositivos legais, mas a dificuldade mesmo de fiscalização, né? Servidores às vezes instalados em outros países, enfim, uma dificuldade de achar o responsável por uma determinada publicação. E há, de fato, uma liberdade maior nesses meios digitais, que não são obrigados a dar um tratamento isonômico. Eu tenho a expressa permissão de que pessoas com grande poder de comunicação, influenciadores, por exemplo, com grande número de seguidores, se manifestem, né, a respeito de temas político-eleitorais. Isso é absolutamente lícito. Mas há uma preocupação grande do tribunal, e a legislação vem evoluindo para que a gente tenha maneiras de coibir eventuais abusos. Então hoje as plataformas com relação a ataques à democracia, ataques a instituições democráticas e alguns crimes, as plataformas já estão obrigadas a tomar providências para evitar a divulgação e disseminação de conteúdos com relação a algumas matérias. Com relação a candidatos específicos, também há ali uma série de proibições, mas normalmente dependem de uma representação eleitoral, dependem de uma determinada candidatura ir a juízo e pedir providências para que seja eventualmente retirada do ar uma determinada publicação. Nós temos algumas ferramentas, né? Então, são representações, pedido para tirada de publicação do ar, o direito de resposta que já existia no rádio e na televisão e na imprensa escrita, que é uma ferramenta que também precisaria de adaptação hoje.

0: o adversário exercia o direito de resposta, aquele que tinha atacado perde o tempo correspondente. Então ele é punido e a audiência é fixa, uma audiência geral e restrita, eu falo com todo mundo. Na internet a lógica é completamente outra. Esse fator tempo não existe, não existe essa limitação. É quase que um tempo inesgotável. Então eu não tenho essa punição. E a audiência é restrita, então a gente precisaria pensar, acho que numa evolução da legislação com relação a isso. Então acho que a gente tem instrumentos, o Tribunal Superior Eleitoral vem conversando com as plataformas, a legislação evoluiu, hoje é possível a aplicação de multas às vezes pesadas contra essas plataformas, quando comprovado a participação delas, né, ou pelo menos a omissão delas em alguns assuntos, mas continua sendo um ambiente de difícil fiscalização. E quando a gente pensa numa campanha eleitoral, o fator tempo, né, é muito importante. Então, a gente não basta tirar do ar, e para você poder responsabilizar ou descobrir o responsável por uma determinada publicação, o ideal é que isso seja feito muito rápido, né, antes das eleições, e nem sempre isso é possível. Então, os desafios continuam muito grandes, e só para pegar o gancho da tua primeira afirmação, que eu acho muito importante, a questão do poder econômico, o que se pune é o abuso. Mas eu tenho o uso lícito de recursos econômicos, e que há uma disparidade. Tem candidaturas que têm mais dinheiro do que outras, né? E hoje eu tenho ferramentas que permitem que esse dinheiro seja usado para dar um grande alcance. Mas ainda assim, acho que a preocupação maior e o nosso maior problema não está naquilo que é gasto oficialmente, com transparência e declarado pelas campanhas. São essas estruturas de rede criadas de modo um pouco ali esfumaçado, que a gente não sabe muito bem de onde vem e que não passa pelos canais oficiais. Acho que é aí que está o grande problema.
1: Eu lembrei, Francisco, de uma situação, por exemplo, o jogador Neymar Júnior, né, ele tem quase 1 bilhão, mais de 1 bilhão de seguidores. Né? Na realidade, ele tem mais audiência, né, do que qualquer veículo de comunicação existente. E um apoio explícito dele ao candidato A ou candidato B pode influir ou não, né, em algum resultado eleitoral? Isso pode constituir uma inversão de valores ou um abuso de poder ou qualquer outro enquadramento?
0: Que uma opinião de alguém com este potencial de complicação pode ter influência nas eleições, eu não tenho a menor dúvida. E até agora a gente tem tanto a legislação quanto a jurisprudência tem permitido que esses grandes influenciadores se manifestem livremente, desde que seja uma manifestação de livre e espontânea vontade. Né? Se eu comprovar que houve ali algum tipo de pagamento para que aquela pessoa se manifestasse, eu já entro no terreno da ilegalidade. Mas aqui eu acho que tem uma discussão que a gente ainda vai ver no judiciário, quer dizer, que acho que a gente está perto de chegar, que é o fato de esses grandes influenciadores, muitas vezes, não serem propriamente uma pessoa natural. Por trás daquelas contas, há uma verdadeira estrutura empresarial. Né? Seria muita ingenuidade achar que o Neymar está lá sozinho, ele o dia inteiro na internet, fazendo publicações, sem uma estrutura robusta por trás. Né? Então, como a gente tem a proibição de realização de propaganda eleitoral por pessoas jurídicas e em sites de pessoas jurídicas na internet, me parece que a gente vai chegar nessa discussão. Então, essa diferenciação, e não é muito fácil pela forma como essas contas são organizadas, acho que nós teremos alguma dificuldade em traçar a linha entre aquilo que configura a expressão de uma pessoa natural ou aquilo que é um influenciador que se caracteriza na prática como uma pessoa jurídica, né? Esses grandes influenciadores, como eu disse, têm por trás verdadeiras

0: empresas e que muitas vezes têm interesse em influenciar no processo eleitoral.
1: Muito bom. Vamos mudar um pouquinho o nosso tema, mas falando ainda sobre a parte de direito eleitoral, vamos falar das chamadas condutas vedadas, né? Os servidores públicos, de uma forma geral, eles sofrem restrições rigorosas, como a proibição de uso de bens e serviços públicos em benefício de candidaturas, além de limites para publicidade institucional, participação em inaugurações nos meses que antecedem o pleito, né? Existem exceções, nesses casos e, para essas restrições. Eu gostaria que você comentasse, principalmente em situações, envolvendo estado de calamidade pública, emergência. Nós estamos passando por um período de excesso de chuvas, um El Niño passando e fazendo absolutamente estragos, né, significativos em vários estados da federação. Como é que nós podemos utilizar o bom senso para administrar essas questões?
0: As condutas vedadas foram, na verdade, elas foram criadas de forma específica, como figuras específicas, como uma resposta ao Instituto da Reeleição. Então, eu tinha ali um governador, um prefeito, tal, que poderia concorrer no exercício do cargo e poderia, naturalmente, usar a administração, todo o peso dessa máquina pública em seu favor. Então, veio a lei e falou: olha, determinadas condutas não serão toleradas durante o período eleitoral. Algumas delas são bastante evidentes. Eu não posso ceder um servidor público para campanha, utilizar a máquina pública, bens públicos para campanha. Outras trazem interferência direta até em políticas públicas. Então, eu tenho proibição, de novos projetos sociais, por exemplo, que impliquem a distribuição de bens ou de benefícios à população no ano da eleição. Eu tenho essa proibição de realização de publicidade institucional nos 3 meses que antecedem ao pleito, e isso acaba muitas vezes trazendo impactos para a própria população e para a vida, né, da população em geral. Aí você me pergunta: tem exceções? Tem. A lei nesse ponto foi cuidadosa, especialmente com relação a essa questão de publicidade. Há uma expressa previsão na lei, da possibilidade de pedir autorização para a Justiça Eleitoral para campanhas em casos exatamente como esses que você mencionou, em caso de calamidade pública, em caso de qualquer caso que configure um interesse coletivo, um interesse social, numa determinada campanha de esclarecimento. Então, já teve caso de campanha para vacinação, que costuma ser autorizada, campanha de uso racional de água, várias campanhas como essas. Normalmente, um simples pedido para a Justiça Eleitoral, a Justiça tem atendido e permitido a realização dessas campanhas. Então, existem as vedações, elas são fortes, mas há expressa previsão, dessas exceções, até para que não se impeça que o poder público se manifeste em caso em que isso é absolutamente necessário. Então, isso é algo normal, inclusive corriqueiro. A gente vê, com alguma frequência, isso é submetido à justiça para que a administração pública tenha segurança. Normalmente é feito um pedido à Justiça Eleitoral. Mas entendo que, num caso de urgência, poderia até ser feita essa comunicada e, em seguida, feito o pedido de autorização. Se a urgência fosse bem caracterizada, acho que não haveria problema.
1: Inclusive, Francisco, eu acho até a distribuição de cesta básica, né, porque ela acaba sendo vedada, né, em situações, e até benefícios sociais do governo, pagamento de ajudas, de auxílios e tudo mais, eu acho que estaria compreendido nesse sistema, segundo a sua opinião. Eu, ainda falando sobre servidor, nós temos uma grande quantidade de servidores comissionados, né, que podem trabalhar, que necessariamente trabalham em campanhas eleitorais. Muitas vezes, inclusive, durante o expediente né, regular, tá? E aí eu coloco duas situações. Existe horário para fazer isso? E o servidor comissionado, eu vou falar uma bobagem, né? É assim, na verdade, ele está obrigado a trabalhar na campanha eleitoral de quem o nomeou, né? É uma outra questão. Óbvio que isso pode custar o comissionamento, né? Mas, de qualquer maneira, como é que você vê isso, que é algo bastante problemático?
0: Sim, aí tem, são duas situações distintas, porque eu tenho aquele comissionado, né, que com um horário fixo, um horário de expediente, que normalmente são aqueles cargos técnicos ali, o servidor comissionado comum, esse tem horário de expediente, e aqui a regra é mais ou menos simples. Durante o horário de expediente, ele não pode trabalhar em campanha ou se manifestar a respeito, no exercício do cargo, a respeito de temas político-eleitorais, e fora do horário de expediente, ou se estiver em férias, ou se pedir licença, ele está livre para exercer os seus direitos políticos e para trabalhar a favor do candidato que ele preferir, né? O que eu não posso, mesmo nesse caso, que se eu tiver comprovação de que esse servidor foi pressionado a atuar em favor de um determinado candidato, normalmente do grupo político que está no poder, ou se ele foi sancionado por atuar ou se manifestar a respeito de um candidato adversário, aí eu tenho uma comprovação de abuso de poder político. Tá? Então ele tem que estar livre para se manifestar. Então, na prática, eu não posso pressioná-lo, mas essa comprovação é difícil. A gente sabe que acontece, essa pressão vem quase que naturalmente. Outra situação distinta é daqueles comissionados que estão nos altos cargos de Estado, secretários de Estado, por exemplo. Entende-se que eles não têm um horário de expediente fixo. Ele está sempre, ele pode estar sempre no exercício do cargo, né? Como o próprio presidente, governador, prefeito e tudo mais. Então a gente não tem essa distinção do horário de expediente. Mas tem situações em que ele está claramente no exercício das funções, né? Então, vamos supor que um secretário de Estado vá fazer uma visita a um bem público, por exemplo, ou ele vá ou ele esteja lá na inauguração de um determinado serviço ou bem público, ou no exercício das suas atividades corriqueiras, e ali naquele evento de caráter público ele se manifeste a respeito de temas político-eleitorais ou em benefício de uma candidatura. Aí sim eu já tenho uma conduta vedada, tá? Eu já tenho um ilícito eleitoral. Então, com relação a esses altos cargos, o que se tem é que, no exercício da função, quando estiver claramente no exercício da função pública, ele não pode se manifestar a respeito de temas político-eleitorais. E aí, preciso estabelecer aí uma linha divisória que nem sempre é tão simples, né? Então, aí ele sai daquele evento público, isso é muito comum a gente ver, do lado de fora ele é abordado pela imprensa e aí se manifesta. Esses limites nem sempre são tão claros, mas eles existem e há casos, não são poucos, em que fica muito fácil comprovar que houve ali um abuso, que essa manifestação se deu numa confusão entre aquilo que é público e aquilo que é uma manifestação político-eleitoral.
1: Francisco, um dos elementos mais importantes do nosso programa é Linha Direta com a Justiça, que nós já fazemos há mais de 25 anos, é exatamente transformar os termos jurídicos, o juridiquês, né, em algo mais coloquial, em algo mais claro, para que o cidadão nos entenda, né? E como você é um especialista, além de ser mestre, né, nessa área, qual a diferença entre abuso de poder econômico, abuso de poder religioso e abuso de poder político? Todos esses abusos têm uma consequência no que diz respeito à justiça eleitoral. Queria que você, com toda a sua clareza, né, que você mais ou menos explicasse para o nosso internauta, para o nosso ouvinte, o que constitui isso? Qual a importância dessa proteção?
0: Tá. Aqui, abuso de... esses tipos, especialmente o abuso de poder econômico e o abuso de poder político, estão expressamente previstos na lei que a gente chama da lei de inelegibilidade. Qual que é a diferença entre os dois? Vou começar por esses dois e depois a gente chega no abuso de poder religioso. Ambos são figuras de abuso de poder, então eu tenho o exercício lícito do poder econômico, por exemplo. Então, como a gente já tratou aqui, campanhas têm recursos diferentes, enfim, nem tudo, essa igualdade entre a disputa não é uma coisa verdadeira. Existe uma desigualdade que é legítima do próprio sistema. Agora, quando é que eu tenho abuso? Quando eu tenho, por exemplo, recursos que não transitam pela conta oficial de campanha, ou seja, uso de caixa 2 em benefício de uma campanha. Eu tenho aqui de uma situação de abuso, de claro abuso de poder econômico. Se eu tenho, por exemplo, um gasto vultoso de recursos com formas de propaganda não permitidas em lei, como, por exemplo, a gente já tratou aqui do uso dos robôs, dos bots, essas formas artificiais de promoção de uma candidatura na internet. Nesse caso, eu tenho uma conjunção de eu tenho a configuração de dois abusos. O abuso de poder, porque eu vou comprovar ali os recursos que foram utilizados, e eu tenho o abuso dos meios de comunicação, que é outra forma de abuso. Os meios de comunicação, tradicionalmente, quando se falava em abuso no uso dos meios de comunicação, a gente falava em rádio e televisão e imprensa escrita. E já de alguns anos, o Tribunal Superior Eleitoral fixou o entendimento que a internet e as redes sociais também configuram meios de comunicação social para fins de abuso. Essa foi um avanço importante na jurisprudência. Então, o abuso de poder econômico está sempre relacionado ao uso de recursos financeiros fora dos limites legais. Então, resumindo, é isso. E o abuso de poder político ou de autoridade? É a colocação da máquina pública a serviço em favor de uma determinada campanha ou contra uma determinada campanha. Então, por exemplo, é o caso, eu tenho a configuração de abuso de poder político ou de autoridade, quanto um prefeito ou um governador coloca a estrutura do Estado ou servidores públicos ou bens públicos para trabalharem em favor de uma determinada campanha. Então, aqui eu tenho uso dos servidores públicos, uso de equipamentos públicos a favor de uma campanha. Eu posso ter, por exemplo, a distribuição fora dos limites legais de bens públicos ou de benefícios de uma determinada campanha. Nesse caso, eu tenho a configuração daquela conduta vedada específica, da proibição de distribuição de benefícios, e abuso de poder de autoridade. Na verdade, conduta vedada é um tipo específico de abuso de poder político de autoridade. Muitas vezes, o abuso de poder político e o abuso de poder econômico andam juntos, lado a lado. Agora, chegamos no abuso de poder religioso. É algo que vem sendo discutido, isso não tem uma previsão expressa na lei, não se tratava de abuso de poder religioso, mas na maior parte dos casos, quando eu falo de abuso de poder religioso, que seria o uso de toda a credibilidade, né, o mais comum, de líderes religiosos em favor de uma determinada candidatura. Então, vamos supor que um padre, um pastor, enfim, qualquer líder religioso use aquele espaço de comunhão, o templo religioso e seu discurso para favorecer uma determinada candidatura. E a jurisprudência ainda discute, isso não está muito claro, em que hipóteses que se configura o abuso de poder religioso. Mas, normalmente, quando eu falo de abuso de poder religioso, eu tenho junto com ele o abuso de poder econômico. Porque eu estou colocando toda a estrutura daquela determinada religião. Então, quando o líder, no culto, no domingo, vamos supor que um pastor, por exemplo, utilize o culto do domingo para beneficiar uma determinada candidatura. Ele está usando toda aquela estrutura de uma igreja, por exemplo, toda aquela estrutura colocada, que seria, deveria ser utilizada para o culto, em favor da candidatura. Isso comprova também o abuso de poder econômico, porque é toda a força econômica que está por trás daquilo em favor da candidatura. Então é isso, em regra geral, eu tenho os tipos tradicionais: abuso de poder de autoridade, abuso de poder econômico e abuso nos meios de comunicação. E essa nova figura que vem sendo discutida e que tem surgido em razão justamente do crescimento da influência de líderes religiosos do processo eleitoral. Como regra, eu ainda posso, conjugando essa figura que se pretende, né, que está se discutindo se tem ou não autonomia, mas eu consigo, com os formatos, com as formas tradicionais de abuso, eu consigo chegar na configuração do ilícito, quando eu tenho...
1: Uma outra questão também, Francisco, é a respeito da questão do antigo comício, né? Agora muitas vezes chamado de showmício. Ainda existe, ainda é permitido fazer showmício ou comício, trazer artistas, é possível fazer isso? Vincular essas reuniões, essa livre associação com esse chamariz, com cantores e artistas, entre outros?
0: Não, isso hoje não é mais permitido. Era muito comum, né? Era justamente o que atraía público para muitos dos comícios, era a participação de artistas, apresentações musicais, né? Isso tinha um poder atrativo de público muito grande. Mas já de alguns anos isso foi proibido, é expressamente proibido pela lei eleitoral. Então eu posso realizar comícios, os comícios continuam permitidos, mas eu não posso, nesses comícios, ter apresentação de artistas, de números musicais ou nada disso. Nem uma apresentação de mágica, por exemplo, para atrair o público, eu poderia ter. Então, o comício hoje deve ser uma manifestação política, né? São manifestações de cunho político, e isso continua autorizado. Mas o showmício, propriamente dito, não. O que a gente teve relativamente recente foi uma permissão para apresentações de artistas, apresentações musicais, em eventos de arrecadação de recursos de campanha. Mas aí é uma situação muito específica, que eu tenho uma entrada, eu tenho uma apresentação, posso ter até uma apresentação musical, mas isso é utilizado como forma de arrecadação de recursos para a campanha, e o acesso é restrito àqueles que contribuírem para arrecadação. E aí, então, eu não estou oferecendo qualquer tipo de benefício ao eleitor, mas, na verdade, eu estou oferindo recurso com aquela apresentação. E só pode assistir quem efetivamente doou. E tem que ser uma doação que seja condizente com o custo de uma apresentação como aquela no mercado.
1: Uso de bem público. Eu vou dar alguns exemplos. Nós temos, isso muito regular, a cessão de uso de alguns estádios ou mesmo ginásios para a realização de convenções partidárias, né? Essa mesma cessão, ela seria lícita para a realização de um comício, por exemplo?
0: Aqui, quando a gente fala de cessão de bem público, tem que estabelecer uma diferença. Uma coisa são aqueles lugares de acesso comum, como praças públicas, parques, que eu posso realizar ali livremente atos de propaganda, inclusive comícios, e aí a única exigência é que eu tenho que informar o poder público e a polícia militar aí para efeitos de organização. E tem preferência aquele que informou primeiro. No caso de estádios e ginásios, aí tem que ver um pouco caso a caso. Tem casos, quando há uma previsão de pagamento por utilização, e a gente pode pensar, inclusive, em estádios concedidos, né? Como é o caso do Pacaembu aqui, que teve uma convenção na semana passada. é lícito que a candidatura utilize, que uma determinada candidatura utilize aquele espaço, desde que pague por aquele espaço, e aí se configura ali um uso privado do espaço. Quando se tratar de bem público, é isso. A regra é que basta nos bens de acesso comum ali, ou nos espaços comuns, basta informar, né? Então praças públicas e tudo mais, e em qualquer outro bem, tudo que depender de alguma permissão é essencial, né? Um bem que possa ser cedido, é essencial que todos os candidatos tenham o mesmo tipo de acesso, né? E não só para a realização de eventos, para a realização de eventos de campanha, mas inclusive para a realização de filmagens, né? Então, se eu tenho lá um determinado candidato que está no poder, ele vai filmar em equipamentos públicos e tal, ele tem restrições, tem áreas que ele não pode realizar essa filmagem. Agora, se eu configuro uma hipótese que o adversário político foi lá, tentou filmar e foi impedido de entrar no equipamento público, aí eu tenho um problema sério de uso da máquina pública. Então, a regra aí é o tratamento igualitário. Aqueles espaços que podem ser comercializados, né, que o poder público tem alguns espaços que tem lá previsão de uma taxa de utilização, tal, alguns salões, tal, eles podem ser utilizados se forem, desde que a campanha arque com os custos. O que não pode haver é privilégio a qualquer candidatura.
1: A chamada distribuição de brindes, tá? Muito comum no passado, que era o chaveirinho, a caneta, a camiseta, isso ainda é permitido? É proibido? Quais são os limites relacionados a isso?
0: Hoje é absolutamente proibida a distribuição de qualquer tipo de brinde, qualquer material que gere uma vantagem para o eleitor, né? Então, eu posso distribuir material de propaganda, mas aquilo que era comum, distribuição de camiseta, régua, qualquer material que seja, qualquer brinde mesmo, foi proibido, de início como uma dentro de uma ideia de corte de custos de campanha. Dentro dessa ideia, me parece que isso foi irrelevante, isso não altera muito, mas hoje em dia a distribuição de brindes pode inclusive configurar compra de votos, quer dizer que eu estou dando uma vantagem para o eleitor em troca de voto, mesmo que sejam coisas tão singelas quanto, por exemplo, uma régua escolar transparente, aquela mais comum, com o nome do candidato e tal, algo que era extremamente comum, né? É comum ainda hoje, a gente vai nas áreas rurais, mais comum ainda, pessoa com boné de candidato, camiseta, tudo mais, mas hoje é proibido.
1: A chamada compra de votos, né? Que no passado o pessoal comentava que era entrega um pé da botina ou um pedaço da prótese dentária, né? Ou mesmo pagamento de uma conta de luz, ou mesmo de uma dívida e tudo mais, caracteriza-se um crime. Mas qual a pena e qual a abrangência em relação a isso? Vai até onde, né? Essa responsabilização implica até que personagens envolvidos nesse evento?
0: Do ponto de vista criminal, todos aqueles que participaram do ato da compra de voto podem ser responsabilizados, e aí tem as penas privativas de liberdade ali previstas na parte criminal do Código Eleitoral. Mas, além disso, há expressa previsão de que a compra de voto, expressa previsão legal, pode levar à cassação da candidatura ou do próprio diploma, se a pessoa já tiver sido diplomada. Então, vamos supor que um determinado candidato... E aí eu não preciso comprovar que essa compra de votos interferiu no resultado das eleições ou teve uma gravidade. Eu comprovando que houve a compra de votos por uma determinada candidatura, isso pode levar à cassação. Se o processo se estende no tempo e ultrapassa o período das eleições e aquela determinada pessoa já está no exercício do mandato, ela pode perder o mandato por conta disso. Então, a lei é bastante rígida com relação à compra de votos.
1: Existe uma piada jurídica, né? Que é comprar a testemunha em nome do adversário, tá? É óbvio que nós não teríamos uma situação encaixada dentro dessa lógica se eventualmente o candidato, candidato oponente comprasse voto pro candidato com quem ele disputa, né? Não é verdade? Para incriminá-lo de alguma maneira, né? Também é algo que fica sempre no âmbito de uma apuração mais criteriosa, por isso que tem justiça e por isso que tem apuração, creio eu, né? Mas eu faço sim, também a seguinte, tá, cara?
0: Não, nesse ponto era muito comum, hoje em dia menos, mas muito comum que o adversário entrasse na justiça eleitoral com, assim, 30, 40 declarações subscritas por pessoas diversas, falando de compra de votos e tal, mas todas as declarações exatamente idênticas, todas claramente sim, produzidas por um advogado, por uma campanha, para tentar, e a justiça eleitoral sempre foi muito cuidadosa nisso, para examinar se de fato havia indícios concretos da compra de voto ou se era algo fabricado pelo adversário.
2: Muito bem, doutor Francisco Miré. E o doutor Francisco também, o Xará, que está aqui hoje nos auxiliando nesse assunto, nessa edição especial de Linha Direta com a Justiça, trazendo, né, para vocês aí muitas explicações sobre esse tema, que é o tema do momento, é a dúvida de muita gente, e tenho certeza que essa conversa foi muito esclarecedora para colocar questões que são absolutamente necessárias. E o doutor Francisco Miné nos presenteou aí com um grande convidado. Agradeço ao doutor Miné e também ao professor advogado Francisco de Almeida Prado pela presença hoje aqui, tema eleição na Bandeirantes, né? Com a proximidade aí que temos desse período eleitoral, importantíssimo pontuar todas essas questões para deixar o ouvinte sintonizado com aquilo que diz a nossa legislação. Doutor Francisco, muito obrigado pela sua presença aqui. Volte sempre ao programa, viu?
1: Muito obrigado, Pedro. Obrigado, ouvintes da Rádio Bandeirantes. É sempre um prazer estar com vocês. E principalmente na companhia do Francisco Almeida Prado, que abrilhantou o nosso programa e que certamente esse programa vai ser consultado por diversos internautas, porque foi uma pérola. Um grande abraço para o Francisco.
0: Pedro Miné, foi um enorme prazer participar. Agradeço também aos ouvintes. A impressão que dá é que a gente podia passar o dia inteiro aqui batendo papo, o tempo voou aqui, passou rápido. Foi um prazer muito grande. Agradeço mais uma vez imensamente, foi um prazer conversar aqui com um amigo já, Francisco Miné, e agradecer aos ouvintes aqui pela atenção. Muito obrigado.
2: Obrigado. Linha Direta com a Justiça volta a qualquer momento ao longo da nossa programação. Também estamos disponíveis. A entrevista de hoje fica guardada em youtube.com/radiobandeirantesoficial.
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0: Boa noite. O Canal Livre continua na sua cobertura especial de eleições e, por isso, antes de mais nada, da gente começar a apresentação, a gente coloca uma trilha sonora que você conhece muito bem, uma marca registrada da democracia brasileira. Por favor, solta o som aí e já emociona o coração do nosso Fernando Mitre aqui na bancada. Hoje o nosso Canal Livre está recebendo o candidato de oposição mais bem posicionado aí nas pesquisas eleitorais, senador pelo estado do Rio de Janeiro, Flávio Bolsonaro, candidato à presidência pelo PL, escolhido pelo pai, o ex-presidente Jair Bolsonaro, e fica como herdeiro do bolsonarismo nessas eleições. Boa noite, candidato, senador. Muito obrigado por aceitar o nosso convite aqui no Canal Livre.
1: Boa noite, Rodolfo. Boa noite a todos aqui nessa seleta mesa. Boa noite a todos que nos assistem. Grande honra participar desse debate, num momento decisivo que o nosso Brasil vai enfrentar daqui a poucos dias.
0: Queria agradecer aqui Fernando Mitre na bancada, Oineg e Adriana, nossos âncoras do Jornal da Band, nosso cientista político Fernando Schiller. E eu queria já registrar, a gente já entrevistou aqui no Canal Livre os outros candidatos, agora o candidato Flávio Bolsonaro. O convite também já está feito ao candidato e presidente da República, Lula. A gente vai seguir, Flávio, eu acho que, sem dúvida alguma, poderia começar aqui falando sobre urna eletrônica, convenção com a presença do Milei, relação com Michele Bolsonaro, a escolha de vice, tem muitos assuntos que a gente vai passar por todos eles ao longo, certamente, do programa. Mas eu queria perguntar, começar o programa falando de algo que eu acho que tem sido pouco falado, ou pelo menos para quem está nos acompanhando, para entender um pouco mais do seu projeto de país. O que que Flávio Bolsonaro tem a apresentar para o eleitor? Quais são as principais vertentes? Economia. Eu queria que o senhor passasse um pouco sobre plano, projeto de país, caso o senhor consiga se eleger.
1: Bom, Rodolfo, mais uma vez boa noite a todo mundo, obrigado aí pela sua pergunta. A minha candidatura também é um pouco de uma candidatura de protesto, né, por tudo que o Brasil vem passando, né, pela perseguição que foi feita com o maior líder da direita nas Américas, que é o presidente Jair Messias Bolsonaro, alguém que, sem dúvida alguma, não merecia estar na situação que se encontra, condenado a 27 anos de cadeia sem ter feito absolutamente nada, mas ele foi alvo dessa grande farsa que já foi montada para tentar enterrar o movimento que ele iniciou. E a minha candidatura vem nessa esteira de exatamente mostrar que esse movimento não vai ter fim. Podem tentar calar Bolsonaro, censurar Bolsonaro, torturar Bolsonaro, até matar Bolsonaro. Mas esse sentimento que ele despertou na nossa população de patriotismo, de que é possível fazer a coisa correta dentro de um governo federal, que as coisas podem se resolver pela política, é alguém que se mostrou mais resiliente do que qualquer outra figura pública que eu já vi na minha vida. Então, em função disso, em função de eu ser advogado, eu ser empresário, de eu estar há 24 anos na vida pública, são 4 mandatos de deputado, 1 mandato como senador da República pelo meu amado Rio de Janeiro, sendo 4 deles participando diretamente das decisões que o presidente da República, Jair Bolsonaro, tomava, então fazendo parte de toda a articulação política. Então eu me sinto completamente preparado para essa missão e o momento acabou surgindo para que viesse, né, o nome Flávio Bolsonaro na cabeça de chapa. E é por uma razão muito simples, Rodolfo. Eu também sou uma pessoa que estou indignada. Eu estou há 24 anos na política, eu quero fazer mais. Eu entendo quando quem está nos assistindo fala assim, ah, a política é tudo igual, não vai mudar nada. Não vai mudar. A gente tem que levantar a cabeça, o Brasil tem jeito. Mas só que do jeito que está, está tudo errado, está tudo de pernas para o ar. Quem é trabalhador, quem é inocente, quem paga suas contas em dia, está preso em casa. E os ladrões estão soltos na rua governando esse país. O Brasil vive uma crise moral generalizada e que vem sendo cada vez mais exposta, Rodolfo, com o que a gente está vendo das investigações do INSS, do Banco Master, mostrando as entranhas do poder, o envolvimento das pessoas que deviam estar acima de qualquer suspeita no Supremo Tribunal Federal. E nada acontece, a impunidade, ela virou uma epidemia generalizada. É um câncer que tomou conta do Brasil. Então, quem, o trabalhador que está nos assistindo, olha para cima, pô, olha o mau exemplo que eu tenho de cima. Como é que as coisas vão mudar se um ministro do Supremo é flagrado e nada acontece com ele? Como é que as coisas vão mudar se eu estou vendo na presidência da República alguém que, mais uma vez, está trazendo corrupção e incompetência generalizada em todas as áreas do seu governo? Então, a minha candidatura é de protesto, de indignação. E por ser uma pessoa muito vinculada, minha vida pública sempre foi muito voltada para a segurança pública, eu acho que é um problema que está atingindo a todos nós. Eu não vou mais abaixar a cabeça, Rodolfo, para a gente continuar andando na rua com medo de ter um celular roubado, tomar pistola na cabeça no sinal de trânsito. Você que é trabalhador, está me assistindo. Em quantas parcelas você comprou o seu celular? 6, 10, 12 parcelas? Para chegar um vagabundo, apontar uma arma para sua cabeça e levar sua vida embora, porque o celular hoje é a nossa vida. Está ali as fotos da nossa família, os vídeos de momentos importantes que passamos, tá o aplicativo do banco, tá o nosso e-mail, tá tudo ali para chegar um marginal, tomar o seu celular, isso quando ele olhar para sua cara, olha, você usa óculos, você é muito bonitinho, você tem cara de playboy, eu vou te dar um tiro na cara.
0: Mas qual seria, por exemplo, na segurança pública as propostas?
1: Vou chegar lá, já vai aqui a primeira. Por que o atual governo fala? Não, ele justifica que você não pode prender alguém por causa de um roubo de celular. Não, comigo vai ficar preso. Eu vou quadruplicar a pena mínima para furto de celular ou receptação. Então a pena mínima vai ser de 8 anos para vagabundo que rouba, que assalta por causa do celular. E quando ficar preso, e vai ficar preso, vai trabalhar. Vai trabalhar para pagar a sua estadia, para dar valor ao dinheiro de um trabalhador suado. Trabalhador que rala pra caramba pra comprar um celular, ele vai trabalhar dentro da cadeia pra dar valor ao trabalho, pra saber quanto é que custa você conquistar as coisas na sua vida. Então, essa indignação na sociedade é o que a gente vai fazer. Eu lancei um Brasil Sem Medo, com 12 medidas iniciais, mais urgentes, entre elas essa, de você manter preso ladrões de celulares.
2: Mas, senador, é claro que o combate ao crime é uma coisa muito mais complexa, né?
1: Sim.
2: Temos aí problemas estruturais claros, né? Qual é a sua estratégia, qual o seu plano de combate ao crime, considerando que é preciso que se integrem todas as forças contra o crime e que haja uma coordenação nacional sem que os estados percam autonomia? Esse é o grande desafio.
1: Sim,
2: qual o seu projeto?
1: O projeto com um presidente da República que deu norte para um Congresso Nacional que endureça a legislação penal, como nós já começamos a fazer, entrou em vigor a lei antifacção. Nós já conseguimos... pela mudança na legislação, a partir da sua entrada em vigor, que foi em fevereiro desse ano. Mitri, a audiência de custódia, que era um grande problema, a porta giratória de marginais que eram presos, iam para a audiência de custódia, eram soltos, às vezes no mesmo dia voltavam a cometer crimes. A gente colocou lá agora um requisito para o juiz, na hora de decidir se vai conceder liberdade provisória ou se vai deixar aquele marginal preso em flagrante, ele vai ser mantido preso, ele vai levar em consideração a habitualidade criminosa desse marginal. Então, se ele for um ladrão quanto mais celular, o juiz vai ter condições de mantê-lo preso. Nós estamos mudando a legislação para que os marginais mais perigosos possam passar quase a pena integralmente preso, cumprindo aquela punição a qual ele foi condenado. Nós estamos criando uma tipificação de pertencimento à organização criminosa. Então, um integrante do Comando Vermelho ou do PCC aqui em São Paulo, ou de milícias, principalmente os seus líderes, eles vão ser submetidos a penas que podem chegar a mais de 80 anos de cadeia. O simples fato de pertencerem a uma organização criminosa que tem uma rotina, um script, um modus operandi, é domínio de território, mete barricada para a polícia não entrar, para a ambulância não entrar, para o iFood não entrar, para a entrega da Shein e da Shopee não ser entregue na casa da pessoa que mora numa comunidade que é dominada por esses marginais. Isso quando eles não expulsam as pessoas de casa, como eu vi lá em Vila Velha, lá no Ceará, junto com o deputado André Fernandes, uma cidade fantasma. Isso quando nós não assistimos os vídeos, Adriana, de mulheres que na hora que esses narcoterroristas expulsam uma família de casa, ainda falam assim, a sua filha fica porque a partir de agora ela é minha. Então a gente não pode mais baixar a cabeça para isso. Então assim, tem que ter o combate firme com a legislação penal muito mais forte. Eu vou construir mais de meio milhão de novas vagas em presídios para que exista a possibilidade de ficarem presos cumprindo a legislação de execução penal, ao contrário da atual política de desencarceramento, porque não tem vaga em presídio, então vamos soltar. Então tem que ter essa parte de repressão, a gente tem que dar mais autonomia, né, para que as forças de segurança possam atuar, a legislação mudando para que os marginais perigosos, principalmente, possam ficar mais tempo presos. Nós temos que fazer acordo de cooperação internacional para fazer asfixia financeira dessas organizações criminosas, né, que lavam dinheiro, inclusive fora do Brasil, e aí a gente tem que voltar para a parte aí de tecnologia, de infraestrutura, de proteção das nossas fronteiras. Isso a gente está falando é quando o marginal já começou, já entrou para a vida do crime. E é óbvio E tem aquela parte que nós vamos disputar para que a nossa garotada não seja aliciada para a vida do crime.
3: Senador, o senhor citou as mulheres aí na sua resposta. Quero perguntar também sobre política, sobre outros programas, outras ideias do senhor, mas já vou então aproveitar esse gancho para falar sobre o combate à violência contra a mulher. Nas pesquisas eleitorais, o senhor tem uma rejeição do eleitorado feminino maior do que o seu concorrente, o presidente Lula. Segundo pesquisa recente do Datafolha, o senhor tem 10 pontos de desvantagem no eleitorado feminino em relação ao presidente Lula. Aqui o senhor atribui essa rejeição do eleitorado feminino ao seu nome e qual é a sua proposta para, de fato, combater violência contra a mulher?
1: Adriana, eu acho que a questão não é rejeição, é desconhecimento. E aí, eu acredito que a gente tem que melhorar a nossa forma de se comunicar com o público feminino, porque as pautas que a maioria das mulheres defendem são as pautas de direita. Então, eu vou você que é a mãe que está me assistindo, quem aqui não gosta do Bolsonaro, você quer que seu filho seja drogado? Você quer um traficante vendendo cocaína, maconha na porta, crack na porta do colégio do seu filho para aliciar o seu filho para o mundo das drogas? Então, o governo atual, ele defende liberação de drogas.
3: Mas sobre violência contra a mulher, senador.
1: Ele defende o tratamento, né? Ele defende que as pessoas sejam tratadas, os viciados não sejam punidos. Então, como é que uma mulher está escolhendo um candidato do atual governo, sabendo que ele pode, com a sua política implementada, viciar o filho dessa mãe? Esse é um ponto. Você está se sentindo protegida? As mulheres que estão me assistindo estão se sentindo protegidas? O Brasil, durante o governo, o atual governo, foi ano após ano, Adriana, de recorde de assassinato de mulheres.
3: Isso desde o
1: começo. Mais uma vez, mais uma vez, crescente sem parar.
3: Desde 2015.
1: Durante o governo do presidente Bolsonaro, inclusive tinha que registrar no Guinness Book, foi a maior operação já feita na história do Brasil para cumprimento de mandados de prisão de agressores de mulheres. Foi uma mobilização nacional com milhares de policiais mobilizados, a estrutura toda do judiciário, o Ministério das Mulheres e dos Direitos Humanos.
3: E a sua
1: deram proposta? Exemplo. A proposta que a gente vai fazer, como eu estou vendo acontecer aqui em São Paulo, por exemplo. Isso vai estar no nosso plano de governo. Adriana, como é que funciona? Porque tem aquelas mulheres que sequer conseguem denunciar, registrar uma denúncia porque tem medo. Então, a gente vai criar uma grande plataforma, voltar ao alcance de todos os brasileiros. O governo brasileiro vai estar na palma da mão de todos os brasileiros. A gente vai garantir, né, que todos os brasileiros possam se conectar, possam ser incluídos, possam ter acesso a esse programa para uma mulher que não tenha condições, tenha medo de ir, por exemplo, a uma delegacia registrar que está sendo violentada, está sofrendo agressão, está tomando cacetada dentro de casa de um covarde. Ela vai poder fazer pelo celular de forma anônima. Aquelas mulheres que já conseguiram registrar a agressão, eu estou me referindo àqueles caras que a gente também assiste com tristeza no coração, Adriana. Uma mulher que é encurralada dentro de um elevador e toma porrada de um covarde sem parar. Esse cara tem que ficar preso. Para essas mulheres, como é que a gente vai fazer? É possível fazer como acontece aqui em São Paulo. Você faz o georreferenciamento, tanto da mulher agredida, da mulher que tem que ser protegida pela localização do seu telefone, e a tornozeleira eletrônica do agressor também com georreferenciamento. Com isso, a polícia consegue monitorar em tempo real numa tela quando o marginal, quando esse agressor covarde, vai chegar perto da mulher. Imediatamente vai uma viatura para proteger a mulher e vai uma viatura em direção a esse marginal. Então, são medidas como essa que fizeram despencar a taxa de agressões de mulheres aqui no estado de São Paulo, e nós vamos aplicar isso para o Brasil inteiro. Senador, é só uma das formas como a gente pode proteger as mulheres, porque elas precisam ser protegidas, sem falar que a gente vai ter as casas das mulheres fisicamente e também no celular, porque muitas mulheres, Adriana, elas acabam se submetendo por necessidade a conviver junto do mesmo teto que um agressor. Por quê? Por questão financeira. A gente tem que garantir autonomia financeira para que as mulheres possam ter a segurança que vão conseguir sair desse ambiente que ela vive de agressão, de exposição à sua própria vida, vão ter aonde ficar, aí vai ter o acolhimento da casa da mulher, e vai ter toda uma esteira de programas de serviços oferecidos a essas mulheres para que ela possa se qualificar, ela possa abrir a própria empresa, agora, ela possa buscar um espaço no mercado de trabalho para ter a sua autonomia financeira.
4: Senador, quando eu escuto o senhor falar, e o senhor falou bastante de segurança, até porque o senhor, a partir da pergunta do Rodolfo, que foi, terminou a sua proposta para a economia, por exemplo, o senhor foi para a segurança. E a gente está falando de segurança, que é uma agenda de governador, basicamente uma agenda de governador. Hoje, as investigações e o roubo de celular e boa parte desses crimes, e os governadores têm um grande desafio nisso, Eles não conseguem ser sequer investigados. Não conseguem investigar. 80%, 90% dos crimes não são investigados. Não há investigação, não há inquérito, não há denúncia, não chega na justiça. Então, se lá aguardar uma pena de 180 anos, ou perpétua, ou pena de morte, não vai fazer nenhuma diferença, porque a gente não consegue investigar. Isso é um problema da polícia civil, não é um problema do governo federal. Vários dos programas que o senhor falou, se não tiver, como disse o Mitre, uma coordenação e uma ação direta e objetiva dos governadores, não vai funcionar. Na esfera federal, tem uma série de desafios no campo de segurança, e eu gostaria que o senhor falasse quais são os principais desafios, porque quando o senhor fala em aumento de pena, é uma penada que o senhor dá, mandando uma proposta de alteração no Código Penal, e passou a ser um assunto do Congresso que o senhor tem que dirigir. Mas e as ações do Poder Executivo? Porque isso é alteração na legislação. E as ações do Poder Executivo que o senhor pode adotar na esfera federal para fazer essa transformação? Fronteiras, por exemplo. Os fuzis não brotam no Rio de Janeiro do nada, eles naturalmente passam por alguma fronteira e pelas divisas. Quais são as ações do governo federal? Porque eu entendi aqui que o senhor falou muita coisa na esfera estadual.
5: Não, na verdade, você acabou respondendo para mim, Oneg. O que eu ia falar, é claro que é um problema federal. Como é que os fuzis que não são fabricados no Brasil chegam até as favelas, até os locais onde esses narcotraficantes impõem seu domínio territorial? É a falta de fiscalização. Um presidente da República, ele dita ali o ritmo e o que é prioridade para ser aprovado no Congresso Nacional. Então, eu como presidente da República, a pauta segurança pública será uma prioridade, sim, do Congresso Nacional. Eu sou presidente da Comissão de Segurança Pública do Senado. Nós aprovamos mais de 80 projetos de lei que precisam de celeridade na Câmara. E celeridade o governo pode dar. O governo, o presidente da República, com o presidente do Senado e da Câmara que estejam alinhados com ele, pode dar celeridade a esse projeto para endurecer a lei penal. E aí é o que eu falo, é um problema federal mais do que tudo, Oineg. Por quê? Porque quando você não tem uma legislação boa, fica esse retrabalho da polícia, prende, o judiciário solta. A gente está falando de roubo de celular. A grande maioria é prisão em flagrante. É prisão em flagrante, não tem nem que ter investigação profunda. Ó, então foi preso em flagrante roubando o celular, está aqui a mulher que foi a assaltada. Está ali configurado. Não tem que ter uma grande investigação profunda, quebrar sigilo, investigar, não. E são os crimes que estão no nosso dia a dia. Se a gente não combater os crimes menores, que estão afligindo a população, os crimes maiores é que a sensação de impunidade vai ser, né, uma coisa sem controle nenhum. Então, como presidente da República, além do que eu já falei aqui, de ampliar a quantidade de vagas em presídios, em dobrar de 5 para 10 presídios federais para isolar e manter presos incomunicáveis, sem direito à saidinha, sem direito à visita íntima, os cabeças dessas organizações narcoterroristas.
0: Fronteiras.
5: Como é que o Fronteiras, o governo atual, acabou de cortar 4,2 bilhões de reais das Forças Armadas. Onde é que teve que cortar? Na fiscalização que o Exército exercia sobre algumas fronteiras, em especial na região amazônica. Então, olha como é que se um governo federal der prioridade para a segurança pública, você consegue ampliar, você consegue investir em tecnologia, você consegue, né, fazer um monitoramento de grandes áreas via satélite, via drones, via veículos aéreos não tripulados, para você combater as drogas que entram pela via aérea no nosso território. A semana retrasada, eu estava aqui no Porto de Santos. Porto de Santos é uma área federal. E é o segundo porto que mais exporta cocaína no mundo. Outro recorde triste para o nosso Brasil. Como é que a gente vai combater isso? Vamos lá, colocar uma força-tarefa. A Marinha vai fiscalizar, tem poder de polícia para fiscalizar dentro dos portos. A Aeronáutica vai ser utilizada para combater também o tráfico de drogas e armas nos aeroportos. O Exército tem que monitorar melhor as nossas fronteiras. Os batalhões de fronteira que tem as polícias estaduais podem ser incentivados pelo governo federal para que façam um combate como acontece em Mato Grosso do Sul, Mato Grosso. Então, assim, tem várias medidas que podem ser feitas, se tiver boa vontade, né, e for uma prioridade para o governo federal, o investimento em segurança pública. Então, já vou me comprometer também em dobrar o orçamento da segurança pública na União já no primeiro ano de governo. Então, nós vamos chegar a cifras que vão poder colocar em prática tudo isso que eu falei para você aqui, né?
6: Chile. Senador, uma questão que eu acho que está no coração dessa campanha, que certamente esteve no coração da campanha em 22, mas volta de novo agora em 26. Né? A gente escuta muita gente no mercado, no famoso mercado, né, no meio da economia, especialmente, dizendo o seguinte: olha, o projeto econômico do Flávio, ou que foi também o projeto econômico do governo anterior, do Paulo Guedes, estava excelente. Concordo com o marco do saneamento básico, concordo com a autonomia do Banco Central, concordo com o ajuste que foi feito, o teto de gastos, concordo com a lei da liberdade econômica, a reforma da Previdência, tudo ok. Mas tem um problema chamado democracia. Recentemente nós tivemos uma entrevista do Arminio Fraga, ex-presidente do Banco Central, onde ele disse basicamente isso. Ele disse, olha, havia uma política econômica liberal, um comandante da política econômica liberal, mas eu votei no Lula porque havia um problema democrático. Sem entrar aqui, eu não vou fazer eu o juízo, mas eu queria lhe ouvir, eu acho que é importante lhe ouvir assim, o que, que o senhor diria exatamente para essas pessoas sobre o tema democrático? Esse tema continua tanto na pauta hoje como esteve em 2022, como é que o senhor responderia para essas pessoas?
5: Eu acho que eles tinham que refazer aquela carta para a democracia e reconhecer que o verdadeiro perigo para a democracia é o atual governo. Podiam pedir desculpas, inclusive, em bloco, ao presidente Jair Bolsonaro, que nunca foi uma ameaça para a nossa democracia. Me aponte um ato, Schiller, do presidente Bolsonaro fora da Constituição, um descumprimento de decisão judicial. Ele tinha um jeito dele de falar, né, reagia às agressões, às provocações que ele sofria. Aí você pode questionar se reagia certo, se reagia errado, mas era uma pessoa indignada, que sabia que estava ali se dedicando para fazer a coisa certa e era perseguido o tempo inteiro, com interferências dentro do Poder Executivo. Eu vou lembrar só uma que eu tenho certeza que todos aqui na mesa que estão nos assistindo também vão lembrar. Com apenas 1 ano e 4 meses de governo do presidente Bolsonaro, foi aquela canetada do Alexandre de Moraes para impedir que o chefe da Polícia Federal, que é uma atribuição exclusiva, competência exclusiva do presidente da República, indicar quem vai ser o diretor-geral da Polícia Federal. Quando ele indica o delegado Ramagem, e numa canetada, o Alexandre de Moraes impede um presidente da República, recém-eleito, né, 1 ano e 4 meses de governo, de indicar alguém para a sua estrutura da Polícia Federal. Você veja, com 1 ano e 4 meses de governo, já tinha esse tipo de atrito. E eu sempre busquei, Schiller, fazer esse bom relacionamento, esse meio de campo institucional. Eu buscava ministro do Supremo ou do Legislativo. Eu fazia muito essa interlocução para falar que, olha, você não tem que se preocupar com o Bolsonaro, não é ameaça nada, não é porque ele é militar. Isso foi desde a eleição de 2018, tentaram criar essa falsa narrativa, essa impressão de que pelo fato de ele ser militar, ele daria um golpe militar. Então, ele é o símbolo de que não há democracia nesse país. Em nenhuma Constituição, Chile, da história da nossa República, um preso foi proibido de se manifestar, de escrever carta. Nelson Mandela escrevia cartas dentro da prisão. Antônio Gramsci, na Itália, de Mussolini, podia escrever carta. Sabe qual foi o único momento da história do Brasil recente em que alguém não podia se manifestar politicamente? Mas sim. Então, hoje o Brasil está tendo práticas nessa suposta democracia que são referentes, são marcas, são carimbos de ditaduras.
0: Mas, senador, só para colocar uma coisa, óbvio que o senhor pode contra-argumentar. Segundo o que foi apurado e que terminou com todo o processo, inclusive com falas atribuídas a um dos superiores de uma das forças, houve sim uma tentativa de ruptura. O senhor pode negar. E eu queria lhe perguntar também na sequência o seguinte, na esteira da pergunta do Chile, quando o senhor vai, como teve agora o encontro com os embaixadores, e volta a discutir a questão das urnas eletrônicas, falar sobre as urnas eletrônicas, inclusive com a informação que depois foi ali negada pelo TSE, o senhor não volta a trazer um pouco essa discussão que vai um pouco nessa questão da nossa democracia? E dois, não é também politicamente um ato que o senhor precisa nesse momento atrair gente de centro, que confia nas urnas? Não é também politicamente um passo aí que é perigoso? E...

0: mundo já sabia qual era o resultado final do processo antes dele, mesmo dele começar. Vamos lembrar, ele foi julgado por Alexandre de Moraes, alguém que perseguiu ele durante todo o governo. Ele foi condenado por Flávio Dino, alguém que já falou publicamente que o Bolsonaro era o demônio na Terra. Alguém que tem uma queixa-crime contra o presidente Bolsonaro. Isso é um impedimento objetivo na Lei 1079, que é a Lei de Impeachment de Ministro Supremo. Ele cometeu um crime de responsabilidade que ensejaria o seu próprio impeachment, mas estava lá julgando ou condenando o presidente Bolsonaro. O outro que participou da farsa, Cristiano Zanin, até ontem era advogado pessoal do Lula, amigo de vida. Você acha que isso foi um julgamento? Não, isso foi um linchamento. Eles deram um verniz de que havia algum respeito à legislação, inventaram provas, desconsideraram as provas desse processo, Rodolfo. Absolvem o Bolsonaro. O Mauro Cid, você vai lembrar, fala assim, nunca foi tratado de golpe com o presidente Bolsonaro. Mas aí essa parte desconsidera. Então, alguém que foi condenado por organização criminosa armada, sem que uma arma fosse apreendida no 8 de janeiro. Alguém que foi condenado por depredação de patrimônio público, sem estar presente em Brasília. O cara estava nos Estados Unidos. Como é que eu posso ser condenado por depredar, por quebrar esse copo, se eu estou a 10 mil quilômetros de distância? É por Wi-Fi que eu depredei o patrimônio público, foi por Wi-Fi que eu quebrei esse copo. Então, assim, é óbvio que foi uma farsa, ele está lá encarcerado por 27 anos.
1: Mas e urna?
0: A justiça vai ser feita.
1: E urna? Só queria ouvir de urna, Mitre, só de urna.
2: É exatamente o que eu queria perguntar. Aquela declaração sua sobre urna eletrônica, você colocou em dúvida a urna eletrônica de novo, voltou a esse assunto, que é um assunto delicadíssimo.
0: Eu coloquei em dúvida, Mitre?
2: Do jeito que o senhor falou.
0: Vamos relembrar, vamos lá.
2: Vamos lembrar. Vamos lá. Então,
0: vocês vejam.
2: Olha, se o senhor agora refizer essa declaração e deixar mais claro.
0: Eu não vou refazer, vou falar o que eu penso sobre isso.
2: Isso, então vamos ouvir, porque a gente
0: não está no canal livre.
2: A questão é, o senhor confia na urna?
0: Vocês vejam como é que nós não estamos numa democracia plena, né? Esse assunto é proibido de falar.
2: Não, ele deve falar, nós estamos pedindo que o senhor fale.
0: Não, se eu falar, eu vou ser classificado como alguém que, né, estou contra a democracia.
2: Não, depende do que o senhor falar, e agora o senhor está falando, então vamos ouvir.
0: Eu vou falar assim, eu que grande parte da população brasileira também pensa sobre isso. Por que é que a Microsoft, Chile, gasta 20 bilhões por ano com cibersegurança? Por que quantos bancos gastam com a segurança para que os seus sistemas eletrônicos não sejam invadidos? O que eu sempre pedi, e foi o que o Bolsonaro sempre pediu, foi mais segurança e transparência. Mais nada além disso. E nessa reunião que eu tive, eu apenas estava relatando o que tinha acabado de acontecer nos Estados Unidos, que lá está tendo um debate sobre isso. Eu só relatei que lá estava acontecendo esse debate. O que eu pedi, Mitre? Façam como sempre fizeram. Mandem observadores dos seus países para cá para acompanhar a eleição. Virou essa confusão.
2: Mas no meio da frase, o senhor aceita formalmente, e o senhor vai declarar isso aqui, o resultado das urnas.
0: Eu vou aceitar, vou concorrer com essas regras, e eu tenho certeza que o TSE, diferente de 2022, vai ser um TSE imparcial e que vai tomar todas as providências para que essa eleição ocorra com mais segurança e mais transparência. Porque o maior interessado em que as eleições aconteçam com essa normalidade é o próprio TSE, o que não pareceu que foi em 2022. Quando nós perguntamos, sugerimos que havia, olha, pode investigar isso aqui que eu estou com a suspeita, TSE, você como principal investigado, para a gente tirar a dúvida. Sabe o que aconteceu? Tomou uma multa de 22 milhões.
3: Mas, senador, o problema é que a informação que o senhor trouxe para os diplomatas foi afirmar que as urnas brasileiras são fornecidas por uma empresa que fornece urnas para a Venezuela, o que é mentira. O TSE, presidido por um ministro indicado pelo seu pai, nega essa informação e diz que é uma fake news. Então, o senhor faz um ataque às urnas baseado num fato que não é verdadeiro.
0: Entre agora no site smartmatic.com. Digita no Google, smartmatic.com. Tem a declaração da própria empresa que está público na internet. Eu posso ter falado errado que eles forneceram as urnas, mas eles participaram de todo o processo.
3: Segundo
0: do sistema eleitoral brasileiro.
3: Eles fizeram um treinamento de pessoal.
0: Treinamento de pessoal, deram orientações. Eu não estou assim, pode usar o sistema que quiser. Qual a dificuldade? Se a tecnologia avança, se até quem comete crimes vai aprimorando as suas técnicas para roubar os outros, para invadir sistemas. Eu só estou cobrando que o TSE imponha mais camadas de segurança e transparência. Eu não estou falando contra as urnas. É um negócio assim que não dá nem para... É difícil até de explicar como é que me questionam eu cobrar mais segurança e mais transparência e estarem querendo botar na minha boca.
4: Senador,
0: eu estou contra as urnas.
4: O senhor pede mais segurança e mais transparência num sistema que é considerado transparente e seguro.
3: E auditável.
0: Por quem?
4: E auditável.
0: Por quem?
4: E o mesmo sistema que ele

0: elegeu na última eleição o presidente Lula, elegeu seu pai em 2018.
1: Sim, elegeu várias vezes, por isso que eu vou aceitar. Eu vou aceitar,
0: não,
1: vou concorrer com essas regras.
0: Outra questão, vou concorrer com essas regras. Não. E a Smartmatic nunca produziu uma urna. Quem produz a urna é a Positivo, que é uma empresa de Curitiba. E as outras empresas que produziram antes dela são duas empresas americanas. Americana, uma delas a Unisys. Nunca foi outra empresa.
2: E sob a gestão da justiça brasileira.
1: Eu acabei de falar, essa parte eu me equivoquei. Tá? Não foi que produziu, mas ela participou do processo.
3: Eu estou entendendo, senador.
1: O que eu estou pedindo apenas, Mitre, é isso. Qual a dificuldade de você botar a camada de segurança e você ser mais transparente?
0: Mas a eleição que elegeu o senhor duvida dos votos que o senhor obteve? Dos votos que o Tarcísio obteve? Dos votos que o Romeu Zema obteve? Dos votos que Jorginho Melo obteve?
1: Não, com certeza esses votos eu tive.
0: Sim.
1: E o senhor, agora, por que, é que não pode investigar, por exemplo? Por que, é que não pode aprofundar?
3: Sim, mas
1: qual o problema?
3: Mas o senhor aceita o resultado
1: já
3: das
1: urnas. Já falei aqui de novo, Bito. Claro que eu vou aceitar, já aceitei uma vez, vou aceitar de novo.
3: Claro.
1: Vou concorrer com essas regras, porque eu tenho certeza que no voto a gente vai ganhar essa eleição, porque o povo não aguenta mais quatro anos.
4: Deixa o Chile daqui.
5: Dois pontos rápidos, tem muito ponto, né? Tem muita. Uma que me impressionou muito nas últimas semanas agora foi a negativa do governo brasileiro de aceitar, de conceder o visto para dois representantes oficiais americanos, né, que exatamente vinham tratar de sistema eleitoral, liberdade de expressão, liberdade religiosa, urnas, etc. Se o senhor for presidente da República, o argumento era o seguinte: nós desconfiamos dessas pessoas, né, o governo Trump não é o nosso amigo e tal. Vamos lá, o senhor é presidente da República, vem observadores de um governo eventualmente não tão amigo, não aliado, não alinhado, terão transparência?
1: É lógico.
5: Será aceito o visto?
1: Chile, você faz a pergunta crucial. Por que é que nega? Aí o que passa a impressão aí, Neg? Passa a impressão que está escondendo alguma coisa. Para que isso? Será que é só para criar esse factoide, para eu ter que ficar aqui falando sobre urna eletrônica? Para eu ter que me posicionar a favor ou contra? Qual o problema de assim, qualquer, podia vir qualquer país do mundo. Quer abrir, olha aqui, está aberto aqui, olha aqui. Pode investigar, é seguro. Né? Se você tiver colaboração para fazer, estou aceitando.
5: Eu tenho minha segunda que eu ia fazer nesse bloco. O senhor acha que foi um erro? Eu sei que é difícil responder assim, mas eu acho que é importante para passar limpo algumas coisas no Brasil. Né? O senhor acha que foi um erro o ex-presidente Bolsonaro não ter feito a transição até o final, ter entregado a faixa, né, ter estado lá naquela cerimônia? Tem certas liturgias na democracia. Né? O senhor, como é que o senhor se posicionaria? O senhor, às vezes, se apresenta como um Bolsonaro mais moderado. Né? Faria diferente?
1: Tomou
5: um erro ali? Teve algum erro nessa condição? O senhor faria diferente?
1: Olha, a transição do governo Bolsonaro para o atual governo é a maior prova de que ele nunca tentou dar golpe. Uma transição pacífica. Pergunta aos ministros que assumiram se tiveram alguma dificuldade com os ministros do presidente Bolsonaro para passar as informações, né, fazer a transição para o trabalho do próximo governo eleito. O presidente Bolsonaro nomeou o comandante do Exército, o comandante da aeronáutica, indicados por Lula dentro do seu governo ainda. O presidente Bolsonaro desmobilizou uma manifestação de caminhoneiros que estava sendo preparada para bloquear rodovias. Ele falava assim: não façam isso, não é o nosso método, a direita não faz assim, esse é método da esquerda. No dia 29 de dezembro de 2022, Bolsonaro faz outra live para dizer de novo: não tem tudo ou nada, a vida continua depois de 1º de janeiro. Nós não podemos depredar patrimônio público como a esquerda faz, a gente não é desse jeito. Então, isso foi uma transição pacífica. Agora, se coloca no lugar dele. Quem aqui nessa mesa acha que o TSE foi completamente imparcial nas eleições de 2022? Com Alexandre de Moraes na presidência do TSE. Ele desequilibrou a disputa eleitoral. Isso é que gerou indignação em muitas pessoas. E o presidente Bolsonaro não tem obrigação nenhuma de passar a faixa para o presidente. Óbvio que é uma tradição de um presidente passar a faixa para outro, mas essa não foi uma eleição comum. Essa foi uma eleição em que houve ali um desequilíbrio, em que ele se sentiu lesado, sentiu prejudicado.
3: Senador, então, houve até bloqueio de estradas no dia da eleição.
1: Pois é, porque se não fosse o Bolsonaro, estava bloqueado muito mais tempo. Ele que desbloqueou. Ele fez de tudo para que não houvesse o caos no Brasil.
2: No dia da eleição, a Polícia Rodoviária Federal fez operações para impedir que eleitores do Nordeste chegassem às urnas. Isso, e, inclusive, há testemunhas, pessoas que depuseram nesse processo e que relataram, pessoas de dentro da Polícia Rodoviária, que receberam a ordem.
1: Quantas pessoas deixaram de votar por causa disso aí?
2: A Justiça Eleitoral atuou no mesmo dia.
1: Zero.
2: Inclusive chamando...
1: Zero, não, foi a Justiça Eleitoral, foi a própria PRF. fazendo o seu trabalho.
2: Depois
1: de acharam dinheiro dentro
2: TSE,
1: de ônibus,
2: né?
1: Porque o TSE também mudou a legislação, que não podia contratar ônibus, o prefeitura não podia contratar ônibus. A lei diz que tem que garantir a gratuidade do transporte que existe. Acharam dinheiro dentro de ônibus que estavam indo levar pessoas de esquerda para votar, indício de compra de voto, de crimes eleitorais. Agora estão acusando a PRF de ter trabalhado. Acusando de ter trabalhado para cumprir a lei.
6: Então, senador, assim,
1: qualquer coisa foi usada, Adriana, como narrativa para construir esse cenário como se houvesse alguma ideia, alguma proposição, alguma intenção do presidente Bolsonaro, né, de dar um golpe que não, de fato não aconteceu.
6: Senador, candidato, até porque senão a gente não consegue também tocar de outros assuntos. Como é que está a articulação pelo vice? Esses últimos dias foi uma articulação muito grande, chegou-se a se falar quase ali de uma possibilidade de Tereza Cristina do PP. O PP declarou uma nota de neutralidade. Qual é a situação de momento? Como é que o senhor está trabalhando? Há possibilidade de PP ou realmente agora com essa nota isso não existe mais? Negociação com republicanos?
1: Olha, Rodolfo, eu estou buscando as articulações com vários partidos, as conversas continuam, a gente tem essa data até o dia 5 de agosto para tomar uma decisão, então as conversas continuam sim, foi uma posição de hoje do presidente do Progressista, mas também vi uma declaração do presidente Rueda, que é do União Brasil, dizendo que seria favorável a estar conosco formalmente nessa chapa nacional. Então, acho que ainda pode ter alguma espécie ali de diálogo e tentativa de se chegar num consenso, né? Já que é uma federação, são dois partidos grandes. Tenho conversado também com republicanos. Todo mundo sabe da minha preferência por indicar uma mulher que seja preparada, que agregue a essa chapa para ter essa representatividade nas nossas propostas, nosso plano de governo, nosso projeto de Brasil que nós vamos oferecer. Então, de fato, está tudo muito aberto ainda. E temos até o dia 5 para tomar a decisão, então tudo pode acontecer de verdade.
3: Senador, como o senhor avalia essa dificuldade com essas alianças com partidos do Centrão? Já não seria o caso, já está tudo acertado, etc. Não é a direita brasileira querendo conquistar o poder, por que que tem essa reação? Nós sabemos que alguns desses partidos no Nordeste apoiam Lula.
1: É por isso, né? Porque, na verdade...
3: Como é que o senhor vê isso?
1: Os partidos não são homogêneos, né? Então tem sempre dentro de cada partido, tem essas preferências regionais. Então, em um partido só já tem essas diferenças regionais, que às vezes a linha no Rio de Janeiro é uma, a linha lá na Bahia é outra, ali no Amazonas é outra, no Rio Grande do Sul é outra. Então, cabe a mim respeitar os partidos, né, conforme as suas realidades regionais, para tomar a decisão se vão se alinhar no projeto nacional. Então, se um partido só tem essa realidade, você imagina em dois partidos, que são os dois que formam essa federação.
3: Na sua convenção não tinha um líder lá desses partidos?
1: Mas olha só, a minha convenção...
3: Tinha o Milei.
1: A minha convenção, olha só, vamos chegar lá. A minha convenção, estavam ali as pessoas, né, que me ajudaram a chegar a construir esse projeto. Uma convenção que estava lotada, né, de pessoas, as mais importantes, que são aqueles anônimos, inclusive, que são voluntários, que vão lá para nos acompanhar. Agora, as conversas estão acontecendo. Eu não posso exigir que as pessoas... Às vezes, já no momento que eu marquei a convenção, ele tinha algum outro compromisso. Então, o fato de não estar presente naquele momento da minha convenção, é óbvio que eu gostaria que tivesse. Mas não estando.
3: Foi uma lacuna. Chile.
1: Não, foi um momento que eles estavam conversando ainda para tomar decisão.
3: Aquela participação do Milei ali, que avaliação que você faz?
1: A avaliação que eu faço é a seguinte, vocês podem ver como é que hoje o Brasil é um país isolado, né, internacionalmente, porque o Lula consegue brigar com os Estados Unidos, toma tarifa por culpa dele, das agressões dele. Lambe bota da China, toma tarifa de 55% sobre a carne exportada do Brasil para lá, que ultrapassar a cota de 1 milhão e 100 mil toneladas de carne. Ele consegue brigar com a Argentina, porque na campanha você vai lembrar que o Lula foi para dentro da Argentina para trabalhar contra o Milei. Inclusive, há uma denúncia que foi feita na Argentina de que o PT financiou alguma coisa lá na Argentina para pedir votos contra o Milei. Ele foi lá visitar a Cristina Kirchner, que estava presa. Você vê, na Argentina podia visitar alguém.
3: Mas esse negócio de dinheiro, e aqui não negócio de dinheiro não tem comprovação disso.
1: Agora, lá na Argentina está tendo essa conversa, essa denúncia lá. Agora, ele conseguiu brigar com o Paraguai, ô Mitre. O atual presidente da República está conseguindo brigar com o Paraguai. Do nada, ele puxa lá uma agressão histórica lá de trás, a guerra do Brasil.
3: Mas nada parecido com o tom agora, do discurso do Milei aqui no Brasil.
1: Eu acho que ele foi reciprocidade do Milei. Né? O Milei quis, né, retribuir a gentileza que o Lula fez na campanha.
3: Eu dou os parabéns
1: aqui ao Milei. Milei, parabéns, porque você falou tudo, né, que muitos brasileiros gostariam de falar ali, porque o comunismo é esse mal mesmo né, o que gera de consequência para qualquer lugar por onde ele passa é miséria, é violência, é perseguição, é fome, é tudo, desesperança, é falta de emprego, é afugentamento de investidores. Então ele simplesmente fez ali um discurso que não atacou o Brasil. Perfeito. Ele atacou o comunismo. E vocês vejam como é que, de quem que o Lula se aproxima hoje em dia, internacionalmente? Só de grupos terroristas? Vai para os Estados Unidos para pedir que PCC e Comando Vermelho não sejam declarados organizações terroristas? Esse é o presidente que o Brasil tem hoje.
6: Vai ter que encerrar o primeiro bloco.
1: Esperando uma mudança de governo no mundo inteiro, Omito, para que possam fazer investimentos aqui no Brasil.
2: Mas, senador, sobre as tarifas, o senhor citou aí que o Brasil lambe botas da China, foi a expressão que o senhor usou. A China é um parceiro comercial essencial para a economia brasileira hoje.
1: Concordo.
2: Inclusive para o agronegócio.
1: Concordo.
2: Então, o governo brasileiro precisa ter com a China uma relação diplomática.
1: Com os Estados Unidos, com Israel, com a Arábia Saudita, com a Argentina, com a Europa, com todo mundo.
2: Deixa eu só concluir, por gentileza. Ele não pode romper com a China para agradar Donald Trump. E aí, falando especificamente das tarifas, o seu irmão Eduardo Bolsonaro, quando o Donald Trump aplicou a primeira tarifa ao Brasil há um ano, ele celebrou e foi às redes sociais dizer que aquela demonstração era a demonstração do sucesso da articulação dele para que o Brasil fosse punido pelos Estados Unidos. Hoje o senhor tenta dizer que todos os erros em relação à tarifação americana estão no governo Lula.
1: Sim.
2: O senhor não reconhece
1: não.
2: que houve uma falha muito grave do seu irmão Eduardo não. Bolsonaro de trocar a prisão do seu pai pelas tarifas contra o Brasil?
1: Não, essa premissa está completamente equivocada, você me desculpa. Você acha agora que o Eduardo tem poder de coerção sobre o presidente dos Estados Unidos?
2: Ele tentou dizer isso para o Brasil.
1: O que ele estava denunciando nos Estados Unidos eram as perseguições, era a falta de liberdade que nós estamos presenciando aqui hoje no Brasil, isso é inegável, né? Você tem medo de botar alguma coisa em rede social, você não pode falar alguns assuntos aqui, você não pode sair do ar na internet, o programa, se você fala de alguns assuntos que são proibidos, estava lá denunciando isso. Agora, o que o presidente dos Estados Unidos faz, da cabeça dele. Eu fui, no mesmo dia, me posicionar contra a tarifação. E aí esquecem, né? Só falam do Eduardo, que nunca pediu tarifação de produtos brasileiros. Vamos lembrar que esse é um método que o Trump está utilizando com todo mundo. Inclusive com países que são muito mais próximos e aliados deles. Agora, olha a incompetência do Lula. Ao invés dele negociar, ele xinga os Estados Unidos, ele xinga o governo americano. Foram mais de 62 agressões em 3 anos de mês de governo que o Lula fez aos Estados Unidos ou ao governo americano. Isso é comportamento de alguém que quer sentar e negociar seriamente numa mesa?
2: E por que na sua carta aos americanos, ao governo americano, o senhor pede para deixar esse assunto para depois das eleições?
1: Eu pedi para deixar
2: depois
1: das eleições.
2: Como se fosse assim, tarifa depois.
1: Não, eu estou tentando. A gente tem que entender, Adriano, vamos lá. Qual que é o instrumento, o que é que funciona na cabeça a gente tem, de quem a gente está querendo negociar? Quais são, né, as nossas forças para negociar com alguém? Você mede. Se o presidente dos Estados Unidos é alguém que pode ser sensível a uma troca de governo que pode acontecer daqui a 2 meses, por que é que eu não posso falar, olha, se o Flávio Bolsonaro for o presidente do Brasil, você não vai precisar colocar tarifas sobre a mesa para negociar, porque nós vamos fazer uma negociação séria. Nós vamos fazer os maiores acordos comerciais da história dos nossos países, o que foi melhor para a nação brasileira, o que foi melhor para a nação americana, para a gente chegar num consenso. Foi isso que eu escrevi naquela carta. Porque o Brasil está sendo sancionado por causa dessa falta de habilidade do atual governo e por causa das provocações dele. O Lula cavou o pênalti, ele procurou, ele pediu essa tarifa, exatamente acreditando que isso ia ter algum benefício eleitoral para ele. Então, eu tentei usar essa expectativa de troca de governo no Brasil para proteger os produtos brasileiros, para proteger as empresas brasileiras. Eu fui lá para a USTR, que é o Comitê Internacional de Comércio Americano, para tentar defender o Brasil. O Lula não mandou um representante, Adriana. Umzinho para fingir que está lá defendendo o Brasil. Então, eu trabalhei para que o Brasil não fosse tarifado. O Lula trabalhou para que o Brasil fosse tarifado e ele conseguiu.
6: A gente vai para o intervalo, já estouramos aqui o primeiro bloco. A gente volta já já com o candidato, senador Flávio Bolsonaro, candidato pelo PL, aqui na bancada do Canal Livre. Não saia daí.
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6: Nós voltamos com o Canal Livre, essa noite entrevistando o candidato do PL à presidência da República, senador Flávio Bolsonaro. Schiller, está com você.
5: Olha, já que falamos em Milei aqui, eu queria entrar no tema da economia. Senador, saiu essa semana um dado do Banco Central que a dívida pública brasileira bateu agora exatamente 81,9. Não é? Quando Paulo Guedes deixou o governo era 71,7, nós estamos falando agora de 81,9. Estamos perto de 11 pontos aí nesses 3 anos e quase 4 anos. É um problema, nós temos um problema fiscal, déficit crônico, dívida pública crescendo, juros altos. Qual é, no mercado, né, na economia, se fala que qualquer presidente que se eleger terá que fazer um ajuste duro. Né? Eu, pessoalmente, não concordo com essa ideia de qualquer presidente, eu acho que existem programas diferentes. Mas vamos lá, há uma expectativa em relação às suas decisões sobre isso. Fazer um ajuste fiscal não é fácil, enfrenta corporações, tem que ter coalizão no Congresso Nacional, medidas impopulares, tudo muito difícil de tratar, inclusive na campanha eleitoral. Mas para dar uma visão para o país, eu acho importante, primeiro, o senhor concorda com esse diagnóstico.
0: Claro.
5: Né? E segundo, por onde caminharia um ajuste estrutural fiscal no seu governo?
11: Bom, Chile, vamos lá. Um governo, né, que chega a esse patamar de 81% de dívida em relação ao seu próprio PIB, é um governo gastador, um governo irresponsável, e a consequência disso está todo mundo sentindo na prateleira do mercado, com a comida cara, porque a inflação chegou e chegou com força. E olha que o cenário nosso econômico, com a taxa de juros altíssima, com o povo completamente endividado, quer dizer, não tem mais mecanismos ali para você lançar mão no governo federal, a não ser o quê? Corte de gastos, as despesas caberem dentro do orçamento. Então, o que está acontecendo no governo federal, se está gastando 80% do que ele arrecada, tem que ele usa para pagar as suas dívidas, imagina você que está em casa me assistindo, você ganha R$ 2.000 por mês. 80% disso é comprometido para você pagar a dívida. Sobra 20% do que você ganha para você pagar seu aluguel, para você comprar sua comida, né, para você ir para a praia com a sua família no final de semana, você tentar comer uma carne no domingo em família. Então, o que acontece no governo federal está acontecendo com a população, Chile. Quando você tem mais de 80% das famílias brasileiras endividadas, Eu costumo fazer a seguinte analogia, você que está me assistindo, se você não tivesse dívidas, como é que seria a sua vida hoje em dia? Se você ganha R$ 2.000 por mês, você tem que pagar R$ 200 da parcela do seu celular, que veio um cara e roubou de você, você tem que pagar R$ 500 de aluguel, você gasta mais R$ 600, R$ 700 com as compras no mercado, você tem que pagar a conta de água, a conta de luz, você tem que pagar a sua linha de celular, sobra nada.
6: Mas,
11: vou chegar lá. O povo brasileiro está trabalhando para conseguir comprar comida. Tem gente, Schiller, que tendo escolher entre comprar comida e comprar remédio na farmácia.
0: Mas como é que o senhor vai resolver?
11: Vou chegar lá. Então, assim, só para entenderem que quando o que está acontecendo na vida de muitos brasileiros é o que está acontecendo no governo federal. Então você tem que trocar o governo federal para redirecionar a economia. Agora, tem várias formas de nós fazermos, Oneg. Fazemos com que as despesas caibam dentro do orçamento de novo.
0: Mas o senhor da Nóbrega, ele deu uma entrevista aqui no Canal Livre e ele fala muito sobre isso. 95% do orçamento estão comprometidos com despesas que são carimbadas. O senhor bem sabe disso, evidente. dinheiro que sai para a educação, dinheiro que sai para a saúde, dinheiro que vai para os estados, dinheiro que vai para os municípios. Além disso, existem vinculações. Em nenhum lugar do planeta Terra, se eu ganhar um aumento de salário, eu procuro a escola do meu filho e digo, quero pagar mais mensalidade. Mas no Brasil, se aumentar a arrecadação, tem que pagar mais na educação, tem que pagar mais na saúde, não pode não gastar mais. Ou seja, não tem como poupar no nosso sistema. Não há meios de poupar. Como é que o senhor vai fazer para... Vai fazer a desvinculação orçamentária? Vai separar o salário mínimo do salário do aposentado? Onde é que o senhor vai encontrar recursos novos para redestinar e baixar o endividamento para poder reduzir a taxa
1: de juros? Como não tem de onde cortar, hein, Neg? Pelo amor de Deus. As estatais do presidente Bolsonaro deram 18 bi de superávit. Eu falo lucro, né? Linguagem... 18 bi de lucro em 4 anos.
0: Aposentadoria do Brasil, de Previdência é 1 trilhão.
1: Vou chegar lá. As estatais aqui, o Eneg, no governo Lula, em 3 anos e meio, já ultrapassaram 35 bi de prejuízo. Só isso são 50 bilhões de reais. Olha quanto é que está, por causa da gastança do governo, Eneg, a gente está pagando 8 bilhões por dia de dívida. 8 bi por dia de dívida.
0: Ou seja,
1: é um governo gastador. Como é que não tem de onde cortar? Vamos esses 8 bilhões, para quem está nos assistindo aqui, você podia fazer 2 mil creches.
0: Sim, mas
1: você podia fazer 66 hospitais municipais de Salvador em um dia e meio de dívida que o Brasil tem que pagar por causa do governo gastador, né? Você podia fazer a ponte Salvador Itaparica em um dia e meio. Você podia fazer outra transposição do São Francisco. Então vamos economizar. Como é que a gente economiza? O maior programa social que existe para você devolver o poder de compra para o povo brasileiro, ô Mitre, é você organizar as contas para você reduzir as taxas de juros.
3: E aí que está a pergunta, hoje, organizar como? Atuar onde nas contas?
1: Corte de despesas.
2: Onde?
1: Essa corte é a pergunta. A gente tem várias formas de cortar despesas. Combatendo a corrupção, foi um exemplo que eu comecei a dar aqui. Mas você fazendo com que um governo seja enxuto. Hoje o Brasil tem 39 ministérios. A gente pode enxugar drasticamente essa quantidade de ministérios. O governo Bolsonaro, um dos seus primeiros atos, Adriana, foi o corte de 20 mil cargos em comissão. Sabe quantos cargos em comissão o governo Lula já criou? 22 mil cargos em comissão. É um governo que usa a máquina pública para empregar os seus apadrinhados, para desviar dinheiro público. Nós temos 730 mil imóveis da União. Está no balanço da União, mais de 1,7 trilhão.
0: Paulo Guedes não conseguiu imóveis, vender.
1: Mas a gente começou a fazer. A gente vai pegar isso, vai criar um fundo para que esses imóveis sejam geridos. E ainda
3: resolve,
1: assim nós...
3: Isso não resolve, porque nós estamos falando de fluxo.
1: Se eu não conseguir explicar como é que eu vou chegar lá...
3: Por favor.
1: Então, assim, tem várias formas. Não tem uma fórmula mágica, você sabe disso. Então, são várias coisas. Da desburocratização, quanto à burocratização, a quantidade de normas regulamentadoras, instruções normativas inúteis que as empresas têm que gastar com advogado, com contador... Tem uma série de coisas que vamos conseguir enxugar nesse governo, que nós vamos usar a inteligência artificial para fazer a governança do nosso governo. Vai ser um governo moderno, um governo enxuto. Hoje, para você abrir um empreendimento, Adriana, em alguns locais, você leva 10 anos para você conseguir ter autorização para construir um hotel, um resort, para você gerar emprego. Nós temos aí a margem equatorial, uma reserva gigantesca de petróleo, que o atual governo também não consegue tirar do papel. A expectativa são de centenas de bilhões de reais que nós podemos arrecadar, ô Mitre. Inclusive mudando o modelo para concessão de novo, ao invés de ser a partilha, para que o dinheiro chegue mais rápido dentro do orçamento da União. Nós podemos fazer a securitização da nossa dívida, assim, mais 200 bilhões aproximadamente que dá para você fazer, de você botar dinheiro para dentro do Estado. Então você tem como aumentar a receita, você tem como enxugar a despesa. E é assim que a gente vai fazer, sem mágica, porque tem que mudar a governança. Vamos tratar de privatizações de empresas? Vamos tratar de privatizações de empresas.
0: Mais impostos? Não.
1: Não, e tem que ser o contrário. Obrigado.
0: Sim,
1: por levantar
0: essa... aumentar a receita.
1: Aumentar a receita, eu falei imposto?
0: Não, não. Eu que perguntei. Mas
1: não,
0: aumentar a receita significa mais impostos?
1: Não, pelo contrário. É essa lógica que tem que mudar também, né? Porque o atual governo é o seguinte, ele aumenta impostos, foram 37 novos impostos, novos tributos ou aumentos de tributos em 3 anos e meio de governo. O povo está sufocado. E para que ele aumenta imposto? Para aumentar a arrecadação e para gastar mais ainda. É uma insanidade, uma irresponsabilidade que esse atual governo faz. Então, na reforma tributária, nós vamos pegar as partes, né, que foram importantes, é importante o IVA, né, uma modernização da nossa forma de tributar. Agora, a quantidade de exceções que foram abertas. Isso está fazendo, Mitre, com que haja uma expectativa que dessa alíquota do IVA, que é o Imposto de Valor Agregado, que ninguém sabe exatamente qual será ainda, que vai passar a valer a partir de janeiro do ano que vem, que é próxima de 30%.
12: Quem que aguenta pagar 30% de imposto, além de tudo que nós já pagamos de impostos?
2: O senador?
12: Então, assim, o caminho é enxugar a máquina e buscar novas fontes de receita.
3: Agora, senador, só um minutinho. Os programas sociais do atual governo. Que programas o senhor mantém, que programas o senhor modifica, que programas o senhor cria e que programas o senhor cancela? Olha, por exemplo, Bolsa Família. Como é que o senhor encaixa aí?
12: Tem que ser mantido o Bolsa Família.
6: Pé de meia.
12: A gente tem que entender, peraí, a gente tem que entender, Mito, é o seguinte. Quem que recebe o Bolsa Família hoje? Uma pessoa, né, que não tem condições de levar comida para dentro de casa. Alguém que em algum momento, né, já passou fome. Então alguém que tem ali naquele auxílio no Bolsa Família, que é R$600, porque o presidente Bolsonaro botou esse mínimo de R$600, porque em média antes era R$190, a gente recebia R$45 de Bolsa Família, R$70 de Bolsa Família, o Bolsonaro botou no mínimo R$600. Exatamente por quê? Para que as pessoas não passassem necessidade durante a pandemia. Fecha tudo, comércio, economia, a gente vê depois, ninguém podendo trabalhar. E aconteceu o quê? Esse é um caos no país. Você saca o supermercado, assalta a residência do vizinho. Então, ele conseguiu dar essa renda mínima para essas pessoas. E grande parte delas não tem condições de levar comida para dentro de casa. Então, vai ser mantido esse Bolsa Família. Agora, qual é o a mais que nós vamos oferecer? Porque qual é a política do atual governo, Mitre? É deixar os pobres na pobreza. É transformar a classe média em pobre. É fazer com que a classe média passe a depender também de programas de governo. Como é que a gente vai fazer diferente? Que eu estou te falando, vai ser um governo moderno, um governo digital. Na palma da mão, no seu celular, nós vamos oferecer uma esteira de serviços para toda a população, em especial para essas pessoas que hoje precisam do Bolsa Família e vão continuar recebendo, e já vai estar no nosso plano de governo, como o governo Bolsonaro já fez. Se você que recebe Bolsa Família consegue um emprego de carteira assinada, você não vai perder o seu benefício. Você vai manter até que você se estabilize nesse emprego. Porque como é que funciona a cabeça dessa pessoa? Bom, se eu conseguir um emprego e daqui a pouco eu sou demitido, eu não posso voltar a passar fome. Eu tenho que estar amparado aqui. Eu tenho que ter essa garantia, essa minha estabilidade, que são os R$600. E são vários os perfis de pessoas que recebem o Bolsa Família. Ao contrário do que muita gente pensa, o Eneg, 70% das pessoas que recebem o Bolsa Família trabalham na informalidade. Ou seja, por que essas pessoas não estão na formalidade? Porque elas têm medo de perder o benefício e porque está muito caro pagar imposto. Está proibitivo você conseguir gerar mais empregos ou você criar sua própria empresa. É muita burocracia, é muito imposto. Então, na reforma tributária, nós vamos aproveitar a parte boa dela, mas vamos trabalhar para que seja reduzida essa carga tributária. Essa é o que eu vou perseguir. E como é que a gente consegue reduzir? Tem setores, Adriana, que a carga tributária está tão elevada e a gente ultrapassou aquela famosa curva de Laffer, é que quanto agora, a partir de agora, a arrecadação tende a cair, porque a sonegação vai aumentar. Vocês acham que alguém que vende um cachorro-quente numa barraquinha, um ambulante, um trabalhador que hoje está na informalidade, se ele pagasse lá 10% de imposto, será que ele não seria incentivado a se formalizar para andar dentro da lei? Se fosse fácil recolher o imposto e não tivesse burocracia, ele não faria? Faria! Por que ele não faz? Ele vai fazer as contas, olha, ou eu dou 30% do que eu estou vendendo aqui, ralando o dia inteiro, dou para o governo, ou vou levar para dentro de casa para alimentar minha família. É isso que está acontecendo.
2: Senador, a questão dos gastos públicos é que os candidatos se elegem, quem se elege prometendo novas despesas. Então, o senhor falou em dobrar o gasto com segurança pública, o senhor falou agora em manter benefício social mesmo com a pessoa empregada formalmente, chegou a prometer doação de celular para as mulheres recentemente. Então, são novos gastos. E argumentando com o senhor sobre esses gastos...
12: Só para eu corrigir essa minha fala, tá? Realmente me equivoquei nessa fala aí.
2: Por favor, daqui a pouco, então, senhor, só para concluir meu raciocínio. Argumentando com o senhor é o seguinte, os especialistas em contas públicas dizem que cortar cargo comissionado, diminuir ministério, dá um exemplo de rigor fiscal, porém não faz diferença, não faz cócegas no nosso problema real. E que teria que ter cortes em situações estruturais dessa dívida. Então, uma delas é Previdência. O senador Rogério Marinho, seu coordenador de campanha, disse que é necessário revisar a Previdência. Qual é a sua proposta de reforma da Previdência?
5: Posso
2: e o senhor fará?
5: Acrescentar nessa pergunta que é essencial, mas eu queria previdência, privatizações, já tem um desenho mínimo senador, do que entra no programa, o que volta para o programa de desestatização, para o Correios, por exemplo. Eu me lembro que na época do governo, final do governo Bolsonaro, o Adolfo Saxida chegou a desenhar um projeto de privatização, começar a desenhar um projeto de privatização na Petrobras, por exemplo, né? E se o governo tem uma ideia já de âncora fiscal, de regra fiscal, né? Uma retomada da filosofia da regra do teto de gastos ou não, por onde é que caminharia, digamos, a política de rigor fiscal?
12: Vamos de trás para frente, então. Com relação às...
2: Previdência.
12: À Previdência, eu quero garantir aqui que eu não vou fazer economia em cima de aposentado. Eu não vou, né, congelar as aposentadorias com a inflação que chegou com toda a força aí agora. E você vai fazer economia em cima, vai congelar o salário daqueles que já têm dificuldade de se sustentar, de levar comida para dentro de casa. Então a equipe econômica vai fazer um trabalho sim, uma nova forma de ancoragem, porque hoje nós temos muito mais pessoas recebendo o benefício do que contribuindo para isso.
2: Isso.
12: Então
2: vai
12: nós
2: piorar,
12: vamos fazer, né? Nós vamos criar fundos, diferentes fundos, né, que vão servir de lastreamento, vão ser securitizados, para que as pessoas que hoje estão contribuindo possam escolher participar de algum fundo desse. Já está acontecendo, começou com o governo do presidente Bolsonaro, esse incentivo, as pessoas irem para uma outra espécie de previdência. Então vai ter o caminho, vai ter ali a garantia do INSS, mas vai ter também outra possibilidade para que elas possam contribuir mensalmente em fundos, que elas tenham a convicção que vão acompanhar no dia a dia, vai ser com transparência, para poder saber qual vai ser o rendimento.
2: Tipo, cada um contribui para a própria aposentadoria, um modelo em que cada um contribui para si próprio, seria isso?
12: É uma das alternativas, sim. Desconsidera óbvio como acontece hoje. Então a conta tem que fechar em algum momento, porque senão seria necessária uma outra reforma da Previdência rapidamente. Então a equipe econômica está buscando essas alternativas, mas eu quero fazer esse compromisso aqui que não tem possibilidade de eu fazer economia em cima de aposentado. Eu tenho a minha avó é aposentada, a professora aposentada do Estado, e a melhor forma que nós podemos fazer com que eu devolva o poder de compra dela é exatamente combatendo a inflação. É o que não está acontecendo agora. Então, a consequência de um governo gastador é reduzir as aposentadorias na vida real. Se a aposentadoria hoje você recebe 2 mil, 3 mil de aposentadoria, com esse governo atual, ano que vem, esse seu dinheiro, esse sua aposentadoria já vai valer menos 100 reais, menos 200 reais. Então, essa já é uma forma de você garantir o poder de compra dessas pessoas que mais precisam. Então, nós vamos ter, sim, programas específicos, né, para remodelar, porque é insustentável da forma como está hoje. Qual foi a sua pergunta, Chile?
5: Regra fiscal e privatização.
12: A regra fiscal, a gente tem discutido alguma espécie de gatilho quando a dívida PIB alcançar um determinado patamar. Automaticamente, alguns gatilhos de corte de despesas vão ser implementados. Então, estamos discutindo como é que a gente consegue fazer essa previsibilidade para que as despesas parem de crescer de forma exponencial. Então, assim, tem o planejamento, né, nessa parte. A gente consegue mostrar, dar previsibilidade para aquelas pessoas que estão ali, que investem no nosso país, para as pessoas, né, que estão esperando que o Brasil tenha uma regra clara de respeito aos gastos. Criticava muito o governo do presidente Bolsonaro quando nós botamos o teto de gastos. Para você quebrar o teto de gastos, você tinha que ter autorização no Congresso Nacional. Não é como acontece hoje nesse governo, que na canetada ele faz tudo fora do teto. Só esse ano, ô Chile, o governo já gastou mais de 230 bilhões de reais fora do arcabouço fiscal. Quer dizer, é para inglês ver.
3: Senador,
6: só para privatizações aqui, inclusive.
12: E sobre privatizações, ô Chile, a gente vai ter que analisar caso a caso. Eu sou a favor das privatizações. Agora eu te pergunto, quer ver? Será que os Correios hoje, alguém se interessaria por comprar os Correios? Com essa dívida absurda que ele tem?
5: Em algum momento,
12: com a falta de investimento? Sim, né? Pois é, nós chegamos a sanear. O governo do presidente Bolsonaro.
0: Ele entrou na lista.
12: Os Correios estava na lista.
5: Pela Câmara, né?
12: Chegou a dar mais de 3 bilhões de superávit.
3: A Petrobras, isso eu considero?
12: E depois acabou que a gente não parte para a fixação, porque não foi pandemia, não deu tempo de fazer muita coisa. Agora, vamos analisar caso a caso, sim, e aquelas que forem possíveis de serem privatizadas, porque a iniciativa privada vai ter muito mais capacidade de investimento do que o governo tem disponível no seu orçamento, a gente vai avaliar sim.
0: Uma coisa, senador.
12: Eu vou analisar caso a caso. Tá? Eu acho que tem muitas empresas na frente da Petrobras antes da gente analisar.
3: Senador, tem uma palavra aqui, senador, que eu acho fundamental. Talvez seja uma das quatro ou cinco palavras mais importantes, que é produtividade. A produtividade no Brasil não vai. Além do agronegócio, que é uma coisa diferente, o resto não vai, a indústria não vai, e não vai há muito tempo. Que planos o senhor tem para fazer o milagre de que a produtividade passe a funcionar no Brasil?
12: Olha, por que as pessoas não estão investindo no Brasil? Nem aqui, nem os empresários aqui de dentro, que mais uma vez estão esperando trocar o governo para ver se muda o ambiente de negócio, bem como os investidores internacionais. Ô, Mitri, a gente não tem segurança jurídica aqui no Brasil hoje. As regras mudam o tempo inteiro. Às vezes, numa canetada de um juiz ou de um ministro do Supremo, um plano de negócio que tinha ali 20 anos para acontecer é simplesmente interrompido o investimento. Às vezes, o investimento já foi feito e depois ele é interrompido por causa de uma decisão judicial, porque ele passa a dar 5 centímetros de uma reserva ambiental e não pode, não sei o quê. Como é que a gente vai propor para dar essa segurança jurídica? A regra do momento da assinatura desse contrato, desse investimento, a regra que vale naquele momento vai valer pelos próximos 20 anos, independente de mudar a legislação. Vamos dar previsibilidade para esses investimentos. Então, que eu mais ouvi nas rodadas que eu fazia com investidores, não tem segurança jurídica. Então, a gente tem que rever esse nosso arcabouço legal. A gente, enfim, tem que questionar qual está sendo o papel do Supremo em diversas decisões monocráticas que são tomadas, que acabam impactando a nossa economia e gerando essa insegurança jurídica. O outro motivo para que não haja investimentos aqui, Mitri, é a corrupção generalizada. Isso virou um método do PT. Difícil você achar um empresário que presta um serviço para o governo ou que precisa de uma autorização, de uma licença ambiental para poder colocar de pé o seu empreendimento, que ele não seja achacado pelo poder público. Isso tem que ser combatido. E a gente vai ter, mais uma vez, eu vou usar muito inteligência artificial para acelerar todos os processos dentro do governo, para economizar despesa, para controlar gastos. Você consegue, foi feito isso em Singapura, foi feito isso na Coreia do Sul. Modelos de data centers autônomos que garantam que tudo o que acontece dentro do governo é monitorado ali em tempo real, para o cidadão poder acompanhar.
0: Agora, senador,
12: você vai conseguir cortar
0: deixa eu
12: despesa.
0: O senhor, aqui, eu queria trocar de assunto para voltar a um assunto da pré-campanha. O senhor estava em Santa Catarina, num evento, junto com o senador, com o governador Jorginho Melo, e foram distribuídas camisetas amarelas para todo mundo, e o senhor preferiu escolher uma camiseta onde estava escrito Pix é Bolsonaro, Master é Lula. Isso, 4 dias depois, vazou um áudio em que o senhor, com uma clareza rara de ouvir, ou seja, não há dúvida sobre o que está sendo dito, o senhor pede um dinheiro ao Daniel Vorkaro, e quando perguntado o motivo, o senhor falou que era o filme. O orçamento do filme, depois, foi dito que haveria uma explicação sobre as despesas do filme. O senhor chegou a falar que outros empresários foram procurados, ou seriam procurados também. Então, eu queria ouvir o senhor sobre a relação com Daniel Vorkaro. Qual é a natureza dessa relação? Só o argumento que é privado não é o suficiente, porque todos tiveram relação privada com ele. Guido Mantega teve uma relação privada com ele, Jax Wagner teve uma relação privada com ele. Todos podem argumentar que é uma relação privada. Afinal, é um privado. Eu queria ouvir a sua relação com ele. E quando é que nós vamos ver esses números? Se é que nós vamos ver esses números?
12: Já estão na imprensa, né?
0: Não. O senhor falou que ia apresentar uma planilha sobre as despesas do filme. E se outros empresários foram procurados e quais?
12: Foram procurados, óbvio que eu não vou falar para não expor os empresários, porque acontece com quem investe num filme aqui no Brasil é isso. É criminalizado uma relação com relação privada. Foi um filho querendo fazer um filme do pai que buscou investimentos, assinou um contrato para que o filme fosse produzido. Completamente diferente do que faz seu Guido Mantega, seu Lewandowski, do que fez o Lula recebendo o seu Augusto Lima, né? Como é que é o nome do empresário lá da Bahia? Augusto Lima, junto com o Vorkaro, dentro da presidência, numa reuniãozinha secreta, junto com o seu Galípolo, para falar assim: olha, pessoal, segura um pouquinho aqui, porque o presidente do Banco Central atual, que é o Roberto Campos Neto, ele não está querendo fazer a coisa errada, então a gente vai trocar, então não vende o seu banco agora para outro banco não, segura o Master aqui, porque a gente vai botar o presidente Galípolo no Banco Central e vamos resolver essa parada para você. Isso é uma contrapartida, Oineg, que o homem público deu para um empresário que não tem nada de privado. Isso é crime, é completamente diferente do que eu procurei fazer mais uma vez, um filme privado, com um investimento privado, em homenagem ao meu pai. Eu acho que ele merece uma obra cultural que fale a verdade, que mostre o homem maravilhoso que ele é, a perseguição que ele sofreu, o que ele teve que passar para ser presidente da República desse país, o que ele está sofrendo agora, até hoje.
0: O ministro...
12: Então,
0: ministro.
12: Assim, tive esse contato em dezembro de 2024. Não era mais o governo do presidente Bolsonaro, Oineg. O que eu poderia oferecer como homem público para ele? Nada. Eu sou oposição ao governo, agora, não tenho entrada no governo. Diferente desse atual governo, diferente do seu Jacques Wagner, que acabou aí sim, esse tem que explicar. Quem deve explicação é o PT. Em especial o PT da Bahia. Quem deve explicação é o presidente da República. Quem deve explicação é o Lulinha. Como é que ele, o dinheiro dos aposentados foi parar na conta dele? Mesada daquele acusado de receber do careca da INSS 300 mil reais por mês. Então, eu não devo explicação de nada. Eu vi a prestação de contas que a própria produtora fez no processo que está respondendo aqui na Justiça de São Paulo. Está na imprensa. Eu que vi, né? eu vi pela imprensa que a prestação de contas foi feita. E que, inclusive, ela apresentou, a produtora apresentou gastos acima do que tinha recebido de investimento dele. Então, da minha parte, não tem mais nada a falar sobre isso, porque é só a questão da produtora.
3: Senador, mas acho que o senhor ainda vai ter que falar disso, porque o André Mendonça abriu uma investigação.
12: Eu sou o maior interessado que tudo se esclareça. Sabe qual vai ser a conclusão dessa investigação? O meu atestado de idoneidade. Porque isso foi uma investigação pedida por quem, Mitre? Por deputado do PT.
3: Sim, mas o Supremo abriu a investigação.
12: E que bom, tem que abrir a investigação.
3: É sobre valores, aqueles 61 milhões.
12: Não, foi...
3: Para onde eles foram?
12: Foram para o filme. É isso que a investigação vai mostrar. Então, estou muito confortável e satisfeito que isso aconteça. Tanto é que eu sempre pedi CPI do Master. Porque eu queria ter sentado Augusto Lima e Daniel Vorkaro na bancada lá do plenário das comissões da CPI para falar qual é a sua relação com o Flávio. Eles iam explicar do filme. Agora, qual é a sua relação com o Jacques Wagner? Qual é a sua relação, Augusto Lima, com o Lula? Qual a sua relação, né, com o Lewandowski, com o Guido Mantega? O que é que você ofereceu de contra? O que, é que eles ofereceram para você de contrapartida para te beneficiarem com o governo? É tudo o que eu queria, tanto é que eu queria a CPMI, assinei. E o que a esquerda fez? Não assinou, não queria investigação.
2: Senador, em relação à questão do Banco Master, o senhor citou aí que o governo estava trocando benefícios, mas o fato é que o banco foi liquidado pelo Banco Central. Em relação aos 61 milhões que o senhor recebeu...
12: Peraí, vamos receber 61 milhões.
2: Não,
12: reais.
2: Sim, o senhor negociou.
12: Foi um investimento que foi feito... Gente, é um investimento feito num filme. Saía do emprego, passava pelo Banco Central e ia para lá nos Estados Unidos para o filme ser produzido.
2: Sim,
12: passou pela minha conta de dinheiro, não pedi dinheiro, parece que eu estou fazendo alguma coisa ilícita.
2: O senhor negociou 61 milhões.
12: Eu busquei investidores, gente, como busquei outros investidores também.
2: Mas queria que eu procurasse Fialê Rouanet. A minha pergunta é, teve 61
3: outro
2: milhões que
3: algum
2: o senhor investiu... É, os 61 milhões que o senhor negociou para o filme, o senhor disse que a contabilidade está às claras. Mas, na verdade, para o eleitorado em geral, há muitas dúvidas. Inclusive, se o dinheiro foi usado para bancar o Eduardo Bolsonaro, outras despesas que não sejam do filme. Isso não está esclarecido. Esse é um ponto. O outro ponto que eu queria colocar para o senhor é o seguinte. Muito da dificuldade política que o senhor tem agora de fechar acordos, vários políticos dizem que é o temor de novas denúncias que vinculem o senhor ao Vorkaro, ao Banco Master e a todo esse escândalo. A minha pergunta para o senhor é... Existe algo mais que o eleitor brasileiro precise saber? O senhor chegou a falar de um videozinho que poderia aparecer. Tem alguma outra denúncia grave que o eleitor pode ser surpreendido ao longo dessa campanha?
12: Zero. Sabe, eu sou investigado por alguma coisa nesse país hoje? Nada. Sabe quantas investigações tem contra mim? Nenhuma, zero, nada.
2: Tem uma investigação aberta sobre
12: o
2: filme,
12: mas é um filme, não sou eu que sou investigado. Vamos partir de premissas verdadeiras. Eu não sou investigado por nada. Fica o PT, esse núcleozinho da PF, que é o grupo especial do Lula dentro da PF, motivando, passando matéria para a imprensa para dar a impressão de que eu estou respondendo alguma coisa. Eu não sou investigado por nada. E querem me colocar na mesma prateleira de um cara como Lula, que foi condenado por unanimidade em todas as instâncias, com delatores dizendo quanto que devolveram de bilhões de reais à Petrobras. Pega o depoimento do Palocci aí, que disse que dava dinheiro para o Lula em caixa de sapato no aeroporto de São Paulo. Quem deve explicações é o Lula, é o governo dele, não sou eu. Querem criminalizar uma relação privada que não tem absolutamente nenhuma contrapartida pelo fato de eu ser uma pessoa pública, com toda essa roubalheira que o governo Lula faz, pelo amor de Deus, não dá pra colocar na mesma prateleira, gente. O Lula tá aqui, o modus operandi do governo atual é a roubalheira, é a corrupção. Senador, eu achar que eu não tenho nada a ver com isso. Não sou investigado por absolutamente nada. Sou ficha limpa e estou com a consciência muito tranquila de que vou fazer um excelente governo a partir de 2027 e vamos virar uma página triste da história do nosso país, que foi esse desastre que está sendo o governo Lula.
5: Uma questão para pensar um pouco a transição, próximo governo, eventualmente, dependendo do resultado, evidentemente. O Ronaldo Caiado, várias vezes, aqui mesmo no Canal Livre, disse, olha, primeiro a medida minha, ele faz assim com a mão, né? Ele diz assim, vou assinar projeto na concessão de um perdão, de uma anistia. Tá? É, supondo-se que o Supremo Tribunal Federal vá aceitar isso, porque nos últimos anos no Brasil as coisas terminam no Supremo Tribunal Federal. Como é que o senhor imagina isso? Quer dizer, o senhor imagina eventualmente eleito concedendo um perdão, enfim, uma anistia ampla, isso sendo, digamos, aceito pelo Supremo Tribunal Federal? Como é que o senhor imagina esta transição, digamos, para esse novo momento, a depender das eleições?
12: Olha, Cheiro, eu espero já durante a transição conseguir aprovar essa anistia, que é uma competência exclusiva do Congresso Nacional, em que jamais o Poder Judiciário, no caso do Supremo Tribunal Federal, poderia estar dando pitaco nisso. O Brasil já fez várias anistias, sempre pelo Congresso Nacional e respeitado pelo Supremo. Agora, olha a anomalia que a gente vive hoje, né? Inclusive, a própria imprensa publicou. Isso foram fatos públicos. A gente pede anistia. Daqui a pouco isso evolui, né, ou involui para uma dosimetria que foi redigida pelo próprio ministro Alexandre de Moraes. O relator falava claramente, olha, essa parte aqui eu não posso colocar no texto porque o Alexandre de Moraes não vai aceitar. Um ministro do Supremo interferindo nos trabalhos do Poder Legislativo. E pior do que isso, Enéd, o que é que ele faz na sequência? Porque nós aprovamos essa dosimetria, que era o que dá para fazer. O presidente Bolsonaro, inclusive, falou, ó, não vai, isso aqui não vai me impactar nesse momento, mas vai pelo menos resolver, vai botar 99% das pessoas que estão sendo perseguidas, injustiçadas, elas vão poder voltar para suas casas, vão poder abraçar seus filhos, vão poder ir com a família para a igreja, vão poder ir no restaurante no final de semana em família juntos. Eu vou ficar aqui bancando. Então pode fazer. Deu autorização para a nossa bancada no Congresso Nacional aceitar essa imposição que foi a dosimetria. O governo Lula veta. O Congresso derruba o veto. E o que, que o Alexandre de Moraes faz? O redator desse texto da dosimetria, Chile, ele numa arbitrariedade, do meu ponto de vista, numa aberração jurídica, quando as defesas começam a protocolar ao relator, que é ele, o pedido para recalcularem as suas penas com base na nova lei, o que, que ele fala? Não, não posso calcular agora porque tem uma ação de inconstitucionalidade com o partido da esquerda. Foi o PT, a rede, um troço desse, entrou aqui. Temos que esperar o julgamento dessa ação de inconstitucionalidade, porque vai que o Supremo declara que é inconstitucional, vou ter feito trabalho aqui à toa. Quer dizer, ali está em vigor. E ele sozinho, sem declarar a inconstitucionalidade da lei, na prática revogou a lei. Então, assim, dá para aceitar a gente continuar vivendo num país com essa insegurança jurídica? Então, eu pretendo usar essa força que um presidente recém-eleito tem, e pelo fato de eu ser do Congresso Nacional, para que nós possamos, sim, aprovar essa anistia.
0: Agora,
12: ainda durante
0: a eleição. Senador, que a gente não abordou, que as pessoas ficaram chocadas, pressionadas, com o vídeo gravado pela ex-primeira-dama Michele Bolsonaro, pela qualidade do vídeo, pela forma como ele foi feito, pelo texto que ela lê, pela organização, pela simbologia toda, que não é um vídeo comum de se ver. É, os vídeos que o senhor faz são vídeos mais informais, os vídeos que o seu pai fazia bem mais informais, mas aquele vídeo está cheio de símbolos. E é uma acusação muito forte e muito dura, que o senhor respondeu. E depois teve uma evolução. Eu queria saber do senhor o que, que aconteceu nesse processo. Depois o senhor, naturalmente, conversou e, enfim, chegaram a se reaproximar. Mas eu queria entender o que os afastou tanto. Como é que esse afastamento se deu dessa forma? O que provocou isso? E por que um vídeo daquele? Como é que o senhor interpreta um vídeo daquele que é muito forte, muito duro, principalmente numa campanha? Se não fosse durante a campanha, porque aquilo é um ataque direto ao senhor no meio da campanha.
12: Sim, assim, eu não posso dar explicações, né, por ela, o que passava, né, na cabeça dela, né? Eu acho que ela estava insegura com relação à minha candidatura e agiu dessa forma. Né? Mas, assim, problemas dentro de casa, dentro de famílias, todo mundo tem. Eu também sou de carne e osso, eu bebo água. Aliás, acabou minha água aqui, podia me trazer uma aguinha aqui. Então, assim, eu vou no banheiro, eu faço compra, eu pago boleto, né? Eu trabalho para sustentar minha família. Então, sou como todo mundo. Então, dentro das famílias, infelizmente, isso acontece.
3: Seu pai sabia desse vídeo? Seu
12: Não,
3: pai sabia?
12: A gente conversou depois disso. Tá? Óbvio que eu não gostei, que eu fiquei, né, chateado, surpreso com esse vídeo. Só que eu acho que tem algo muito maior, né, que está em jogo, que é o futuro do nosso Brasil. Então, a minha postura sempre vai ser com relação a Michele, com relação ao Caiado, com relação ao Zema, com relação a todo mundo que entende que o Brasil não aguenta mais 4 anos de PT, que a gente tem que se organizar, que a gente tem que estar junto, que a gente tem que estar unido, deixar nossas diferenças menores de lado para se unir, para resgatar o nosso Brasil. Então, daqui para frente, né, para mim, a página virada, né, pretendo estar junto com ela, inclusive, na convenção do PL no Distrito Federal.
3: Como é que ela vai estar na sua campanha?
12: Para simbolizar, né, que realmente a gente está pensando, está olhando para frente, que é isso que importa a partir desse
3: momento. Senador, e a sua campanha? Que participação ela vai ter? O que está combinado?
12: Olha, ela deve ser candidata a senadora pelo Distrito Federal. É óbvio que ela é uma liderança. Ela é a esposa, né, do Bolsonaro, do meu pai, da minha referência na política. Eu vou sempre respeitar, né, alguém que está ali também, né, com a cabeça a mil, como eu também fico, de ver o meu pai nessa situação. Ela fica assim de ver o marido dela nessa situação. Ela ainda está conseguindo conviver com ele todos os dias, né, ainda pode estar ali dando o carinho, o apoio. Eu fui proibido até de fazer isso. Quer dizer, mais um retrato da anomalia da nossa democracia, um filho não poder visitar um pai. Eu, como advogado constituído nos autos, fui proibido pelo Alexandre de Moraes de atuar na defesa do presidente Bolsonaro. Está tudo errado. Está tudo errado. Então,
3: agora,
12: em função disso,
3: a Michele Bolsonaro na sua convenção teria sido uma presença importante.
12: É, mas assim, o Mitri, a gente, assim, eu dou um passo de cada vez. Eu estou buscando construir junto com todo mundo. E óbvio que a Michele é muito importante também nessa campanha. Eu tenho certeza que ela tem a consciência da importância dela e ela sabe que ela tem um papel fundamental para a gente não deixar que o Brasil vá pro buraco uma vez por todas. Ela vai participar diretamente para tirar o Brasil do vermelho junto comigo.
2: Rapidinho, que a gente precisa finalizar. A minha é muito rapidinho, porque é nesse ponto. No lançamento da sua candidatura, a Michele apareceu num vídeo e o seu pai apareceu num vídeo de inteligência artificial. Naquele texto que o Jair Bolsonaro da inteligência artificial disse, ele te nomeou, te indicou, dizendo que é o herdeiro do bolsonarismo, de sangue do meu sangue. Inclusive usando essa expressão, que nas pessoas ligadas a Michele dizem que ela era tratada como uma não Bolsonaro e isso era uma razão da mágoa dela. Esse é um ponto que eu queria te questionar. O senhor vai continuar usando o seu pai via inteligência artificial na campanha? Porque isso, na campanha, a legislação proíbe.
12: Vocês vejam, não proíbe não. Vocês vejam como é que o presidente Bolsonaro é uma liderança respeitada, alguém que desperta essa esperança em milhões de brasileiros, e é por isso que ele está censurado e calado, né? Se uma inteligência artificial já causa essa apreensão no sistema, imagina se o presidente Bolsonaro estivesse aqui pessoalmente falando, defendendo o Brasil junto com a gente. Então, assim, não é proibido pela legislação, foi uma convenção que foi feita. Inteligência artificial está comendo solta para tudo quanto é lado em rede social.
2: Que na campanha não
12: é deepfake,
2: pode,
12: porque
2: né?
12: A deepfake, a premissa da deepfake é que ela tem a intenção de enganar a pessoa que está assistindo. E o presidente Bolsonaro começa o vídeo falando: não, isso aqui é uma inteligência artificial, isso aqui não sou eu, porque eu estou sofrendo uma injustiça, estou proibido de estar aí. Então, assim, não é deepfake. Deepfake tem essa premissa de querer enganar, ludibriar aquela pessoa que está assistindo. Então ficou muito claro que era um vídeo com inteligência artificial e para mim tem um simbolismo gigantesco, porque isso mostra como é que o Brasil hoje não vive uma democracia plena, porque apenas com o AI-5 uma pessoa foi proibida de se expressar politicamente, Adriana. A pessoa pode não ter os seus direitos políticos vigentes, ela pode não votar, ela pode estar vedada de ser votada, mas jamais de dar a sua opinião política. Isso é um símbolo de que nós não estamos numa democracia plena, mas vamos mudar esse quadro muito em breve,
6: não,
12: se Deus quiser.
6: Não, Mitri. 30 segundos para você. 15.
3: Ué, ele, 30 e eu.
6: Não, você já acabou de perguntar 5 vezes. Vai, Chile.
5: Não, a minha pergunta é que ficou um aspecto, talvez, um pouco. Quem é o seu ou a sua candidata a vice? Independente da discussão partidária, das negociações, quem está no coração do Flávio candidato, quem seria a candidata a vice?
12: Ô, Chile, eu adoraria te dar essa resposta aqui, né, mas eu não posso fazer isso porque a gente está conversando com os partidos ainda. Eu tenho uma vantagem, tá? Eu tenho muitas opções. Então, é um problema bom de se resolver. E o mais importante de tudo, Schiller, é que independente de quem vai ser a minha vice, todas as pessoas com quem eu estou conversando vão estar dentro desse projeto, caminhando junto comigo para tirar o Brasil do vermelho.
6: Candidato, só para finalizar, queria, já que a gente está terminando aí o programa, queria que o senhor finalizasse, enfim, deixando um recado para quem está acompanhando aqui essa sabatina do Canal Livre.
12: Bom, Rodolfo, obrigado aí pelo espaço que a Band me dá aqui, de conversar olhando no olho de quem está nos assistindo. A minha candidatura é também uma candidatura de protesto. Eu saí da minha zona de conforto porque eu quero lutar pelo meu país, porque eu tenho a consciência do mal que esse atual governo está fazendo. Eu também não aguento mais andar com medo nas ruas e eu sei como combater esses marginais. Nós vamos agir com mão firme aqui, vamos usar o padrão Bukele sim no Brasil na segurança pública, vamos ser firmes, vocês vão ver a polícia na rua trabalhando, vocês verão as forças armadas tomando conta das nossas fronteiras, dos portos, dos aeroportos. Nós vamos acabar com a impunidade desses marginais, em especial os mais perigosos. Eu também não aguento mais pagar tanto imposto. E eu sei que nós já mostramos durante o governo do presidente Bolsonaro que é possível montar um time de estrelas, as pessoas mais qualificadas em todas as áreas, em especial na economia, para a gente devolver o poder de compra a todos vocês, brasileiros que estão nos assistindo. Nós vamos trabalhar firme, porque nós temos um projeto para tirar os pobres

0: esse país com o atual governo.
1: Agradecer o candidato Flávio Bolsonaro, lembrar que nós fizemos sabatina aqui com todos os outros candidatos e que o convite está feito também, já posto para o candidato presidente Lula. Esse foi um Canal Livre especial, lembrando que no próximo domingo, às 8 da noite, a gente tem a nossa temporada sendo iniciada de debate, como manda a tradição, é o primeiro debate aqui na Band, a gente vai realizar em todo o Brasil os confrontos estaduais, às 8 horas da noite, e logo na sequência a gente entra com o Canal Livre analisando esses confrontos estaduais. E claro, dia 23, na Band também, às 8 horas da noite, um domingo, a gente tem o debate presidencial, contamos obviamente com o candidato Flávio Bolsonaro, para que a gente tenha aqui mais uma vez o debate na tela da Band, o primeiro nessa largada. Obrigado, candidato, mais uma vez. Agradecer ao Mitre, Oineg, Adriana, Schiller e principalmente a você de casa pela sua audiência. Boa semana. Tchau.

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1: Isso, na verdade, não é só perda de peso. E demonstrou até ser independente da perda de peso. Ele consegue diminuir mortalidade independente da perda de peso só pelo uso do agonista de GLP-1.
2: Isa, quando a gente olha esses acúmulos de gordura no fígado, a primeira pergunta que a gente faz, qual é a função do fígado?
3: É isso. O fígado, eu falo que ele é um órgão muitas vezes subestimado, porque ele tem uma função, ele tem várias funções, ele é um órgão primordial e a gente não fala tanto quanto os rins, quanto o coração, mas o fígado ele é responsável por múltiplas funções. A gente consegue metabolizar e organizar o metabolismo de colesterol, glicose, além de metabolização de drogas, álcool, medicamentos de uma forma geral, suplementos, que até com essa questão do emagrecimento é algo muito difundido e que a gente tem que ter muito cuidado. Então, o fígado é um órgão nobre e ele, qualquer insulto que a gente tenha no corpo, o fígado, ele é chamado para esse ataque inicial. Então, a gente precisa ter muita atenção e cuidado.
2: Agora, Décio, você além de infectologista, também é hepatologista. E aí a pergunta que a gente quer saber, a esteatose, né? Esse acúmulo de gordura. Muitas vezes a gente vê um paciente que não está em sobrepeso, que não tem aquela barriguinha e tem esteatose. Quais são os níveis de esteatose e quais seriam as causas desse acúmulo de gordura?
4: Existem múltiplas causas, mas por trás disso existe uma base genética e existe, além disso, uma coisa de estilo de vida, né? O nosso estilo de vida hoje, ele é mais propenso a promover o acúmulo de gordura no corpo, porque isso é uma reação normal do metabolismo humano de acumular gordura, porque nós somos programados geneticamente para fazer isso quando a gente era da pré-história. Mas o nosso fígado não evoluiu para aguentar a quantidade de calorias e gorduras que a gente come hoje, que a gente tem grande disponibilidade de comida. Na época da pré-história, a disponibilidade de comida era pouca. Precisava-se andar, caçar, coletar tubérculos, raízes, correr atrás de animais ou correr dos animais. Então, eles tinham muita atividade física e pouca comida. Então, o corpo acumulava toda a gordura. Um dos lugares que acumula, geralmente, é na região abdominal, principalmente em homens, né? E embaixo da pele e na própria musculatura, né? E isso é uma forma de guardar energia, tá? Então, esse acúmulo de gordura, ele acontece naturalmente. Quando você tem uma dieta que não é balanceada e que tem muita caloria disponível, a tendência é de acumular. E um dos lugares que acumula é no fígado. Então, vai aparecendo um acúmulo dentro das celulinhas, que são os hepatócitos, né, que chamados hepatócitos, a célula vai acumulando gordura ali dentro. E isso daí, num certo momento, começa a provocar uma reação do organismo chamada reação inflamatória. E aquele acúmulo, que é uma esteatose, que chama esteatose, né?

0: ele passa a ser uma hepatite, ou seja, uma inflamação do fígado. E a partir daí pode evoluir para uma coisa mais grave, que seria a cirrose, como falou o nosso entrevistado no vídeo que foi mostrado. E essa cirrose, uma vez estabelecida, vai trazer consequências muito graves, podendo levar à morte, ou câncer de fígado, né? E uma situação clínica de difícil resolução.
1: Agora, Lisa, a gente acaba muitas vezes, olha, tem uma gordurinha no fígado, e as pessoas naturalmente acabam negligenciando isso. E a gente sabe que existem graus dessa esteatose, desse acúmulo de gordura, e claro que numa fase mais tardia, os riscos, como o próprio Décio falou, de evoluções insatisfatórias aí. Quais são os graus desse acúmulo de gordura no fígado?
2: O grau, às vezes, ele é algo subjetivo, porque depende muito do examinador, por exemplo, que está fazendo o ultrassom. Então, alguém vai achar que o grau é leve, alguns outros vão achar que é um grau mais moderado, um grau mais avançado, mas nós não nos atentamos apenas ao grau. A gente tem que, eu falo para os pacientes que a gente monta um quebra-cabeça para entender e chegar a esse grau com o que a gente tem de medida indireta. Então, eu vou olhar as enzimas do fígado, TGO, TGP, essas enzimas estão alteradas. As enzimas são proteínas metabolizadas pelo fígado e que quando tem um dano no hepatócito, ele se revela com esse exame que a gente olha de TGO, TGP, fosfatase alcalina, gama GT e a gente tem as bilirrubinas também. São exames de sangue. Mas o que a gente olha primeiramente dentro do fígado, TGO, TGP, algumas outras estão na via biliar. Então, para a gente ter essa análise completa do grau de esteatose, a gente analisa enzimas, a gente analisa o ultrassom, a gente vê se o paciente mudou a morfologia, mudou a anatomia ali do fígado. Fígado cresceu, fígado diminuiu, o baço mudou junto. Então a gente vai montando um quebra-cabeça para entender esse grau com mais fidedignidade. E a gente tem o exame de ressonância, que esse exame consegue pontuar melhor a gordura dentro do fígado. E também temos algumas medidas indiretas que a gente faz por algumas calculadoras, uns algoritmos que usamos, que nos ajudam a inferir se aquele paciente está ou não evoluindo para que o Dr. Décio falou, para algum grau mais avançado da inflamação. Se o paciente está evoluindo para uma fibrose, tem um risco de cirrose, um risco do carcinoma hepatocelular, que é o câncer de fígado?
1: Agora, eu te pergunto uma coisa, Décio, existe a possibilidade de eu reverter essa gordura no fígado? Alguma forma que eu possa fazer, vamos começar sem uso de medicamentos?
0: Isso requer mudança de estilo de vida e é muito difícil de fazer isso. A gente sabe que
1: Quando você fala mudar o estilo de vida, o que seria?
0: Seria mudar toda a sociedade ocidental.
1: Ou seja, começar a fazer atividade física.
0: Começar a mudar o tipo de alimentação, o tipo de forma de trabalho, a maneira como a gente prepara os alimentos, mudar toda a cadeia de produção de alimentos para que façam alimentos mais saudáveis.
1: Ou seja, esses alimentos multiprocessados, por exemplo, eles são mais danosos para o fígado?
0: Isso é o que é dito, mas não é exatamente comprovado de maneira cabal que isso acontece. É uma questão observacional, ou seja, observa-se que pessoas que ingerem alimentos ultraprocessados têm uma tendência maior de ter problemas de tipo obesidade ou, então, acúmulo de gordura no fígado. Mas se existe causa e efeito diretamente, isso ainda requer mais estudos, provavelmente sim para algumas coisas. Talvez tenha a ver com excesso de calorias, porque hoje nós temos muita caloria disponível, né? E pouco consumo, que a gente fica muito mais sedentário, né? A vida é muito mais fácil do que era há 100 anos atrás. Não precisa ir no poço buscar água, né? Não precisa andar a cavalo. Você tem tudo na mão. Você entra no supermercado, está tudo na mão. É muito fácil. Então, isso daí teria que sofrer algumas modificações para que fosse dirigido por uma quantidade menor de sal, de calorias e mesmo de
1: açúcares,
0: açúcares e palatabilidade. Né? Tem comidas que são muito palatáveis e então as pessoas se viciam nelas.
1: Por exemplo?
0: Por exemplo, refrigerante. Né? Por exemplo, só para citar alguma coisa, ou então alimentos que são processados com muito sal e muita gordura, tem um sabor muito bom, porque a gente é programado para sentir esse sabor gostoso, né? Aquele sabor umami que a gente fala, né?
1: Uhum. Mas daí isso vai me fazer comer mais?
0: Pode fazer comer mais. Uhum. Né? Pessoas que têm tendência a se viciar em alguma coisa podem se viciar em comida, por exemplo. Né? Assim como se vicia em álcool, se vicia em cigarros, e pode se viciar em comida também.
1: Agora, Lisa, uma pergunta pegando o que vocês falaram. Quer dizer, um sedentarismo e, por outro lado, uma condição em que exista a ingesta, principalmente de alimentos multiprocessados, a gente lembra das crianças. Hoje, as crianças e adolescentes estão muito mais na tela, fazem pouco exercício e estão sempre com um saquinho comendo bolachas, biscoitos, salgadinhos. A gente está começando já a identificar de uma forma mais precoce esse acúmulo de gordura no fígado ou ainda não?
2: Eu acho assim, que estamos neste caminho de chegarmos a essa conclusão. O que se sabe hoje em dia é que a principal doença... Antes a gente tinha muito álcool, então doença hepática pelo álcool, vírus B, vírus C. Esse cenário ele tem mudado para o acúmulo de gordura, então para esteatose hepática, esteatohepatite. Estados Unidos, fora de Brasil e já no Brasil, essa tem sido a principal etiologia para acometimento crônico de fígado e para o carcinoma hepatocelular. Então, a gente...
1: Ou seja, para o câncer...
2: Para o câncer de fígado, que é ocasionado por esse processo inflamatório, inflamação, fibrose. Então, se eu não mudo o processo da esteatose, se eu não reverto aquele quadro e ele fibroso, aquele fígado cicatriza, o paciente pode evoluir para uma fibrose e aí uma cirrose. Então, a gente tem visto que essa causa já tem sido a principal nesses pacientes. Então, acho sim que exatamente com o que você disse, muita tela, menos atividade física, tudo mais fácil, né? Então, a gente abre todos os pacotinhos e a gente não volta no tempo de que a gente fazia as comidas, muito legume, verdura. Então, a gente dificulta o que é fácil, muitas vezes. E aí, isso tem trazido danos.
1: Agora, vou pegar um pouquinho da fala da Lisa quando ela disse hepatite viral, hepatite A. Vamos começar pela hepatite A. Primeira grande questão, a gente fala assim, pô, hepatite A, o que é hepatite A e o que ela se difere de uma hepatite alcoólica ou de outras etiologias, por exemplo?
0: Então, a hepatite é basicamente uma inflamação do fígado. Ela pode ser causada por vários fatores, por exemplo, álcool, por exemplo, gordura, esteatose e infecções virais. Existem vários tipos de vírus que são responsáveis por hepatites. Então, os mais famosos, a hepatite A, a B, a C, a D e a E. E tem também o citomegalovírus e o vírus da mononucleose, que são vírus da família herpes, né, que também podem dar hepatite. E tem alguns outros vírus aí mais misteriosos, né? Então, uma série de vírus que podem causar isso. Por exemplo, febre amarela é um deles. Né? Apesar que não é uma doença tão frequente, de vez em quando acontece um surto aqui e ali, pode dar problema no fígado também. Né? A família dos vírus da febre amarela, que tem dengue e outros, né? Todos eles também têm uma certa quedinha pelo fígado, né? E podem causar inflamações. Agora, quando a gente fala de hepatite viral, a gente fala geralmente de hepatite A, B, C, D e E. Né, que é a sopa de letrinhas das cinco hepatites virais mais famosas. Tá? Como você mencionou, a hepatite A é causada por um vírus, né, muito parecido com o vírus do resfriado, assim, do ponto de vista de tamanho, de jeitão dele. Né? E esse vírus é um vírus que está na natureza e ele é transmitido pela via que a gente chama de oral fecal. Então, a pessoa geralmente ingere o vírus e elimina nas fezes. Na falta de saneamento, esse vírus vai estar na água e as pessoas se contaminam, então, na água.
1: Seja numa represa,
0: por exemplo,
1: no mar.
0: No mar.
1: E alimentos? Tem?
0: Alimentos isso? Também.
1: Por exemplo?
0: Mariscos.
1: Mariscos. Por que o marisco teria...
0: Porque o marisco, ele filtra a água do mar. Se tiver dejetos humanos, por exemplo, fezes na água, ele vai acumular e o vírus vai estar ali, né? Outra forma que a doença é transmitida muito frequentemente é na tenra infância. As crianças pequenas, elas têm aquele hábito de pôr a mão na boca do outro. Então, transmite, elas se beijam, transmite de uma pessoa para outra, a transmissão interpessoal por secreções de saliva, né? E, às vezes, falta de higiene das mãos leva, então, ao aparecimento da doença hepatite viral tipo A.
1: A gente fala muito da hepatite A de uma forma muito benigna, evoluindo de uma forma muito tranquila. Qual a importância da vacina, especialmente nos dias de hoje, que muitas vezes tem aquela geração playground, que muitas vezes nem na praia vai, só vai numa piscina e convive num ambiente que não está muito exposto ao vírus da hepatite A, principalmente na infância. Porém, incorre o risco de entrar em contato com esse vírus ao longo da vida. Por que a importância da vacina, especialmente em sabendo que é uma doença aparentemente benigna?
2: A hepatite A realmente ela tem essa característica de benignidade. Como o doutor falou, é uma doença mais comum, uma afecção mais comum na infância, mas a gente vê muitos casos em pacientes em idade jovem, pacientes mais amadurecidos. Esses dias a gente estava com um paciente de 70 anos, o que não é tão comum. Então, acho que esses pacientes, eles têm uma evolução da doença um pouco diferente da criança. A criança, você fala, não, você está indisposto, às vezes fica um pouquinho amarelado, mas vida que segue. O paciente adulto, ele muitas vezes tem necessidade de internação, a gente vê uma alteração importante laboratorial e a gente... Vê na literatura, não é muito comum no nosso dia a dia, mas a gente sabe pela literatura que é um paciente que tem risco até de evolução para transplante.
1: Agora, Décio, a gente sempre fala assim, bom, eu vou fazer meus exames de check-up, colesterol, triglicérides, glicemia, vale a pena pedir a sorologia de hepatite para saber se esse indivíduo já teve hepatite? Porque como... A Lisa disse, pode passar como uma doença benigna, que muitas vezes nem esse amarelão pode ter. E aí, se eu fizer a minha sorologia vier negativa, o que, que eu oriento a esse paciente?
0: Esse tipo de paciente é o paciente que não foi infectado previamente, sorologia negativa, ele é candidato à vacina. Certamente seria prudente tomar a vacina, né? Não é uma vacina obrigatória, mas é uma vacina recomendável. Tá? As crianças, quando elas são infectadas pelo vírus, na sua maioria, elas não ficam doentes. Elas têm, às vezes, um leve mal-estar e passou. E elas ficam com a sorologia positiva para o resto da vida. Acontece que, como a gente vive numa sociedade que tem níveis de higiene muito melhores do que há 100 anos atrás... Os níveis proteção de anticorpos naturais causados pela infecção na população, ao longo dos anos, vem caindo. Né? Antigamente, você tinha 80% de positividade de exame de sorologia para hepatite A, na fase de a criança maior ou adulto, e aí agora isso daí está caindo. Então, o número de pessoas não protegidas está aumentando. Então, a gente precisa realmente fazer o exame, ver se a pessoa teve exposição ou não e aí recomendar a vacinação.
1: Agora, Lisa, a gente falou um pouquinho da hepatite alcoólica. Eu vou voltar a falar de hepatite viral aí com Décio. Não esqueci, não. Mas a gente fala sobre hepatite alcoólica. Ela... Está relacionado com tempo de exposição ao álcool, quantidade de exposição ao álcool ou Por exemplo, aquele pessoal que fala assim, ah, eu preciso tomar o meu cálice de vinho antes de dormir. Essa também pode ser um risco, mesmo que o uso seja um uso contínuo, mas muito moderado?
2: Sim, a gente vê, existe a individualidade, existe a genética de cada pessoa. Então, a gente vê uma heterogeneidade no uso do álcool e no tempo de exposição. Existem até pessoas que chegam, eu bebo só no final de semana, mas quando começa o seu final de semana? Então, ele bebe quinta, sexta, sábado e domingo. E, às vezes, em uma grande quantidade. Isso pode ser suficiente para causar essa inflamação e até a cirrose. Assim como aquele que toda noite bebe um pouquinho ou bebe no almoço para abrir o apetite, como eles dizem muitas vezes. Então, a pergunta é qual o número cabalístico que o álcool é seguro? Lembrando que a gente nunca vai estimular, então, a ingesta do álcool e que quem tem qualquer nível de dano hepático, essa pessoa ela não deve beber. E aí a gente pensa ali mais ou menos o que a literatura nos coloca como seguro da ingesta do álcool seria para homens até 2 drinks por dia e mulheres 1 drink por dia. Sempre tentando trazer isso para menos que essa quantidade.
1: Agora eu vou aproveitar a deixa. Imagine alguém com essa ingesta alcoólica, mesmo de forma bem parcimoniosa, mas com esteatose. Quer dizer, isoladamente, essas condições já são condições que evoluem com danos para o fígado. Agora, quando eu junto as duas, a velocidade com que esse dano ocorre é maior, eu vou ter a apresentação desses danos no fígado de uma forma mais antecipada?
2: Perfeito, com certeza, então, eu costumo brincar, porque sempre tem o paciente que ele vai insistir se ele não pode beber um pouquinho. Então, eu costumo brincar. A fogueira está pegando fogo. Quer jogar mais fogo ou a gente vai tentar apagar o fogo? Então, acho que essa analogia de que qualquer dano, se você coloca um dano a mais, que seja o suplemento naquele fígado esteatótico ou no paciente com vírus B, C, o álcool, o anti-inflamatório, que também é hepatotóxico. Então, qualquer outro dano a mais que você coloque no fígado, sim, você vai acelerar aquele processo, muito provavelmente.
1: Agora, Décio, hepatite B e C. Primeiro, a forma de transmissão da hepatite B e da hepatite C. Quais seriam essas formas de transmissão e como hoje estão os tratamentos? Qual é a chance de cura desses pacientes quando são diagnosticados?
0: Bom, então vamos pela ordem começar para hepatite B. B e C são vírus diferentes, né? O vírus da hepatite B, ele é um vírus que é transmitido pela via de sangue e secreções, né? Então, o contato com o sangue ou secreções, por exemplo, secreções sexuais, é a via de transmissão, tá? Esse vírus, uma vez que ele entra no organismo humano, ele se aloja no fígado e lá ele vai ficar para o resto da vida. Ele não sai mais. Ele fica lá. O que a gente consegue é controlar a doença e fazer com que ele fique quieto. Existem duas maneiras de controlar a doença. Uma é a própria natureza do indivíduo, que ele tem uma resposta adequada ao vírus do sistema de defesa e ele faz o vírus aquietar. E o vírus fica quieto lá para o resto da vida.
1: E o percentual de pessoas que evoluem dessa forma?
0: Então, quando a doença atinge crianças, apenas uma pequena minoria delas consegue controlar porque o sistema imunológico é imaturo e ainda está em crescimento, principalmente as crianças pequenas. Por isso que a vacinação é importante logo ao nascer, para evitar que essas crianças evoluam com hepatite crônica, que é o que pode acontecer com um percentual grande de crianças que não têm controle imunológico adequado. Então, isso é fundamental. Já nos adultos, a grande maior parte das pessoas consegue controlar muito bem a doença e apenas uma minoria evolui para hepatite crônica. E essas pessoas com hepatite crônica, elas podem evoluir para uma lesão hepática mais pronunciada, mais grave, podendo chegar até a cirrose, câncer de fígado e morte. Tá? Então, a via final comum de todas as hepatites, se elas evoluírem tanto agudamente na hepatite A, que a gente chama de fulminante, como a Lisa falou, como hepatite crônica, é chegar na cirrose, que é a cicatrização do tecido hepático, né, que forma uma deforma o fígado e impede a função adequada, né, e vai matando as células do fígado, o fígado vai diminuindo, vai perdendo função, chega uma hora que
1: ele fica insuficiente,
0: insuficiente. Uhum.
1: Naquela produção de proteínas. De
0: não produz mais, a fábrica é destruída.
1: Foi destruída.
0: O fígado é uma fábrica, né? Faz um monte de coisas. E ele deixa de fazer, então prejudica o organismo como um todo. Então a hepatite B é isso. A outra forma de controlar isso é tratando a hepatite B com medicamentos. Tá? Então o médico vai avaliar, vai ver o grau de hepatite que está lá, vai fazer exames para diagnosticar corretamente a situação e vai indicar o melhor remédio para aquela situação. Hoje nós temos medicamentos eficazes, esses medicamentos estão no SUS, funcionam bem, tem pouco efeito colateral e a gente consegue um bom controle da doença.
1: Pois é, tenho certeza que vocês têm muito mais dúvidas e curiosidades, assim como eu tenho, mas o Viver Melhor de hoje vai terminando. 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Nos vemos na semana que vem, sempre com muita informação sobre saúde e bem-estar. Obrigado pela companhia. Até a próxima. Vou te aguardar. Beijo.

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0: você quer descobrir o melhor lugar para se conhecer a gastronomia de uma cidade, o melhor destino para você procurar é a rua. A rua é a casa do inesperado, de esquinas, cruzamentos, onde os caminhos mais diferentes se encontram, formando algo novo. No episódio de hoje, nós vamos descobrir as histórias e as transformações da gastronomia de rua de São Paulo. Uma jornada repleta de sabores e das mais variadas histórias. Eu mal vejo a hora de começar. Janaína Torres, uma das chefes mais premiadas do Brasil, já reconhecida como melhor chefe feminina do mundo pelo The World 50 Best, começou a sua trajetória na gastronomia nas ruas de São Paulo.
1: Sim. O Bixiga, ele faz parte do centro de São Paulo e eu fui criada aqui também, porque eu morei aqui no Bixiga também, além de ter nascido ali no Brás, né, e ter morado ali na Amaral Gurgel, também morei aqui. E aí, o que acontece aqui é que você tem uma comunidade que é italiana, né, africana, que se encontram e nasce um samba muito diferente, juntamente com camisa verde e branco e a vai-vai. E aqui era um lugar que a gente frequentava muito. Tinha algumas turmas diferentes, né? Algumas turmas eram daqui da Rua Japurá, que era uma turma. Aí você tinha a turma dos cortiços aqui da Rua de Cima, que era da Abolição. E eu morei num dos cortiços aqui também. Então era assim, algumas tribos diferentes. E era aquela coisa, né? Tinha diversas comidas de rua, diversas culturas se encontrando, então tinha punk, todo o movimento de dancing, porque era aquele momento de Depeche Mode, New Order, Madame Satã acontecendo, né?
0: Você deve ter visto muita coisa diferente, né?
1: Eu fui da rua, sou da rua, né? A rua ensina muita coisa e te dá muita experiência de muitas coisas. E você vive, né? A rua é uma vida única. Você tá num bairro onde tudo se mescla, por isso ele é tão diverso. E é por isso que tudo acontece aqui. Aqui é um centro onde você tem, né, tudo acontecendo, os acolhimentos acontecendo também. Você vê que aqui é um centro de acolhida às pessoas em situação de rua.
0: E você, né, é uma chefe muito inclusiva. Você tem muito esse propósito de alimentar, de abraçar. E você acaba vendo de perto justamente essas pessoas que carecem, que precisam.
1: Não, eu fui uma dessas pessoas, né?
0: Hoje em dia, como chefe...
1: Na verdade, eu necessitei disso, né?
0: Você necessitou disso.
1: Pra você ter uma ideia, o Bassi, que é o templo da carne Bassi, o Bassi era vivo. Tinha o quê? 12, 13 anos, né? E a gente ficava muito na rua e ficava com fome. E o Bassi, ele fazia entrega de marmita pra gente toda às 5h30 da tarde, ali na rua 13 de maio. Aqui, a gente tinha fome, trabalhava muito, não tinha dinheiro. O dinheiro que era pra pagar aluguel. E muitas vezes andei por aqui com fome.
0: O que que você fazia? Que tipo de comida que você fazia nessa época?
1: Então, na verdade, eu sempre trabalhei muito. Eu trabalho desde os meus 11 anos, eu fazia coxinha. Então, quando ganhava um dinheirinho, minha avó ganhava lá a pensão dela. Então, comprava os ingredientes, fazia coxinha, saía na rua vendendo. Mas, às vezes, acabava, né? Acabava o dinheiro, acabava a coxinha. Tinha que esperar receber de novo. Então, tinha que pegar comida fiado. Tinha, né? E eu também vendia comida fiada, porque eu fazia os sanduíches, fazia os iogurtes naturais e eu anotava numa caderneta, geralmente para vendedoras de lojas de shopping que eu vendia. Então eu entrava com as sacolas, ia direto pro provador, pegava os lanchinhos dela, anotava no caderneta.
0: Porque não pode fazer no shopping, então
1: não,
0: tem que ser escondido,
1: era clandestino,
0: né?
1: Super. E o pior é que eu trabalhava no shopping também. Então um horário eu trabalhava.
0: Dupla
1: e no
0: jornada.
1: E no outro eu vendia sanduíche, eu tinha 14 anos.
0: Agora, disso tudo, como é que surgiu o bar da Dona Onça? Como é que foi esse então, pulo pra você ter seu próprio restaurante? Porque então, é uma história surpreendente.
1: É super legal. gostava de juntar um pouco de dinheiro. Eu sempre fui, assim, econômica com as minhas coisas.
0: Empreendedora.
1: Ganhava comissão da loja e tudo mais. E aí eu fui trabalhar com vinhos. E eu fui a melhor vendedora de vinhos deles, assim, por algum tempo. E aí eu comecei a me envolver muito com gastronomia. E ali eu já ganhava muito bem. Eu já juntei uma grana. E aí eu abri o Bar da Dona Onça com essa grana. E o Bar da Dona Onça foi o investidor de todas as outras casas. Aí depois veio Casa do Porco, Hot Pork, Sorveteria do Centro, Merenda da Cidade.
0: Janaína, esse é um daqueles lugares super escondidos e especiais aqui de São Paulo. Como é que você conheceu o Box 62?
1: Um pouco antes da pandemia, então, eu descobri que a Mara, que eu já conhecia por um outro restaurante, que ela veio parar aqui, nesse lugar, no Sacolão do Bexiga. Ei, Marinha!
2: Oi, Cecília.
0: Ouvi falar muito bem aqui de você e das suas comidas. Ô, Mara, você me conta um pouco sobre a história aqui do Box 62. Como é que isso aqui começou?
2: Eu moro aqui pertinho e comecei a olhar, prestar atenção nesse lugar, né? Era em frente ao Teatro Oficina. E isso, assim, eu achei muito importante na história do Box.

0: posso falar um pouco sobre os pratos que você faz por aqui? O que, é que tem de tão especial aqui que conquistou a Janaína?
1: Não, a comida é uma coisa básica, só que com bons ingredientes, né? Claro. Eu gosto, por exemplo, da língua, da moela, da dobradinha, moqueca, lula provençal. É tudo muito caprichadinho.
0: Uma variedade enorme, né? E o que a gente vai provar?
1: A gente vai provar um...
0: O que é hoje?
1: Um cuscuz de camarão. Não esquece da pimenta. A pimenta é maravilhosa.
2: Ela tem que provar também. Esse eu já conheço. Eu levo pra casa. Meus filhos são apaixonados.
0: Esse cuscuz tá belíssimo. Tá super apetitoso. Agora, você tem uma história longa na gastronomia de diversos lugares, incluindo Vila Madalena.
1: É. E eu tive que me adaptar um pouco, porque eu vim da Vila Madalena pra cá. E aqui é um bairro super efervescente, mas é mais simples, mais pop do que a Vila Madalena, que virou uma coisa completamente fora de controle.
2: E você também sofisticou um pouco, né? Apesar de ser uma cozinheira raiz, a sua comida, para mim, ela é muito sofisticada.
1: O sentido de sofisticado que eu mais gosto é simples, né?
0: Os sabores.
1: É simplesmente os ingredientes legais, né? E atrás disso, enfim.
2: E não é uma comida gourmetizada, é uma comida raiz, sofisticada
0: em
2: detalhes.
0: Que é mais difícil.
2: Você vê, ela fala. Ela faz um cuscuz e no final ela acrescenta um pouquinho de banha de porco para dar esse brilho. E realmente você olha e tem esse brilho. Então, são coisas, são mínimos detalhes, são técnicas, né? Que são dela, que são cotidianas dela, que ela criou essa técnica para a sofisticação da cozinha dela, que é uma cozinha de mercado sofisticada. Isso aqui é um mercado de comida sofisticada, né?
0: Um achado de Janaína. Mara, sensacional. Parabéns pelo seu trabalho. Eu adorei conhecer o Box 62 e com toda certeza eu voltarei. Obrigada, viu?
1: Nada, apareça.
0: Obrigada pela dica,
2: Imagina.
0: Jana, sua história é espetacular. Daria um livro, um filme. O que, que você, hoje, premiada, você já foi reconhecida como a melhor chefe feminina do mundo, falaria para a Janaína de 11 anos de idade, que começou vendendo coxinha, que tinha jornada dupla, que trabalhou em shopping, o que você falaria para ela?
2: Bom, eu tenho essa Janaína criança desde de sempre, assim, ela não sai de mim. E eu tô sempre querendo recomeçar por causa dessa Janaína. Todas as vezes que eu passo por algum perrengue, alguma coisa assim, eu lembro dessa menina. Vendendo coxinha, vendendo sanduíche na rua, e eu recomeço, tudo de novo. Eu tenho muita vontade de recomeçar. Então, o que eu falo pra ela é que ela tem que acreditar, sempre, no instinto dela e na maneira que ela vê o mundo e que ela acredita no mundo e seguir em frente.
0: Eu sempre que te encontrei, eu via, sempre vejo uma mulher dócil, uma mulher coração que abraça e é isso que você é.
2: Ah, obrigada, Cecília. Eu acho que a gente precisa se apoiar sempre. Eu acho que é um movimento da cozinha brasileira que a gente precisa falar da verdadeira cozinha brasileira, do arroz e feijão, né? Daquilo que a gente come no dia a dia. E você sempre fala muito sobre nós, né? Sobre tudo que a gente vive. E fazendo tudo isso acontecer. Obrigada.

Você ama comida de rua, mas é, digamos assim, um pouco indeciso. A feira é o lugar certo para você. Afinal, são muitas as opções. Aqui em Pinheiros, na Praça Benedito Calixto, acontece aos sábados a feira que tem antiguidades, pequenos produtores e, claro, comidinhas deliciosas.

0: momento mais doce da experiência aqui na feira é na barraca da Dona Emília, que há quase 40 anos foi uma das fundadoras desse projeto.
1: Sim, nós formávamos um grupo que nós frequentávamos aqui a praça. E um dia resolvemos fundar uma associação em defesa da praça e, fundamentalmente, uma questão cultural, difundir a cultura. Fundamos essa feira, esse evento, que há 37 anos é a Feira de Arte, Cultura e Lazer da Praça Benedito Calixto.
0: E essas receitas aqui são receitas
1: são de
0: família?
1: São de família, na realidade. A minha casa era uma casa
0: linda.
1: Se reunia todo dia, 5 horas tinha chá na mesa, com doces, bolos e tudo. Era uma coisa cultural dentro da minha casa. Isso aqui é doce brasileiro.
0: E qual que eu posso provar?
1: Ambrosia.
0: Ambrosia, que delícia, adoro. Ela não é tão doce,
1: não.
0: Ele não vem aquele...
1: É um doce com um ponto certo.
0: Quantos anos você já tem esse ponto por aqui?
2: Há 18 anos.
0: 18 anos!
2: Porque a feira aqui tem mais de 30 anos.
0: Sim. Então vem de família, uma tradição.
2: Sim,
0: já...
2: da minha avó, do meu
0: família
2: pai.
0: Família portuguesa.
2: Isso.
0: E qual carro-chefe de vocês por aqui?
2: É o bolinho de bacalhau.

0: É uma delícia. Acordar no sábado, vir aqui pra feira, comer um bolinho de bacalhau, que coisa melhor. Maravilhoso.
1: E temos clientes assim de vários anos.
0: Imagino.
2: Nós, porque, olha só, pra você ver, tem cliente que casou, teve neném, veio com a criança, criança pequena e agora já tem 5, 6 anos. E assim, e vem.
0: Eu acho que isso que é tão especial da comida de rua, né? É esse contato, é esse afeto. É.
2: Olha, sinceramente, nós não vendemos comida. Então, nós trazemos aqui como, sabe, assim, aconchegante mesmo. Como se fosse meu irmão, como se fosse minha tia, sabe? Coisas da família mesmo.
3: Estamos vendendo muito empanada, empanada argentina, empanada do Lalau aí, ó. Mas ele é autoral aqui, ó, ele que faz.
4: Eu tenho sabores tradicionais, que são a carne tradicional, e eu tenho a queijo e cebola, são sabores tradicionais que tem na Argentina. Berinjela com gorgonzola, escarola com queijo, carne de jaca, e eu faço uma empanada de doce de leite, mas não é comum.
5: Esse aqui é o famoso buraco quente, que é uma carne moída com calabresa no molho. Aqui nós temos o nosso pernil. Nós temos aqui os preparos para o super dog. E aqui nós temos o famoso também, caldinho do feijão, que é servido aqui.
0: Cana na feira aqui em São Paulo não pode faltar. Agora, seu Wilson começou por aqui há muitos anos de uma maneira diferente. Como é que foi isso, Wilson?
6: Eu trabalhava no consulado mineiro, aí me conheceram lá e passei para trabalhar na feira, fiz manutenção, tudo mais. Hoje ainda faço a estrutura da feira, que é a massa, a parte de alimentação. E tenho 10 barracas de artesanato lá fora, né? Mas tem a minha aqui agora.
0: Agora são várias possibilidades de caldo de cana por aqui, né? Quais são suas opções?
6: Eu tenho o caldo de cana com limão, tenho ele com gengibre e hoje eu tô com ele com hortelã também, né?
0: Qual que é o seu sugere que eu prove?
6: Aí vai de seu gosto. É? Ele puro ou com limão.
0: A garapa, vamos lá, de limão.
6: De limão.
0: Que delícia! Incrível! Não pode faltar numa feira. De Portugal, diretamente para Bahia, que tem acarajé, muqueca, tapioca e o axé.
7: Todo o axé da Bahia. Primeiro que a gente tem toda a simpatia da Bahia, esses turbantes maravilhosos. E o cheiro do azeite atrai muito as pessoas. Então, as pessoas às vezes vêm aqui, não tá nem pensando em comer acarajé, mas vem pelo cheiro, né? E aí já se depara com essa vitrine cheia de acarajés, mas a gente tem também, que não tem nada a ver com a Bahia, o cuscuz paulista.
0: Uhum.
7: Não tem a ver, mas assim, é uma tradição tão paulistana,
0: é,
7: e a gente sempre vendeu, e é, tá aqui, que é uma comida familiar, né? Bem de tradição familiar.
0: Quando você fala do aroma, eu entendo, porque eu tô sentindo esse aroma e eu não vejo a hora de provar esse seu acarajé. Será que eu posso conhecer?
7: Opa, é pra agora.
0: Olha que lindo!
2: Nossa, o paladar!
0: Nossa, é bom demais!

0: tal degustar vinhos na rua? Aqui no Sede 261, as sócias e sommeliers Cássia Campos e Daniela Bravin servem taças para se degustar em uma das calçadas mais charmosas de Pinheiros. E claro que eu tinha que vir aqui conferir. De onde surgiu essa ideia de servir taças de vinho aqui, com cadeiras de praia, no meio da rua, com algo tão democrático?
1: Ah, eu acho que foi muito orgânico, né, Dani? A gente não visualizou, olha, vamos fazer um bar com cadeirinha de praia, as pessoas ficam na calçada. A gente projetou ali, a garagem, né?
2: Então, Só que a garagem ficou pequena.
1: É, acabou ficando pequena.
2: A gente começou a tomar rua. E aí, quando começou a tomar rua, pense que tudo que tá aqui fora tinha que ficar aqui dentro. Qual que seria a solução mais viável de cadeiras?
0: O público foi aumentando, né? Então foi a
1: E essa
0: a
1: cadeira é muito prática. Foi pela praticidade, antes até de conceito, né?
2: É,
1: porque era a cadeira mais leve, mais fácil de guardar.
0: E
1: as
0: combina também, né? Com o painel aqui do
1: E aí, quando a gente viu pronto, assim, meu, ficou legal, né?
2: Ficou legal. Hoje nós já temos os filhos da sede, os casamentos cujo primeiro date foi aqui.
0: Ah.
2: Filhos da sede, então casais que começaram a frequentar e agora têm filhos. Tem muita gente diferente, muita gente nova que vem conhecer a sede, mas já tem muita gente que frequenta há muito tempo, tem muito habituê, tem gente que é família, sabe? Que agora a gente sai junto, a gente sai pra beber, a gente sai depois daqui.
1: A gente olha mais para esse projeto como uma experiência que a gente oferece, né? Assim, que claro, com tudo em torno do vinho, porque aqui a gente só vende vinhos, tanto que a Sede 261, só vinhos.
0: Mas vocês fazem os eventos, vocês convidam os chefes para ir para cá, mas tem um detalhe que eu achei o mais especial, que é você pode pedir o seu delivery aqui.
2: Pode. E usar a nossa expertise para harmonizar. Então, imagine, você pode pedir um sushi, o outro um burger, o outro uma massinha, o outro uma pizza, sei lá.
0: Que incrível!
2: E a gente vai ter vinho para tudo isso. Então a gente está aqui oferecendo uma experiência onde a gente pode usar todas as cozinhas da cidade sem ter uma cozinha, mas a gente tem vinho para acompanhar tudo isso. Uma vez um vizinho chegou de Portugal, ele trouxe, tinha trazido um monte de coisa, um monte de lataria, queijo, embutidos. Nossa, ele abriu, ele fez tipo um piquenique aqui.
1: Ele trouxe até um rechozinho.
2: É, trouxe um rechozinho pra... Nossa,
0: e acaba que umas mesas compartilham com as outras, fazem amizade. Deve ter muita história curiosa por aqui, né?
1: E muita gente faz amizade aqui. Entre essas histórias, já aconteceu de um grupo se conhecer aqui
2: e armar
1: e sair
2: uma
1: daqui com uma viagem agendada. Eles compraram passagem pra visitar a vinícola.
0: É, o que os goles fazem, né? A ideia de vocês é sensacional, é democratizar o vinho, fazer novas amizades, abrir ao público aqui a casa de vocês, é incrível. Obrigada por me receber aqui.
2: Saúde, a nossa.
0: E parabéns, muito, ainda mais sucesso.
1: Obrigada.
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0: Olá, no Band News Docs desta semana nós vamos conhecer as pessoas que dedicam a vida a preservar relíquias e histórias do passado, os colecionadores. Você vai ver a paixão por estradas que fez um colecionador construir uma garagem especial para seus caminhões antigos, incluindo um carro de bombeiros americano dos anos 80. Descobrir como a restauração de carros ajudou a enfrentar e vencer o câncer. Viajar no tempo com os gramofones de mais de 100 anos, que ainda reproduzem o som perfeito de discos raros. Por fim, vamos garimpar o estilo dos anos 70 e nos surpreender com a coleção de objetos Streamline, onde ferros de passar e liquidificadores ganharam design aerodinâmico para parecer que estavam voando para o futuro. Confira!
1: É o barulho inconfundível do motor Detroit. É o 674.
2: O cheiro do óleo queimado e do barulho do motor me conecta ao passado. Quando eu dou partida nesse caminhão, o barulho é o barulho da minha infância que eu tive com o meu pai. É o barulho do caminhão dele. Então, quando eu fecho os olhos, eu volto ao passado. Eu praticamente estou do lado dele.
3: E o Flávio sempre se emociona com as lembranças. O pai sempre soube da paixão do filho por caminhões, desde a época em que ele nem podia dirigir.
2: Eu morava num condomínio e um vizinho ia viajar para o Paraguai. E o meu falecido pai, sabia que eu gostava de carros e caminhões, pediu para que trouxesse esse caminhão.
3: O Flávio cresceu. O amor dele por carros e caminhões também. O caminhãozinho de brinquedo que ele ganhou do pai passou a fazer parte de uma coleção que fica dentro de uma garagem de uma casa especial que Flávio construiu para acomodar todos os veículos.
2: Eu tenho a minha coleção mais ou menos uns 13 anos, mais ou menos, que eu tenho carro antigo, 13, 14 anos. Quando dá, né, pelas economias que você aperta daqui, vende o seu carro, vende o carro da mulher e compra alguma coisa e tal. Então é mais ou menos assim que funciona, entendeu?
3: E dentro dessa garagem já são 6 caminhões. Um dos que fazem mais sucesso quando sai de casa é este caminhão de bombeiros da década de 80. Ele é dos Estados Unidos e o Flávio comprou lá, colocou no navio e, quando chegou no Brasil, buscou com um guincho no porto.
4: Sempre vi algum carro antigo na rua, sempre eu ia lá rodear, passar, olhar, ver, não importa onde fosse.
3: O César só não sabia que o futuro daquele menino de 7 anos de idade seria ser o dono de todos esses carros antigos. E lá se vão 22 anos como colecionador.
4: Todo dia que eu chego aqui em casa, aqui, eu abro a porta aqui, eu entro na garagem aqui, eu vejo meus carros aqui na garagem aqui, é uma felicidade danada, né? A gente chega aqui, tá com os carros tudo aqui, né? É impagável isso, né? Então não dá, é mais do que qualquer dinheiro, né?
3: E quando se trata de amor por carros antigos, não dá pra pensar muito em dinheiro mesmo. Até deixar esse Willys Interlagos desse jeito, foram 12 anos de investimento e muito trabalho.
4: Tudo que você pode olhar e imaginar, foi feito tudo, a restauração, praticamente foi eu que fiz aqui, com exceção da tapeçaria, que eu não sei mexer, não sou tapeceiro. O resto aqui é tudo, é parte elétrica, alguns emblemas fui eu que fiz, emblema do volante, aqui pisca lateral, chave de seta, até as bolhas aqui, fui eu que fiz aqui, a bolha do farol aqui.
3: E se ocupar tanto com esse carro, acabou fazendo muito bem para o César. Na época da reforma, ele passou por um dos momentos mais difíceis da vida dele, a luta contra um câncer.
4: E esse carro me ajudou muito, porque a gente fica em depressão, fazer quimioterapia. Embora, graças a Deus, tinha um prognóstico positivo, mas era uma paulada. Então, e esse carro me ajudava. Porque às vezes, depois de ficar em depressão, às vezes eu ia lá, quando eu via, eu tava debaixo do carro, lá, desmontando as coisas, mexendo, e esquecia que tava

afetiva. Há muitas pessoas, né, que param e olham aquele carro que o pai teve, o avô teve, e que conta as histórias, né? Eu acho muito legal, isso, essa parte é muito legal, as pessoas contando, tem pessoas que até se emocionam, né? Começa até, sai, se vê que a pessoa fica até, chega a sair lágrima do olho, né?

0: eu brinco com todo mundo que se tivesse um incêndio aqui em casa e eu tivesse que salvar apenas uma peça, eu salvaria o meu gramofone com um design Art Nouveau, que é alemão. Eu considero esse gramofone, além de um instrumento de reprodução de som, uma obra de arte. Por todos os adornos, saber que tudo foi produzido à mão, pelas placas de prata e pela beleza da peça.
1: A obra de arte é de 1908, uma época em que muitas casas ainda não tinham energia elétrica. Por isso, o aparelho funciona de forma mecânica, a manivela. E toca um disco que também tem uma história especial.
0: E ele foi comercializado pela Casa Edson, do Rio de Janeiro, que foi o primeiro estabelecimento fonográfico do Brasil. Então é um disco da mesma época do gramofone e que pode ser ouvido 110 anos depois, como vocês estão ouvindo aí.
1: O gramofone e o disco não são as únicas peças raras na casa de Andréas. Ele começou a colecionar há 10 anos.
0: Era gerente de vendas e passei a frequentar a feira de antiguidades. Comprei um item aqui, um item ali. Quando eu fui ver, já tinha uma sala cheia de objetos.
1: A primeira coleção foi de ventiladores. Com o passar do tempo, teve outras, sempre privilegiando qualidade e não quantidade.
0: É uma vitrola de 1910, toda em carvalho americano, e o brinquedo é de 1915.

0: Hoje, Andréas tem três coleções principais. A primeira é de objetos que reproduzem som, como gramofones, fonógrafos e vitrolas. Desses, ele tem 20 itens. Depois vem os rádios das décadas de 20 e 30, que somam 40 peças. E por último, 12 máquinas de escrever, algumas do século XIX. Uma delas é do segundo modelo a ser comercializado na história, a americana Calligraph. Andréas tem a segunda edição desse modelo, que chegou ao mercado em 1882.
1: Ela tem caracteres de minúsculas no centro e caracteres de maiúsculas nas extremidades. É uma máquina chamada de escrita invisível. Nessa época não havia ainda tecnologia de você enxergar cada letra que você digitava. Então, para que você pudesse fazer isso, você erguia esse carro e assim você tinha acesso ao que você tinha escrito.
0: Andréas conta que sempre se interessou por objetos da época do início da industrialização. Ele é fascinado pela história deles, como o impacto de suas tecnologias na vida cotidiana. Um exemplo é o fonógrafo, a primeira máquina capaz de gravar e reproduzir a voz humana. Criado em 1877, o aparelho revolucionou a indústria fonográfica, mesmo sem ter sido essa a intenção principal de seu criador, o americano Thomas Edison.
1: Ele pensou muito mais em fazer a gravação de voz para efeito documental e também para que se pudesse fazer curso de línguas. Mas a que mais fez sucesso no final foi realmente o entretenimento musical. O fonógrafo propiciou que uma pessoa pudesse ouvir a sua música favorita na sua própria residência.
0: Ou até hinos nacionais, como o francês. Que transporta Theo, filho de 9 anos de Andréas, para longe dali.
2: Me sinto um pouco no passado, né? De ver uma coisa tão antiga conseguir

0: tocar a música tão perfeitamente assim.
1: Desde que nasceu, Theo convive com as coleções de Andréas, paixão que aos poucos vem herdando do pai. Por falta de espaço em outros cômodos da casa, é no quarto de Theo que fica a maior parte da coleção de rádios.
0: Rádios dos anos 20, eles não tinham o alto-falante embutido ainda. E então eles precisavam dessas cornetas, às vezes, para conseguir fazer o som.
2: Eu tenho essa dupla satisfação de ter alguns amigos que partilham do mesmo gosto e um filho que também, pelo que eu estou percebendo, vai continuar o meu trabalho aí.
1: Quase sempre o início de uma coleção coincide com a vontade de saber mais, conhecer coisas diferentes, aprender.
3: Nós temos muita história que é contada através de cédulas, selos, moedas, álbuns de figurinha e outras atividades, até revistas antigas.
1: A coleção do Georges começou com maços de cigarro, quando ele tinha 12 anos de idade.
3: Houve muita crítica dos meus pais, com medo que eu fumasse, mas eles acabaram entendendo. Sem contar as aventuras, né, que a gente pegava ônibus e até nos aeroportos, que ali tinha aquelas marcas estrangeiras, que o pessoal jogava no lixo, e a gente parecia aqueles ratinhos lá, o cara jogava e já catava. E foi assim crescendo, foi crescendo, crescendo, e hoje a gente tem um pequeno acervinho.
1: Hoje o Georges é um colecionador de coleções. A de maços de cigarro agora divide espaço com moedas, selos, figurinhas, tudo muito organizado dentro de um cômodo na casa dele.
3: Tem gente que prefere ir no restaurante comer. Tem gente que vai na sorveteria. Eu prefiro entrar aqui nesse meu reduto.
1: E nesse lugar estão algumas raridades, como esses selos.
3: Esse do Senna virou relíquia agora, viu?
4: É.
3: Tudo que é do Senna agora valorizou. Que nem do Maradona.
1: Da visita do Papa João Paulo II ao Brasil em 1980, ele guarda outro selo especial. Uma coleção pode ajudar a contar a história de um país. O Georges tem cédulas de várias moedas do Brasil. Cédulas de cruzeiros que circularam a partir de 1942, cruzeiros reais que vieram logo depois, entre 93 e 94, e até notas de cruzeiro novo, que foram carimbadas com novos valores numa das épocas em que o país enfrentava uma séria crise inflacionária. Começar a fazer uma coleção pode ser o início de um hábito que te leva a querer guardar tudo aquilo que ajuda a contar uma história. Registrar um período. E isso pode significar ter uma coleção de embalagens de sabonetes ou de bilhetes de loteria de décadas atrás. Ou daqueles calendários de bolso que a gente não vê mais. Uma coleção pode começar por acaso, numa ida a uma banca de jornais, quando você decide comprar uma revista com o seu super-herói favorito. Foi assim que a do André nasceu. Agora, na mini biblioteca que ele montou em casa, deve ter mais de 1000 revistas de histórias em quadrinhos. E tinha bem mais, antes dele doar outras 700 para uma biblioteca pública.
3: Comprava na banca, comprava nas livrarias, comprava. Chegou até um momento em que não cabia mais quadrinhos em casa, bateu a realidade. Eu falei, nunca mais eu vou ler esses quadrinhos. Eu tinha essa sensação de que aquilo foi tão importante para mim que eu acho que não fazia sentido para mim vender.
1: E foi por causa dos quadrinhos que ele conheceu a mulher com quem iria se casar.
3: Esse universo dos quadrinhos é gigante. As temáticas são gigantes, extrapolam demais a questão dos super-heróis. As linguagens são diferentes. Você tem desde das HQs independentes, que você tem nos mangás, com também todo um universo de super-heróis. E aí foi um processo de descoberta e de pesquisa mesmo, né?
1: Algumas publicações são históricas.
3: Aqui são revistas clássicas do Homem-Aranha, né? A minha coleção começou com uma dessa daqui, não é essa, porque eu já doei parte da minha coleção. Mas essa aqui é clássica, né? Morte da Gwen Stacy, da primeira namorada do Homem-Aranha.
1: Se quase toda coleção nasce da vontade de aprender, de conhecer outras épocas, outras realidades, O André diz que o amor pelos quadrinhos é o que faz ele querer continuar.
4: Se não tivesse paixão, né, a gente não tinha esse envolvimento, né? Mas a emoção sempre rola, porque a gente está falando de arte, a gente está falando de um mundo, de mundos fantásticos, né? A gente está falando do lúdico, está falando do que tem também, por exemplo, a gente vê essa parte de heróis, o que tem de criança dentro da gente.
1: Na boca de Mari, um verbo nunca sai de moda.
5: E a gente começou a garimpar. Garimpar é uma emoção.
1: A pesquisadora não busca metais ou pedras preciosas. Ela procura outros artigos. E é preciso ter um olho treinado para enxergar seu valor.
5: Eu poderia bater o olho nisso e falar, tá bom, então isso aqui é um crochêzinho, nada demais. Mas se você olha... A coloração dessa peça não existe mais essa coloração de crochê, de linha de crochê. Então, é um privilégio conseguir achar uma coisa que esteja tão bem conservada. Isso aqui tudo pra gente é uma grande joia.
1: Mari começou a exercitar o olhar para a beleza de colecionar o passado quando era criança. Foi na casa da avó que ela viu coleções de todo tipo. Cédulas, moedas, móveis e enfeites. Mas uma delas chamou especialmente a sua atenção.
5: Ótima coleção de revistas Manchete. A revista Manchete realmente dava conta, né, do que era o estilo de vida da época e tudo mais. Uma coisa meio anos 50, 60, por aí. E eu fiquei maravilhada com essas revistas. Mas quando ela faleceu, todo mundo entendia aquilo como um acúmulo e não como uma coisa de patrimônio, né? E todo mundo quis dar cabo do que ela tinha. Eu, com 10 anos, surrupiei totalmente as revistas dela.
1: Com o passar do tempo, as revistas da avó sumiram, mas o olhar aguçado permaneceu. Sem muito dinheiro na adolescência, Mari começou a garimpar roupas em brechós e virou referência no colégio de elite, onde estudava como bolsista. E então a paixão virou negócio. Depois que se formou na faculdade, ela abriu uma loja de garimpos com dois amigos. Criou um blog para falar das coleções, participou de feiras de antiguidades, trabalhou com cenografia e hoje tem um espaço para celebrar os anos 70. Mari é fascinada por essa década desde pequena, tanto que muito do que está exposto aqui saiu de um antigo apartamento dela. E agora forma uma loja cenário. Aqui o objetivo final não é apenas vender produtos, mas compartilhar um estilo de vida. Nele, a roupa tem um estilo crucial.
5: Se você pega uma capa do Jefferson Airplane, de uma banda muito psicodélica, ela tem essa áurea de sonho, de fantasia, de uma coisa um pouco onírica. Pô, se colocar um vestidão coloridão e sair pela rua, é um pouco de fantasia que é possível.
1: O italiano Giacomo prefere colecionar aparelhos de períodos mais antigos. A maioria deles com tecnologia que revolucionou a vida doméstica com a ajuda da eletricidade. Giacomo chegou ao Brasil nos anos 70 e foi aqui que começou a montar coleções. A primeira delas com objetos da infância. Mais tarde, começou a colecionar objetos com o design americano Streamline, que aprendeu a admirar num curso de desenho industrial. Esse design existiu entre os anos 30 e 60 e trouxe inovações estéticas e funcionais aos bens de consumo.
6: Depois da crise financeira dos anos 30, a indústria não sabia mais como vender os produtos. Então, ela contratou designers que na época desenhavam locomotivas, carros, para criar coisas do dia a dia. A ideia deles é o seguinte: para sair de uma crise, temos que olhar para o futuro. E o futuro é aerodinâmico. Tudo levava à velocidade.
1: Giacomo calcula ter colecionado 800 peças com o design Streamline ao longo de 10 anos. Um dos objetos que ele mais gosta é o ferro de passar roupa Petit Point, feito nos Estados Unidos nos anos 30.
6: São asas. Uma coisa dessa não para no cima do tecido, ela vai voando.
1: Características semelhantes estão presentes na coleção de ventiladores. Também na de liquidificadores. E na de aspiradores. Os objetos Streamline e outras coleções de Giacomo são como uma viagem no tempo e um lembrete de como a tecnologia impacta a vida cotidiana.
7: E o Band News Docs vai ficando por aqui. Muito obrigado pela sua companhia e audiência. E até a próxima.

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0: A Polícia Federal investiga a ação de uma quadrilha que tentou embarcar 400 quilos de cocaína direto no bagageiro de um avião no aeroporto de Guarulhos. Teve troca de tiros perto da pista e dois suspeitos foram presos. Entre eles, um funcionário terceirizado.
1: A polícia já sabe que pelo menos 10 criminosos participaram da ação que terminou em uma troca de tiros perto da pista de pousos e decolagens internacionais no maior aeroporto do país. Os criminosos tentavam enviar cerca de 400 quilos de cocaína num voo que tinha a Europa como destino. Até agora, dois suspeitos foram presos. Um deles, o funcionário terceirizado do aeroporto que dirigia o carrinho que transportou as malas e pacotes com a droga. O outro é o homem que fez o transporte da cocaína até a região do aeroporto. Ele confessou que receberia R$50 mil por cada pacote de droga despachado. A droga apreendida é avaliada em cerca de R$90 milhões. As investigações indicam que esse não era um esquema inédito. Em abril, o Jornal da Band mostrou com exclusividade como funcionários terceirizados escondiam malas com cocaína em aviões que saíam de Guarulhos com destino à Espanha. Naquela ocasião, as câmeras de segurança registraram um funcionário levando bagagens com droga até o porão de uma aeronave sem passar pelo procedimento padrão. Com a prisão e a análise das imagens, a Polícia Federal descobriu que a estratégia poderia estar sendo repetida em outros embarques. E foi justamente essa experiência que acendeu o alerta para a movimentação suspeita. Por volta das 2h20, agentes já estavam monitorando a ação dos criminosos. Os traficantes aproveitaram uma área em obras atrás do aeroporto para entrar. Foi exatamente aqui que os criminosos romperam a tela para poder passar a droga. Uma nova foi colocada pela administração do aeroporto. Câmeras de segurança mostram os criminosos carregando os pacotes com cocaína. Eles escorregam pelo canteiro de obras e cruzam com os trabalhadores. Depois, já dentro da área restrita, o funcionário terceirizado ajuda a quadrilha a carregar com a droga o carrinho usado no transporte de malas. Depois, os traficantes foram abordados e trocaram tiros com a Polícia Federal. Ninguém se feriu. Os criminosos conseguiram fugir, mas abandonaram a carga. 5 malas que já estavam dentro de um avião foram retiradas antes da decolagem. A proximidade entre esse rio e a pista do aeroporto ajuda a explicar como os traficantes conseguiram chegar tão perto dos aviões. Daqui até a área restrita são cerca de 200 metros. A investigação tenta descobrir quantos envios de cocaína para o exterior foram feitos desta forma. A Polícia Federal analisa imagens de um celular apreendido com um dos presos que mostram embarques anteriores de cocaína no aeroporto.
0: Um ataque à faca em uma fábrica de produtos de limpeza na Grande São Paulo resultou na morte de 3 funcionários. O agressor era colega de trabalho das vítimas e foi preso, mas ele tirou a própria vida na carceragem da delegacia.
2: O crime aconteceu antes das 6 da manhã, dentro da fábrica da Bombril, em São Bernardo do Campo, no ABC Paulista. Um funcionário terceirizado da empresa, reconhecido como Cláudio Henrique da Silva, de 33 anos, matou a facadas 3 colegas de trabalho. Segundo a polícia, o homem responsável por esfaquear os colegas não estava na escala de trabalho neste dia e teria vindo aqui para a empresa com o objetivo de realizar o ataque. Os alvos seriam 2 funcionários. O terceiro, que foi atingido, teria sido esfaqueado ao tentar impedir o crime. As vítimas foram reconhecidas como José Guilherme Vitorino de Moura, de 54 anos, Douglas de Souza Vieira, 39 anos, que trabalhava como operador de empilhadeira, e Edivaldo Santos da Silva, de 44 anos, que atuava como conferente. O irmão de Edivaldo conversou com a nossa equipe.
3: Meu irmão é trabalhador, trabalha para a família, né? Meu irmão é um carro sossegado. Não era de balada, não era de bagunça.
2: Cláudio foi levado até o 2º DP de São Bernardo do Campo, junto com algumas testemunhas do crime. Segundo a polícia, na carceragem, o homem tirou a própria vida.
4: Estamos sem chão, sem entender ainda. É um imprevisto da vida que só Deus na nossa vida mesmo. Só Deus, tem que pedir a Deus para dar um conforto para
2: a
4: gente.
2: Por nota, a Bombril se solidarizou com as famílias das vítimas e informa que está prestando a assistência necessária, além de colaborar integralmente com as autoridades competentes para o esclarecimento dos fatos.
0: Cresceu o número de mulheres que buscam informações como histórico criminal e processos na justiça de novos parceiros, ou até mesmo antes de começar um relacionamento. Ferramentas de busca e grupos virtuais ajudam a identificar históricos de agressão.
5: Antes de se relacionar com alguém, Nini sempre mantém um cuidado. Busca informações sobre a pessoa que não aparecem nas redes sociais.
6: Hoje eu busco saber se a pessoa que eu estou me relacionando tem um antecedente criminal. Um histórico ou um boletim de ocorrência de agressão doméstica ou até mesmo falta de pagamento de pensão alimentícia.
5: E ela não está sozinha. A preocupação é frequente no grupo que mantém numa rede social, onde troca informações com outras 20 mil mulheres. Cada novo caso de feminicídio chega como um alerta. A pesquisa é feita em diversas plataformas. Este site foi criado para ajudar mulheres que buscam informações sobre os parceiros. O serviço é pago. A pesquisa verifica se a pessoa possui antecedentes criminais, como histórico de violência doméstica, além de processos na justiça.
7: Esse tipo de preocupação deixa de ser um absurdo e passa a ser considerada estratégia de segurança no mundo em que muitos relacionamentos começam na internet por meio de aplicativos. A falta de resultados nas buscas, no entanto, não significa que não existam denúncias, inquéritos e processos em andamento. Por isso é importante a atenção a outros sinais.
5: Processos que correm em segredo de justiça, por exemplo, não aparecem na busca, além de denúncias como perseguição, injúria, que dependem da decisão da vítima para se tornarem inquéritos, o que nem sempre acontece.
8: A gente vive uma sociedade hoje que, infelizmente, a mulher tem que ter um sentimento de autopreservação exacerbado. Mais do que o normal seria numa sociedade em que as mulheres fossem efetivamente respeitadas. Então, partindo desse pressuposto, eu não entendo que é uma conduta absurda uma mulher querer ter uma noção de se aquela pessoa que ela vai começar a se relacionar, que ela conheceu muitas vezes numa modalidade online, se aquela pessoa tem algum tipo de antecedente criminal. Ainda mais se esse antecedente criminal for vinculado à violência contra a mulher. É uma questão de segurança.
0: Desaparecido há mais de 40 dias, o maratonista olímpico Daniel Nascimento, Danielzinho, foi encontrado em São Paulo.
9: O reencontro entre mãe e filho colocou fim a 44 dias de angústia. Daniel foi encontrado vagando pelas ruas do centro de São Paulo. Um amigo que tinha recebido informações de que ele poderia estar por perto pediu ajuda à guarda municipal e mostrou uma foto dele. Os agentes fizeram buscas e encontraram Daniel. Ele foi levado a uma delegacia, onde recebeu o abraço e o conforto da mãe.
10: Foi uma obra do destino, porque assim que o solicitante estava mostrando as imagens dele, a imagem da mãe, a matéria, né, televisiva, foi quando o mesmo apareceu, acompanhado de um carroceiro. A integridade física dele está preservada, está tudo bem e o mesmo já está liberado.
9: Para a polícia, Daniel contou que depois de ser suspenso em um caso de doping, passou a enfrentar um quadro depressivo e relatou ter feito uso de drogas. Ele disse também que estava dormindo em albergues da região e até mesmo na rua. Durante esse período, fazia coleta de materiais recicláveis. O maratonista estava desaparecido desde 19 de junho, quando saiu de casa em Paraguaçu Paulista, no interior de São Paulo, levando apenas uma mochila.
11: Catou a mochila com livros e saiu com a roupa do corpo. Ele saiu daqui.
9: A família registrou o boletim de ocorrência e, desde então, a polícia passou a investigar o paradeiro do atleta. Uma das últimas pistas concretas era de que ele tinha sido visto no dia 23 de junho, às margens de uma rodovia.
12: Esse funcionário da empresa que atua nas rodovias, de tê-lo visto próximo a Pardinho, próximo a Boituva.
9: Daniel representou o Brasil na maratona dos Jogos Olímpicos de Tóquio em 2021. No ano seguinte, quebrou o recorde sul-americano da prova. Mas, às vésperas dos Jogos de Paris, em 2024, um teste antidoping com resultado positivo rendeu ao atleta uma suspensão de 5 anos. Por isso, Daniel só poderá voltar a competir em julho de 2029. Ele voltou a morar com a mãe e passou a trabalhar com ela na roça. Danielzinho já vinha recebendo cuidados da família e agora deve dar continuidade ao tratamento para a recuperação.
0: Um projeto aprovado pelo Senado que inicialmente tratava de descontos na tarifa de energia para iniciativas de irrigação e perfuração de poços artesianos passou a incluir novas obrigações para o setor elétrico. As mudanças determinam a contratação de usinas termoelétricas em regiões sem infraestrutura de distribuição de gás. O texto havia sido aprovado pela Câmara em 2019 e estava parado no Senado desde 2021. Em julho, foi alterado na Comissão de Infraestrutura e aprovado com a inclusão de trechos que não tinham relação com a proposta original. Os conhecidos no Congresso aí como jabutis. Postos de todo o país começaram a vender ontem gasolina com maior quantidade de etanol, 2% a mais. Mas a mudança não representa necessariamente uma economia. O litro do combustível pode ficar 3 centavos mais barato, mas a autonomia também é reduzida.
13: Quem foi até os postos de combustível neste sábado já encontrou uma nova mistura nas bombas. Por determinação do Conselho Nacional de Política Energética, a gasolina vendida no Brasil agora conta com 32% de etanol.
14: No final do mês ali tu vai pagar um pouquinho mais.
15: Acho que vai dar uma pequena diferença, né?
16: Talvez diminuir porque o etanol tende a baratear a gasolina. Justamente essa é a ideia do governo.
13: A medida provisória deve durar 6 meses e tenta reduzir a importação de combustíveis fósseis impactados pela guerra no Oriente Médio. Mesmo com a diminuição do valor por litro, os especialistas alertam para os motoristas ficarem atentos. Como o etanol tem menor densidade energética do que a gasolina, ou seja, rende menos, essa nova mistura pode fazer com que o carro consuma mais. No fim das contas, o motorista pode acabar gastando mais dinheiro para percorrer a mesma distância.
17: A eficiência do combustível, se ela for muito baixa, isso faz com que, de fato, tu tenha que abastecer mais vezes o teu automóvel e isso vai acabar encarecendo. Se eu tenho que abastecer mais de 2 vezes para andar a mesma distância, já não está compensando mais essa troca.
13: O governo estuda aumentar para 35% a quantidade de etanol no combustível, mas isso só deve acontecer depois de novas avaliações do Comitê Técnico. Até lá, o consumidor seguirá fazendo contas.
18: Ou a gente se acostuma ou a gente reduz o consumo, não tem o que fazer, né?
0: O Edição da Noite dá um pequeno intervalo, mas não saia daí que daqui a pouquinho a gente volta.
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0: Amamentar é saúde, é afeto, é criação de vínculo. E é sobre isso que a gente fala agora no programa Seus Filhos de hoje. Mas na vida real, nem sempre é tão simples e fácil quanto parece. E a gente vai falar também sobre essas dificuldades no caminho, sobre a importância da conscientização, de uma rede de apoio e também, por que não, da doação do leite materno. Tudo isso no nosso programa a partir de agora. Eu, Thaís Dias, sigo na sua companhia e ela também, sempre comigo por aqui, Roseli Saião. Tudo bem, Roseli?
1: Tudo bem, Thaís.
0: E olha, hoje temos uma convidada especial para nos acompanhar ao longo desse programa, trazendo esclarecimentos. É uma das principais referências nesse assunto aqui no país, mas fora também. Quero apresentar aqui a nossa companheira de hoje também, médica, pediatra, pesquisadora, professora, Elza Regina Justo Giuliani. Ela que tem a especialização principalmente na saúde materno-infantil, com foco no aleitamento materno e bancos de leite humano. Nossa, que prazer, que honra ter você aqui com a gente, Elza.
2: Muito obrigada, eu que agradeço o convite.
0: Eu queria começar falando principalmente, Elza, da questão prática. A gente tem muitas dúvidas, né? Ah, mas até quando eu tenho que amamentar? O aleitamento materno exclusivo, ele é recomendado 6 meses, 4 meses, e quando eu volto a trabalhar? Fala um pouquinho pra gente sobre o que é, de fato, a recomendação para quem está amamentando.
2: Muito bem. A recomendação internacional é de aleitamento materno até 2 anos ou mais, sendo exclusivo, ou seja, só leite do peito, sem mais nada, nos primeiros 6 meses. Agora, é muito importante lembrar que eu falei que é 2 anos ou mais. Não existe uma data limite máxima para a duração da amamentação.
0: Agora, eu queria trazer, eu estava aqui dando uma olhada, duas mães que falam das suas experiências com o aleitamento. Eu acho que se tem uma questão que gera realmente uma expectativa muito grande quando a gente descobre que vai ser mãe, é a amamentação, né? A gente fica esperando aquele momento de criação de vínculo. E a gente começa ouvindo um pouco da experiência da Fernanda Paiva e ela faz um desabafo sobre esse assunto.
3: Mesmo tendo me dedicado bastante ao estudo da amamentação antes do meu filho nascer, depois que ele nasceu, que eu fui para a prática, eu descobri que a dificuldade podia ser muito maior do que eu imaginava. Eu sofri com diversos episódios de mastites diferentes e segui amamentando apenas por saber a importância da amamentação, tanto para o bebê quanto para mim. As dificuldades foram imensas e muitas não dependiam só de mim, dependiam de vários outros fatores externos.
0: A gente tem a palavra também da Viviane Moura.
4: Então, durante a minha gestação, eu acreditava que amamentar era algo natural, era algo que acontecia, que fluía, mas no quarto dia do nascimento da minha neném, eu tive muitas lacerações, eu não conseguia fechar o sutiã, eu sentia muita dor, a ponto disso me causar angústia, ansiedade, pelo simples fato de imaginar que ela estava chegando perto da hora de mamar. Isso veio melhorar alguns dias posteriores, quando eu fiz uma consultoria de amamentação e ela me acalmou, me ensinou a pega correta. Ainda fiquei aí cerca de um mês sentindo algumas dores, mas consegui amamentar a minha bebê até 1 ano. Ela parou naturalmente, né? Não teve nenhuma transição compulsória. Foi um processo muito difícil, ainda senti dores por muito tempo, mas com a orientação correta, isso conseguiu ser mudado e se tornou sim prazeroso, um momento de conexão comigo, da minha filha comigo.
0: Eu vi esses dois depoimentos, voltei lá, né, nos momentos iniciais da minha conexão com a minha filha mais velha, que foi muito difícil, assim, eu vivi muito essa realidade. E eu quero daqui a pouquinho falar sobre essas questões das dores, do pedido de ajuda, mas antes, Roseli, dessa ideia de expectativa versus realidade quando o assunto é amamentação. Para algumas mulheres é realmente muito fácil, é natural, é tranquilo e o vínculo é imediato, a amamentação é rápida, mas para outras é muito difícil, como a gente ouviu. E aí?
1: É. Quando a gente tem filhos e a gente sempre idealiza, né? Ah, mas vai ser isso, vai ser assim, vai ser assado, vai ser perfeito. Isso chama-se idealização. E é por isso que não existe, porque é uma ideia, né? Não passa disso. Então, o que a gente tem que fazer é assim, tomar banho de realidade diariamente. E quem faz a gente tomar banho de realidade é o nosso filho e nossa filha. Comigo, né, foi a experiência oposta à sua. A minha primeira filha, nossa, eu pensava assim, mas é isso que é amamentar? Ela veio com muita fome e sugava bonito. Eu não sentia dor nenhuma, não aconteceu nada, né? E eu achava aquilo maravilhoso. Quando alguém me dizia que era difícil, eu ficava desconfiada, né? Falava assim, ah, mas por que que é difícil? Até que veio meu segundo filho. Aí eu tinha dores, tinha cortes. Naquela época, muito antes, tinha poucos recursos, né? Os médicos não ligavam muito para isso, não. Então, ele tem quase 50 anos já. Então, a criança não pegava, não tinha pega. E eu ficava pensando, mas o que que eu estou errando? Né? Não há erro, não há falha, né? A gente tem que insistir até onde a gente dá. Chegou num ponto que não dá, não vai ser bom para a criança, não vai ser bom para mim. Tem a possibilidade de pegar o leite sem ser a criança sugando. E tem também os bancos, né, de leite materno. Gente, a gente tem alguns limites. E a gente tem que aprender a reconhecer e aceitar.
0: Eu queria ouvir um pouco a doutora Elza, até porque quando a gente fala, né, de dificuldades para amamentação, por mais que a gente estude, na hora, né, que começa a dor e que começa aquela angústia, se eu não me engano, foi a Viviane, ela falou assim, eu tinha crise de ansiedade, porque eu sabia que estava chegando a hora da amamentação. Aí a gente fica perdido. Ai, não, porque coloca a compressa quente. Não, mas a compressa fria. Ai, mas procura a emergência. Não, mas vai no pediatra. A gente fica sem saber o que fazer. E aí eu queria, de quem entende do assunto, o que fazer nessa hora?
2: Depende de muitos fatores, muitos fatores. Fatores emocionais, fatores anatômicos, características da mulher naquele momento, o entorno todo, o apoio, a rede de apoio, o apoio profissional que essa pessoa tem, características da criança, até a personalidade da criança influencia. Então, são muitos fatores. Por isso, assim. Cada dupla mãe-bebê em amamentação é única, então cada caso ele tem que ser visto de uma maneira individual. Com relação ao que a Viviane falou das dores, nós avançamos muito no conhecimento nas últimas décadas. Tá? Eu também tive filho 40 anos atrás e a gente não conhecia. Eu também amamentei com dor, toda com fissuras, né? A gente não conhecia, não tinha o conhecimento de que, dependendo de como a criança pega a mama, a gente pode evitar traumas mamilares. E tem outros problemas, às vezes língua presa. Então, enfim, hoje em dia o nosso conhecimento ampliou muito. Então, nós temos condições, hoje em dia, de prevenir muitas dificuldades. Tá? Então, eu acho que isso é uma coisa boa. E eu acho que outro aspecto que eu gostaria de comentar, é que a Roseli falou, né? As pessoas idealizam, romantismo. Ah, amamentar é muito lindo, é um ato de amor maravilhoso, né? E nem sempre é assim. Nem sempre. A mulher pode ter dificuldades dos mais diferentes níveis, né? Como eu falei para vocês, é outra coisa que sim que é muito comum são aspectos emocionais, a depressão pós-parto. Então tudo isso pode dificultar, mas eu acho que a boa notícia é que hoje em dia nós temos muito mais conhecimento, os profissionais estão muito mais bem preparados para apoiarem as mulheres. Principalmente aquelas com dificuldades e ajudá-las a superar essas dificuldades, né? Se esse for o desejo da mulher, né? De amamentar.
0: Tem sempre muito julgamento, né? Principalmente quando a gente fala de maternidade, e com o aleitamento materno não é diferente. Tem o julgamento se você está amamentando em público, tem o julgamento se você consegue amamentar sem sentir dor, se você consegue amamentar o seu filho. Ah, mas você dá a mamadeira e tem sempre um dedo apontado e muito pouco acolhimento. A gente precisa acolher mais, né? E julgar menos.
1: Exato. Há uma dificuldade entre as mulheres, né, de aceitação da diferença. Todo mundo precisa ser igual à minha mãe, igual a mim, igual às mulheres que eu acho que são legais. Quem não é desse jeito, pronto. É julgamento, julgamento, julgamento. A gente precisaria criar uma rede de apoio entre nós mulheres. Muitos problemas poderiam ser prevenidos se a gente tivesse essa rede de apoio feminina, né? Mas a gente ainda tropeça com algumas dificuldades. É muito importante que a gente pare de julgar. Olhe para a gente mesmo, primeiramente, né? Eu me lembro, quando eu acabei de falar, né, na primeira amamentação da primeira filha, que era tudo lindo e maravilhoso, e eu estranhava quando alguém reclamava. Mas aquele estranhamento ficava comigo, né? Mas certamente eu estranhava. Só com a minha segunda experiência é que eu passei a entender, a ter mais empatia, né, com as mulheres que não conseguiam, porque eu percebi que havia uma dificuldade real. Então, assim, vamos... isso já faz mais de 50 anos. Muito conhecimento, muita coisa acumulada, né? E viva a ciência que produz esse conhecimento. Então, hoje, a gente precisa aproveitar isso e aproveitar as experiências anteriores para ter mais empatia e menos juiz. Né? Gente, não precisa de juiz, não, porque a gente já é o nosso próprio juiz, né?
0: É verdade.
1: A mulher nasce o filho, ela já nasce a culpa junto. Então, vamos com calma, vamos, assim, ser mais... solidárias umas com as outras.
0: A gente falava muito de acolhimento, de sororidade, para que essa mulher possa ter essa tranquilidade da amamentação. Esse suporte, ele é muito importante, né, doutora Elza?
2: Essa questão de como se relacionar com essa dupla mãe-bebê em amamentação, isso também sofreu muitos avanços ao longo do tempo. Então, hoje em dia, os profissionais, eles estão mais capacitados, porque eles são mais treinados nessa questão, né? Como as boas práticas, como a gente diz, de comunicação, as boas práticas para uma maior conexão, né, com aquela mulher. Então, o acolhimento, a empatia, o não julgamento, a aceitação do que aquela mulher está nos trazendo. Aceitação, nem sempre a gente precisa concordar, mas a gente precisa aceitar o que ela está trazendo. Então, assim, ó, eu sou professora da universidade, e hoje em dia se está se dando muita ênfase a esse tipo ao acolhimento, à empatia, ao não julgamento. A gente trabalha muito essa questão, e que é fundamental.
0: E há uma fragilidade, né? Porque eu lembro de quando eu não conseguia, que eu sentia muita dor, eu fui buscar ajuda numa emergência, numa maternidade, e quando eu cheguei lá, a pessoa que me atendeu falou assim: ah, mas não dói tanto assim. Eu chorava com muita dor. Eu falei: mas você já sentiu isso? E aí ela, não. Aí eu lembro que eu não conseguia nem me defender, né? Você tá tão frágil, se culpando, porque aquilo pra você não é natural, como todo mundo disse que seria, que esse acolhimento veio do meu marido, que falou assim: mas você já experimentou isso? Você sabe como é? Então não julga. E aí a conversa parou ali. Porque às vezes você sozinho não consegue pedir essa ajuda. E eu queria trazer exatamente nesse momento da nossa conversa a palavra de um pai. Conosco por aqui, o Rafael Heller Schmidt. E ele fala que faz o possível para ajudar a esposa, a Maria Luísa, e a filha recém-nascida, a Alice. Vamos dar uma olhada.
5: Pessoal, estou na maternidade com a mamãe, com a recém-nascida no colo. E eu queria falar um pouquinho sobre a importância da presença paterna para auxiliar a hora da amamentação. Principalmente com presença, com afeto, estando junto, ajudando a encaixar a pega na hora da amamentação com a nenê, levando água para a mamãe. Enfim, não é uma responsabilidade só da mãe esse momento. Então, é um momento do pai estar junto também.
0: É importante a gente trazer essa fala, né? Porque as pessoas falam: ah, a amamentação é coisa da mãe e do bebê, sozinho, e não, ninguém interfere. De fato, né? Fisicamente, é aquela troca. Mas esse suporte, né, trazer um ambiente tranquilo, às vezes a mãe está fragilizada, ela fala: não, calma, deixa vocês duas resolverem, que o resto do mundo eu cuido lá fora. Isso é muito importante, né, Roseli?
1: Nossa, há uma dinâmica emocional familiar envolvida, né? Então tem a mãe, tem o bebê, que fisicamente estão ligados nesse momento, né? Mas o clima da família, o clima emocional da família está presente. Então, não é apenas a presença do pai, adorei o depoimento dele, vem comprovar aquela ideia nossa, né, de que há mais pais participando efetivamente, né, da vida dos filhos, integralmente, a paternidade consciente, vamos dizer assim. É. Isso tem acontecido. O depoimento dele vem mostrar isso. Mas é importante lembrar isso, né? Que ele está ali não como um intruso. Porque eu já ouvi um médico dizer, né? Olha, amamentação no meu tempo, né? Amamentação é mãe e filho sem intruso. Então, assim, é importante, né, que a gente saiba que a presença do pai está ali. É, ele pode não estar fisicamente, mas no clima familiar e emocional ele está presente.
0: Você falou do clima emocional. Eu queria ouvir a doutora Elza sobre essa questão, né? A gente está falando de um momento do pós-parto que muitas vezes envolve questões de fragilidade emocional e de diagnósticos mesmo, né? Desde o baby blues até uma depressão pós-parto, uma situação que é mais séria, que pode envolver necessariamente ali uma medicação, né? E as mães ficam angustiadas, mas eu vou ter que parar de amamentar. E isso acaba impactando. É uma questão que precisa, muitas vezes, que alguém de fora fala assim, olha, você precisa pedir ajuda. Né? Você precisa de uma orientação médica e pedir ajuda não tem problema nenhum, né, doutora?
2: Não, mas com certeza, com certeza. O período pós-parto é um período muito sensível e tem assim, mudanças hormonais e a situação também, o nascimento de um filho, né, é uma crise, enfim, né, e é muito, muito comum o que a chama de blues, né? Blues pós-parto, que é uma situação que vai se resolver, né? Agora, quando ela é mais intensa, mais prolongada, afeta mais o dia a dia, né? Da dupla, da família, enfim, nós podemos estar diante de uma depressão pós-parto, né? E, inclusive, uma depressão um pouco mais séria e que pode ser extremamente prejudicial, inclusive não só para a amamentação, mas para a relação daquela mãe bebê, né? Então, sim, em muitas situações é necessário procurar ajuda e muitas vezes existem intervenções, né, que podem ser feitas e que vai prevenir problemas, como, por exemplo, um desmame, como, por exemplo, né, algum problema no vínculo mãe-bebê naquele momento que é tão importante. E com relação ao pai, né, eu gostaria, inclusive, de parabenizar o Rafael, que coisa boa. Bom, em primeiro lugar, eu gostaria de dizer assim, que a amamentação, aleitamento materno é responsabilidade de todos. Da mulher, do companheiro, do pai da criança, da família, dos colegas de trabalho, quando a mulher, enfim, trabalha fora, dos amigos e da sociedade, do governo, com certeza, e também da sociedade como um todo. E com relação ao pai e ao homem, né, a participação dele é fundamental. Bem como a Roseli disse bem, ele não pode ir lá amamentar porque, né, ele não tem os instrumentos para isso, né? Mas ele pode sim participar da amamentação. E quando às vezes as pessoas dizem, eu vou ajudar, eu digo, olha, é mais do que uma ajuda, gente. Vocês, como casal, como família, vocês têm que discutir e compartilhar.
0: Roseli, a doutora Elza falou sobre a importância da sociedade, né? Uhum. E aí eu vou te provocar com um assunto que você sempre fala. As empresas, por exemplo, a gente tem uma licença maternidade que, como a gente já viu, não engloba todo o período da amamentação, as mulheres voltam ao trabalho e muitas não são adaptadas, não tem aquele espaço reservado, preservado para que ela possa tirar o leite ou que tenha, né, que leve o seu bebê para que possa fazer essa amamentação no local. Essas pequenas mudanças são muito significativas. A gente fala de uma pequena mudança na estrutura da empresa, mas com um impacto muito grande, né?
1: Muito. Precisamos de políticas públicas que façam com que as empresas tenham a obrigação, e não apenas obrigação de fazer a coisa, moral, ética, né, de oferecer essa possibilidade de um bebê crescer de forma saudável. Né? Quer dizer, a mãe volta do período de licença antes dos 6 meses, que a amamentação deveria ser exclusiva, e como faz, gente? Então, é importante, né, que nesse momento, a gente vive um período aí pré-eleitoral, muita, vamos defender a família. Como que se defende a família? Com políticas públicas e com empresas que, lembrem-se, né, que há muitas mulheres, né, no seu quadro de funcionários que têm filhos e, de vez em quando, elas precisam se dedicar aos filhos. Isso não prejudica o trabalho, ao contrário do que muita gente diz.
0: A Vanessa Mestre, que é mãe de 2 filhos, ela fala um pouquinho da experiência dela com a amamentação.
6: Sou mãe da Helena, de 2 anos e 4 meses, do Thiago, que está com 4 meses e meio. Eu não sabia o que esperar da amamentação, então eu aprendi muito com uma consultora. As duas experiências, as duas primeiras semanas, foram as mais difíceis, onde o peito ainda está se habituando. Depois, tudo fluiu. Eu tive o privilégio de amamentar a Helena até ela completar 1 ano e 10 dias, quando ela mesma decidiu que ela não queria mais. E com o Thiago, eu sigo amamentando entre um atendimento online e outro. Isso é uma sorte da minha profissão. Eu acredito que o vínculo da amamentação, né, ali os olhos nos olhos, o carinho que a criança vai fazendo na gente, isso não tem preço, isso não tem igual. É muito bom, né? Mas pode ser duro, com as dores e com as madrugadas solitárias. Mesmo assim, para quem tem o privilégio e a sorte de amamentar, aproveite esse momento e essa oportunidade de inundar o seu bebê de imunidade. Mas para quem não pode ou não consegue, tá tudo bem, acalma seu coração. E se necessário, peça ajuda. Tem outras diversas formas de maternar.
0: Acalma o coração, eu achei maravilhoso dela trazer, porque a gente se julga muito, né, o tempo todo. Então, se eu não consegui amamentar ou se eu precisei usar a fórmula por algum motivo, e eu vou perguntar já sobre isso para a doutora Elza, a gente fica, eu sou menos mãe, né? Dá aquela sensação de que eu não fui mãe na minha plenitude porque eu não dei conta disso. Não é assim, né, Roseli? Vamos acalmar esses corações?
1: Mais uma culpa, né, para o meu cartão de débito. Não, gente, vamos com calma mesmo, porque, como eu disse anteriormente, todos nós temos nossos limites e os nossos limites não são iguais, né? Inclusive, os nossos limites mudam, né, durante um tempo. Hoje a gente é de um jeito, mas daqui 2 meses eu sou totalmente diferente já. E, portanto, meus limites também mudaram junto com a minha transformação. Então, é preciso que a gente abdique, renuncie a essa ideia da mãe perfeita, que começa com a amamentação. Aliás, começa antes, né? Começa na gravidez, no parto, tudo idealizado. Não existe, gente, né? Isso é conto de fadas. Então, a gente pode brincar de contar histórias, mas fazer a nossa história tem que ser contando com a realidade. É isso que é necessário.
0: Eu ouço muito das mães de recém-nascidos assim, não, mas eu não posso dar fórmula de jeito nenhum. Aí as outras dizendo, não, mas eu dei fórmula imediatamente. Aí quem está ali no meio fica, meu Deus, mas é para dar ou não é para dar fórmula? O meu médico disse que não, estritamente não. O outro disse que sim, porque eu não estou dando conta de fazer isso sozinha. Há aqueles que recorrem à doação do banco de leite materno. Eu tive essa experiência de doar e é muito fácil. Você tira esse excedente e você guarda e eles vão buscar em casa. Muitos desses bancos públicos vão na sua casa buscar, vão deixar esses materiais já esterilizados. Então, é muito simples. É fundamental ter informação. O que pode, como pode, doutora?
2: Cada caso é um caso. Não existe essa questão de não pode. Ou tem que ser assim, ou tem que ser assado, vai depender do momento. Então, é importante aí contar com um profissional, né, que vai conversar bastante, vai avaliar junto com a família, mas é muito importante, gente, a decisão final sempre é da mulher.
0: Eu lembro e eu tive uma mãe de leite. A minha mãe ficou muito doente, tomando uma medicação, não pôde amamentar. E uma amiga que tinha tido bebê há poucos meses acabava me amamentando também. algumas pessoas não têm essa possibilidade, né? E recorrem aos bancos de leite materno. Eu queria que a senhora falasse da importância da doação e de conscientização mesmo de que há essa possibilidade.
2: Esse leite, ele é basicamente ofertado para aqueles recém-nascidos, a grande maioria prematurinhos, e, ou então bebês assim, gravemente enfermos. Tá? Infelizmente, nós não temos uma mãe, não conseguiu uma mãe de uma criança saudável, com bom peso, que nasceu bem, não pode amamentar por alguma razão, mas infelizmente ela não pode contar com os bancos de leite, porque não há, os bancos priorizam aquelas crianças que mais necessitam, que são as crianças prematuras e as crianças doentes. Tá? A questão do doar, eu acho assim, que existe muita desinformação. Né? Muitas pessoas acham que é muito difícil, que imagina se elas vão ter leite. As pessoas precisam entender que a produção do leite das mulheres vai depender do quanto de leite que é consumido. Por isso é que as mulheres mães de gêmeos conseguem amamentar plenamente os dois bebês, se assim elas os desejarem. Elas têm capacidade biológica para isso. É a mesma coisa para doação. Se tu está acostumado de, além de suprir todo o leite que o seu filho precisa, ela tiver o hábito de tirar o leite, de extrair o seu leite diariamente, ela vai produzir leite para amamentar o seu bebê e também para doar, né? Então, como é que eu vou te dizer? Eu acho assim que é um ato de muita generosidade, né? Assim como a doação de sangue, né? Assim como a doação de sangue é. No Brasil, não é proibido comercializar, então não envolve de jeito nenhum tipo de lucro para ninguém, é doação mesmo.
0: Alimento para o corpo, mas para a alma também é importante reforçar, né? E olha, eu reforço aqui, coloca banco de leite, doação, porque você vai ter uma rede enorme, né? Principalmente a rede pública está muito acostumada a fazer essa conscientização. Há esses pontos de coleta na sua casa, a gente sabe que é uma dificuldade para algumas mães, né? De saírem de casa para irem entregar. Então, há essa entrega dos equipamentos já esterilizados, depois o recolhimento desse leite é muito bacana. Procura a informação, porque vale a pena realmente esse ato de, como disse, né, a doutora, de solidariedade. Quero agradecer a toda a equipe, né, que esteve conosco para colocar esse programa no ar, muito informativo, reforçando aqui, olha, a produção da Beatriz Alencar, a produção aqui do nosso estúdio, do Rafael Henrique, a edição do Pedro Salles e a sonorização do José Antônio de Araújo. É um tema que vale a pena você compartilhar, a gente está com uma das maiores referências no país e fora do país também. Por isso, fica aqui a nossa dica. Passa no nosso site, no nosso canal no YouTube.

0: Existe muita desinformação e também, assim, né, tirar dúvidas, culpas, falar sobre isso, né, que eu acho que daí deixa tudo muito mais leve para todo mundo.
1: E ela que tira sempre as nossas dúvidas e culpas. Meu beijo especial, Roseli Saião. Até a próxima.
2: Até a próxima. Muito carinho para vocês que nos acompanham.
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0: O desemprego no Brasil está nos menores níveis da história e a renda média, embora agora esteja começando a recuar, cresceu durante muito tempo acima da inflação. Ainda assim, a melhora tem sido insuficiente. Um crescimento maior e sustentado da economia, com renda média mais elevada, menos desigualdade e informalidade, esbarram num gargalo fundamental: a baixa qualidade da educação. No Economia para Você de hoje, minha pergunta é sobre a agenda que deveria ser central nesse ano de eleições. Qual é essa agenda? Minha convidada é Priscila Cruz, presidente executiva e cofundadora do Todos pela Educação. Priscila, seja muito bem-vinda. Para mim, uma alegria imensa, uma honra receber você aqui nesse nosso novo estúdio aqui da Band News TV. Obrigada.
1: A alegria é minha. Muito bom falar com você aqui ainda. Mas essa relação é economia e educação, né?
0: Ah, muito bom. O que é inegável, né? É. Os estudos todos mostram a importância da educação para o desenvolvimento econômico e vai muito além, né, Priscila, do desenvolvimento econômico para democracia, para cidadania, desenvolvimento cognitivo e tudo mais, né? Agora, eu queria começar pegando esse gancho aí do mercado de trabalho, porque a gente tem em muitas situações o sentimento do brasileiro que a vida continua difícil, porque você tem muitas vagas que ficam abertas e não são preenchidas, porque não tem qualificação suficiente, né? A gente vê os dados da educação, ainda um terço dos adultos que sabem ler e escrever são analfabetos funcionais, então você tem uma renda que demora a subir, né? Então a sensação de bem-estar, ela acaba não sendo sentida pela população. Queria que você pudesse falar para a gente um pouco sobre o quanto que a educação de fato está avançando, que a gente vê, né, um avanço na universalização, até no

0: No resultado do PISA, né,
1: Uhum.
0: entre os últimos ali, houve uma melhora, mas parece que é uma melhora insuficiente e a gente vai ficando para trás porque os outros melhoram mais, né? Qual é o panorama que você diria hoje que a gente tem da educação, enfim, está acontecendo nesse momento?
1: Sim. Olha, Juliana, assim, acho que primeira coisa, acho que eu queria marcar bem o que você falou aqui logo na abertura, que o que importa é a qualidade da educação, né? E aqui é entendida a qualidade como a aprendizagem que a gente consegue garantir para todos os estudantes. É, porque muitas vezes eu ainda vejo economistas ou comentaristas falando o seguinte: ah, mas a gente agora está com todo mundo na escola e a produtividade não aumentou, ou a gente não consegue ter mão de obra qualificada, enfim, fazendo alguma relação entre educação e qualidade do emprego e da produtividade, como se fosse, olha, basta estar na escola e tudo bem, né? Não é a escolaridade que mais importa, é de fato se aprendeu, né? E eu vou falar um pouquinho aqui sobre aprendizagem, mas acho que é importante marcar isso. E também, especialmente no campo da educação profissionalizante, que é algo que o Brasil ainda está crescendo, está melhorando, a gente vem subindo, né, bastante essa oferta de educação profissional.
0: Técnica que você fala.
1: Educação profissional, profissional e técnica, é importante fazer um cruzamento entre matriz econômica e a oferta de educação profissional. Porque muitas vezes o que a gente ainda encontra, especialmente nos estados, porque os estados são os responsáveis pela educação profissional, é uma oferta de educação técnica profissionalizante em determinadas áreas e a economia girando em outras áreas
0: Não
1: toda.
0: conversa
1: Não
0: com a demanda do mercado de
1: conversa, exato.
0: trabalho, né?
1: Não conversa, não dialoga, né? Então você tem que fazer esse estudo, né, sobrepondo qual que é o plano de desenvolvimento econômico do estado. A educação, ela tem que estar alinhada a essa visão de desenvolvimento econômico do Estado. Então, queria aqui marcar um pouquinho, porque eu acho que esse é um ponto importante que você colocou logo na abertura.
0: E essa é uma falha hoje que existe
1: Existe.
0: nos programas educacionais.
1: É muito, porque a gente, por exemplo, a matrícula, assim, a maior matrícula que a gente tem em educação profissional é contabilidade, administração, e no final das contas os alunos não vão fazer, não vão seguir essa área, né? Porque são áreas de oferta mais barata.
0: Você está falando de profissional e eu falei técnico, qual é a diferença? Só para a gente poder
1: É
0: explicar
1: uma
0: melhor.
1: questão de carga horária, mas basicamente é a preparação para o mundo do trabalho, que depois da reforma do ensino médio, né? Então tem aí uns poucos anos que a gente está nesse processo de implementação do novo ensino médio, a educação profissionalizante, né? A gente chama de EPT, porque é Educação Profissional Tecnológica. A EPT, ela é como se fosse o quinto itinerário, né? Então a gente tem os quatro itinerários do ensino médio, né? Linguagens, matemática, ciências da natureza, ciências sociais e um quinto itinerário que ele se abre, né, em várias áreas, que é da educação profissional. Então, tem
0: Não é
1: aumentado muito.
0: superior, né? É como se
1: Não
0: fosse
1: é. É
0: essa
1: nível
0: parte,
1: médio.
0: né, de nível médio.
1: É nível
0: E
1: médio.
0: tem, eu acho que, um preconceito ainda, né,
1: Que é uma
0: de
1: bobagem.
0: parecer que você está condenando pessoas
1: É.
0: que têm rendas menores a trabalhos mais precários.
1: É. Não, que é uma bobagem, né? Porque quando você olha a OCDE, os países da OCDE, o que tem muito forte, especialmente a Alemanha, a Suíça, é uma oferta de educação profissionalizante muito alta, né? Perto de 50%, né? A Suíça até mais do que 50%. O que não impede do aluno ele continuar os estudos para o ensino superior. Por exemplo, no Brasil, isso é uma coisa pouco conhecida. No Brasil tem uma legislação específica que diz o seguinte: se você, por exemplo, fez uma educação profissionalizante, né, nível médio em enfermagem, você pode carregar créditos para o ensino superior em enfermagem. Então, quando se você for fazer uma faculdade de enfermagem, você pode ter os créditos validados ou aproveitados no ensino superior, né? Mas deixa eu responder a tua pergunta sobre qualidade, porque assim, nos últimos anos, a gente tem sim avançado na qualidade quando a gente olha para aprendizagem, né? Porque a gente pode ter várias concepções de qualidade, mas vamos pegar aqui a aprendizagem, que é a principal na nossa visão no Todos pela Educação. O que que acontece? Por exemplo, alfabetização, a gente teve uma boa melhora. Só pegar aqui o último indicador, que é o ICA, né? Que é o indicador criança alfabetizada. A gente saiu de 55% de criança alfabetizada para 65% em 2 anos. Então, são 10 pontos percentuais em 2 anos, é muito. você não encontra esse tipo de avanço nem em país rico, assim, é algo que o Brasil tem feito cada vez melhor, não estou falando que está perfeito. Depois, quando a gente olha aprendizagem em língua portuguesa, final do quinto ano, né, que aí seria o final do Fundamental 1. A gente saiu, aí há 10 anos, nos últimos 10 anos, a gente saiu de 27% para 60%. Super, um avanço enorme. Onde que a gente derrapa? Funde 2, então assim, no nono ano, né, assim, a gente marca sempre as avaliações no final de cada etapa. Então, no nono ano, que é o final do Funde 2, né, do Fundamental 2, aí a gente já tem um resultado mais paralisado, né? Assim, ele é mais flat, ele é mais paralelo à linha. Então, a gente tem tido mais dificuldades em avançar, avançando muito pouco, e o ensino médio realmente a gente está com problema.
0: E tem a ver com evasão escolar ainda alta por conta de necessidade de trabalho dos jovens?
1: Não tanto, assim, não. Não é nem tanto a evasão. A evasão tem melhorado bastante no Brasil. A gente está falando aqui em torno de 4%, 5%. Logo depois da pandemia, teve um pico de evasão, porque é isso, né? Os alunos ficaram um tempão ali no remoto, muitos não voltaram. Mas a gente voltou ali para o patamar de 5%, 4% de evasão. Não é, claro... Gente, a gente não pode tolerar ninguém saindo da escola, né? Assim, a tolerância tinha que ser tolerância, evasão zero. Sim. Mas não é algo assim, não é uma epidemia de evasão que a gente vive no Brasil. O que a gente tem realmente é uma crise de aprendizagem, que é isso que você falou na tua abertura. Então, qual que é o grande problema do ensino médio e do Funde 2? Eu acho que quem está em casa vai entender bem isso, que assim... quando você, por exemplo, vou pegar aqui matemática, que é mais fácil de entender... A defasagem de aprendizagem, ela vai aumentando ao longo das etapas educacionais. Então, no Brasil, em média, no Brasil, o aluno do nono ano, só 18% tem aprendizagem adequada ao nono ano. O maior agrupamento é de aprendizagem adequada ao quinto ano do aluno no nono ano. Então, o aluno está no nono ano... Só que a maior parte, né, a maior parte daqueles alunos, o maior agrupamento, melhor dizendo, tem aprendizagem de quinto ano. E ele está no nono.
0: Mas ele vai passando.
1: Ele vai passando. Então, assim, é uma boca de jacaré, ela vai abrindo. Então, no nono ano é isso. No terceiro ano do médio, é pior ainda.
0: Porque vai acumulando, né?
1: Exatamente.
0: E aí, é nesse ponto que eu quero chegar, porque eu sei que a gente já conversou muito sobre isso, que aquela fase inicial, ela é crucial para o desenvolvimento cognitivo. E você me falou que se a criança, ela chega bem, vai bem até ali os 6 anos, ela deslancha na vida, né? E quando a gente pensa em universalização, nas creches, por exemplo, entre 0 e 3, você tem ainda muitas crianças desassistidas, né? O último dado que eu estava olhando está em torno de 40%. Então, inclusive, isso é ruim tanto para o desenvolvimento da criança, nessa fase que é fundamental para o aprendizado e desenvolvimento, né, das outras áreas, mas também para a própria mulher que tem uma dificuldade de ir para o mercado de trabalho. Né? Os estudos também vêm mostrando que quando a mulher tem essa possibilidade da creche, ela vai mais ao mercado de trabalho. Sem dúvida. Isso também é fundamental, né, para a independência feminina. Né?
1: E não só para
0: a economia, óbvio.
1: Para a economia e para a independência financeira, que também significa...
0: Não violência,
1: exatamente,
0: tudo, né?
1: Exatamente. A mulher, ela pode escolher estar com um parceiro ou não.
0: Exato,
1: né? Isso faz toda a diferença. E tem um dado aqui interessante, ou triste, na verdade, que é o seguinte, 74% das famílias mais pobres, aquelas que estão no CAD único, né, que recebem Bolsa Família, etc., são famílias monoparentais de mulheres. São mulheres que estão ali cuidando dos filhos, não tem marido,
0: sozinhas.
1: Então, se não tiver creche... Como que ela vai poder trabalhar sem independente, né? Então, como que ela vai criar aquelas crianças?
0: É porque a creche não é obrigatória, né?
1: Isso, então, esse é um ponto que eu queria aqui só marcar. É isso, assim, a creche não é obrigatória. Então, qual que é o dado que é mais relevante aqui nessa conversa, Juliana? É saber que, primeiro, a legislação diz que toda criança deveria ter acesso caso a família demandasse uma vaga na creche, tá? Então, assim... Não é obrigatório, mas se a criança quiser ir para a creche, deveria ter creche gratuita, pública, para todas as crianças de 0 a 3 anos de idade. A realidade brasileira é que a gente tem mais de 700 mil crianças na fila da creche. Então,
0: isso é município?
1: É município, é, os municípios que têm a obrigação, né, a responsabilidade constitucional de garantir creche para todas as crianças é dos municípios, mas município tem uma questão de fragilidade de gestão, né, de capacidade estatal, né, de conseguir, porque creche no final das contas é construção, você tem que construir prédio, você não consegue, você não consegue fazer um prédio e colocar 1.000 crianças naquele prédio, né, são escolas menores, então isso demanda mais gestão, tem que ter profissionais bem formados, então tem alimentação, tem cuidador, tem que trocar a fralda, tem que dar banho, né, tem que ficar o dia inteiro, então é uma estrutura, né, que demanda do município. E assim, eu acho que também um pouco da, como não é obrigatório, os municípios meio que vão ali manejando a fila, né?
0: Deveria ser, né? Para ter recursos, enfim,
1: sim,
0: né? Tem uma política de Estado,
1: sim,
0: né?
1: É, para isso é. Sim, mas é que também, por exemplo, para algumas famílias, se o pai ou a mãe, eu até coloco o pai na frente porque seria um sonho, né? Mas se o pai ou a mãe ou a avó podem ficar com a criança na casa, tudo bem, né? A criança vai ter uma atenção específica, né? Exclusiva para ela, né? Vai ter... Numa creche, ela vai dividir a atenção com outras crianças. Então, tudo bem ficar em casa, né? Se tiver alimentação adequada, se tiver estimulação, tudo bem. Mas uma creche de qualidade faz toda a diferença.
0: Claro.
1: Toda a diferença na vida de uma criança, né? Então, é o período, Juliana, que assim, tem uma explosão de desenvolvimento cognitivo. É, 80% das conexões cerebrais são formadas de 0 a 6 anos de idade.
0: Então, aquilo fica para a vida, né?
1: Para a vida. É a raiz que vai sustentar toda a vida dessa criança. Tem uma explosão de desenvolvimento físico, emocional, social. Então, realmente, assim, a primeira infância, ela deveria ter uma atenção muito maior por parte do poder público e o cálculo dos economistas, né, que estudam muito primeira infância e o impacto na economia, né, para fazer a ponte aqui com o teu programa, é que cada real investido em primeira infância gera R$7 para a economia de um país, uhum, né, ou $1, $7, né, depende. Mas é isso, assim, ela rende 7 vezes mais do que o investimento. Então, é um investimento que vale a pena, da mesma forma que educação. Você conhece algum país que se arrependeu de ter investido muito em educação? Não existe.
0: Não existe, né?
1: Não existe. Então, acho que vale a pena realmente investir em educação.
0: Agora, a gente está em ano eleitoral, deveria ser o grande tema do debate.
1: É.
0: Mas, na política, educação não gera voto, né? Porque demora 10 anos, pelo menos, uma geração para fazer efeito. Tem ilhas de excelência no Brasil,
1: tem,
0: né? Casos muito conhecidos são no Ceará. Estava olhando aqui, mas tem vários, né? Aqui mesmo em São Paulo tem a Piauí, que é uma região super pobre, está sempre
1: pequenininho,
0: né, ganhando aqueles concursos, né, de matemática. O que que essas ilhas de excelência têm a ensinar e por que que não se consegue disseminar? Porque esse, imagino, deveria ser o papel do governo federal, né, disseminar essas boas práticas. O que está acontecendo para não ser possível replicar e a gente ter esses casos de sucesso acontecendo no Brasil inteiro?
1: Isso é uma boa questão, assim, essa é uma das, um dos projetos ou uma das áreas de atuação do Todos pela Educação é justamente estudar as boas experiências, extrair dessas boas experiências quais são os fatores que explicam aquele sucesso, porque assim, você vai num município que tem um altíssimo resultado, se você perguntar para 10 pessoas diferentes, assim, olha, por que que, por exemplo, Sobral, para pegar o exemplo que todo mundo conhece,
0: que é no Ceará, né?
1: Que é no Ceará. Ah, o que que... Você vai para Sobral, pergunta o que que Sobral faz. Você vai ter 10 respostas diferentes. Então, o que que o Todos pela Educação faz? A gente vai lá e faz uma leitura técnica para extrair o que que realmente explica. Então, aqui, Juliana, assim, cada caso... E a gente tem vários casos de excelência no Brasil, sabe? Tem... Ah, se a gente fosse voltar uns 15, 20 anos atrás, era isso, a gente tinha meia dúzia de bons,
0: sim,
1: exemplos. Agora a gente tem vários, a gente tem cidades grandes, estados. Então, por exemplo, a gente tem o Piauí, que no último censo mostrou, assim, cresceu muito a educação profissional e a educação integral, mas assim, triplicou, quadruplicou a oferta de educação profissional e de educação integral. A gente tem, por exemplo, Vinhedo aqui em São Paulo, que é educação infantil. A gente tem Vitória, que tem conseguido os melhores resultados de aprendizagem no final do quinto ano. Então, assim, a gente tem vários bons exemplos. Basicamente, assim, acho que não tem fórmula mágica. Então, assim, muita gente espera, né? Assim, puxa, mas me fala três coisas que eu tenho que fazer. Não tem três coisas. A má notícia é que não tem três coisas.
0: Até porque imagino num país tão gigantesco como o nosso, tem muitas peculiaridades que precisam ser respeitadas, né?
1: E no fundo é assim, Juliana, você tem que ter bons professores, bem formados, continuamente bem formados.
0: Ponto, aliás, que eu quero chegar nele.
1: Vamos lá. Mas tem que ter boa gestão escolar, você tem que ter financiamento adequado, você tem que ter uma secretaria que tenha uma boa gestão também. Você tem que ter a expansão da oferta de tempo integral, porque hoje no Brasil a escola de 4, 5 horas é uma meia escola. Quando a gente olha o PISA, né, que o Brasil está lá no ranking, lá embaixo ainda e tal...
0: Que é o ranking internacional.
1: É o ranking internacional, só que a gente está competindo com países que as crianças e os jovens ficam 7, 8, 9 horas por dia na escola. A gente aqui, as crianças ficam 4. Então, é metade de uma escola, é meia escola. Então, tem que expandir a educação integral. Então, tem uma série de políticas, por exemplo, uma que é muito importante, que é da recomposição da aprendizagem, que é justamente não deixar acumular essas defasagens que a gente estava falando mais cedo, né? Então, não deixar o aluno chegar no nono ano com o aprendizado de quinto. É corrigir lá atrás. Então, é impossível o aluno aprender a equação do segundo grau se ele não aprendeu a equação do primeiro grau. É impossível ele aprender a equação do primeiro grau se ele não aprendeu as operações básicas. Então, você não pode deixar acumular defasagem. Assim, aquilo que é essencial de ser aprendido tem que ser garantido para que o aluno ele consiga avançar e progredir ano a ano, etapa a etapa. Então, os bons casos de sucesso, eu acho que a gente tem muito mapeamento, acho que tem muito estudo. Eu acho que falta chegar no gestor, né? Assim, são aqui mais ou menos, assim, são quase 6 mil gestores de secretarias, né? De secretários estaduais e municipais de educação. A gente tem que ter um diálogo mais forte com eles, né? A gente precisa ter mais conversa, tem que ter mais troca entre eles.
0: O governo federal tem esse papel de fazer essa junção?
1: Poderia fazer mais. Tem uma coisa que foi aprovada, tem uma lei que foi aprovada no ano passado, que é a lei do Sistema Nacional de Educação. Sim, grossíssimo modo, seria o SUS da educação. Não é bem o SUS, mas assim, alguma coisa parecida com o SUS, mas é um sistema que organiza a governança da educação brasileira. Então, exatamente qual que é o papel da União, estados e municípios, como que essa troca, essa articulação deve ser feita. E essa lei estabeleceu alguns fóruns de decisão compartilhada, de negociação entre os entes da federação, para criar uma mesa de negociação permanente, né? Então, tem uma instância tripartite, que é a União, Estados e Municípios, e cada estado tem as instâncias bipartites. Então, isso que você está dizendo é o seguinte: deveria ser objeto, né, uma das pautas importantes dentro do Sistema Nacional de Educação, tanto na tripartite quanto nas bipartites, essa identificação das boas experiências, disseminação, fazer com que esses gestores eles tenham acesso àquilo que funciona, àquilo que não funciona, para acelerar o resultado, sem dúvida nenhuma.
0: É algo que está em construção, né? Que você está falando, está em desenvolvimento.
1: Começou,
0: né?
1: A primeira reunião foi nesse ano.
0: Entendi. Eu queria que você falasse sobre essa questão da formação de professores, porque hoje o magistério é uma carreira que não tem incentivo para escolha, com retorno baixo e principalmente com o desrespeito que a gente vê hoje aos professores. Como que muda essa realidade? Como se incentiva os melhores estudantes a escolherem serem professores?
1: Perfeito. Até porque tem alunos brilhantes que tem vocação para serem professores.
0: Que tem a ver com... Essa palavra é excelente, porque ser professor, você tem que ter essa vocação,
1: tem que ter,
0: né?
1: Como jornalista tem que ter vocação, né? Então, assim, acho que é importante a gente não perder aqueles alunos brilhantes, com vocação, com vontade de mudar o Brasil, porque também tem um pouco disso, né? De você... Ninguém é professor só porque quer trabalhar X anos e se aposentar, né? Assim, você quer ser professor para poder mudar a vida de centenas, milhares de crianças, né? Então, ao longo de toda uma carreira. Então, eu acho que o Brasil realmente ele perde esses talentos porque não valoriza, porque tem sim uma questão salarial, especialmente em localidades em que o custo de vida é mais alto, o salário do professor ele não é competitivo com o custo de vida, né? São Paulo é um pouco esse exemplo. Por outro lado, você tem Mato Grosso do Sul, que tem um salário altíssimo com custo de vida mais baixo. Então, não diria que lá a grande questão é salário. Tem mais a ver com condições de trabalho, com carreira. Então, em cada localidade tem que identificar bem, assim, como valorizar a profissão. Mas tem uma política nacional que, assim, acho que está precisando de mais gás, né? Está precisando de mais combustível para ficar maior, mais potente. É, que a gente até participou muito da elaboração, né, do amadurecimento dessa política, que é o Mais Professores, que é o seguinte, a realidade é que 80% ainda, tá, isso vai mudando agora nos próximos anos por conta de legislações mais recentes, mas hoje 80% de quem escolhe ser professor, então, que vai fazer ou pedagogia ou uma licenciatura, estão em cursos 100% EAD. Então, já começa a desvalorização aí, porque nenhuma profissão muito importante tem uma carga de EAD tão grande assim. Você não tem medicina com tanta carga de EAD assim. Então, eu acho que até do ponto de vista simbólico, o Brasil, o país, permitir tanto EAD, tanta formação à distância para os futuros professores é uma sinalização de desvalorização. Mas esse é o fato concreto, então aquele estudante, ele vai para o EAD, já tem uma formação hiper precarizada, muito, muito ruim, e vai encontrar na sua realidade profissional, que eu acho que é aí que muita gente acha que, assim, professor, basta gostar de criança para ser um bom professor, ou basta saber matemática para ser um bom professor de matemática, e não é, assim, saber lidar com os alunos, ter as didáticas específicas, garantir aprendizagem numa classe de 20, 25, 30 alunos, é uma das profissões mais complexas que existe.
0: É, num ambiente precário, muitas vezes. Eu vi minha mãe, sem... Não tinha ventilador, um calorão.
1: Calorão.
0: Né? No Rio de Janeiro, mal tem, às vezes, estrutura básica ali.
1: É, não tem acústica, então todo mundo tem que gritar. Sim. Então, assim, realmente é uma profissão desafiadora e a formação não acompanha a complexidade da... Então, o que o Mais Professores ele diz, né, como política pública? Olha, Juliana, você teve uma nota alta no Enem. Então, o governo federal tem interesse que você seja professor, professora. Então, se você escolher se for...
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Já começou um novo dia, minha gente. Novo dia, uma nova semana, uma lugar um pouco fria. Mas nós, graças a Deus, estamos começando tudo com o pé direito, que é a nossa rádio sobre difusora FM 94,5, com o programa Quando Você Tão Fala. Programa que apresentamos diariamente no horário das 5 às 7 horas da manhã, com produção e apresentação do Caboclo Deficiente. Firme com nós na versão São Miguel Rafinha, direção geral, nosso competentíssimo diretor Tuti Abrão. 5 horas e 1 minuto, dia 5 e 1, dia 13 de agosto de 2026, segunda-feira, gorda, fria, e nós estamos firmes com você para amanhã o programa, viu, gente? Eu quero mandar um bom dia bem carinhoso a todos vocês, da cidade, do campo, toda a região, que estão ligadão com nós, supervisora. Um bom dia ao nosso técnico de som, São Miguel Rafinha. E já vamos começar a parte musical do programa, gente. Quero agradecer as pessoas que já ligaram aqui, seu Bueno, meu Deus, todas as pessoas que já ligaram aqui, por favor, trazer vocês de acordo com o pedido. E vamos derrubar primeiro ano hoje para o leiteiro, lá para o Pedrão, um quem tinha um leite, fazer um queijo para nós lá, para o Batilho, o pessoal de Angatuba, lá para o Pacheco, na fazenda, lá no Sabia Uno, e tinha o Neve, Maria Eva, e no Pai de Bernardo, para toda a rapaziada do leite. Vamos derrubar primeiro ano hoje, vamos começar hoje com o Teixeirinha, tropeiro velho.

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1: 10 minutos e meio, 5, 6 e meio. Eu quero agradecer as pessoas que ligaram aqui, Simão Bueno, João de Deus, Maria do Carmo, Vitor Soteno. Daqui a pouco eu atendi vocês de acordo com o pedido. E eu comecei na segunda música aí, né, Rafinha? Ficou a primeira, né? Agora nós toca a primeira, então, daqui a pouco. Eu quero mandar um bom dia ao nosso amigo Mestre Mais Cedo Trabalhar. Alguns já amanhã trabalhando. Padeiro, leiteiro, confeiteiro, para todos vocês que estão se mexendo, nosso bom dia. E para todos nossos amigos da Polícia Militar, Polícia Rodoviária, Polícia Civil, Rio Noturno, Corpo Bombeiro, nossos irmãos cavalarianos, a Guarda Municipal, nossos amigos agentes penitenciários, para o Paulo, o Leandro, para todos vocês segurando nosso bom dia. E a todos nossos amigos da área da saúde, frentista, posto de gasolina, balconista, taxista, motorista de ônibus, para todos vocês que estão labutando em todo tipo de função, ganhando nessa venda pão de cada dia, o nosso sincero bom dia. 5 e 7 e meio, mais um modão para todos vocês que estão vindo na Adela, para o Jô de Deus, para o Marido Carlos, para o Pão aqui, para todos vocês que estão participando do programa, vamos modão. Vamos trazer aqui Zé do Rancho e Mariazinha para cantar para vocês aí, manhã do nosso adeus.

5:11, quero mandar um bom dia à nossa amiga da Vila Rosa, lá para o Dom Duracena Vieira da Silva, toda a família, para o Inês e Luiz, primo da Dilma lá, e em Salto Pirapora lá para o Rogério Leite, toda a família também em Salto Pirapora, para o Zé e o Pinguim também lá em Pilar do Sul, toda a família também, companheirão, o Zé e o Pinguim, e quero mandar um bom dia lá no Cambuí, não, lá em Pilar do Sul. E no Cambuí, eu quero mandar um dia na comunidade do Bom Pastor, lá para o seu Moisés, Dona Cira também, toda a família, toda a comunidade do Bom Pastor, nosso bom dia. Quero mandar um dia à nossa amiga da Polícia Militar, o PM Carvalho e o Monberg. Abração para o Carvalho e Monberg, também da Polícia Militar, estão fazendo a nossa segurança aí. E para todos os ouvintes, estão sempre ligadão com nós aqui, o nosso bom dia. 5:11, mais uma dom para todos vocês aí, gente, uma raizona, matar a saudade aí, para todo o pessoal de toda a região, vai fazer um tonique de novo aí, eu e a lua.

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1: Cinco horas e 15 minutos, rapaziada. 5:15. Quer mandar um dia nossa amiga do bairro Pão de Prata, esquina da rodoviária, pro Nego. Pro Nego, pro Cenoura, pro Cenourinho, pro Cenourão, pro João Guilherme. Toda a família do Negro, do Cenoura. E pra rapaziada, então, moiando o bico aí, sargando a goela aí. O Zé Luque, Coquinho, Palão da Paca, Jalinha, Geleia, Zé Galinha, Brinjela, Toninho Correia, o Cateto, que levou o sargadinho pra rapaziada aí. O Correia Velha também, o Mala Preta, o Carlão da Paca, toda a rapaziada aí. E para todos os amigos do Jardim Brasil, lá pra Dona Maria, São João, Davi, Alina, Gabriela, Jardim Maricota, Mineirinha, São Boneiro, também grande companheirão, toda a família, toda a turma da família do Mineirinho, pô. Sandra Carrel também, os seus pais aí, São Benedito Carrel, Dona Maria Aparecida Carrel, toda a família Sandra também, nosso bom dia. E quero mandar um dia lá no bairro do Porto, lá no bairro do Cercadinho, lá perto, próximo do Carvão, lá para a Lúcia e o Paulo também, toda a criançada, lá para o Luiz Carlos, Feliciano, no Pacaembu 3 também, no bairro de São Fernando, para todos vocês, nosso bom dia. 5:16 e mais um modão, gente, para todos vocês que estão firmes aí. Vamos trazer para cantar, o modão Maria do Carmo, a Vista Tem, Maria do Carmo, o Amor Doce, a Ana Paula Mendes, e para todos vindo para o modão, né, Maria? De Paulo e Paulino, cai sereno.

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1: Cinco horas e 19 minutos, rapaziada. Quero mandar um bom dia ao nosso amigo Gilbran Bar, a Nova Itapetininga, lá pro Guilherme da Viola, para os anos Gilbran, grande companheirão, grande violeiro também, o Maradona, na Saladeria, no Jardim Fogás, e pro Guela, no Jardim Mesquita, também, toda a família, para todos os amigos da Padaria Conquista, Jardim Itália, lá pro Luizinho Cabeleiro, toda a rapaziada aí, estão fazendo uma caprichando uma broa para nós aí, só que o Luizinho Cabeleiro tá desaparecido, e pô, na panificadora Veneza, doutor Lobato, lá pro Rogério Luiz, todos os rapaziada estão caprichando um pilãozão para nós aí, pô, Carlos Eduardo, na rua Jorge Rosa, também toda a família, e pro Nilton Peixoto, toda a equipe do Nilton aí no Comercial Peixoto, pra Dona Cida Cerola, na Missão João, também toda a família, e no bairro do Bernardo, lá pro Detinho Neve, Maria Elva, o Silveiro, o Nerzinho, o Sardinho, o Gé, bairro do Cuitelo, lá pro Coelhinho, Marisa, José Maria, Lua, também no bairro do Cuitelo, lá no bairro do Chapeuzinho Vermelho, em Buri, lá pra Sueli, boneca loira, com o Paulo, toda aparentada aí, bairro dos Claros, Cidinho Antuno, Batista, pra Viana Naviano, lá na Vila Mazei, e pro Pedrão no Moquém, que tá tirando um leite pra nós lá, caprichando um leite, tá fazendo um queijo pra nós, Pedrão, toda a família aí, pô, o Darcy de Lima também lá no Gramadão, Rei da Melancia, um bom dia pro Darcy de Lima e toda a família, e Darcy Marques, das comidas, não sei o que aconteceu, toda a pessoa do Gramadão, região também aí, nosso bom dia. 5h20 e mais um modão pra todos vocês que estão ligadão aí, vamos trazer um jacó e jacózinho pra cantar um modão pra vocês aí, Muleta de Arruela.

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1: Cinco horas e 24 minutos, rapaziada. Quero mandar um bom dia pro nosso amigão Gabriel Chupeta. Gabriel Chupeta no bairro da Varginha, em Sarapuí, mais conhecido como o Rei do Mel. E o Gabriel está com 30 caixas de abelha para vender, veja. Caixas de abelha produzindo mel. Então você que lida com a apicultura aí do ramo, vai conversar com o Gabriel para fazer um bom negócio. 30 caixas de abelha produzindo, né? Quero mandar um bom dia pro para o seu Moisés, do Nascido, também, comunidade Bom Pastor aí no Cambuí, todo o pessoal da região aí. E para todos os amigos lá do Sabia Uno, lá para o Pacheco, na fazenda também. Toda a família, não tem leite, fazer um queijo para cenoura, para o nego. E para o Dirceu do Milho Verde, o Rei do Milho Verde, toda a família também. Rapaziada de João Vitor, o Leandro, o Rafael, o Liana, toda a família do Dirceu, o companheirão também. E para o outro ferante lá, o Américo Furtado, o companheirão tem o Américo Furtado, a esposa Dona Vicentina. No fundão, lá para Maria Lourdes Corrêa, companheirão também, Maria Lourdes Corrêa, Dirceu, Tatua, Ana, Pedrão, Deus Carel, Luiz Carel, todo o pessoal da região aí que estão ligadão com nós aqui, o nosso bom dia. 5 horas e 25 minutos, a hora passa, hein, gente? Começamos agora, já estamos chegando quase no meio do programa já. Então, para todos vocês da região que estão sempre firme dentro da nossa programação, nosso bom dia. O Jacinto Luiz, lá no Faxinal, em Gatuba. Abração para o Jacinto Luiz e da família. Vamos trazer mais uma madão, mas será a meia hora do programa já, gente? Essa madona quer mandar lá no bairro Chapezinho Vermelho, em Buri, lá para a Sueli, boneca loira, o Paulo, toda aparentada aí, o Zé Amaral e a Eliana, no Jardim Santo Inês, na Dirce Lima e a Angélica, lá na Vila Belo Horizonte também. Vamos mandar para o Maria do Carmo e a Pia Ana Paula Mendes, o Amor Doce, toda a família Maria também na Vila Sotema. E para todos ouvindo, vai o modão, gente. E é o modão, Zé Amaral. Teodoro Sampaio, roupão de banho.

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2: Cinco horas, 34 minutos e meio. Quero mandar um bom dia ao nosso amigo da Olho d'Água, lá por Rubo Cafezal, João de Ringo, Rei do Gatilho, companheirão também, Rubo Cafezal, toda a família, o Mirão, Rei do Gado, ei, chão parado, hein? E por Dito Bolacha, companheirão também, toda a família, o Joaquim, o Nadino, o Edgar, o Tadeu, o Teorfa Barbudo, também companheirão, toda a família, o Teorfa aí, o dono da vila, o Furiano, a esposa Baixinha, o Tadeu, todo o pessoal da Olho d'Água, para a secretária que toma conta da rapaziada aí, a Dilma de Pátria, também para a família, e para todos os amigos da Vila Belo Horizonte, a Pavó de Nera, aí de Lasanha, e toda a família também, a Pierada, a Zarube, a Dayana, o Pai Timbal, a Tatiana, toda a criançada, e para a Nadir de Lima, a Angélica, o Walter Lopes, Popular Sapo, companheirão também, o Guilherme, Miguel Turmeiro, companheirão também, toda a família da equipe, o Mineiro, lá pro Chiquinho Jurutil, lá Salão de Porco, Maria Aparecida, Cidinha, Rainha do Risório também, todo o pessoal da Belo Horizonte, região aí também, o nosso bom dia. E vamos mandar na parte musical, gente, já estamos 5h36, onde você vai na feira, vai na rodoviária, vai no bar, você vai, tem dois, três malas perturbando, então essa madona quer mandar pros malas do pedaço, hein? Pelo Benza da Estrada, mala no baile.

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1: Cinco horas, 38 minutos e meio. 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Para vocês na hora certa. 5 horas e 39 minutos. 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E agora vai passando, hein, gente? 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Então tá aí, gente. Chuva varada no pedaço, graças a Deus. Muito buraco novo no pedaço. 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Mais um modão para todos vocês que estão ligadão com nós aqui. A modona que é mandada na Universidade de Ribeirão Grande, lá para o Simão Bueno. Simão Bueno, Zé Meda, todo o pessoal de Ribeirão Grande, do Valido Baiano, Zé Quero Coveiro, todo o pessoal de Ribeirão Grande, e para todos ouvindo a modona, Zé. O Zé Meda pediu Viver Alegre com o Mirveirinho aqui. Nós nos encontramos, vamos tocar amanhã, viu? Zé Meda, tocar amanhã, Viver Alegre com o Mirveirinho. Então vou mandar outro com o Mirveirinho para vocês aí. Mirveirinho, não te esquecerei.

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1: Seis horas, 44 minutos e meio. 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Pensou em telha, é Mixtelha. 6 horas e 45 minutos, veja, agora está passando. E eu quero mandar um dia a nossa amiga lá do Faxinal dos Almeida, em São Miguel Arcanjo, lá pro nosso amigão René, Dona Cida, toda a família, o Rei do Aio, o Rei da Pimenta, Taninho Calixto, o Rei da Cerca, o Rei da Oito Baixo, companheirão também, e pro João Dadão, Zelão, o Rei do Gado Confinado, o Jean Norvaz, todo o pessoal do Faxinal dos Almeida também, o nosso bom dia. E vamos mandando música, já. 5h45 e meio. Vamos trazer para cantar para vocês aí. Lá para o Deus Carrel, Luiz Carrel Sabiaúna, lá para Renata, todo o pessoal do Reginaldo Almeida, toda a região aí. Vamos trazer um Gilberto Gilmar antigo para cantar para vocês aí. Capa de revista.

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1: Cinco horas e 49 minutos, a hora passa, gente. Quem quer ser a dona Maria, que ligou para o nosso Jardim Brasil, está mandando um abração lá para a esposa do Naime, que está aniversariando hoje, dona Zilda. Dona Zilda, está recebendo parabéns a toda a família, a esposa do Naime, do Fião, o Emerson Queiroz, também o caminhoneiro, e a dona Maria, seu João, Davi, Alina, Gabriela, toda a família, né, Naime? Toda a família parentada aí, está abraçando a dona Zilda pelo seu aniversário. Deus que abençoe muito a senhora aí, muitos anos de vida, muita paz e muita saúde. E não a dona Maria do Jardim Brasil, vai o programa inteiro, vai lá para dona Zilda, aniversariando do dia, no Gramadinho, na Chácara Queiroz. Abração para todos vocês aí. 5 horas e 49 minutos e meio. 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Agora passa, gente. Eu quero mandar um dia ao nosso amigo do bairro Fundão, lá em Buri, lá para o seu Arnaldo e Dona Maria. O seu Arnaldo, Dona Maria, toda a família aí. A Sulia, a Boneca Loura e o Paulo, lá do bairro Chapézinho Vermelho. Manda um abração para todos vocês aí. E quero mandar um dia para o Leco Leco, a prefeitura também, se deve estar em Iguape. O Furo Suco, na Vila Sua, também, toda a família. O Laerta, no Passa Três, sua família também, o João Berbeno, Zé Berbeno, Zé Bode, todo o pessoal do pedaço, eu quero pesar, mando um abração para vocês aí. Para a Luísa, na Vila Oliveira, também, toda a família. E lá no bairro do Campão Alto, no Fundão, lá perto da Fazenda Zarara, lá para a Kelly, o Creito Cardoso, esposo aí, toda a família da Kelly, do Creito, e para o seu Afonso Ferrando também, um abração para o seu Afonso, para a família, muito obrigado pela audiência aqui no nosso programa. Agora está passando já. 5 horas e 52 minutos e meio. Eu quero mandar um dia no nosso amigo lá da Conceição, lá para o Crado, lá o delegado da Conceição, o Crado, toda a família também, para o Ricardão Ventura, Parmeirense, companheirão também, a filha Luísa, o irmão Davi, lá para o Inácio Silva, companheirão também, Inácio Silva, toda a família, e na Água Tobia, lá para o Zé Tobia. Zé Tubia, o Leandro e o Giovanni Tubia, rapaziada aí. O sogro do Ricardão, a Conceição, lá para o seu ministro Salles. Ministro Salles, dona Elizabeth Salles. Todo o pessoal da Conceição, região aí. E para todos os amigos do Gramadinho. Lá para a dona Nilda, seu Paulino. A Cacilda, o Willis, a família Cacilda, aí, companheirona aí. Para a Naira, Nádia, sua família também, Francisco. Guilherme Franciele. Para a Natália, Muniz, Marinês do Buquerque. Dona Izete, Sovão, o Adão, pro Naime, já que eu estou cumprimentando, Dona Zira, que está aniversariando hoje, e pro Beto e a Vanir, lá pro Luiz Gimenez, todo o pessoal da Conceição também, o nosso bom dia. Agora está passando, já 5 horas, 53 minutos e meio. Eu quero mandar lá no camarim, lá pro Dirceu, Carreal, na fazenda. Mandei pro Dirceu Carreal, toda a família do Dirceu, todo o pessoal da região aí. E para todos os amigos lá do Tupi, lá para a Mana, Vicentina também, toda a família. Vicentina lá no Cita, no Fundão. Lá para a Lucinha. Lucinha e o Alisson. O Alisson é violeiro dos bons também, um abração pro Alisson. E lá pro Índio, a Cátia, Zé Pedro Costa, a Ivete, a criançada. E pro sobrinhão lá, Alexandre. Um abração pro Alexandre também. Toda a família que tá dando uma zoiada no sítio lá. Passando para todos vocês da região aí. E agora tá passando, hein, gente. E quero mandar um dia a nossa amiga Vila Rocha, na rua Mazarina, lá pro Maria Rita. Maria Rita, o Pajé. Toda a criançada aí, para todos vocês, nosso bom dia. E mais um modão, gente. Para encerrar a primeira hora do programa, vamos atender um pedido do Guilherme, da Viola e a Rosana Gilbran, lá do bar, da Gilbran, bar da Nova Itapininga. Então, o Guilherme pede um modão, manda para sua mãe, a Rosana Gilbran, manda para o Maradona, a Sérgio Jardim Fugaz, e para o Zé Moreto, João Moreto, Ari Moreto, João Moreto, Ari Moreto na açougue. Adeus Carrel, Luiz Carrel, Sabia Una. Manda para o turno da Pesada, na Olho d'Água, lá para o Rubica Pesada, Jornal de Ringo. Todo o pessoal do bar da Ana, na Rua Parinás, na Vila Oresta. Para a Ana e as meninas aí. E para o Tadeu, também estão pagando aí. Tadeu e todos os ouvintes estão ligados com nós aqui na Subdivisora. O Guilherme manda um modão. Tem um carreiro e pardinho. Minha vida.

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1: Cinco horas e 58 minutos, tá escuro o mundão ainda, gente. Não caiu o dia ainda. Quer mandar um dia ao nosso amigo do bairro do Retiro? Dá pro Sejão Perpétuo, na Creusa, a Laís também, toda a família, companheirona aí. E no bairro da Zanta, lá na fazenda Marca de Casco, lá pro Gerson Gaúcho, companheirão também, o Gerson aí, o Zé da Vorada, toda a pessoal da região aí, o Ricardão Parmerense, manda um abração pra vocês aí. O Jacinto Luiz, já cumprimentei lá no Tupi. 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Vê se é meio esquisitão no pedaço aí. Eu saio lindão de lá com remédio de beira. Não esquece que um caboclo preparado, prevenido, vale por dois, já começa por aí. E agora vamos ouvir o Santo Dia com Maria.

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1: Louvado seja o nosso Senhor Jesus Cristo, para sempre seja louvado, e sua mãe Maria Santíssima. Está começando mais um Santo Dia com Maria desta segunda-feira, dia 3 de agosto. Neste mês de agosto, a Igreja do Brasil celebra o mês vocacional. Durante esta semana, refletiremos sobre as diversas vocações às quais Deus chama o seu povo. Hoje, queremos começar pelo essencial, compreender que vocação é, antes de tudo, um chamado de Deus. Antes de nossa reflexão, rezemos juntos a oração da Ave Maria. Ave Maria, cheia de graça, o Senhor é convosco. Bendita sois vós entre as mulheres e bendito é o fruto do vosso ventre, Jesus. Santa Maria, Mãe de Deus, rogai por nós, pecadores, agora e na hora de nossa morte. Amém. A palavra de Deus nos diz, no livro do profeta Jeremias, antes de te formar no ventre materno, eu te conheci. Antes de saídes do seio de tua mãe, eu te consagrei. Que beleza há nesta palavra! Antes mesmo do nosso nascimento, Deus já nos conhecia, já nos amava e já tinha um projeto para a nossa vida. Muitas pessoas pensam que vocação é apenas ser padre, religioso ou religiosa. Mas a Igreja nos ensina algo muito maior. O Concílio Vaticano II recorda que todos os batizados são chamados à santidade. Essa é a primeira e mais importante vocação de todo cristão. O Catecismo da Igreja Católica também nos ensina que Deus criou cada pessoa por amor e a chama a viver em comunhão com Ele. Portanto, ninguém veio ao mundo por acaso. Cada vida possui uma missão única. São João Paulo II dizia uma frase que resume muito bem essa verdade: a vida é vocação. Isso significa que nossa profissão, nossa família, nossos dons e nossos talentos encontram seu verdadeiro sentido quando colocados a serviço de Deus e dos irmãos. Mas para descobrir esse chamado, é preciso fazer silêncio e aprender a escutar. Foi assim com o jovem Samuel. Ao ouvir a voz do Senhor, respondeu: fala, Senhor, teu servo escuta. Essa também deve ser a nossa oração. Vivemos em um mundo cheio de vozes, preocupações e distrações. Muitas vezes ouvimos a opinião de todos, menos a voz de Deus. Por isso, o Senhor continua passando pela nossa vida e fazendo a mesma pergunta que fez aos primeiros discípulos: que procurais? Talvez hoje Deus não esteja chamando você para deixar tudo e entrar num seminário ou convento. Talvez esteja chamando você a ser um pai ou uma mãe mais presente, um jovem mais fiel, um profissional mais honesto, um cristão mais comprometido. O importante não é comparar a nossa vocação com as dos outros, mas descobrir e viver com alegria aquela que Deus preparou para nós. Nesta semana, conheceremos algumas dessas vocações na Igreja. Mas hoje, fica um convite para cada um de nós. Senhor, qual é a Tua vontade para a minha vida? Ensina-me a escutar a Tua voz e dá-me coragem para responder com generosidade o Teu chamado. Que neste mês vocacional nós possamos mesmo silenciar. Como já foi dito, né, esse mundo cheio de barulho, né, o mundo nos chama de diversas formas, através do celular, da TV, dos convites, dos conselhos, maus até muitas vezes, quantas opiniões diversas sobre nossa vida. E nesse mês o Senhor nos chama a silenciar, olhar para dentro de nós, para a nossa história e ver que em nós há algo que é particular, que é próprio para cada um, que nós temos dons, que nós temos talentos, nós temos capacidade sim, porque Deus, Ele não chama os capacitados, mas Ele capacita os seus escolhidos. Então o Senhor não nos chama segundo as nossas perfeições, os nossos talentos, mas Ele mesmo vai nos moldando, nos formando. E corresponder ao chamado do Senhor é encontrar um sentido da vida, um sentido profundo, uma alegria de viver, se sentir realizado no que vai fazer, numa vida profissional, numa vida missionária. Então que nós possamos estar atentos ao chamado de Deus, que nós possamos fazer como Samuel, né? Quando o Senhor chamava, né? Ele ficou inquieto, que nós também tenhamos essa inquietação. Quando o Senhor nos chamar, né? Senhor, fala, Senhor, que o Teu servo escuta. Que o Senhor possa direcionar a nossa vida, que seja um mês, né, de escuta, de eliminarmos um pouco os ruídos, as opiniões, mas como Santa Teresinha do Menino Jesus, ela vai dizer, né, eu sou aquilo que Deus pensa de mim. Então que nós possamos descobrir o que Deus tem para nós, o que Deus quer de nós, aonde Ele quer nos usar, aonde Ele quer nos levar. Que nós possamos nos abrir à vontade de Deus, porque Ele nos chama para avançar para águas mais profundas. Então que nós possamos mesmo ouvir e corresponder ao chamado do Senhor. Se coloque na presença de Deus e agradeça pelo dom da vida. Peça ao Senhor a graça de reconhecer o chamado que Ele faz ao seu coração. Rezemos pelos jovens que buscam discernir sua vocação e por todos aqueles que desejam fazer a vontade de Deus. Amém. Este foi mais um Santo Dia com Maria. Nós estamos aqui na Rádio Superdifusora FM 94,5, de segunda a sábado, às 6 horas da manhã. Você também pode ouvir este programa a qualquer momento do seu dia, pelo YouTube em @ Superdifusora Oficial e também pelo Spotify da rádio. Deus abençoe você, o seu dia, que nesse mês nós possamos nos alegrar em ouvir a voz de Deus e responder ao teu chamado. Deus abençoe, salve Maria!

8 minutos, rapaziada. 6:08 em cima da segunda ferona. Segunda ferona brava, rapaz. E tava essa hora assim, começa querer carregar o dia, o negócio gela, hein? Gela o pedaço. Eu quero mandar um dia ao nosso amigo Jardim Casa Grande, nosso amigão Almiro Churrasqueiro, do Arrepiado, Miro Mavi, seu Daíjo, pai do Pingo d'Água, também toda a família, do Rei da Pescaria. E no bar da Ana, roupa de Inácio, tá pra Ana e as meninas lá. Alessandra, Alice Maria, Elaine, Maria Clara, Subtenente Augusto, todo o pessoal aí. E para todos os amigos da Churrascaria Arrepiado, Domingos Gervais, lá pro Nardo. O Nardo, a Leda, a Sandra, o Purguinho, o Purgão, toda a família, todo o pessoal do Nardo aí, a equipe do Nardo. E a casa Sada Moreto, para o Zé Moreto, o Zé Moreto está no Iguape também, João Moreto e Ari Moreto no Açougue. E para todos os amigos da Churrascaria terá citado na Argentina, para o Robson e a Márcia. 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É brincadeira, né, Robson? E pro Nivaldo Nhoque também, que tá sumidão, Nivaldo Nhoque, Carlão Mulinheiro do Quatoeiro também, companheirão, toda a família. E pro Amor Doce, Ana Paula Mendes também, especialista em bolo, doce e sobremesa. Abração para Ana Paula, toda a família dela. 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E quero mandar um dia para o Estáquio. O Estáquio lá da Churrascaria Estáquio, na Vila Reis, lá na rua Valdomiro Carvalho, 910. Abração para o Estáquio e toda a família, toda a equipe também. E lá faz uma bacalhoada também, que eu tenho que contar para você. 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Então, um dia para todos vocês aí. E vamos partir na parte musical, já. Já são 6:10:30. Ontem dei um pedido da Valdineia, a Rainha Lasanha, ela pede a Madonna. E manda para a irmã dela lá no bairro Chapezinho Vermelho em Buri, lá para a Sueli, boneca loira, para o Paulo, toda aparentada lá. Manda para a Dilma de Fátima, toda a rapaziada dela aqui na Vila Ruda. E para todos os ouvintes que estão ligados com o nosso supervisor, vai lá para a Dona Zero, também no Gramadinho, que está aniversariando hoje. Abraçamos o Dona Zero em nome da esposa, Naime, do Fião, Emerson Queiroz, caminhoneiro, Dona Maria, José João, aqui do Jardim Brasil, também o Davi, Alina, Gabriela. Todo o pessoal mandando aquele abração para o Dona Zero, para esse aniversário. E vai a Modão também. É o Modão, né? É o Nando Moreno. Tá esperando o quê?

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1: Seis horas, 15 minutos e meio, continua escuro ainda, gente. Então você do Guatambu, das Duas Caras, do Rabo Seco, você que está aguardando a criar o dia, pode dar uma puxadinha de paia aí, que ainda demora a criar o dia. Coisa tá daquele jeito, hein? 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Pensou em telha? É Mixtelha. 6 horas e 18 minutos, mais um modão para todos vocês que estão vendo na audiência aí. Especialmente a Panazil do Gramadinho, que está aniversariando hoje, recebendo os parabéns da família. Vamos trazer uma dona antiga, nosso amigo do bairro Pão de Prata, seguindo a rodoviária, Naponego, Fazedor e rapaziada, que estão sargando o beijo, moendo a goela aí. Vamos, modão, Zé Fortuna e Pitangueira, o selo de sangue.

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1: Seis horas, 21 minutos, 6h21. Quero mandar um bom dia pra Grazi, que trabalha na Eto Cosmético. Bom dia pra Grazi e os filhos dela. A Ana Beatriz, a Bianca, o Samuel, toda a família Grazi, nosso bom dia. E para todos os amigos lá da Golden Vila, para o Nascido Aparece, Fiona Marialeta, cadê mais bonita? Para Marlena, escrivã, delegacia, defesa da mulher também. O esposo Hernani, toda a família Marlena, toda a equipe. E lá no Mato Seco, lá pro Cesar Nanina, Marco Nanina, pro Netão, eu, Rafael Bicudo, o Jaiminho, o rei da Banana Missora, o guarda-costas, seu guarda-costas, o Benito Masqueta, o Napo Ananias, Ananias, tá? Madrugada fica pena, né? Coisa meio esquisita, hein? 6 horas, 22 minutos, agora passa, gente. E quero mandar um dia para a comunidade, lá para a comunidade Bom Pastor, também lá no Jardim Mesquita. Hoje é segunda-feira, amanhã é terça-feira. A comunidade convida todos vocês para a missa amanhã, gente. Amanhã, 19h30, a missa, Santa Missa, lá na comunidade Bom Pastor, lá na comunidade São Cristóvão, Jardim Mesquita, na rua Carlos Araújo, 61. Então a comunidade conta com a presença de vocês participando da mesa lá amanhã, 19h30, viu, gente? E mais um modão para todos vocês aí que estão ligadão com nós aqui. Vamos trazer um Craveiro e Cravinho, cantar uma dona para vocês aí. Craveiro e Cravinho, ser feio não é defeito.

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1: Seis horas, 25 minutos, 6h25. Quero mandar um dia à nossa amiga da Vila Aurora, lá pro nosso amigão Zé Carlos, o Sandrinho, meu dedo, Napoleão, comandante da Força Armada, também sua família, pra Inês, toda criançada aí. E pro Cristiano, por Rajaria Marajá. Cristiano, o Claudinês, na Serragem Metal Port também. Toda a família, grande companheirão, toda a equipe. E pro Neto Cabeleireiro, pra Tetê, Nenê, toda criançada aí. Nosso bom dia. Mais um modão, vai ser a minha hora de programa, gente. Pra toda a rapaziada do Leira, o Pacheco na fazenda, e tinha Neve lá na Mais Bernardo, na Cacilo lá no Gramadinho, Nádia, e Pedrão no Moquém. Pra todo o do Leite, vai o modão, hein? Tonique Tinoco, Carlos de Boi.

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1: Seis horas, 33 minutos e meio, começou a carregar o dia, hein? Começou a branquear o horizonte, hein? Você das duas casas, o Rabo Seco, do Guatambu, dá para começar a se espalhar no pedaço, companheiro, parramar no pedaço, começar a segunda-feira com chave de ouro, hein? Que coisa, hein, rapaz, que coisa, hein, Zé? Eu quero mandar um dia aos nossos amigos, dois supermercado Robertinho, para fazer os proprietários lá, nossos amigos Daniel e Gabriel, os proprietários, e para todos os amigos da São João aí, supermercado Robertinho, rapaz. Todo rapaziada do açougue lá, o Marco Góes, Liel, Edson Rosa, Cid, Toninho, Sandro, Edinho, rapaziada que tem muito bem a gente no supermercado, aí no açougue, e para aquela secretária também, o Mário motorista, companheirão também da família, pai do Mário Mariano 4L, e pro Cauã. Cauã está no lugar da Noemi. Noemi aposentou. Então um dia pro Cauã também, toda a família. Para Noemi também, toda a família. E para Rosângela, que trabalha no caixa, guardinheiro patrão. Um dia para Rosângela, toda a família também, companheirona aí. E para todos os amigos lá do supermercado Cambuí, também, toda a rapaziada que trabalha lá. Um dia para todos vocês aí. E quero mandar um dia também para lá pro Gabriel Chupeta. Gabriel Chupeta lá do bairro da Varginha, em Sarapuí. Ele é conhecido como o Rei do Mel. E o mel dele é fora de série, hein? Então tem 30 caixas de abelha para vender. Abelha produzindo mel já. 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Vou abandonar a parte musical, gente. Vamos a Lady Laura agora, né? Ontem eu tenho pedido aqui do João de Deus, lá cercadinha, lá Mari. João de Deus pede um modão e manda pra noiva dela, Cecília. Todas as amigas dela no Tatetu. Pra Célia, criançada lá em Lambari. Pro Zé do Pito. Todo o pessoal da prefeitura em Lambari. Vou mandar pro Dona Zilda, lá no Gramadinho. Esposa do Naime, né, que tá aniversário hoje. Vai pro Dona Zilda, em nome de toda a família também. Olha o modão que o João de Deus tá mandando. Lady Laura, Justiça Divina.

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1: Seis horas, 39 minutos e meia. Hora passa, cara, é o dia, gente. Já não justifica, Marcelo Guatambu. Tá embaixo do pano aí, que nem cachorro velho. Embaixo do soia, rapaz. Vamos esparramar no mundão aí, que o mar não tá pra peixe, hein? 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Então tá aí, gente. Chuva varado no pedaço, graças a Deus. 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Então não esqueça, gente, estamos construindo, reformando a Degon, porta batente e guarnições. 6 horas e 41 minutos e meio. A hora passa, gente. Vamos trazer lá para o Nazil, do Gramadinho, a Chaque Queiroz, esposa do Naime, velho companheirão, também viajamos muitos anos com o Naime, 1900 e nada. Que coisa, né? Temos que gravar o trabalho da terra, era perigoso. E daqui a São Paulo, chegava amarelo de poeira lá em São Paulo. O Naipe fizemos com 10, 15 anos com o Naipe daqui para São Paulo. E, então, a dona Zil está aniversariando hoje, recebemos para ver a esposa do Naipe, do filho Emerson Caminhoneiro, Emerson Queiroz, e da dona Maria, do Jardim Brasil, dona Maria, seu João, Davi, Alina, Gabriela, toda a família da Dona Maria e toda a família da Dona Zilta estão abraçando ela pelo seu aniversário. E vai ao modão, em nome de toda a família. Tonique Tinoco, Aparecida do Norte.

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1: Seis horas e 45 minutos, a hora passa, gente. 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Então tá aí, gente. 6 horas e 46 minutos e meio. 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E aqui tem mais, né, Zé? Eu quero mandar um dia pro Davi Siqueira. 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Nós vamos trazer a última aqui, em nome de toda a família do Nazir, da Versalhão do Dia, lá no Gramadinho, lá no Serra Queiroz. Em nome da Dona Maria, do João, Davi, Alina, Gabriel, do Jardim Brasil, do Zé Vicente, do Ravinha, toda a família dela lá, do Naive, esposo, toda a família. Vou trazer especialmente para o Nazilda, o Nilo Sérgio. Parabéns a você.

Estamos chegando ao final de mais um programa. Eu quero agradecer a audiência e a participação de todos vocês que nos atendem hoje, vão atender amanhã, de acordo com o pedido, de acordo com o riscado. Agora você vai ficar com o jornal Primeira Hora, vou ver o Pingo d'Água, um rolando feliz vida e continuo por aí, cada um melhor do que o outro, até nós se encontrar, se Deus quiser, amanhã em cima da madruga. Um bom dia a todos vocês, nosso técnico de som, que ficou até agora com nós na mesa de som, São Miguel Rabinha. Quer dizer a todos vocês um bom dia, uma ótima semana, com muita paz, e nós se encontramos de novo amanhã, segunda madruga. Fiquem com Deus, um bom dia a todos, e até amanhã, se Deus quiser, gente.

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1: Hora Oficial do Brasil, 7 horas.
2: Segunda-feira, 3 de agosto de 2026.
1: Eleições 2026. Prazo para realização de convenções termina na quarta-feira. Dois candidatos a presidente ainda estão sem vice.
2: Em entrevista ao Canal Livre, Flávio Bolsonaro disse que prefere uma mulher para fechar a chapa e defendeu o endurecimento das leis.
1: Em convenção em São Paulo, Lula foi oficializado como candidato à reeleição e afirma que vai investir na área de defesa para evitar invasão.
2: Javier Milei volta a criticar presidente brasileiro em entrevista e chama Lula de corrupto e presidiário.
1: Ministro do STJ, acusado de assédio sexual, deve ser julgado nesta semana.
2: Calor na Europa. Países tentam reforçar abastecimento de água em meio à nova onda de altas temperaturas.
1: Em jogo marcado por polêmicas sobre arbitragem e intervence, o Corinthians e abre vantagem nas oitavas de final da Copa do Brasil.
2: Flamengo e Palmeiras trocam farpas sobre suposto benefício ao clube paulista.
1: Tempo.
3: O destaque desta quarta-feira começa pelo Rio Grande do Sul, onde uma nova área de instabilidade volta a provocar chuva forte, temporais e rajadas de vento, principalmente no oeste e na campanha. Em Brasília, o tempo segue firme com sol durante a tarde e baixa umidade relativa do ar com índices entre 30 a 20%. Já em São Paulo, o dia será de tempo estável, sem previsão de chuva, com temperaturas agradáveis pela manhã e máxima de 27 graus à tarde.
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2: Os partidos têm até quarta-feira para realizar convenções. As siglas ainda buscam alianças para reforçar as candidaturas. Ontem foi a vez do presidente Lula ser oficializado como candidato à reeleição.
1: Maju Arruda Leite, muito bom dia.
4: Bom dia. Oi, Nelson, Ana Paula, bom dia a vocês, bom dia a todos. O presidente Lula disse que focar nos idosos é uma prioridade e que deseja cumprir uma espécie de dívida com essa população da sociedade brasileira, caso seja reeleito para um quarto mandato como presidente da República. Neste domingo, o presidente Lula teve a candidatura à reeleição pelo Partido dos Trabalhadores confirmada em um evento que aconteceu no Expo Center Norte, com cerca de 3 mil apoiadores. Ele esteve ao lado do vice-presidente, do candidato a vice-presidente Geraldo Alckmin. No começo do discurso, Lula fez um aceno ao eleitorado feminino. Ele fez uma autocrítica, primeiro dizendo que ninguém havia selecionado uma mulher para discursar. Passou o microfone para a primeira-dama, Janja da Silva, que disse que serão as mulheres que vão reeleger o presidente Lula. No discurso de mais de uma hora, o petista, além de priorizar os idosos, também disse que pretende focar na educação. Lula também disse que promete investir na defesa militar do país.
5: Eu quero estar preparado para que ninguém invada esse país para levar o presidente como eles invadiram. Eu quero estar preparado para a paz. Quero estar preparado para a paz, não é para a guerra. Quero estar preparado para ninguém ousar se fazer de besta conosco. Tá? Então é importante saber que nós precisamos investir na indústria da defesa.
4: Além disso, o presidente Lula também disse ser necessário proteger as terras raras e os minerais críticos. Segundo ele, isso é um patrimônio brasileiro e precisa ser protegido de países estrangeiros.
5: Eu quero que vocês saibam que eu vou levar muito a sério esse negócio de terras raras e minerais críticos. Tem muita gente metendo o dedo no nosso nariz, Alexandre Silveira. Tem muita gente metendo o dedo nas nossas terras. Isso vai parar. Isso é um patrimônio do povo brasileiro. Quem tem que lucrar com isso é o povo brasileiro. E nós temos que utilizar a nossa capacidade de investimento, de conhecimento científico e tecnológico, para a gente ser dono de explorar, de transformar e de usar.
4: Além disso, o presidente Lula disse que pretende travar uma briga democrática com o Congresso Nacional para reduzir o poder das emendas parlamentares. O presidente Lula também assumiu que será multado pelo Tribunal Superior Eleitoral, isso porque ele fez propaganda política na convenção que aconteceu em Salvador, na Bahia. O Partido Novo entrou justamente com uma ação no TSE pedindo para que Lula então seja penalizado em relação a essa propaganda eleitoral. Lembrando que o presidente Lula vai encarar então a sétima campanha eleitoral em busca do seu quarto mandato como presidente da República. Volto com vocês.
1: Obrigado, Maju. 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
2: No fim de semana, também aconteceu a convenção do Missão, que tem como candidato à presidência da República Renan Santos.
1: Ele já havia sido confirmado como novo nome do partido na disputa do mês passado.
2: Renan prometeu reduzir os números da violência no país e incentivar a economia.
6: A gente precisa de um país crescendo. Até o final do nosso governo, os juros não podem ultrapassar a casa dos 6%. E nós vamos ter superávit nominal. Acabou essa história de ficar endividado. Outra meta. Nenhum estado brasileiro, ao final do meu governo, terá mais gente no Bolsa Família do que gente no trabalho formal.
1: Já Ronaldo Caiado participou da convenção do PSD em Porto Alegre.
2: O candidato à presidência da República criticou a polarização.
7: Acho que o Brasil pede é isso, que não sejamos enganados por quem realmente não quer tratar dos problemas que o Brasil está enfrentando. Por que ficar nessa polarização? Então nós temos que o Brasil vai acordar. É o que eu disse a você, nós vamos tirar o Brasil dessa síndrome de Estocolmo. Nós vamos dar um saculejo no Brasil, vai acordar. Sabe? Aí vai falar, poxa, não tem cabimento eu eleger os mais rejeitados. Eleito, a eleição entre os rejeitados. É algo inédito.
1: Flávio Bolsonaro, candidato à presidência pelo PL, foi entrevistado no Canal Livre.
2: O senador confirmou que está atrás de uma mulher para a vaga de vice na chapa.
8: Estou buscando as articulações com vários partidos. As conversas continuam. A gente tem essa data até o dia 5 de agosto para tomar uma decisão. Também vi uma declaração do presidente Rueda, que é do União Brasil, dizendo que seria favorável a estar conosco formalmente nessa chapa nacional, então acho que ainda pode ter alguma espécie ali de diálogo e tentativa de se chegar num consenso, né? Já que é uma federação, são dois partidos grandes. Tenho conversado também com republicanos. Todo mundo sabe da minha preferência por indicar uma mulher que seja preparada, que agregue a essa chapa. Então, de fato, está tudo muito aberto ainda.
1: O candidato do PL também se envolveu recentemente em uma polêmica com o Michele Bolsonaro.
2: Segundo Flávio, isso já é página virada.
1: Em entrevista ao Canal Livre, ele diz que vai aceitar os resultados das eleições.
8: Eu vou aceitar, vou concorrer com essas regras e eu tenho certeza que o TSE, diferente do 2022, vai ser um TSE imparcial e que vai tomar todas as providências para que essa eleição ocorra com mais segurança e mais transparência. Porque o maior interessado em que as eleições aconteçam com essa normalidade é o próprio TSE. Eu não estou assim, pode usar o sistema que quiser. Qual a dificuldade? Se a tecnologia avança, se até quem comete crimes vai aprimorando as suas técnicas para roubar os outros, para invadir sistemas, eu só estou cobrando que o TSE imponha mais camadas de segurança e transparência. Não estou falando contra as urnas. É um negócio assim que não dá nem para... É difícil até de explicar.
2: Em entrevista ao Canal Livre da Band, Flávio Bolsonaro colocou a segurança pública como prioridade, caso seja eleito.
1: Ele defendeu um aumento da pena mínima para os crimes de roubo e receptação.
8: Eu vou quadruplicar a pena mínima para furto de celular ou receptação. Então a pena mínima vai ser de 8 anos para vagabundo que rouba, que assalta por causa do celular e quando ficar preso, e vai ficar preso, vai trabalhar para pagar a sua estadia, para dar valor ao dinheiro de um trabalhador suado. Então assim, tem que ter o combate firme com a legislação penal muito mais forte. Eu vou construir mais de meio milhão de novas vagas em presídios para que exista a possibilidade de ficarem presos cumprindo a legislação de execução penal, ao contrário da atual política de desencarceramento.
2: O Canal Livre será reapresentado hoje às 11 da noite na Bandeirantes.
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1: Bandeirantes 711.

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2: O presidente da Argentina volta a criticar o presidente Lula.
3: Em uma entrevista ao jornal argentino La Nación, Javier Milei chamou Lula de corrupto e manteve a posição feita na convenção do PL no mês passado.
2: Ao lado de Flávio Bolsonaro, Milei criticou Lula e chamou Alexandre de Moraes de lixo careca.
3: Desta vez, o presidente da Argentina disse que, para ele, Lula é corrupto.
4: É ladrão.
5: É um ladrão, é um corrupto. Ele foi condenado por ser ladrão e corrupto. Esteve preso, pelo qual também é verdade ser presidiário. E não só isso, libertaram por uma falha administrativa do processo e não por ser inocente.
4: Lo liberaram por uma falha no procedimento, não por ser inocente.
3: As declarações de Milei no mês passado geraram uma crise diplomática com o chamado do embaixador brasileiro na Argentina para voltar ao Brasil.
2: Já o embaixador da Argentina no Brasil foi convocado para dar explicações ao Ministério das Relações Exteriores.
3: Itamaraty ainda não se manifestou.
2: Bandeirantes 716.
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6: 7h18.
3: Os trabalhos do Congresso e do Judiciário serão retomados nos próximos dias.
2: Vamos à capital federal da Bandeirantes Brasília, Felipe Campbell. Felipe, muito bom dia.
3: Bom dia.
8: Bom dia, Nelson. Bom dia, Ana. Termina, pelo menos de maneira oficial, o recesso parlamentar do meio do ano. Deputados e senadores entraram de recesso, em teoria, no último dia 18, e o período de férias teria acabado nesta sexta-feira. estão com esse retorno oficial do trabalho nessa segunda, só que a expectativa é de um Congresso esvaziado, com a maioria dos parlamentares ainda focados nas eleições de outubro, né? As convenções partidárias até o dia 5 para serem realizadas, né, com o anúncio dos candidatos. Então, essa quarta-feira encerra esse período. E aí, para tentar evitar o total esvaziamento da Câmara dos Deputados, houve um acordo entre a presidência da Câmara e do Senado para realizar 2 semanas de esforço concentrado até outubro. Nos períodos entre 10 e 14 de agosto e de 31 de agosto a 3 de setembro, os parlamentares vão fazer um esforço concentrado para discutir os temas urgentes que aguardam deliberação. A ideia é que deputados e senadores usem esse período para limpar a pauta com votações rápidas nas duas casas. Como o esforço concentrado, os discursos em plenário, por exemplo, podem ser suspensos para agilizar a tramitação. E algumas matérias vão ter prioridade, como os vetos presidenciais. Então, expectativa de Congresso um pouco mais vazio, mas com essas datas aí para tentar acelerar os trabalhos. Volto com vocês.
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3: Bandeirantes 7h20, a gente segue de Brasília com o repórter Felipe Campbell, que agora vai falar sobre o julgamento do ministro do STJ, o Marco Buzzi, que deve ser julgado nesta semana pelas acusações de importunação sexual, né, Campbell?
8: É isso. O Superior Tribunal de Justiça, ele realiza nesta quinta o julgamento do processo administrativo disciplinar instaurado contra o ministro afastado, o Marco Buzzi, que foi acusado por 2 mulheres de assédio e importunação sexual. Ele está afastado das funções dele desde 10 de fevereiro e permanece proibido de acessar as dependências do STJ enquanto responde a esse processo disciplinar. A primeira denúncia partiu de uma jovem de 18 anos, que é conhecida da família do ministro, e o acusa de tentar agarrá-la durante um banho de mar em Balneário Camboriú, enquanto estava hospedada na casa do ministro junto da família. Em fevereiro deste ano, o caso ganhou um novo desdobramento quando uma ex-funcionária terceirizada do gabinete do ministro relatou ter sofrido 8 episódios de assédio. E a defesa de Buzzi mantém a negativa sobre todas as acusações apontadas nos processos. Além desses processos disciplinares no STJ, o ministro também enfrenta outras frentes judiciais e administrativas. O caso é alvo de uma investigação no Conselho Nacional de Justiça, o CNJ, e de um inquérito também pela Polícia Federal. Esse foi aberto pelo ministro Cássio Nunes Marques, no STF. Ambas as apurações seguem em curso, sem prazo para conclusão, mas caso seja condenado criminalmente, Buzzi pode responder pelos crimes de importunação sexual, com pena de até 5 anos, e assédio sexual, que prevê 2 anos de reclusão. Marco Buzzi também é alvo de uma investigação por suposta venda de sentenças. Volto com vocês.
3: Obrigada, Campbell. Bandeirante 722.
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7: A Polícia do Rio de Janeiro realiza uma operação contra a entrada de celulares em presídios.
6: Vamos à capital fluminense. Luana Bernardes, muito bom dia.
7: Bom dia.
8: A Polícia Civil realiza operação para desarticular uma organização criminosa especializada em introduzir drogas e celulares no sistema prisional. Um policial penal está entre os alvos. Wagner Jardim Dias é apontado como a principal peça do esquema. O relatório de inteligência financeira revelou movimentações incompatíveis com a capacidade econômica do agente investigado, que recebeu em um curto período total de mais de R$ 259 mil, sem justificativa econômica aparente. Ao todo, foram expedidos 4 mandados de prisão temporária e 10 mandados de busca e apreensão. As investigações são da Delegacia de Repressão às Ações Criminosas Organizadas e Inquéritos Especiais, com apoio da inteligência da Polícia Penal. A apuração começou após uma tentativa frustrada de introdução de grande quantidade de drogas, aparelhos e acessórios no sistema prisional. A partir da análise do circuito interno, cruzamento de dados e análise de movimentações financeiras, os investigadores conseguiram identificar a estrutura da organização criminosa.
6: Obrigado, Luana. 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
7: O aumento da quantidade de etanol na gasolina pode aparecer no preço do combustível nas bombas durante a semana.
6: Desde o último sábado, postos de todo o país estão autorizados a vender gasolina com 32% de etanol.
7: Até então, o máximo permitido era de 30%.
6: A medida provisória deve durar 6 meses e tem como objetivo tentar reduzir a importação de combustíveis fósseis impactados pela guerra no Oriente Médio.
7: Além de incentivar o uso de energia renovável.
6: A previsão do Ministério de Minas e Energia é que o litro da gasolina pode ficar até 3 centavos mais barato.
7: Mas isso não representa necessariamente uma economia.
6: O economista Luiz Eduardo Garcia alerta os motoristas.
7: Segundo ele, como o etanol rende menos que a gasolina, a autonomia é reduzida.
9: A eficiência do combustível, se ela for muito baixa, isso faz com que, de fato, tu tenha que abastecer mais vezes o teu automóvel e isso vai acabar encarecendo. Se eu tenho que abastecer mais de 2 vezes para andar a mesma distância, já não está compensando mais essa troca.
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6: Hora oficial do Brasil, 7:30. 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
10: 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Bom dia para você ligado na Superdifusora FM. Eu sou Ednei Beltrame e agora você ouve os destaques regionais. Um médico foi agredido por um paciente durante atendimento na Santa Casa de Itapeva. Segundo o hospital, o profissional não precisou de atendimento imediato e está bem. A instituição afirma que desconhece o motivo da agressão e que apura as circunstâncias do caso internamente. Em nota publicada nas redes sociais, a Santa Casa de Itapeva afirma que adotou as medidas legais e administrativas cabíveis e registrou um boletim de ocorrência. Diz a nota, abre aspas, todas as medidas legais e administrativas cabíveis já estão sendo adotadas em conjunto com as autoridades competentes para que a responsabilização do agressor e para que os fatos sejam rigorosamente apurados e as sanções previstas em lei sejam aplicadas. Fecha aspas. O caso está sendo investigado pela Polícia Civil. No boletim de notícias da Superdifusora FM, oportunidade. Detalhes na voz de Antônio Luiz. Bom dia, Antônio.
11: Bom dia, Ednei Beltrame. Bom dia, ouvinte do Primeira Hora. O CEPROM, Centro Educacional Profissionalizante Municipal de Itapetininga, está com inscrições abertas para vagas remanescentes de 11 cursos nas áreas de informática,

0: Os interessados podem entrar em contato pelo telefone 3273-2929. Volto com você, Dinei.
1: Cidades do interior de São Paulo participam a partir de hoje, segunda-feira, até o dia 1º de setembro, da campanha estadual de multivacinação. A ação tem como foco a atualização da caderneta de crianças e adolescentes de até 15 anos. A campanha do governo de São Paulo considera também o alerta pela incidência de casos de sarampo na região metropolitana de São Paulo. Itapetininga participa da campanha. A vacinação pode ser realizada durante a semana em todas as unidades de saúde, entre 8 da manhã e 5 da tarde, e nos pronto atendimentos da Vila Rio Branco e Jardim Mesquita, com horário estendido até às 10 da noite. O número de casos de sarampo no estado de São Paulo gerou um alerta estadual para a cobertura vacinal contra a doença. A vacina tríplice viral protege contra sarampo, caxumba e rubéola. Para as crianças de 6 a 11 meses e 29 dias, a aplicação é considerada dose zero e não substitui as doses previstas no calendário nacional de vacinação aos 12 e aos 15 meses. Dados preliminares de 2026 da Secretaria de Estado da Saúde indicam cobertura de 77,5%. Para a primeira dose e 65,5% para a segunda dose da tríplice viral no estado. A meta estabelecida pelo Ministério da Saúde é de 95% para cada uma das doses. Esse foi o Boletim de Notícias da Superdifusora, comigo Ednei Beltrame. Eu volto logo mais no Rancho do Filisbino. Continue em 94,5 FM. Segue na Bandeirantes, Jornal Primeira Hora.
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4: Bandeirantes 7h36.
5: Paulo, que causa mortes no trânsito. Robson Ramos falou sobre isso um pouco mais cedo. Agora a gente detalha o que aconteceu no viaduto Dona Matilde, viaduto da Zona Leste de São Paulo, que passa por cima da Radial Leste. Por volta da 1h, um casal de idosos foi atropelado por um motorista num carro branco. Câmeras de segurança ali da rua registraram um momento em que o idoso é arremessado na pista, um homem de 56 anos, na verdade, e o carro atravessa a pista. Vai parar no outro sentido e fica travado por ali. A mulher que estava com esse homem, uma mulher de 58 anos, foi arremessada para baixo do viaduto e caiu de uma altura de cerca de 15 metros. Ela chegou a ser socorrida, mas morreu no hospital. Já o homem, a última informação que a gente tem é de estado de saúde gravíssimo. O motorista permaneceu no local, não fugiu, mas como tinha sinais de embriaguez, foi detido. O caso foi registrado e segue investigado no 31DP, que fica ali na região também, leste da cidade de São Paulo. Quem passa pelo viaduto Dona Matilde já não vê mais nenhuma interdição no local, porque de acordo com o policiamento de trânsito, tudo já foi feito, perícia foi realizada e a pista está sendo liberada. Agora, a polícia vai investigar a condição deste motorista que causou essa morte e mais uma outra pessoa ferida gravíssimamente, né, com ferimentos muito sérios, na zona leste da cidade.
4: Bandeirantes 7h37. Nós voltamos a falar sobre eleições aqui no Jornal Primeira Hora. Agora sobre a disputa no estado de São Paulo, Major Arruda Leite.
6: Oi, Nelson, Ana Paula, um bom dia mais uma vez a vocês. O governador de São Paulo, Tarcísio de Freitas, disse que a segurança pública vai continuar sendo prioridade caso seja reeleito. No sábado, o Partido Republicanos oficializou a candidatura à reeleição de Tarcísio em um evento que reuniu cerca de 7 mil pessoas

0: ginásio do Ibirapuera, na zona sul de São Paulo. Tarcísio de Freitas chega nessa eleição com o apoio de 12 partidos e no palco, no último sábado, esteve ao lado dele o vice-governador, Felício Ramut, também os candidatos ao Senado, André do Prado, do PL, Guilherme Derriti, do PP, como também o candidato à presidência do PL, Flávio Bolsonaro. Na abertura do discurso, Tarcísio de Freitas citou o ex-presidente Jair Bolsonaro, disse ser grato a quem lhe abriu as portas da vida pública. O governador também mencionou algumas propostas que ele pretende realizar nesse eventual segundo mandato e disse que entre essas promessas está a criação de um centro de inteligência de monitoramento com o uso de inteligência artificial.
1: Para isso que nós vamos criar o Centro de Inteligência, Inovação e Segurança Pública, que vai consolidar informações do Muralha Paulista para o uso de inteligência artificial, potencializar cada ação policial em tempo real, dinamizar a ação do Estado face a cada alerta. Tecnologia a serviço das pessoas, tecnologia a serviço de quem protege, informação a serviço de quem cuida, que a nossa tarefa, a tarefa desse governo é uma só, proteger as pessoas.
0: Ao longo do discurso, Tarcísio não citou o principal adversário, também candidato Fernando Haddad, mas disse que São Paulo é um estado grande porque o PT nunca o governou. Neste domingo, também candidato a governador de São Paulo, Fernando Haddad, esteve aqui em São Paulo, presente na convenção do presidente Lula. Ele discursou por alguns minutos, mas o foco da fala dele teve ali o papel do presidente Lula como na política brasileira e também na política mundial. Os dois candidatos ao governo de São Paulo, Tarcísio de Freitas, pelo Republicanos, e Fernando Haddad, do PT, vão se enfrentar pela primeira vez nesta eleição, no próximo domingo, no debate da Band, que acontece no dia 9 de agosto, a partir das 8 horas da noite. Volto com vocês.
2: Obrigado, Maju. Bandeirante 7h40.
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2: O maratonista brasileiro Daniel Nascimento foi encontrado no fim de semana. Ele estava desaparecido há mais de 40 dias.
11: Repórter Vitor Lupato.
12: Danielzinho contou à polícia que depois de ser suspenso em um caso de doping, passou a enfrentar um quadro depressivo e relatou ter feito uso de drogas. O maratonista foi encontrado vagando pelas ruas do centro de São Paulo no último sábado. Um amigo que tinha recebido informações de que ele poderia estar por perto pediu ajuda à Guarda Municipal e mostrou uma foto dele. O subinspetor da GCM, Rogério Hidalgo, conta como o atleta foi localizado.
13: Foi uma obra do destino, porque assim que o solicitante estava mostrando as imagens dele, a imagem da mãe, a matéria, né? Televisiva, foi quando o mesmo apareceu, acompanhado de um carroceiro.
12: Danielzinho foi levado a uma delegacia, onde se reencontrou com a mãe. O atleta estava desaparecido desde o dia 19 de junho e nesse período o maratonista teria ficado dormindo em albergues e até mesmo na rua e também fazia coleta de materiais recicláveis. Daniel representou o Brasil na maratona dos Jogos Olímpicos de Tóquio em 2021. No ano seguinte, quebrou o recorde sul-americano da prova. Mas, às vésperas dos Jogos de Paris em 2024, um teste antidoping com resultado positivo rendeu ao atleta uma suspensão de 5 anos. Por isso, Daniel só poderá voltar a competir em julho de 2029. Ele voltou a morar com a mãe e passou a trabalhar com ela na roça. Danielzinho já vinha recebendo cuidados da família e agora deve dar continuidade ao tratamento para a recuperação.
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2: Hora Oficial do Brasil, 7h45.
11: Vamos com a reportagem agora, informações da Stephanie Toso.
15: O Irã nega que tenha pedido aos Estados Unidos a suspensão de novos ataques e contradiz a versão apresentada pelo presidente Donald Trump sobre um possível avanço nas negociações de paz no Oriente Médio. A agência estatal iraniana classificou a declaração de Trump como uma nova mentira e afirmou que as forças armadas do país permanecem em alerta máximo e preparadas para responder a qualquer ofensiva americana. No sábado, Donald Trump afirmou que cancelou bombardeios contra a infraestrutura energética iraniana após um suposto pedido de Teerã, dizendo que um acordo estaria próximo. Ainda segundo a imprensa americana, os ataques chegaram a ser planejados, mas foram suspensos diante da possibilidade. Já o governo do Irã afirmou ontem que está próximo de concluir um acordo, mas apenas com Omã, sobre a nova rota de trânsito de navios comerciais no Estreito de Hormuz.
11: Bandeirante 746.
2: Vamos ao Rio de Janeiro, destaque da repórter Mariene Lino.
16: A Justiça do Rio revoga a prisão do rapper Mauro Davi dos Santos Nepomuceno, o Oruan, por tentativa de homicídio. O artista era acusado de atacar policiais civis durante o cumprimento de um mandado de busca e apreensão contra um adolescente na casa dele em julho do ano passado. A decisão foi assinada nesta sexta-feira. A juíza Tula Correia de Mello rejeitou a acusação de tentativa de homicídio e atribuiu a conduta de lesão corporal a Oruan. Como o crime tem pena máxima inferior a 4 anos, a prisão preventiva não é cabível e foi revogada. Apesar disso, Oruan ainda é foragido por organização criminosa e lavagem de dinheiro em outro processo.
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11: Bandeirantes 7:48, morreu a segunda vítima do atropelamento grave que aconteceu nesta madrugada na zona leste de São Paulo, no viaduto Dona Matilde. Por volta da 1 da manhã, um homem de 56 anos e uma mulher de 58 foram atingidos na calçada do viaduto por um motorista que, de acordo com a polícia, estava embriagado. A mulher foi arremessada de cima do viaduto, caiu de uma altura de 15 metros e morreu praticamente na hora. O homem chegou a ser levado para o hospital, mas morreu agora há pouco. O motorista segue preso.
2: Bandeirante 7:49. Pedro Cohen, muito bom dia.
20: Oi, Nelson, bom dia para você, para Ana Paula, todo mundo que nos acompanha aqui no Primeira Hora. Rodada da Copa do Brasil que aconteceu no fim de semana, dá pra gente dizer que com poucos gols, até porque no sábado, 3 partidas, 3-0, né? Inclusive dois desses jogos com transmissão da Bandeirantes, Santos e Remo, que ficaram no 0-0 na Vila. Vasco e Fluminense jogaram no Maracanã, Atlético Mineiro e Juventude em Minas Gerais. Jogos da volta começam amanhã, só que ontem, no domingão, tivemos alguns jogos importantes, inclusive o primeiro gol dessas oitavas de final da Copa do Brasil saiu na Arena do Palmeiras. O Verdão venceu por 3-0 a equipe do Fortaleza. Depois disso, Mirassol e Grêmio empataram em 1-1, Chapecoense e Cruzeiro ficaram também no 0-0, e aí o Internacional ganhou do Corinthians por 2-0. Jogo que ficou marcado por polêmicas de arbitragem. O Timão se pronunciou de forma muito forte, muito veemente nas redes sociais depois dos ocorridos, e o Marcelo Paz chegou a comentar sobre a arbitragem depois da partida de ontem. Vamos ouvir.
21: Um jogo com 49 minutos apenas de bola rolando, isso mostra que não foi bem conduzido. O recomendado mínimo são 60 minutos, então 49 minutos de bola rolando, 7 cartões amarelos para o Corinthians. Um pênalti absurdamente não marcado em cima do Bidu, assim, incontestável e causa estranheza, nem o árbitro de campo marcar, nem o VAR chamar. Então a arbitragem realmente complicada. É um árbitro que no meio de semana teve uma atuação muito questionada no jogo Vitória e Palmeiras, e aí o árbitro faz uma atuação ruim no meio da semana e, como prêmio, vem apitar um jogo decisivo.
20: O árbitro da partida de ontem no Beira-Rio era o Alex Stefano, que apitou inclusive Palmeiras e Vitória, Vitória e Palmeiras no Barradão na última semana, jogo que ficou também marcado por polêmicas de arbitragem. Depois disso, o Flamengo divulgou uma nota oficial falando que nos últimos anos o Palmeiras era o clube com mais intervenções a favor do VAR, né, dando a entender que o clube da Zona Oeste de São Paulo era muito beneficiado pela arbitragem. Ontem, a Leila Pereira, presidente do Palmeiras, né, falou com os microfones da TV Palmeiras exatamente sobre isso e disse o que ela pensa da nota oficial divulgada pelo Flamengo.
22: Foi uma nota muito sem pé nem cabeça. Eu acho que é mais desespero. Eles deveriam cuidar mais do clube deles e esquecer um pouquinho do Palmeiras.
20: Além disso, ela disse que ficou chocada com a, abre aspas aqui para Leila Pereira, cara de pau do Flamengo em divulgar essa nota e dizer exatamente que o Palmeiras é o clube mais beneficiado. Ainda falou que se o Palmeiras é beneficiado pelo VAR, isso é uma coisa boa, porque se o VAR não existisse, esses lances, né, não seriam corrigidos pelo VAR. Ela não usou a palavra beneficiar, usou a palavra correção. Então fica aí essa briga de bastidores entre os dois principais clubes brasileiros neste momento. Copa do Brasil, que ainda tem jogo hoje entre Atlético Paranaense e Vitória. Jogos da volta começam amanhã e já tem transmissão da Bandeirantes para Remo e Santos, que empataram em 0-0, pessoal.
2: Obrigado, Pedro Cohen. Bandeirantes 7:52.
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1: Alô, amigas e amigos do esporte motor. A Aston Martin finalmente teve uma clara melhora de desempenho depois da estreia das evoluções do carro no último Grande Prêmio da Hungria. Fernando Alonso avançou ao Q2 pela primeira vez no ano e chegou até mesmo a andar entre os 10 primeiros na corrida. Além de Lance Stroll ter ganho 7 posições, algo inimaginável depois de uma primeira metade de campeonato tão ruim. Agora a Honda trabalha para entregar uma evolução da unidade de potência já na próxima corrida na Holanda.
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11: Bandeirantes, 7h56, tempo seco em São Paulo. Ontem teve até alerta da Defesa Civil por causa da qualidade ruim do ar. Aline Araújo, o que nos espera nessa segunda-feira? Bom dia para você.
29: Muito bom dia para você, bom dia a todos que nos acompanham. Essa segunda-feira será mais um dia de temperaturas mais altas, tempo firme e baixa umidade relativa do ar novamente. Essa é a condição que segue em todo o estado. A gente tem aí uma massa de ar quente e seco que ela já dura vários dias e ela vai continuar atuando durante toda essa semana, mantendo alerta para a umidade abaixo dos 30% e, consequentemente, a gente volta para esse alerta que você mencionou. A qualidade do ar cai muito, principalmente na cidade de São Paulo e outras grandes cidades, por causa dessa condição, e também aumenta muito o risco de queimadas. Essa baixa umidade relativa do ar deixa a vegetação e o solo muito seco, trazendo aí maior focos de queimada. Outro alerta bem importante que a Defesa Civil já vem informando para todo o estado. Na tarde de hoje, as temperaturas máximas chegam aos 27 graus aqui em São Paulo, então a gente tem que redobrar principalmente o consumo de água nos horários mais quentes do dia e também evitar o sol nesse horário mais quente do dia, que é quando a umidade ela tende a ficar mais baixa, o tempo fica mais seco.
11: É, nada de atividades a céu aberto, né, nesse horário de pico de calor. E no restante do país, como é que a gente fica?
29: No restante do país, na região do Brasil Central, essa massa de ar quente e seco também atua, trazendo baixa umidade relativa do ar. Em alguns pontos, essa umidade fica abaixo até mesmo dos 20%. Nesses pontos em vermelho que o mapa está mostrando, essa condição aí é muito importante a gente redobrar ainda mais esses cuidados. Lembrando que o ideal para a nossa saúde é a umidade acima dos 60, que é o indicado pela Organização Mundial da Saúde. Então, abaixo de 20 é bastante preocupante. E a gente tem também alguns outros pontos com atenção para temporais, principalmente na região sul, onde o Rio Grande do Sul permanece em alerta. As rajadas de vento podem ficar mais intensas ainda no período da tarde de hoje, com raios também, volumes mais expressivos de chuva, mais precisamente na região oeste do estado. Isso por causa de uma frente fria que ainda atua entre a Argentina e o Uruguai, trazendo essa condição de tempo um pouco mais extrema. Também temos alguns outros focos de temporais que podem acontecer principalmente no período da tarde, como por exemplo no litoral leste do Nordeste e também alguns pontos do norte do país, onde essa chuva pode vir acompanhada de temporais no período da tarde.
11: Tá bom. Aline, obrigada, viu? Boa semana pra você.
29: Pra você também. Até amanhã.
2: Termina aqui o Jornal Primeira Hora.
11: Apresentação, Nelson Gomes.
2: E Ana Paula Rodrigues.
11: Diretor responsável, João Carlos Saad.
2: Bom dia, Brasil!
11: Bom dia!

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0: Alô, cidade! Alô, alô, sertão do meu Brasil! Alô, senhoras e senhores, bom dia! Bom dia com muita alegria, na paz de Jesus e no amor de Maria! Estamos iniciando através das ondas amigas e gostosas da sua Rádio Superdifusora de Itapetininga, FM 94,5, feita para você!
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0: Uma rádio do povo! Porque esse povoalhão de meu Deus está aqui, sempre, sempre ligadaço na audiência total! Da minha, da sua, da nossa Superdifusora!
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0: É mais uma audição do nosso Rancho do Felizbino, a mensagem de carinho, alegria e otimismo para nossa gente sertaneja, colorindo a sua manhã, esparramando a alegria no seu rádio. O veinho aqui. Tuti, tuti, com 85 anos de vida, porque somos teimosos. 67 anos de rádio. Um bom dia com muita alegria começa aqui com o compadre Felizbino. Ou vai o racha ou nós arrebenta com o tampo da caixa. Mas nem que a vaca tussa e o boi chacoalha o rabo, nós aqui alegre, sossegado, levando a alegria no seu lar. Motorista amigo, motoqueiro, bicicleteiro, cachaceiro desgrenhado, não corra, não mate, não morra, perca um minuto da vida, mas não perca a vida no minuto. Quem tem muita pressa, chega mais cedo ao cemitério. Hoje, segunda-feira, 3 de agosto do ano 2026. Hoje é dia do tintureiro, dia do capoeirista. Os santos do dia são Gamaliel, São Nicodemos e São Germano de Auxerre. Oração da manhã.

Senhor, no silêncio deste dia que amanhece, venho pedir-te a paz, a sabedoria, a força. Quero olhar hoje o mundo com olhos cheios de amor, ser paciente, compreensivo, manso e prudente. Ver além das aparências teus filhos como tu mesmo os vê, e assim não ver senão o bem em cada um. Cerra meus ouvidos a toda calúnia, guarda minha língua de toda maldade, que só de bênção se encha meu espírito, que eu seja tão bondoso e alegre, que todos quantos se achegarem a mim sintam tua presença. Reveste-me de tua beleza, Senhor, e que no decurso deste dia eu te

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1: E é na voz meiga e inocente da criança que nós saudamos todos os nossos queridos e amados ouvintes. Ouvintes do Rancho do Filisbino, ouvintes da Superdifusora Vista Pitininga e os nossos queridos, amados e pacienciosos ouvintes da Agenda do Coração. Estamos vivos, minha gente! Maravilha, maravilha! Esta dádiva que Deus nos concede em poder ao abrir os olhos nesta manhã e deparar com essa paisagem linda que Deus nos oferece, sentirmos que estamos aqui com fé, com esperança, amor no coração, sabermos que estamos vivos para dar sequência à jornada da vida. Mas é importante que se lembremos também daqueles que estão doentes. Muita gente doente, internada, muita gente sendo assistida em casa e eles precisam de oração. Nós já fizemos a nossa na abertura do programa. Agora é necessário, é preciso que você reze por eles. Faça a sua oração, porque a fé move montanha e é através da oração que eles tanto pedem, para que Deus possa também restituir a sua saúde, para ele dar sequência na caminhada da vida. 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Então, nosso abraço, nosso bom dia com muita alegria para o nosso amigo evangelista, sempre alegre, contente, feliz, sorridente e atendendo humildemente a sua distinta freguesia ao lado dos seus diletos filhos, Evandro e Robson, com os atendentes, Carlos, Gustavo e toda aquela rapaziada ali no pátio, carregando, descarregando, soqueteando a coisa do jeito que o povo gosta. 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

0: Meu amigo Ednei Beltrame Pingo d'Água, bom dia!
1: Bom dia! Bom dia com muita alegria, compadre Filisbino. Bom dia com muita alegria, ouvinte do Rancho, ouvinte da Super Difusora, razão do nosso trabalho. E aí, compadre Filisbino, tudo bem com o senhor?
0: Maravilha, maravilha, Ednei!
1: Como
0: sempre
1: foi?
0: Aqui, firmes e sempre incentivando o papi.
1: Como Ednei, que foi a viagem para Iguape, hein? Conta pra gente.
0: Maravilhosa, né?
1: É, descansou
0: como
1: um pouquinho.
0: Sempre. A nossa estadia na terra do bom Jesus, rezando e pedindo por todos nós que nos acompanham, viu?
1: Amém, amém.
0: O que é mais importante, até para você, rezamos,
1: amém.
0: Pedimos saúde, paz, alegria, para a gente continue na batuta aqui, não
1: é
0: mesmo?
1: É só isso que a gente precisa, né, compadre Filisbino? Tendo saúde, alegria, a gente enfrenta o dia a dia, as dificuldades estão aí, mas a gente vai passando por cima de todas elas, com certeza, porque com saúde, com fé, com Deus na nossa vida, tudo fica melhor, compadre Filisbino.
0: Maravilha, futebol, Ednei!
1: Ah, compadre Filisbino, para quem estava acostumado com o Campeonato Brasileiro no fim de semana, esse fim de semana foi diferente. Foi a fase oitavas de final da Copa do Brasil, onde aconteceram os jogos de ida. Das 8 partidas, sábado e domingo, aconteceram 7. Tem mais uma hoje à noite para encerrar. E aí, algo chama a atenção. Desses 7 jogos, 5 terminaram empatados e desses 5 empates, 4 foram em 0-0. Ou seja, uma rodada pobre para gols, uma rodada fraca para quem gosta de ver a rede balançando. Sabadão, no Maracanã, com transmissão da Superdifusora FM, Vasco e Fluminense 0-0. Sábado à noite, com transmissão da Superdifusora FM na Vila Belmiro, Santos e Remo 0-0. Teve também Atlético Mineiro e Juventude 0-0. Chapecoense e Cruzeiro 0-0. Teve um outro empate, só que esse teve gols. Mirassol e Grêmio 1-1. Os jogos que teve ganhador e vencedor foram os jogos do Palmeiras e do Corinthians. Ontem, domingão, 2 transmissões da Superdifusora FM. No Nubank Park, Palmeiras 3, Fortaleza 0. O Palmeiras pode perder até de 2-0 no jogo de volta, que garante a classificação. Já no Beira-Rio, Internacional 2, Corinthians 0. O Corinthians precisa vencer pelo menos por 2 gols de diferença, o jogo de volta para levar para os pênaltis e para vencer no tempo normal, precisa vencer por 3 gols. Hoje, 9 horas da noite, Atlético Paranaense e Vitória fecham os jogos de ida das oitavas de final da Copa do Brasil. Todos os jogos de volta serão entre amanhã e quinta. Portanto, até quinta-feira, a gente já conhece todos os classificados para as quartas de final da Copa do Brasil, compadre Filisbino.
0: Maravilha, maravilha, meu amigo Ednei. 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Ah, maravilha, maravilha. Meu amigo Ednei, tá chegando a hora, Ednei. Eles estão vindo. Então vamos cumprimentar nossos pré-candidatos, nosso amigo Miguel Turmeiro, há 28 anos, vereador dedicado, atendendo o povão com alegria, com satisfação. Alô, alô, Miguel Turmeiro! Bom dia!
2: Bom dia! Com muita alegria, meu amigo compadre Felisbino. Bom dia com muita alegria a todos, querido ouvinte do Rancho do Felisbino. Continue soqueteando a coisa. Um bom dia do Miguel Turmeiro, o vereador do povão.
0: E o meu amigo Marcelo Nanini, pré-candidato a deputado federal, com quem nós estamos, porque coragem para fazer a diferença é Marcelo Nanini. Alô, Marcelo Nanini, nosso companheiro, a quem demos o apoio e sempre estamos aqui catituando em seu nome, porque é o vereador que representa a região sul bandeirante. Alô, Marcelo Nanini, bom dia!
3: Bom dia, Felisbino! Bom dia a todos os ouvintes do Rancho do Felisbino, 67 anos de programa. Quero mandar um abraço para todos os ouvintes da 94.5 FM. Um grande abraço do seu amigo e do seu companheiro Marcelo Nanini.
0: Maravilha, hein? Que bom. Vamos dar início na porfia, meu amigo Ednei.
1: 8h28, bora colocar a vitrolinha do compadre Felisbino para funcionar nesta segunda-feira. E a gente começa o primeiro programa do mês, já colocando a mão lá no fundo do baú e trazendo um clássico, trazendo uma daquelas antigas para recordar anos e anos, décadas e décadas atrás. Pedro Bento e Zé da Estrada, Amanheci em Teus Braços.
0: Soquetei.

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0: perde o compromisso, não. 8 horas mais 37 minutos, está entrando no ar o informativo do Sindicato Rural de Itapetininga. A conversa com você, homem do campo. A partir de agora, sítios, chácaras, fazendas, todo mundo subindo o volume do rádio, porque tem assunto pra lá de importante pra você, hein? 8 horas mais 37 minutos, estamos recebendo hoje, aqui no estúdio da Super Difusora, Roberto Kenkichi Ueno, presidente do Sindicato Rural de Itapetininga, que vem falar sobre o encontro marcado com o produtor rural. Olha só, eu falei, sobe o volume do rádio, porque a partir de agora tem muita coisa importante para você. Roberto, muito bom dia, seja muito bem-vindo ao estúdio da Super Difusora FM.
1: Bom dia, Ednei. Bom dia aqui ao nosso diretor secretário Marcos Miller, a nossa a Rose da recepção do sindicato. E todos os produtores rurais aí da Itapetininga região.
0: Maravilha. Roberto, para começar, como será em detalhes a segunda edição do Dia de Campo e o que os produtores rurais encontrarão durante a programação da manhã e da tarde? Como esses assuntos foram escolhidos e por que são importantes para a realidade atual do produtor rural?
1: Então, vai ser um dia de bastante conhecimento, troca de experiência, network com as empresas do agro e as palestras técnicas, que são muito importantes. Então, as palestras técnicas são praticamente quase 8 palestras técnicas com o tema inteligência artificial no agro, produção hidropônica de hortaliças.

0: Listas. Vamos ter também a participação da Escola de Avicultores na parte de produção de ovos caipira em pequenas propriedades. Vamos ter a participação também da Associação dos Caçadores de Javali. Aqui tem javali. Então, produtores rurais que estão tendo esse problema com javali, é interessante participar e tirar as dúvidas conosco lá. Vai também ter o cultivo de lavandas, da Larissa Modesto, que vai participar. Cultivo de cogumelos e serpentes, com o Marcos Franconi. Vai ter também uma demonstração de pulverização de drone agrícola, da empresa Vista Agrotec. Vamos também estar dentro do evento, para os participantes presentes, sorteando um curso de drone agrícola. Bacana. Com o CAAR, né? Então, o pessoal tem que ir lá estar presente para estar concorrendo.
1: Inteligência artificial, drones, muitas coisas aí que há um tempo atrás eram considerados assuntos fora do agro, hoje é cada vez mais presente, né, Roberto?
0: Com certeza. E a tecnologia está cada vez mais indo além. A parte da tarde nós vamos ter palestra sobre o impacto das mudanças tributárias no custo da produção. Vamos ter também outra palestra de investimentos e captação de recursos. Outra palestra é manejo integrado de pragas, da Cátia Regional de Itapeva. Vamos ter também campeão SESB de 2025 de soja irrigada também. Vamos ter outra palestra de carinata, uma cultura oleaginosa, uma cultura de inverno. E a última palestra nós estamos aguardando. Na verdade, nós estamos finalizando a programação das palestras para definir, né?
1: Uhum.
0: E a dinâmica vai ser o seguinte. Como vai ser muitas palestras, então nós vamos dar 30 minutos para cada palestrante falar de uma forma breve lá no palco.
1: Sim.
0: E depois os palestrantes vão estar disponíveis nos estandes para tirar dúvidas dos produtores.
1: Essa é a pergunta que eu tenho para você, Roberto.
0: Sim.
1: Além das palestras, haverá apresentações de serviços de atividades específicas.
0: Sim.
1: Diz para o nosso ouvinte, então, como essas atividades serão realizadas e quais benefícios poderão apresentar aos participantes.
0: Então, na verdade, é esse novo modelo de atividade. A Escola de Avicultores, a Associação dos Caçadores, a própria palestra também da Lavanda. Palestras que o público tem alguma dúvida, eles vão estar nos stands.
1: Interatividade, né?
0: Interatividade. Então, vai ter o dia inteiro de muito conhecimento lá.
1: Bacana.
0: Aguardamos, Roberto. Todos.
1: Vai ser um grande evento, com certeza.
0: Sim, e aproveitando, agradecendo também o apoio dos patrocinadores. Sem os patrocinadores, não...
1: Não rola nada.
0: Não rola nada. E também as entidades também presentes, né? A Prefeitura, o CAICAN.
1: Pode citar os patrocinadores, viu? Fica à vontade.
0: FAESP, Senar, SEBRAE. É muito importante também. E vamos ter também as faculdades dentro do evento. Então também é importante também os alunos do agro, né? Participar de um evento desse para ter conhecimentos.
1: Muito bom. São 8 horas mais 42 minutos. Estamos falando com Roberto Kenkichi Ueno, presidente do Sindicato Rural de Itapetininga, ao vivo aqui no estúdio da Super Difusora, falando com toda a nossa audiência. Para finalizar, Roberto, quais informações os produtores rurais precisam saber sobre data, local, entrada, contatos para confirmar presença? Passa todos os detalhes para a gente aí.
0: Então, o encontro está marcado dia 20 de agosto, uma quinta-feira, das 8, mais ou menos às 5 da tarde, no Clube Caican de Itapetininga, ali ao lado do Alceate, onde é realizada a Festa da Cerejeira.
1: Sim.
0: Né? Entrada e estacionamento gratuito.
1: Bacana.
0: E é o dia inteiro de conhecimento. Passa lá. E o almoço vai ter um valor simbólico no almoço.
1: Uhum. E como é que faz para confirmar a presença?
0: Para confirmar a presença, a gente já tem um link, né? Descrição. Aí você pode ligar no Sindicato Rural também, 32710811.
1: 32710811, o telefone, um dos telefones mais conhecidos da cidade.
0: Sim.
1: Não tem como errar. Esse link está no Instagram?
0: Está pelo WhatsApp.
1: WhatsApp. Pede pelo WhatsApp. Qual que é o número do WhatsApp? Vocês têm aí?
2: 99828. 10h52.
1: Agora sim. 9982. Tá ligado seu microfone, pode ligar. Fala, Marcão.
2: Opa, desculpa.
1: Agora sim.
2: É 998281052.
1: Esse é o Marcos Miller, que já tá aqui no nosso estúdio, trazendo então o WhatsApp. Através desse número, você recebe um link, manda mensagem, manda um oi, olá, bom dia, e você vai receber, pede, né, o link, e você vai estar recebendo para confirmar presença. É muito importante, até por questão de um controle, não é mesmo, Roberto?
0: Sim. Outra dúvida do pessoal. O curso lá, o sorteio do curso de drone, a pessoa tem que estar presente dentro do evento.
1: Sim.
0: E para fazer a inscrição também.
1: Fez a inscrição, foi sorteado, não tá lá, perde.
0: Aí passa para outro.
1: Passa para o próximo presente. É. Maravilha, então, Roberto.
0: Obrigado.
1: 8h44, o microfone da Super Difusora tá aí para suas palavras finais e acrescentar algo que você ache necessário no final dessa conversa.
0: Bom, principalmente agradecer principalmente a imprensa, aqui a Rádio Super Difusora também, que nos ajuda a divulgar as ações do sindicato, isso também é muito importante.
1: Sempre de portas abertas para vocês, viu?
0: E aguardamos os produtores rurais, que vai ser um evento muito bom, né? Bastante palestra técnica o dia inteiro. E a gente agradece também o apoio dos patrocinadores, que é muito importante.
1: Maravilha! Esse foi então o Roberto Kenkichi Ueno, presidente do Sindicato Rural de Itapetininga, ao vivaço aqui no estúdio da Super Difusora. 8h45, também conhecida como 15 para as 9. Agora sim, Marcos Miller, nosso diretor secretário, seu bom dia oficial para toda a nossa audiência, meu querido.
2: Bom dia com muita alegria, Ednei Beltrame, com o padre Felisbino que nos acompanha, também nosso diretor tesoureiro, eterno presidente, senhor Mauri Elias Xavier, e quem já me cumprimentou aqui, eu retorno o cumprimento de bom dia, nosso presidente, Roberto Kenkichi Ueno.
1: Sua voz tá ficando melhor, hein? Não tá perfeita ainda, mas a semana passada tava bem complicada, né?
2: Puxa, a semana passada tava ruim, mas até cravo tô mastigando aqui pra dar uma melhorada, né, no dia a dia.
1: Vai dar tudo
2: nas
1: certo.
2: Nas nossas conversas, né, Ednei? Graças a Deus, melhorando.
1: 8h46, Marcão, começamos falando sobre a caravana técnica para o Agroleite, que vai acontecer em Castro, no Paraná.
2: Isso, nossa segunda ida até a querida cidade de Castro, no Paraná. Inclusive, a gente gostaria de ressaltar uma importante parceria com a Castrolanda aqui de Itapetininga, que nos patrocina esse ônibus, né, para levar os nossos produtores até Castro. O dia é sexta-feira, dia 7 de agosto, sexta-feira, às 2h30, 2h da manhã, né? Levem seus cobertores aí, porque vai estar bem frio, né? Então a gente tá com as vagas praticamente encerradas, tem uma ou outra vaga, então não se esqueçam de acessar as nossas redes sociais, no Facebook, no Instagram, lá tem o QR Code para você poder fazer as últimas inscrições aí para participar conosco. O evento do ano passado foi a primeira participação do Sindicato Rural, os produtores que foram conosco gostaram bastante e pediram para repetir a nossa ida até Castro. Então, por meio da parceria com a Castrolanda, a gente retorna para lá em busca cada vez mais de conhecimento e dotar o nosso associado, a nossa associada que nos ouve, de muitas ferramentas, né? Porque a feira lá da Agroleite, ela não é apenas um dia, são vários dias, então é importante que na sexta-feira o nosso produtor aproveite a oportunidade para buscar bastante ferramenta, conhecimentos, inteligência artificial, como o Roberto bem disse no nosso segundo dia de campo, também a gente sabe que terá lá na Agroleite, né? Então um momento muito especial da gente também aproveitar a oportunidade de falar com produtores de larga escala na cidade de Castro, Paraná.
1: 8h48, hora de oportunidade. Fala pra gente aí dos cursos do Senar.
2: Gerando cada vez mais emprego e renda na cidade de Itapetininga, na nossa região, o Sindicato Rural, junto com a FAESP Senar, propicia aí cursos, né, de processamento caseiro de carnes no período de 4 a 8 de agosto, na nossa sede no centro, ali na rua Campos Salles, 219, a instrutora Juliana Baldin. Processamento caseiro de frutas e vegetais no período de 5 a 7 de agosto, também no centro, com a instrutora Fanny Paulina. Equidicultura, casqueamento e ferrajamento cada vez mais escassa essa profissão, mas o sindicato sempre dando a mão, apoiando o produtor rural e trazendo para Itapetininga esse curso que será realizado no período de 10 a 14 de agosto no bairro Capão Alto com o instrutor Sérgio Ricardo. Processamento caseiro de amendoim nos dias 18 e 19, também no centro da nossa sede, a instrutora Sônia Maria. Processamento de temperos caseiros, olha só a mulherada aí para dar um up aí na sua cozinha. Nos dias 20 e 21 de agosto, também no centro, na nossa sede, a instrutora Sônia Maria também. Melipolinocultura, criação de abelhas sem ferrão, no período de 24 a 27 de agosto, na Vila Mazei, um instrutor Nivaldo Bertelli.
1: Estou aqui recebendo a revista, né? Revista do Sindicato Rural de Itapetininga. Tenho duas nas minhas mãos aqui, uma para mim e uma para nossa querida Tuti. Alô, Tuti, estou entregando para você assim que você chegar. E a nova revista do sindicato está disponível também para download, né, Marcão?
2: Com certeza. A gente sempre passa por aqui, né, e fala sobre o nosso site, né? O www.sritapetininga.com.br/revistas. Então, não só no nosso site, temos várias informações com esse complemento barra revistas, há a possibilidade do nosso visitante poder baixar essa revista no formato digital, que nós também carinhosamente a gente distribui para os nossos patrocinadores, nossos parceiros, os nossos associados também recebem a revista via correios, né? E a gente acaba mandando para os outros 236 sindicatos rurais do nosso estado de São Paulo e a sede lá para o nosso presidente Dr. Tirso de Sales Meirelles também chega a nossa revista, a única do Sudoeste Paulista no tema de agronegócio.
1: Último minutinho do informativo do Sindicato Rural de Itapetininga, reservado para os aniversariantes da semana.
2: Olha, nós temos poucos aniversariantes, mas os poucos que nós temos continuam sendo pessoas que a gente sempre pensa com muito carinho, com muita alegria e deseja votos de felicidades, sucesso, prosperidade. São eles. Na data de amanhã, dia 4, Jefferson Urcioli Salles, o nosso querido membro do Conselho Fiscal e também já exerceu várias atividades, várias funções no sindicato como diretor. Nosso querido senhor Marcos Massataka Kira, um abraço, meu xará. E no dia 5 é o dia do Davi dos Santos Ferreira. E especialmente no próximo domingo, dia 9 de agosto, dia dos pais, né? Dia dos pais, dia dos pães, né? Aqueles pais que fazem a dupla função também para sustentar as suas famílias, quer seja no campo, quer seja na cidade. Os votos sempre de muita alegria, de muita prosperidade, de muita saúde para superar os obstáculos no dia a dia, no campo e na cidade. São os votos sempre alegres, efusivos do Sindicato Rural de Itapetininga.
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1: É super divulgadora, vovô Felizbino.
2: Que horas são, vovô Felizbino?
3: Olha aí, olha a hora certa, certinha, modulando no rádio. Relógio que atrasa não adianta nada. Relógio que adianta é um atraso de vida. 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Meu amigo Idinei, alguma informação do Plano Familiar Camargo?
4: São 9 horas em ponto, sim, compadre Felizbino e ouvintes. Notas de falecimentos, segundo informações do site do Plano Familiar Camargo. Faleceu ontem em Itapetininga, com 71 anos, Elza de Oliveira. Seu corpo está sendo velado na residência da família e o sepultamento será às 9 horas. Está acontecendo neste momento, na verdade, no cemitério Jardim Colina da Paz. Faleceu ontem em Itapetininga, com 75 anos, Gentil Coelho de Oliveira. Seu corpo está sendo velado na unidade central e o sepultamento será às 15 horas no cemitério Jardim Colina da Paz. Informamos, portanto, os falecimentos de Elza de Oliveira e Gentil Coelho de Oliveira. Notas de falecimentos, segundo informações do site do Plano Familiar Camargo Itapetininga. Agora é com você, compadre Felizbino.
3: As famílias enlutadas, as nossas mais sinceras e profundas condolências. E aqueles que partem, que Deus conceda o convívio dos eleitos. 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
4: 9:03, hora certa no rádio. Não perde o compromisso, 9:03. Desde as 7:30, o homem tá batendo ardido, compadre.
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4: 9:09, não perde o compromisso, 9:09. Passando pelo WhatsApp da Superdifusora, abraçamos Maria Antônia, ouvindo a gente na Vila Palmeira. Tânia Sene, rádio ligado no Jardim Fogaça. Carlão da Piscina, palmeirense, Vila Progresso, bom dia. Bom dia para Daniele Aparecida, Vida Nova e Itapetininga. Aguinaldo Puro Suco e toda a turma, inclusive o tio Cassinho da Pimenta. Bom dia para o Claudinei Alves, Nova Itapetininga. Alice Terezinha no Jardim Brasil. Luísa Vieira na Rua João Adolfo. Neuza Fadiga na Vila Hungria. Amélia Teles, Dona Amélia Costureira, né? Bom dia, com muita alegria. Bom dia para o casal Isabel de Oliveira e Zé da Cataia, todos os dias acompanhando a gente no Jardim Paulista. Todo esse povo vai ouvir Mato Grosso e Matias, seguindo seus passos.
3: Soqueteia!

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1: 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Não perde o compromisso, 9h13. 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
10: 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Então, acerte o seu pelo meu. Agora, em Itapetininga, já são 9h29. 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Alô, Zé Carlos, bom dia!
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0: 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Bom dia! Bom dia, com muita alegria, para Dona Cristina Bueno, Maurício.

0: Anitta, com a Bernadette, aquela que não promete, que gosta de omelete, mas não joga com pé. É de tatá, tatá, para, tatá, para. Um abraço lá pro meu amigo Zazá, lá no bairro dos Claros. Alô, Zazá!
1: Larila,
0: bom dia aí pra você e toda a família. Alô, Sueli, abre campos.
1: Larila,
0: aquele abraço, Bernadette, bom dia. Ah, o meu amigo Zazá e a Maria Luísa também, bom dia, com muita alegria. Ah, quem vem, meu amigo Dinei?
2: Passando pelo WhatsApp da Superdifusora FM, abraçamos o Sérgio Mariano, acompanhando a gente na Vila Prado, Jair Romualdo Vieira, na vizinha cidade de Sarapuí, Neuza Rolim está com a gente no Jardim Itália, casal Alcides e Maria Paulino lá no bairro do Pinhal, bom dia. Bom dia para Helenice Silva no Sabiaúna, Dalva Ribeiro na Vila Piedade, nosso querido Renato Catraca na Vila Rio Branco, Maria Neuza de Albuquerque no Gramadinho. Alô, Maria Neuza, bom dia, obrigado sempre.

0: por estar com a gente. Hoje tem festa lá na casa da Terezinha Graciano Domingues, do meu querido Jardim Casa Grande. A Terezinha está parabenizando o seu amor, o esposo Zé Carlos, esse casal maravilhoso que eu tive o prazer de conhecer recentemente. Seu Zé Carlos, parabéns, muitas e muitas e muitas felicidades para o senhor e para a netinha Heloísa, que hoje está completando mais um ano de vida. Portanto, festa em dose dupla, Zé Carlos e a netinha Heloísa recebendo os parabéns da esposa e da vovó, né? Terezinha Graciano Domingues, toda a família, todo mundo reunido hoje para comemorar então o aniversário do Zé Carlos e da Heloísa. A Terezinha pediu para oferecer especialmente para o Zé Carlos e a gente vai trazer Chitãozinho e Chororó, Terra Tombada.
1: Tá, por favor?
0: Maior prazer.

0: você. Super Difusora FM, Rancho do Filisbino e a hora certa, 9h44. 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
0: 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A cidade, a região tá ouvindo a Super Difusora FM. 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
0: Seu time não perdeu o final de semana
1: do jogo?
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3: 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Relógio que adianta é um atraso de vida. Agora já são 9:54. 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
3: 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Bom dia lá na... Na pastelaria Jimene, com Adão Moreira, que deixa o carro no último, o rádio também tossindo pra Zucrinaca, cabeça da Sandra. Agora, Adão, agora você pode abaixar o rádio pra você poder curtir aí com a Sandra o programa do velhinho. Bom dia lá no Gramadinho, lá pra Dona Zeli e para Dona Elza, mamãe da Luciana Jimena. Posso?
4: Cante pro casal mais apaixonado da cidade, compadre.
3: Me ama, Luciana. A Luciana ama o Mia. Amando a Luciana, terá amor todo dia. 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
4: 9:58, antes da oração final do programa, compadre Felisbino, falar para você, falar para o ouvinte do programa, que o presente para o grande herói da sua vida está na loja Torra Tudo. 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Neste momento, o casal Thelma e José Abrão para. Eleva o pensamento a Deus e reza com Luiz Neto a oração final do programa.
2: Santo anjo do Senhor, meu zeloso guardador, já que a ti me confiou a piedade de vida, sempre me rege, me guarde, me ilumine. Amém.
3: 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Agora, então, só nos resta agradecer a sua amada atenção. Que Nossa Senhora Aparecida proteja a todos e que ela continue cuidando de nós também. Vamos em frente, porque Deus está presente. O Senhor é meu pastor e nada me faltará. Bom dia, Itapetininga! Bom dia, São Paulo, e bom dia, meu
1: Brasil! 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

nova semana para a gente cumprir os compromissos e conseguir vencer os desafios. Acredite sempre na sua força interior, sem se preocupar com o julgamento. Porque às vezes, credo, muitas vezes, todas as vezes, as pessoas não sabem tudo da sua vida, não conhecem a sua realidade, por isso que é difícil julgar alguém. Isso vale para você e de você. Pense sempre positivo e tenha uma semana bem maravilhosa. Uma ótima segunda-feira para você.

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2: Vamos que vamos, minha gente. 10 horas, 8 minutinhos. Hoje é dia 3 de agosto, começando o mês de agosto. Espero que você tenha muita alegria, como eu disse na minha mensagem de sábado também, hein? Sempre coisas boas, sempre acreditar no melhor. Tenho certeza que tudo vai dar certo. Se não der certo agora, é porque tem um plano diferenciado que muitas vezes a gente não sabe quais são os planos e não consegue entender direito. Rafinha, bom dia.
3: Bom dia, Tuti. Bom dia pra você, ouvinte da Super Difusora. Tranquilo?
2: Graças a Deus. Ah, e você? Sim,
3: foi sucesso também.
2: Sucesso tá no final sucesso. De semana?
3: Ah, com certeza, né, Tuti?
2: Descansou bastante?
3: Sim.
2: Namorou bastante?
3: Com certeza.
2: O que são coisas que... Por exemplo, se o fofo chegar pra mim e falar que quer ir numa festa à noite, pra mim é um sacrifício.
3: Sim.
2: Porque eu gosto de dormir cedo, acordar cedo. O que são coisas no seu caso? Eu já tô quase 30 anos com ele, né? No seu caso, o que, que são coisas que a Carol te pede que você faz um sacrifício?
3: Ah, dá uma saidinha com ela à noite, assim, mas...
2: Tem uma
3: mais
2: preguicinha?
3: Ah, com certeza,
2: você
3: né?
2: Você tem uma preguicinha, né,
3: Rafinha? Ah, tem, né? Final de semana é mais, um pouquinho mais, né?
2: É, você dorme até tarde?
3: Durmo.
2: Ah, que maravilha.
3: Durmo.
2: Eu quase perdi a hora sexta-feira. E daí me veio uma reflexão na cabeça, assim, que eu falei, gente, não perca a hora... Acorde mais cedo, sim. Coloque meia hora, 40 minutos antes do despertador, não sai correndo. As pessoas só reclamam de segunda-feira, eu tenho certeza disso. As pessoas só reclamam de segunda-feira porque geralmente dá aquela preguicinha, aperta lá o botão pra soneca e aí depois acorda atropelado, já fica desesperado, já fica desesperada. Dá ruim, não é legal. Então por isso que a gente tem que... A única saída que a gente tem, na verdade... É a gente organizar os nossos pensamentos, equilibrar as coisas, organizar a mente da gente. E pra isso não tem como acordar atrasado. Tem uma dificuldade de acordar? Eu tenho uma facilidade muito grande, muito boa pra acordar. Então o meu é um despertador.
3: Sim. Ah, de segunda-feira... Ah, meus são dois.
2: Dois?
3: Dois.
2: A minha amiga tem tanta dificuldade de acordar que o dela são seis
3: despertadores. Ah, é exagero daí, né?
2: Entendeu? Ela tem cinco em cinco minutos.
3: Não.
2: Mas daí é o jeito, é a ferramenta que ela usa, entendeu?
3: É o costume dela.
2: Ela tem que acordar muito cedo por causa do trabalho e ela usa essa ferramenta. Mas não deixe de... Não acorde atrasado. Não acorde atrasada. Coloca meia horinha antes, vai se acostumando. Depois de 20 dias, você já tá super acostumado, super acostumada com isso. Então, não acorde atrasado. Regra 1 da vida, não acorde atrasado. Regra 2 da vida, arruma sua cama. Regra 3 da vida... Quando começar a pirar, porque geral tá pirado?
3: Sim.
2: Dá uma parada, dá uma calibrada.
3: Pensada aí.
2: Respira fundo e vai. Então, tem coisas assim muito simples que a gente tá deixando de fazer e depois culpa a correria. Quem que você tá culpando? Mas são coisas que a gente que tem que melhorar. Então, não perca esse prumo da sua vida. Seja que momento você tiver, seja aonde você tiver, a classe social que você tenha, o desafio que você tenha... Não perca o prumo. Isso é muito importante pra vida de todo mundo.
3: E de domingo, eu acordo às 4 da manhã também.
2: Mentira! Sem despertador?
3: Sem despertador daí.
2: Não acredito, Rafinha.
3: Ah, não. Eu acostumo, né? Tu acordar cedinho.
2: Quantos anos faz que você acorda com seu Zé Vicente?
3: Acho que uns 5 anos, um pouquinho mais, eu acho.
2: Ai, que belezinha. Ai, Rafinha e seu Zé Vicente...
3: Em vez de acordar, eu acordo 5 da manhã.
2: O Rafinha e o Zé Vicente é a dupla da madrugada. Né, Rafinha?
3: Sim.
2: Vem, Maria Eduarda. Vamos dar um recado aqui para o nosso... A nossa promoção é só essa semana, gente. Domingo agora é dia dos pais. Bora, Rafinha! 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
2: Guilherme Benuto, Menos é Mais.
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16: Dez horas 26 minutinhos. Juliana Cirila já está com a gente aqui para falar do Jornal Panorâmico. Mas o que do Jornal Panorâmico? As notícias, claro, ela fala algumas notícias mais destaques. Aí você quer um detalhe? Vai lá no site que já está publicado, jornalpanorâmico.com.br. Bom dia, Ju.
17: Bom dia, Tuti. Bom dia, ouvinte do Manhã Superdifusora. Dois homens foram presos por tráfico de drogas e associação para o tráfico durante um patrulhamento da Polícia Militar em Tatuí. Segundo a corporação, os suspeitos tentaram abandonar uma bolsa ao perceberem a aproximação da viatura, mas foram abordados pelos policiais. Na ação, foram apreendidos maconha, crack, cocaína, dois celulares e R$ 220,00 em dinheiro. Os dois permaneceram presos e à disposição da justiça. O PAT, Posto de Atendimento ao Trabalhador de Tapetininga, oferece 257 vagas de emprego hoje, segunda-feira. As oportunidades são destinadas a candidatos com e sem experiência, além de vagas para jovem aprendiz, estágio e municípios da região. Os interessados devem comparecer ao PAT com RG, CPF, carteira de trabalho e comprovante de residência. Para mais informações e outras notícias, acesse jornalpanorâmico.com.br e acompanhe também as redes sociais Jornal Panorâmico. Até amanhã, ouvinte. Até amanhã, Tuti.
16: Até amanhã, minha querida. Muito obrigada pelas informações. 10 horas 27 minutinhos. Tá gostoso hoje, né, Zé? Como que vai ficar o tempo hoje, Zé? Bom dia.
18: Bom dia, Tuti. Bom dia, ouvintes. Tudo bem com vocês? Hoje, 26 graus, não chove. Eu quero mandar um abraço e uma ótima semana a todos ouvindo a Superdifusora. Um abraço a todos. Fiquem com Deus.
16: Amém, Zé. Muito obrigada. 10 horas 28 minutos.
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0: vamos que vamos, minha gente. 10 horas 28 minutinhos. Eu tô passando por uma fase que tem muita gente que fala assim: nossa, Tuti, você sempre animada assim, você sempre tá alegre. Até o Diogo, que mora aqui do lado no telão, falou: nossa, você sempre tá de alto astral, tal, não sei o quê. Gente, eu sou muito legal. Uma ou duas horinhas. Pra quem convive comigo, sabe que, como meu marido diz, eu sou um fio desencapado. Eu penso numa coisa, de repente eu penso outra, depois eu lembro não sei o quê. Blá, blá, blá. E, por exemplo, o Antônio, que tá aqui na minha frente, Rafinha, uma calmaria de pessoas. Eu, liga o microfone, não liga o microfone. Não, Antônio, faz isso aqui. Não faz. Aí os dois só ficam assim: ah, tá bom. E eu enlouquecida. Sabe aquele bichinho da Tasmania? Então, é desse jeito. Vamos que vamos, porque por isso que as pessoas falam assim, ó, eleja as pessoas que você mais convive. Porque se eu colocar gente agitada e louca que nem eu, primeiro que me irrita, eu não gosto da minha personalidade pra conviver, porque eu acho que é muita coisa. Agora, um monte de gente agitada vai ficar o quê? Uma explosão. Aí, por isso que o Antônio é uma calmaria. O Rafinha também é uma calmaria. Agora, tem mulher na vida dele, ele já vai saber que as mulheres são assim mesmo, né? São assim, meio doida mesmo, né? Né? Aí o Ednei, super regrado. A Juliana, aquela calmaria também, mas muito observadora. Então, essas pessoas aqui, ó, fazem parte do meu equilíbrio. Senão...
1: Aqui tá muito perdido. Bem equilibrado, então, hein, Tuti?
0: Nossa senhora, aqui...
1: tá mais do que equilibrado, então.
0: Senão, eu tava perdida na vida. Vamos lá, Rafinha, hoje é segunda-feira. Sim. E a gente reclama de segunda-feira?
1: Jamais, eu não reclamo.
0: Nem pensar. Se você acordou antes, hoje, bateu no despertador só pra reclamar que era pra acordar e não precisou tomar remédio, pronto. Já tá sendo ingrato. Reclamou, sim, sem precisar reclamar. Se você acordou antes do sol nascer e viu o céu colorido como eu vi e não conseguiu perceber Deus gritando ali que ama a gente, sinto muito. Ninguém é problema na sua vida. É você mesmo que é problema. Desculpa. Mas é isso mesmo. A gente tem que começar a valorizar cada detalhe. Eu não sou uma mulher que quero mil vitórias. As coisas gigantes na minha vida. Eu me acho vitoriosa. Eu tô entrando na menopausa, né? Eu já me acho vitoriosa porque hoje de manhã eu lembrei de levar a caneca que eu tava com café com leite do meu quarto pra cozinha. Eu já me achei o máximo.
1: Oi. Já é um passo.
0: Já é um bom passo, não é? Culpei a minha menopausa? Não, coitada. Ela não tem culpa de nada. Eu que tenho que parar, observar, respirar fundo. YouTube, o grupo internacional de grande sucesso no mundo inteiro, eles lançaram agora uma música que fala disso. O que tá equilibrando as pessoas? O que as pessoas estão buscando? A convivência com Deus ou seus algoritmos? E a culpa não é da internet, é a gente. Ah, porque isso daqui faz obrigação, porque isso e aquilo, porque não sei quem, porque... Ah, gente, não, é nós com nós mesmos. Vamos focar, acorda mais cedo, ora, agradeça. Veja o dia amanhecer, agradeça por esse dia, esses dias... São lindos. Os amanheceres e os entardeceres são lindos. Então a gente aproveitar cada minuto como esse. E a gente também não reclama de segunda-feira, porque a gente já começa segunda-feira com quantos presentes hoje, Rafinha?
1: Dois presentes, Tuti.
0: Dois presentes. Você acha, quem que não quer um presente, um kit pesadão, não me vem a pé? 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
1: Sim.
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0: reclamar de segunda-feira?
1: Aqui não.
0: Imagina.
1: Pode aqui ganhar a gente presente. Não passa mal, não.
0: Nem pensar. Participa com a gente. 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A gente já volta?
1: Música já volta.
0: Até já.

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2: Vamos que vamos, minha gente. Que desafiador esse tema. Meu Deus do céu. Porque às vezes não. A minha profissão exige uma empatia muito grande. Uma vez, um juiz de direito falou assim pra mim: Tuti, sabe por que você faz bem o seu trabalho? Ele é meu ouvinte, gente. Fiquei feliz. Fiquei me achando, né? Aí ele falou assim: ó, eu sou seu ouvinte. E eu percebi que você tem um exercício de empatia muito grande. Você explode de saber a vida dos outros para poder saber um pouco da realidade que não faz parte da sua. Você imagina, se você como comunicadora ou eu como juiz, a gente fica só no nosso mundinho. E depois que ele falou isso para mim, além de eu ficar super feliz com a audiência dele, ele pode estar ouvindo agora também, eu fiquei pensando, gente, eu tenho que melhorar cada vez mais isso. E às vezes eu me preocupo de falar algumas coisas. Tem muitas falas na internet. A culpa não é da internet, tá? Só tô falando do que chega pra gente de informação. Ah, vamos economizar dinheiro. Tem que guardar. Hoje, o primeiro post que eu vi no Instagram: guarde hoje R$55. A gente fala com pessoas que às vezes não tem R$18 pra comprar uma mistura, uma comida, um arroz e feijão. Falta mesmo. E aí, esse tema pra mim é desafiador, porque eu vi lá a doutora Gisele Almada já brilha os meus olhos, porque eu sei que ela vem com muito conteúdo. E a gente fala de endividamento. Aí eu vi uma notícia ontem que as pessoas realmente estão muito endividadas. Que pena. Mas por onde a gente pode começar? Porque o endividamento pode ser uma escuridão. E por coincidência, que eu acho que é providência, hoje a oração que eu estava fazendo, Padre Ezequiel, ele falava quantas e quantas pessoas, as famílias não conseguem sair da dívida. Doutora Gisele, que bom que você trouxe um tema tão desafiador para a gente começar a semana. Bom dia.
3: Bom dia, minha querida. Não, verdade, a semana já vai começar com tudo, né, Tuti? Aliás, como é sempre com você.
2: Não, e viu, é bom isso, porque eu falo assim, ó. Eu fiz uma pergunta semana passada para as pessoas, se eles querem que eu faça pensamentos leves ou com tapa na cara. Muita gente precisa de tapa na cara.
3: É verdade.
2: O que a gente falar hoje e servir para algumas pessoas pode começar hoje?
3: Pode.
2: A tomar alguma atitude?
3: Com certeza vai tomar.
2: E sair desse lodo?
3: É. Sim, com certeza vai tomar. Infelizmente, no nosso país principalmente, a gente vê que a situação é geral do superendividamento.
2: Uhum. É. Superendividamento.
3: Superendividamento.
2: É. Que pena.
3: O que é isso? É quando as pessoas de boa fé que não fazem isso de propósito, mas realmente, como você falou, às vezes não tem os R$18 para uma mistura, não é? E aí as contas chegam normalmente na casa, as contas de luz, água, não é? E aí você não consegue pagar e vai acumulando.
2: Uhum.
3: Né? Ou então você tem um cartão de crédito, mesmo que o valor do crédito seja pequeno, o que você vai fazer? Você não tem dinheiro, você vai pagar as coisas no cartão de crédito.
2: É, daí chega a fatura.
3: Chega a fatura.
2: É.
3: Né? E isso vai virando uma bola de neve. Você não consegue pagar inteiro, você vai pagar o mínimo, ou você vai fazer os parcelamentos. Gente, cada vez que a gente faz o parcelamento num cartão de crédito,
2: nossa,
3: a gente paga o dobro daquilo que a gente tinha gasto.
2: É.
3: Porque os juros são muito altos. E essa lei do superendividamento, que já é desde 2021, ela veio justamente para isso, para poder fazer com que as pessoas consigam se esquematizar e não ter um crédito maior do que eles possam pagar.
2: Então, por isso que você está trazendo esse tema como advogada,
3: sim,
2: de falar que agora é lei.
3: É lei. Desde 2021 existe a lei do superendividamento, mas foi pouco comentada. Né? E as pessoas talvez ainda não tenham esse conhecimento. Então, é para proteger o consumidor que veio essa lei. Porque o que acontece? Quando você começa a pagar as suas dívidas, todo o seu salário que você ganha vai para esse pagamento, não sobra nada.
2: Nem
3: os R$18 para comida.
2: Quantos e quantos aposentados eu já vi chegar aqui e falar: Tuti, olha meu holerite, é remédio, é endividamento, aí a pessoa não tem nada.
3: Exatamente.
2: Tinha R$114 para receber, olha que dó.
3: Você vê, É, já vai descontando do próprio aposentadoria, né? Então, hoje, utilizando do superendividamento, você não pode ultrapassar 30% daquilo que você sobrevive.
2: Uhum.
3: Tá? Uhum. Então, não vai mais ocupar aí pelo menos 70% do que você ganha, você vai ter para fazer as outras coisas.
2: E o que muda para quem já fez o endividamento?
3: Então, ele vai ter que fazer o seguinte, ele vai ter que reunir essas dívidas que ele tem, né? Tem um site do consumidor.gov.br que ele pode fazer esse pedido de uma lista, ele vai encontrar ali todas as dívidas que ele tem que reunir essas dívidas e pedir a negociação dessas dívidas.
2: Direto no site?
3: No site não vai conseguir, diretamente com o próprio banco, se for operadora de crédito. Eles costumam fazer isso facilmente?
2: Não! Claro que não!
3: Aí você vai precisar entrar com uma ação para pedir para o juiz fazer essa negociação. Tá?
2: Mas a gente está falando com um monte de gente, como eu me coloco nesse lugar, que tem dificuldade com essa coisa do site. Onde que eu vou achar? Ah. Onde que eu vou buscar? Os advogados, por exemplo, você tem contato com muito advogado. Eles estão preparados para buscar isso junto com a gente?
3: Quem trabalha nessa área, sim.
2: Sim. Ah. Então, a gente está fazendo aqui até um serviço de OAB para falar. Tem advogado que já está diferenciado para isso,
3: isso
2: e pode orientar as pessoas.
3: Sim, pode orientar e pode, inclusive, não tenho, às vezes não tem nem o computador para poder buscar.
2: Exatamente.
3: Né? Tem o celular que pode fazer, mas tem site que não abre direito. Então, o advogado pode, junto com você, fazer essa busca? Pode.
2: Tá.
3: Tá? Então, o que a gente sempre aconselha? Vá ao PROCON, verifica se consegue fazer essa busca lá, se consegue fazer a negociação por lá, que daí não precisa entrar com a ação. Na defensoria pública ou advogado particular.
2: Tá? Então, temos três lugares
3: que dá. Três lugares que a gente pode ir. Diretamente no PROCON, que daí o PROCON vai chamar a outra parte, vai tentar fazer essa negociação, essa composição. A defensoria pública, dependendo então do seu rendimento, né, e rendimento familiar, a defensoria pública atende até 3 salários mínimos,
2: boa,
3: né? Ou então advogado particular que vai poder te orientar. Então, geralmente, você pega esse demonstrativo da dívida. Esse demonstrativo da dívida vai ter qual é o vencimento, quais são as parcelas, quais foram os juros aplicados.
2: Uhum.
3: E ainda se tiver juro abusivo, vai retirar esse juro abusivo.
2: Ah, então por isso que agora é importante a gente usar dessa lei.
3: Exatamente.
2: Gisele, né? Parece uma luz no fim do túnel.
3: Eu acho que é o que vai salvar muita gente. Né? Pelo menos amenizar a situação, porque você vê que realmente é geral, com todo mundo que você conversa, não é todo mundo que está num estado confortável.
2: E também, você falou uma coisa que é verdade, né? A aposentadoria seria para dar mais tranquilidade para a terceira idade, para chegar nos 60, 70 anos, ter mais tranquilidade. Mas também a aposentadoria virou uma possibilidade de financiamento, não, de crédito pessoal com juros mais baixos, mais fácil de fazer.
3: É.
2: Aí todo mundo está indo atrás do aposentado daquela família.
3: Exatamente.
2: Então virou uma bola de neve.
3: Além dos golpes.
2: Além dos golpes, que os caras estão afiados para isso. Eu lembro uma vez, quando alguém que sempre tá com a gente aqui, aposentou e falou, eu nem sabia que tinha saído minha aposentadoria, já veio um aviso oferecendo crédito. Consignado, que chama
3: Sim.
2: isso. Então, quer dizer, esse aposentado que tá ouvindo a gente agora, nossa, me deu no coração agora que tanta gente tá ouvindo a gente e tá nessa situação, ela pode procurar essa ajuda que tá na lei.
3: Pode e deve, porque ela tá consumindo muito mais do que a sua aposentadoria. Então, veja, você vai reduzir para 30%. Você vai pagar o débito. Você tem 5 anos para pagar esse débito.
2: Tá.
3: Tá? Então, você vai pagar, só que numa outra forma em que o mínimo existencial seja preservado.
2: Uhum. Que é esses 70%.
3: É 70%, que é para você comer, para você pagar a sua água, a luz. O que você pode negociar? Também tem dívidas que são negociáveis e dívidas que não.
2: Tá.
3: Né?
2: Quais são as negociáveis?
3: As negociáveis são aquelas, em regra, que são de consumidor. Tá? Então, crédito com banco, né? Fazer um financiamento no banco, etc. e tal. Isso você pode, cartão de crédito. E o que você não pode? Pensão alimentícia não pode. Impostos você não pode. Tá? Então tem coisas que em regra não pode. Por que que eu digo em regra? Porque a gente tem que analisar caso a caso, porque às vezes a gente consegue incluir nessa lei, numa brecha dessa lei, alguém que demonstre uma situação de hipervulnerabilidade.
2: Vulnerabilidade dentro do
3: superendividamento.
2: A Gisele fala uma coisa aqui que a gente usa muito, acho que eu uso pelo menos uma vez por dia no Manhã Superdifusora. Cada caso é um caso. É. Quando a gente fala isso, a pessoa já tem que procurar um profissional. É. Porque a gente não entende de tudo.
3: É verdade.
2: Então precisa, verdade. A gente precisa procurar ajuda. E eu sei, de verdade, que tem gente com hiperendividamento que entrou num parafuso.
3: Sim.
2: A gente tem que parar um pouquinho agora, respirar. Doutora Gisele acabou de trazer uma esperança e procurar. A gente já falou Sim. aqui os caminhos. Sim. Procure o PROCON.
3: PROCON, Defensoria Pública ou advogado particular.
2: Pronto. Aí para, respira, não fica nesse bolão. A gente parece
3: vai só aumentando.
2: Só aumentando. Aí você não dorme direito, aí você acorda mal, aí
3: fica
2: você
3: doente,
2: não
3: fica doente, vai gastar, vai fazer uma outra dívida que é na farmácia com o médico.
2: Gisele, é um ciclo péssimo para as pessoas.
3: É verdade.
2: Só que as pessoas não estão conseguindo lidar com isso.
3: Sim.
2: Então hoje pode ser aqui um momento de para.
3: Sim.
2: Tem uma lei pouquíssimo divulgada, porque eu vou contar uma coisa pra vocês, que eu acho que a doutora Gisele vai concordar comigo. Quando chega um governo, por exemplo, populista, não tô falando que é certo ou errado, tá? Tô falando só que é o perfil. É, o presidente Lula, ele é populista. Então, ele quer... O que que é o populista? Ele quer falar, nós conseguimos acabar com a fome. Nós conseguimos fazer com que as pessoas tenham geladeira, tenha carro, tenha não sei o quê. Aí você começa a buscar aquilo como se fosse a validação de que você é o máximo junto com ele.
3: Uhum.
2: E aí que acaba se endividando errado.
3: Sim.
2: Então, a autoestima do que a parte política faz com a gente não pode deixar. Por isso que não pode culpar
3: verdade,
2: os outros.
3: É verdade.
2: Tem que baixar um pouquinho a bola, colocar o pezinho no chão, falar, não, agora não dá pra eu comprar isso aqui, não.
3: E o que eu tenho visto é que não é só a classe baixa, é a classe média, média alta, que também se encontra nesse super endividamento.
2: E daí parece que o bolão fica pior ainda.
3: É.
2: Porque vai atrás de coisas até mais caras.
3: Sim.
2: E daí não para, exatamente. Parece que não tem fim.
3: É verdade.
2: Hoje a gente queria propor isso. Uma pausa, um raciocínio. Eu não sei por que esses dias, eu tava no começo do ano, eu falei, não, agora eu vou parar, vou pausar 2026, cheio de reflexões. Foi tão bom ter feito isso.
3: É, né?
2: Porque surgiu um desafio, a gente já topou, deu pra fazer isso. É isso que as pessoas têm que parar. Parar, pausar, não ficar nesse desespero também. E o endividamento acaba sendo o desespero.
3: Claro que sim, né? Ninguém quer ficar devendo, né? E a gente se preocupa com isso, claro. E é o que você falou, isso vai repercutir na sua saúde.
2: Uhum.
3: Então, temos que ir atrás, tem maneiras. Eu vou me comprometer a mandar um passo a passo aqui para vocês ainda hoje.
2: Boa!
3: Depois você lê pros seus ouvintes e fica aqui na rádio, um passo a passo... Para quem tem habilidade de mexer no computador, já pode iniciar. E quem não tiver, procure aí um auxílio, né? Ou do PROCON, Defensoria, ou de advogado particular.
2: Façam isso, não passe apuro. Eu gosto muito de trazer esse lema, de que a gente não precisa ficar sozinho.
3: Não.
2: Tem os serviços públicos aí, o PROCON. Ah, mas o PROCON eu já fui e tal, não sei o quê. Tenta de novo.
3: Exato.
2: Né?
3: Exato.
2: Não adianta ficar bloqueando. Eu já fui super bem atendida no PROCON, resolvi na hora. Já fui no PROCON e também não consegui. Já aconteceu de tudo. A Defensoria Pública também tem a prontidão aí.
3: E tem mais, viu? Os escritórios das faculdades, por exemplo, né? Eu sou da
2: IES.
3: O nosso escritório de assistência judiciária, a gente está fazendo um convênio com o PROCON e a gente vai estar atendendo essas pessoas de graça, lógico, né?
2: Gisele,
3: e ajudando,
2: boa.
3: Encaminhando, tentando fazer as negociações e ações se forem necessárias.
2: Aonde que fica o escritório? Como que as pessoas buscam?
3: Fica no bairro dos Bancários, o EAJ do IES. Também vou mandar para vocês o endereço, porque agora eu não consigo lembrar o nome da rua, porque mudou há pouco tempo.
2: Tá.
3: Era aqui na Benjamin Constant, mudou. Eu vou passar para vocês o endereço, porque vale muito a pena fazer as consultas. As terças e quintas tem o atendimento na parte da tarde. Eu vou passar com o telefone, tudo vou deixar daqui a pouco com você. E os ouvintes podem procurar, porque atendimento é gratuito, com profissionais, tem sempre os professores orientadores e tem os estagiários que estão nos últimos anos.
2: Ó, terça e quinta, já me comprometo a pegar tudo isso com a doutora Gisele, avisar hoje e avisar amanhã também. E qualquer pessoa que precisa desses contatos, desse passo a passo, pode entrar em contato com a gente aqui. Pode. Doutora Gisele também está disponível. Uhum. E, gente, por mais que as pessoas gostem de falar o tempo inteiro, dinheiro não traz felicidade, o endividamento traz um pesadelo absurdo. Exato. Então não caia nessa de precisa ficar assim, a vida é assim mesmo, minha vida sempre foi assim, minha família sempre foi assim. Para. Agora tá na hora de ver uma luz no fim do túnel.
3: Exatamente.
2: E seguir.
3: Seguir.
2: Vai ter que fazer um esforço, vai ter que ter aí um trabalho, mas é importante que a pessoa saia dessa escuridão.
3: Não, super necessário, inclusive, para a sua vida, não só física, espiritual,
2: putz,
3: porque
2: tudo,
3: fica
2: Gisele,
3: tudo embananado,
2: né? Exatamente. É? Só de acordar, não lembrar dos pics, faz toda a diferença. Dormiu, faz, pelo menos. É. Obrigada, Gi.
3: Imagina, querida, sempre um prazer.
2: A doutora Gisele está à disposição da gente, tá? 996097213 é o WhatsApp da Superdifusora, conte com a gente. A gente já volta.
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2: Horas 7 minutinhos, daqui 53 minutos começa o Jornal do Meio-Dia. Antônio Luiz vem trazer algumas notícias principais da edição de hoje do Jornal de Rádio mais importante de Tapetininga e toda a região. Bom dia, Antônio Luiz.
3: Bom dia, Tuti. Bom dia também a você, ouvinte do Manhã Super Difusora. No Jornal do Meio-Dia de hoje vamos falar sobre a campanha de multivacinação que começa hoje em todo o estado de São Paulo. Também vamos destacar a campanha Agosto Lilás, que reforça o combate a violência contra a mulher. Vamos falar ainda sobre oportunidade para empreendedores com curso gratuito do Sebrae aqui. No esporte, Palmeiras e Internacional saíram na frente nas oitavas de final da Copa do Brasil. E ainda tem as principais informações do Brasil e do mundo, como a cobrança extra na conta de luz e o novo capítulo da crise diplomática entre Brasil e Argentina. Então, continue ligado, porque daqui a pouco tem Jornal do Meio-Dia, aqui na Super Difusora, a rádio que é feita para você.
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2: Horas 11 minutinhos. Reginaldo, meu querido amigo, bom dia.
3: Bom dia, flores do meu dia.
2: Tudo bem aí com você?
3: Ah, vivendo uma segunda-feira deliciosa, viu, Tuti?
2: Que coisa boa pra todo mundo já aproveitar a semana desde a segunda-feira, já agradecer a vida, já tá com qualidade de vida. 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
3: 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Agora são 11 horas e 11 minutos, 11:11, nesta segunda-feira maravilhosa, uma semana especial, né? É a semana dos papais. 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
3: Eu que agradeço a todos, uma excelente segunda-feira. Fiquem com Deus e até amanhã, Tuti.
2: Até amanhã, beijo.
3: Beijo.
2: Ai, coisa boa, minha gente. Segunda-feira boa. Daqui a pouquinho a gente volta. E o Vander Paulo já tá por aqui. E ó, não sai daí não que você vai gostar da nossa conversa. A gente já volta. 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
2: Olha, gente, mais de 20 anos que eu tô no ar. E tem dias que eu tenho muito, assim, uma chama muito forte no meu coração que a gente tá falando com alguém. É, às vezes a gente, uma vez, há muito tempo atrás, eu falei sobre o manto de Nossa Senhora, que eu tinha certeza que tava cobrindo uma criança. E a Fábia, meu ouvinte, que é minha amiga até hoje, ela falou, aconteceu isso, foi direto pra tal pessoa. E tem dia que tá, assim, ardendo no meu coração. E agora eu pedi uma ajuda pro Ivan pra gente falar de uma necessidade que tá ardendo no meu coração há dias. Da gente gritar pras pessoas que ninguém tá sozinho. A gente precisa valorizar isso. Porque lá no Sexta é Nós, fala de amar é servir. E servir é se relacionar com as pessoas. E tem muita gente que pensa, e tem muita gente também que joga com isso, de uma maneira maldosa, falando que as pessoas estão sozinhas. E eu pedi ajuda pro Ivan hoje. Eu falei, vamos falar sobre isso? Vamos alertar as pessoas? Porque se a gente lembra os cenários das igrejas, por exemplo, qualquer que seja a igreja, tem um grupo fortemente preparado para receber as pessoas, para as pessoas não se sentirem sozinhas. Não é isso mesmo, Ivan? Podemos colocar uma meta para nossa segunda-feira? A gente alertar as pessoas que ninguém está sozinho? Bom dia.
3: Bom dia, Tuti. Bom dia, Rafael. Bom dia aos ouvintes da Super Difusora. E realmente, desde a vinda de Jesus, ele já deixou claro isso. Nenhum de vocês vai ficar sozinhos. Às vezes não temos uma companhia aqui no cenário material, mas também temos. Às vezes a gente não dá o devido valor. Uhum. Mas temos, né, um ser espiritual já muito mais avançado do que nós, que desde antes da nossa vinda já se ligou com o compromisso de cuidar da gente. Mas eles não afetam a nosso livre-arbítrio. Eles não ficam, daí eles não têm. Eles, só nisso que eles não nos ajudam. Uhum. Mas eles inspiram logo em seguida quando você pensa algo que é infeliz para você, que é triste, que é... Ele depois vem um pensamento. Mas daí a gente luta contra. Muitas vezes nós lutamos contra o pensamento que é de amor, de elevação, de mostrar que a gente é filho de Deus. A gente tem que lembrar sempre disso. Eu fui criado para ser perfeito e servir meus semelhantes. Agora, como é que eu vou servir? Mas eu também vou ser servido quando eu precisar. Há reciprocidade. Não porque se eu não fiz, eu não vou ser. Todo mundo vai receber a ajuda que precisa. Mas ninguém violenta a nossa liberdade de escolha. Então é nisso que a gente tem que ficar atento. Qualquer coisa, às vezes você está num dia, né, triste, de tristeza. É normal, nós temos aí. É um sentimento que faz parte de nós mesmos. Porque você não está alegre. Você não está alegre, você está triste. Uhum. Você não está feliz, você está triste por algum acontecimento. O que a gente não pode deixar é que isso se instale na gente. Então é uma luta grande. Tanto que os psicólogos, psiquiatras também trabalham sobre isso. Tem medicamento que ajuda. Sim. Porque quando nós estamos bem, nós produzimos algo no próprio cérebro que traz aquela sensação de realização, de alegria, que você está bem e tal. Você fica... Então, o medicamento supre isso, né, de maneira daí da ciência. É algo que vai fazer com que você dê uma aliviada.
2: E as pessoas, às vezes, têm uma reluta de tomar um remédio. Às vezes é um remédio que pode só sair daquele... Só tirar daquela escuridão.
3: Exatamente.
2: Aí depois você vai por você, né?
3: Então, e outra coisa que a gente acha, que é uma coisa, às vezes, de orgulho que a gente tem, é você achar, pô, eu não vou, né, encher minha amiga lá, porque, né, não sei o quê, do jeito que eu tô. Tem que encher, tem que falar. Querida, hoje eu preciso de você. Você pode vir conversar comigo? Nós temos que ser humildes. Isso é questão de humildade. Você não pedir ajuda é questão de orgulho.
2: E não pode.
3: Orgulho o egoísmo e orgulho são as piores coisas que existem para nós sermos vitoriosos sobre nós mesmos. Uhum. Então você tem que entender que todo mundo precisa de ajuda.
2: Vai ser um esforço.
3: E outra, você vai ser inspirado até para quem você vai pedir. Você fala, lembrei de não sei quem. É exatamente porque aquela pessoa também está sendo preparada para atender você, porque tem condições.
2: Sim.
3: Então a gente tem que entender que este movimento da espiritualidade que Jesus, e é da lei lei divina, na verdade, né, que Jesus falou que tem, que, né, tanto que ele cuidou de pessoas que estavam envolvidas por um sentimento de baixa vibração, de ódio, de não sei o quê, a companhia que vai encontrar é alguém que vai alimentar esse ódio, que vai fazer eu ficar doente. Porque, às vezes, quem odeia nem sabe que eu odeio. E ele continua a vida dele e eu vou me afundando
2: naquele ódio,
3: num barro, sabe? É. Então, daí é nessa hora que os nossos benfeitores vêm e, de repente, você pensa que é você mesmo que está pensando. Falei, olha, lembrei do João. Acho que eu vou pedir para ele se ele pode conversar. Vou ver se vamos tomar um café, qualquer coisa assim. Mas procure alguém, porque tem alguém que está sendo, pelas leis divinas, inspirado. Na hora que você decide ser ajudado, já é uma inspiração do seu benfeitor, que vai pedir para que o benfeitor daquela pessoa que você pensou já sinalize para ele.
2: Posso confiar no meu sexto sentido? Tipo assim, parece que... Parece que eu pensei na tal pessoa.
3: É, você lembra desse jeito, é exatamente. Por que eu lembrei dela, então? É exatamente, então. Só que a gente não dá valor para isso, porque a gente não... Ao estudar, né, as lições espíritas, que são, né, todos espiritualistas, espiritualismo, então a gente vai vendo por que é assim. É da lei de Deus, exatamente para que você não se sinta abandonado. Os pais que estão na dimensão espiritual, irmão, esposa, filho, que tem condições de ajudar, vão estar preocupados com a gente e vão fazer tudo para trazer pensamentos que nos motivem a buscar ajuda, seja no médico, porque tem gente também que evita do médico. Aí eu não gosto de ir no médico, porque o médico vai dar remédio, mas que existe por isso. É por permissão divina que o medicamento é descoberto, é por inspiração de seres superiores que se acha a dose, acha o remédio. Você vê como é que alguém ia achar que uma folhinha de nada de repente vira um medicamento fundamental na vida de todo mundo.
2: Então, que a natureza é tão rica, né?
3: É inspiração de quem já viveu isso e já fez isso. E a lei de Deus permite que possa fazer. Então ele precisa encontrar alguém aqui que deseje, que seja da área da ciência e que vá buscar. E de repente descobre, então, porque se nunca ninguém tinha usado, como é que você ia saber que aquele, naquela folha, daquele tipo, daquela planta, que são zilhões que existem de diferença, você acha aquilo que cura isso, cura aquilo. Então, nós não estamos sozinhos, ninguém está abandonado. Deus não esquece da gente, nós esquecemos de Deus. É isso que dificulta que tudo isso que já está, que são das leis de Deus para nos ajudar, nós evitamos. E principalmente, infelizmente, é quando a gente acha que tudo que é espiritual é demoníaco. E na verdade não existe nada demoníaco, tudo é divino. Agora, tem pessoas que, pela liberdade que têm, fazem o mal, desejam o mal. Ele sai do corpo físico, ele continua sendo uma pessoa maldosa. E a lei divina deixa a gente com a nossa... Nós temos defesa de tudo isso. Porque na hora que você vai brigar com alguém por causa de uma coisa que depois você vai pensar, vai falar... Que porcaria.
2: Puxa vida.
3: Imagina.
2: Olha que bobagem.
3: Não serve para nada para mim. Por que eu fui me meter? Às vezes é briga de discussão de outros, né? Uma coisa banal. Então, o benfeitor está ali tentando fazer com que você pense. Na hora que você pensa em xingar, você fala assim, será que eu xingo? Ah, eu vou xingar pior, eu vou falar tudo que eu estou sentindo. Então, porque daí você abre o campo mental para aqueles que desejam que tudo vá continuando do jeito que está, né? Para que o mundo seja assim, para que a gente sofra, porque eles estão sofrendo, já que eu não tá bom para mim, não fica bom para ninguém.
2: E é verdade, se você entra nesse ciclo, você facilita tanto para as coisas negativas.
3: Exatamente.
2: Porque você vai ficar com ódio, daí você cria um negócio que deve ter alguma coisa, como a endorfina, vai, que é uma coisa boa pro corpo, deve ter a coisa negativa, que você libera quimicamente. Aí você não dorme bem, aí acorda mais irritado, aí a outra pessoa é culpada. Nossa!
3: Então, a lei de Deus não impede de que alguém faça o mal pra gente. Ela deixa pra gente, nós temos, porque é como se fosse uma escolha. Eu tô vinculado nas coisas ruins porque eu desejo isso pros outros. Às vezes você pensa que não é nada. Você fala, hoje eu vou orar pra Deus para que castigue aquela pessoa.
2: É.
3: Quer dizer, como se Deus fosse daí, então.
2: Tipo,
3: você
2: assim,
3: transfere a sua maldade pra Deus, né? Eu sou bonzinho, não vou fazer nada, mas Deus vai dar um jeito. Então, isso abre uma porta já mental. Você abre o campo mental para ser influenciado para quem sempre está desejando desejando mal para todo mundo.
2: É.
3: Então, na verdade, nós somos os construtores para que o mal nos alcance. Porque se você está, como é que alguém que é mal vai fazer, forçar você, né, a fazer uma coisa ruim, sendo que você está indo no hospital visitar um doente que pediram ajuda para você, você uhum. vai lá para levar o que ele está precisando de um remédio que às vezes não tem no próprio hospital, então ninguém vai te acompanhar, quem é do mal não acompanha.

0: que estão ali. Eles sabem de tudo da sua vida, que às vezes você não tem coragem de contar tudo.
1: Sim,
0: então, de repente, você está ali, sente o ambiente agradável. Nós somos pessoas que lutamos com a gente mesmo também. Uhum. Nós não somos perfeitos, mas buscamos a perfeição e sabemos que fazer o bem é fundamental para que a gente continue mantendo um pouco de equilíbrio na jornada da gente. Porque você sente-se feliz na hora que a pessoa fala para mim: puxa, mas é tão simples de fazer minha defesa. É simples, porque Deus não podia deixar a gente num lugar em que você fosse massacrado, a não ser que você esteja massacrando os outros. É simples assim.
1: Me veio uma coisa na cabeça. Pode ser que tenha gente que fale assim agora, escutando a gente: ah, para eles parece muito simples. Mas, gente, eu aprendi uma coisa com o Ivan. A gente está em exercício e evolução todos os dias.
0: Todos os dias.
1: Todos os dias a gente tem que falar: eu estou pronta para ajudar, eu estou pronta para aprender. Se você colocar essas duas metas na sua vida, pronta para ajudar e pronta para aprender, você vai conseguindo fazer. E a mente mente. Então, é muito difícil.
0: A gente quer o reino de Deus, que é o reino do amor, para nós estarmos. Mas Jesus deixou claro que ele está dentro de nós, sou eu que tenho que fazer.
1: Exatamente.
0: Então, é nesse sentido, você não precisa ser espírito. Você que é cristão, principalmente, tem nas lições no Evangelho, é da gente ser útil. Jesus deixou claro que eu preciso ser útil. Agora, eu evito tudo que é para ajudar os outros. Eu falo: ah, mas fim de semana eu estou cansado, eu tenho a minha família. Pode ser que você tenha, e às vezes pode ser que você não ajude a sua família até.
1: É.
0: Então, nós precisamos ser úteis, porque é isso que vai construindo em nós mesmos a certeza que eu desejo o bem. Porque a gente precisa ter certeza que deseja o bem. Porque às vezes você faz o bem com segundas intenções. E para a lei divina, a segunda intenção é que vai ficar valendo. É. Quer dizer, na verdade, você não fez o bem. Você ajudou a pessoa para poder receber uma resposta ou alguma coisa que depois você pode cobrar. Então não tem valor nenhum. Então você sabe o que é fazer o bem pelo bem. Então por isso que nós achamos que... E a gente vai lá: esse não merece, esse é bandido, esse é sem vergonha, esse é vagabundo. Então você não vai fazer bem para ninguém.
1: É daí que é a frase, né? É fazer o bem sem olhar a quem. Não é que a pessoa é anônima, é você não julgar quem que é a pessoa que você vai...
0: Porque senão você vai escolher quem você quer fazer o bem. Então, ao escolher a pessoa, é porque você já tem então um vínculo que você gosta. O valor tem valor. Mas por que você não faz pelos outros? Então, essa é a nossa determinação. E pode tenho certeza que os padres falam isso nas missas, que os pastores falam isso nos cultos. Então, porque nós estamos sendo sempre abastecidos dessas informações para que a gente não esqueça que eu vim para servir, para ser útil. Não importa se os outros não vão fazer nada para mim.
1: E a primeira coisa que a gente falou sobre isso foi, e eu falei aqui no ar também,
0: ninguém tá sozinho.
1: Ninguém tá sozinho. E eu tenho observado muito os movimentos de muitos lugares, muitas igrejas. Eu gosto de visitar as igrejas, eu gosto de conhecer as pessoas. Então eu vejo, gente, tem um núcleo sempre de gente fervendo para ajudar. Sempre, não tem outro jeito. Então, ai, mas eu tô no hospital, tô acamado. Tem a pastoral que vai lá, tem os grupos que vão lá para orar, tem não sei quem que vai lá ajudar. Tem, no fundo social, ah, fui lá no fundo social, aí o cadastro, não sei o quê. Tem gente querendo ajudar. Daí a gente parece que foca, a oração de hoje falava isso. Tem hora que parece que foca só no problema. E tem que focar no coragem, sou eu. Tem uma parte bíblica que Jesus fala para Pedro. Que homem de fé fraca. Coragem, sou eu. E a gente tem que ter um pouco mais de coragem. Falar: não, eu vou voltar naquele lugar. Vai ter uma pessoa boa para me ajudar. Eu vou ligar para aquela fulana que veio na minha cabeça. Porque a gente precisa procurar. Eu acho que tem que rasgar um pouco esse orgulho.
0: Então, o orgulho, exatamente.
1: Procurar ajuda.
0: Só por causa do orgulho que a gente não faz.
1: Exato.
0: Ah, e depois, se ele pedir alguma coisa para mim... Ah, pelo
1: depois
0: amor de Deus...
1: Depois é,
0: né? Ah, pelo amor de Deus, se for para nos ajudar, ele pode pedir o que ele precisar, que eu vou me esforçar para retribuir. Mas quem faz o bem não fica pensando nisso.
1: E não, e depois você entra num ciclo que se a pessoa te procura para pedir ajuda, que bom! Que é porque você mostrou um sinal
0: exatamente
1: de que você pode ajudar.
0: Eu posso ajudar, exatamente.
1: Exatamente. Ah, na verdade, eu falo que a camiseta do Tenda, que está escrito em que posso ajudar, tem que servir para a vida.
0: É, para a vida.
1: Não só para o Tenda. Se você tiver esse radar ligado...
0: Então, e quantas pessoas nos deixaram Jesus ajudar, viraram as costas?
1: Exato.
0: Então, podemos ter sido nós.
1: Deus me livre. Então, fique mais atento agora.

0: Obrigada, meu amigo. Obrigado. Boa semana para você.
1: Para vocês também.
0: Valeu.
1: Uma semana santificada para todos nós.
0: Amém.
1: Nós somos filhos de Deus, herdeiros do universo.
0: Somos muito amados.
1: Muito amados.
0: E não estamos sozinhos. É. A gente já volta.
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0: Eu queria mandar um abraço especial. Peraí, deixa eu entrar aqui. Mariana, minha querida amiga, Mariana Salem, ouvindo a gente. Beijo muito especial. Ama o Ivan, homem de sabedoria e coração maravilhoso. Mandou beijo pra ele também. A Fábia, tava me ouvindo. Coisa linda. A Fábia é uma das pessoas que me fizeram perceber o quanto esse estar no rádio é uma benção mesmo pra gente poder passar as mensagens. E o Joselmo, ó, aconteceu o seguinte: sexta-feira eu fui buscar minha filha no aeroporto em São Paulo. Eu não tenho capacidade nenhuma, depois das 6, 7 horas da noite, de dirigir na estrada, porque eu morro de sono. E aí, o Lesão e a Alessandra, da LBL, me mandaram uma van pra gente ir pra São Paulo. O Joselmo, que era o motorista, um baiano, gente boa. Rafinha, de repente ele percebeu que eu era Tuti da rádio.
4: Ô, louco!
0: Ele falou, não acredito! Você que é Tuti da rádio, eu ouço sempre o programa. Fiquei super feliz.
4: Olha!
0: Joselmo, meu querido.
4: Um abração, então, pra ele.
0: Um abração pra ele. Muito obrigada pela audiência, pelo carinho. Ô, baiano arretado, dirigiu muito bem. Fomos em segurança, voltamos em segurança. Lesão deve estar ouvindo a gente agora também. Um beijo muito especial para a aviação LBL. E olha que legal, eles trabalham tão direitinho, com tanto amor, tanto que o Lesão está fazendo um tratamento de saúde agora e não vê a hora de voltar a dirigir. E eles têm excursões. Sabe essas excursões curtinhas? Ah, vai passar um dia em Aparecida, vai passar um dia em Campos do Jordão, vai fazer a Feirinha do Brás em São Paulo. Eles têm muito isso. Vai acompanhar lá no Instagram, LBL, Viação LBL, que você vai ver um monte de coisa. Você pode topar aí com o Joselmo, esse baiano arretado. Gente boa demais. Um abraço muito especial pra você. Muito bom encontrar com as pessoas e fazer as amizades. Ó, amanhã acho que a gente vai ter uma surpresa aqui de brinde. Fiquem atentos aqui à Manhã Super Difusora, que amanhã vai ter um presente especial e você não pode deixar de participar. Hoje, quem ganha cesta de produtos Alan Baria Alimentos é Rinaldo Torelli. Quase que o sobrenome igual ao meu, Morelli. Torelli, com T. Rinaldo Torelli, do Parque São Bento, ganhou cesta de produtos Alan Baria Alimentos. E hoje, quem sai toda gata, com boné personalizado da Super Difusora, é a Isis Viviane Amaral Melo Vieira, do Jardim Casagrande. Já vamos combinar com vocês. Obrigada por participarem. Participem mesmo. Qualquer dúvida, entre em contato com a gente no nosso WhatsApp 15 99609-7213. Amanhã tem mais, Rafinha?
4: Com certeza amanhã tem prêmio, a participação do ouvinte, né, Tuti?
0: Não fique aqui fora dessa. Participe com a gente. Amanhã a gente volta. Tchau, Rafinha.
4: Tchau, Tuti. Até amanhã.
0: Até amanhã. Beijo.
4: Amanhã tamo aí de volta, se Deus quiser.
0: Amém. Beijo.
4: Beijo. Tchau, tchau.
0: Tchau.
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0: Olá, muito boa tarde. Hoje, segunda-feira, 3 de agosto.
1: 3 de agosto é comemorado o dia do capoeirista.
0: E também dia do tintureiro.
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1: Apresentação de Antônio Luiz
0: e Juliana Fernandes.
1: Vídeos, redes sociais e mesa de áudio, Antônio Rodrigo.
0: Produção, Juliana Fernandes.
1: Diretora responsável, Cristine Abrão Morelli Atuti.
0: Uma realização da Central de Jornalismo da Superdifusora. Você confere agora os destaques desta segunda-feira.
1: Começa hoje em todo o estado a campanha de multivacinação para crianças e adolescentes de até 15 anos.
0: Sebrae aqui abre inscrições para curso gratuito sobre compras públicas.
1: No esporte, numa rodada com poucos gols, Palmeiras e Internacional largam na frente nas oitavas de final da Copa do Brasil.
0: Conta de luz segue com bandeira tarifária amarela em agosto e consumidor continua pagando cobrança extra na fatura.
1: Crise diplomática entre Brasil e Argentina ganha um novo capítulo após novos ataques de Javier Milei contra o presidente Lula.
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0: Depois de um sábado e domingo, com céu claro, sol forte, próprio para o passeio, né? Vamos ver como começa a semana, né? O que nos aguarda aí nesta segunda-feira, nesta terça. Muito obrigado e muito boa tarde aí ao nosso querido Antônio Rodrigo.
1: Boa tarde, Antônio.
3: Boa tarde, Juliana Fernandes. Boa tarde, Antônio Luiz. E uma boa tarde também a você, ouvinte, que acompanha agora o Jornal do Meio Dia. E vamos falar do tempo, porque a segunda-feira começou com aquela cara bem típica do inverno. Manhã de neblina, temperaturas mais baixas e aquele cuidado redobrado para quem saiu cedo de casa. Quem levantou logo nas primeiras horas do dia percebeu que Itapetininga amanheceu com bastante nevoeiro. Por volta das 6 da manhã, a visibilidade ficou prejudicada em alguns pontos, principalmente para quem estava indo trabalhar, levar os filhos para a escola ou pegando a estrada. E nesses casos, a recomendação é sempre de atenção, reduzir a velocidade e manter distâncias dos veículos. Mas foi só o sol aparecer que o cenário mudou. A neblina perdeu força rapidamente e a previsão para hoje é de tempo firme, com o sol aparecendo e sem previsão de chuva para Itapetininga. Agora, durante a tarde, os termômetros devem chegar aos 25 graus. É aquele dia com uma diferença bem grande. Manhã mais fraca, tarde um pouco mais quente e uma noite novamente com temperaturas mais baixas. A mínima prevista para hoje fica em torno dos 13 graus. E tem um outro ponto de atenção para hoje, a umidade do ar. Com a presença de uma massa de ar seco sobre o estado de São Paulo, a umidade vai diminuindo ao longo do dia. Em Itapetininga, o índice deve ficar próximo dos 51%, um valor que ainda não é preocupante, mas já pede alguns cuidados. Então a dica para hoje são essas. Aproveite esse dia de sol, mas não esqueça dos cuidados básicos. Mantenha uma boa hidratação, tenha sempre uma garrafinha de água por perto, evite ficar muito tempo exposto ao sol nos horários de maior calor e cuide também dos ambientes dentro de casa, deixando os espaços ventilados. E vale aquele cuidado especial com as crianças, os idosos e também com quem tem problemas respiratórios, porque essa mudança entre manhã fria, tarde mais quente e períodos de ar mais seco podem trazer desconforto. Desejo a você uma excelente tarde e eu te espero às 5 da tarde no Giro Superdifusora e amanhã estarei de volta com mais informações sobre a previsão do tempo aqui no Jornal do Meio Dia.
0: Ok, tá falado, Antônio Rodrigo, que volta amanhã com mais informações sobre o tempo. Agora, 12:06.
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1: E a gente começa falando de saúde, porque começou hoje a campanha estadual de multivacinação, uma ação que vai até o dia 1º de setembro, e tem como principal objetivo colocar em dia a caderneta de vacinação de crianças e adolescentes de até 15 anos de idade.
0: E esse reforço na vacinação acontece num momento de atenção.
1: O governo do estado também acendeu um alerta por causa do aumento de casos de sarampo registrados na região metropolitana de São Paulo.
0: Aqui em Itapetininga, as doses estão disponíveis durante toda a semana em todas as unidades de saúde, normalmente das 8 da manhã às 5 da tarde.
1: Quem não conseguir ir nesse horário também pode procurar os prontos atendimentos da Vila Rio Branco e do Jardim Mesquita, que aplicam vacinas até às 10 da noite.
0: Na hora da vacinação, os pais ou qualquer pessoa que seja, responsável pela criança, pelo adolescente, deve levar a caderneta de vacinação, né, da criança, do adolescente, e também um documento com CPF.
1: E caso a caderneta foi perdida, não tem problema. A orientação é procurar a unidade de saúde para que os profissionais façam uma avaliação da situação vacinal.
0: E vale lembrar também que a vacinação tríplice viral protege contra sarampo, caxumba e rubéola.
1: Hoje, a cobertura vacinal no estado ainda está abaixo da meta recomendada pelo Ministério da Saúde, o que reforça a importância de quem ainda não atualizou a vacinação aproveitar essa campanha.
0: Jornal do Meio-Dia, agora 12:08.
1: A gente vai falar agora de um assunto que ainda faz parte da realidade de muitas mulheres brasileiras: a violência doméstica familiar.
0: E neste mês de agosto, a campanha do Agosto Lilás chama a atenção para a importância da prevenção, da informação e principalmente da rede de proteção para as mulheres. E nesta semana, o assunto ganha ainda mais destaque porque, nesta sexta-feira, a Lei Maria da Penha completa 20 anos.
1: A legislação, que foi criada em 2006, mudou a forma como o Brasil passou a enfrentar os casos de violência contra a mulher, criando mecanismos de proteção e ampliando a responsabilidade do poder público no atendimento às vítimas.
0: A repórter Beatriz Coan traz agora um levantamento sobre os avanços da Lei Maria da Penha nesses 20 anos e os desafios que ainda permanecem no combate à violência contra a mulher.
4: Há 20 anos, a Lei Maria da Penha mudou a forma como o Brasil enfrenta a violência doméstica e familiar contra a mulher. A legislação criou mecanismos de proteção que vão além da punição dos agressores e transformou a atuação da justiça, das forças de segurança e da rede de atendimento às vítimas. Entre os principais avanços estão a criação dos juizados especializados, das medidas protetivas de urgência e a atuação integrada entre Judiciário, Ministério Público, Defensoria Pública, Polícia e Serviços de Saúde e Assistência Social. A juíza de direito, Madiele Franz Machado, integrante da Coordenadoria Estadual da Mulher em Situação de Violência Doméstica e Familiar do Tribunal de Justiça do Rio Grande do Sul, destaca que a lei representa uma mudança de paradigma no enfrentamento da violência contra a mulher.
5: A própria Lei Maria da Penha, né, é a verdadeira transformação aqui no Brasil na forma da gente enxergar, né, a dinâmica da mulher assim, na sociedade, a dinâmica da mulher no espaço, especialmente, né, da família. Ela vem, então, com esse compromisso de fazer com que não só o sistema de justiça, mas também a família e a sociedade tenham aquela obrigação de coibir toda forma de violência que aconteça no âmbito das relações afetivas e familiares.
4: A magistrada lembra que antes da legislação, muitos casos sequer chegavam ao judiciário, Quando chegavam, era comum que agressões e ameaças fossem encerradas com alternativas como o pagamento de cestas básicas, sem oferecer proteção efetiva às vítimas. Com a Lei Maria da Penha, esse cenário mudou. A resposta do Estado ficou mais rigorosa, foram ampliados os mecanismos de proteção e também surgiram iniciativas voltadas à prevenção de violência e à reeducação dos agressores. Mas, duas décadas depois, ainda existem desafios importantes. Um deles é fortalecer a rede de atendimento para que mulheres e homens envolvidos nessas situações tenham acesso mais rápido a acompanhamento psicológico e outros serviços especializados. A magistrada afirma que combater a violência exige uma atuação conjunta de diferentes áreas.
5: E a todos os serviços que foram sendo criados na rede, né, na rede pública de atendimento, lá na saúde, na habitação, na segurança, né, na educação, dentro dessa perspectiva de atuação em rede. Né, isso que é importante também a gente sempre frisar, que a Lei Maria da Penha, lá no artigo 8º, ela vem trazer para a gente essa ideia de que só se consegue coibir a violência contra a mulher trabalhando em rede.
4: Ao completar 20 anos, a Lei Maria da Penha segue como um dos principais instrumentos de proteção às mulheres brasileiras. Mais do que responsabilizar os autores de violência, a legislação busca interromper ciclos de agressão e fortalecer uma rede capaz de prevenir novos casos e oferecer proteção às vítimas. Agência Rádio Web. Produção e reportagem, Beatriz Coan.
0: Jornal do Meio-Dia, agora 12:00.
1: E esse trabalho de proteção e enfrentamento à violência contra a mulher também acontece aqui em Itapetininga.
0: Durante todo o mês de agosto, a Secretaria de Políticas Públicas para Mulheres intensifica as ações do Agosto Lilás, campanha nacional de prevenção e enfrentamento à violência contra a mulher.
1: E a iniciativa, ela busca ampliar a informação sobre os direitos das mulheres, explicar quais são os diferentes tipos de violência e, principalmente, divulgar os serviços que existem no município para acolhimento, orientação e também proteção.
0: E aqui em Itapetininga, esse trabalho acontece durante o ano todo.
1: A secretaria oferece acolhimento, atendimento psicossocial, orientação jurídica, encaminhamento para a rede de proteção, grupos de apoio, cursos de capacitação profissional, além de ações voltadas ao empreendedorismo feminino e autonomia econômica das mulheres.
0: Durante o Agosto Lilás, esse trabalho ganha ainda mais destaque para que quem precisa de ajuda saiba onde procurar atendimento.
1: A Casa da Mulher funciona na rua Josué Carrascal Filho, número 86, que fica na Vila Hungria. E também existe atendimento pelo WhatsApp, que é o número 15 998539796, esse para acolhimento e orientação.
0: Agora, no Jornal do Meio-Dia, são 12:14.
1: Agora vamos falar de uma oportunidade para você que tem empresa, quer ampliar os negócios e até vender produtos ou prestar serviços para o poder público.
0: Já estão abertas as inscrições para o curso Compras Públicas, promovido pelo Sebrae aqui, em parceria com a Secretaria de Trabalho e Desenvolvimento Econômico de Itapetininga.
1: A capacitação é voltada para empresários e empreendedores que querem entender como funciona a venda para órgãos públicos e aprender na prática como participar de licitações e contratos públicos.
0: Durante o curso, os participantes vão conhecer o passo a passo para entrar nesse mercado, entender como funcionam os processos de compra do setor público e descobrir novas oportunidades para aumentar o faturamento da empresa e conquistar novos clientes.
1: As aulas serão totalmente online e acontecem nos dias 10 e 12 de agosto, sempre às 19h, facilitando assim a participação de quem trabalha o dia todo.
0: Lembrando que as inscrições já podem ser feitas presencialmente no Sebrae aqui, que funciona na rua Monsenhor Soares, 251, no centro de Itapetininga.
1: E também é possível se inscrever pelo telefone 15 3272-9218 ou ainda pelo WhatsApp 15 99643-9081.
0: Bom, e falando agora de mercado de trabalho, né? Tem oportunidade também para quem está procurando uma vaga de emprego aqui em Itapetininga.
1: O PAT está oferecendo hoje 257 vagas de emprego.
0: São 136 oportunidades para quem ainda não tem experiência profissional. 84 vagas para candidatos com experiência, 5 vagas para jovem aprendiz, 4 oportunidades de estágio e outras 28 vagas para atuação em cidades da região.
1: Quem tiver interesse, então, deve comparecer ao PAT e levar RG, CPF, a carteira de trabalho e também um comprovante de residência.
0: O atendimento acontece de segunda a sexta-feira, das 9 da manhã às 5 da tarde.
1: O PAT fica na Monsenhor Soares, 251, bem no centro de Itapetininga.
0: Meio-dia, 16 minutos e meio.
1: Agora um recado de utilidade pública. Se você perdeu um celular nos últimos dias, preste atenção, porque ele pode estar aqui na Rádio Superdifusora.
0: É, um telefone celular da marca Samsung foi encontrado no último sábado e foi entregue aqui na Rádio Superdifusora.
1: Este aparelho ele foi encontrado entre a Gelato Santoni e o AME de Itapetininga. E tem como papel de parede a foto de um homem usando um chapéu nordestino, detalhe que pode ajudar na identificação do proprietário.
0: É, e a foto do aparelho também está publicada nas redes sociais da emissora. Então, quem acompanha a nossa programação pelo YouTube consegue ver a imagem neste momento.
1: Já quem está ouvindo a Superdifusora pelo rádio pode acessar o nosso Instagram, que é o @superdifusoraoficial, conferir a foto do celular, observar o detalhe do papel de parede e ajudar a identificar o proprietário.
0: E se o celular então for seu, ou se você conhecer o dono, basta procurar a Rádio Superdifusora no horário comercial para fazer então a retirada.
1: Jornal do Meio-Dia, agora meio-dia 18.
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0: Meio-dia e 21, depois de um sábado marcado por jogos sem gols e poucas emoções, o domingo das oitavas de final da Copa do Brasil mudou o cenário da competição.
1: O Palmeiras deu um passo importante rumo às quartas de final ao vencer o Fortaleza. O Internacional também largou na frente ao derrotar o Corinthians e quem traz os detalhes da rodada e as repercussões desses confrontos é o repórter Jean Costa.
13: Após um sábado de 3 jogos sem gols e pouca criatividade das equipes, o domingo de oitavas de final da Copa do Brasil, enfim, teve tentos para serem comemorados por parte das torcidas envolvidas. Para quem torce pelo Palmeiras, foi praticamente uma chuva de gols. O 3-0 para o Verdão diante do Fortaleza praticamente selou a classificação alviverde para a próxima fase. Destaque para Maurício, John Arias e Flaco Lopes, que marcaram no duelo mais uma vez na retomada pós-Copa. Na coletiva de imprensa, o técnico Abel Ferreira elogiou o desempenho dos atletas e destacou o equilíbrio da equipe, além da força do elenco para se impor diante do rival.
14: E agora é a mesma coisa. Temos jogadores com características diferentes e nós temos de ter sempre a equipa equilibrada. E uma forma que eu tenho de equilibrar a equipa, não só pensando naquilo que é o aspecto ofensivo, mas eu tenho que pensar também naquilo que é o aspecto defensivo. Na minha opinião, e aceito quem pensa ao contrário, uma equipa jogando com 3 jogadores por trás, sejam 3 zagueiros, seja 2 zagueiros ou um volante, ou seja, 2 zagueiros e um volante hoje à direita, é uma equipa que pode ser muito ofensiva. Muito ofensiva. É assim que eu vejo o futebol.
13: Entre os demais duelos, destaque para Mirassol e Grêmio, que terminou com um empate entre as duas equipes na casa do time paulista, mas com gols, 1-1. Foi a primeira vez na história em que um confronto entre os clubes não terminou com vitória do Mirassol. No principal jogo da noite, Internacional e Corinthians se enfrentaram no estádio Beira-Rio e o Colorado levou a melhor com vitória por 2-0. O técnico Paulo Pezzolano ressaltou o resultado e o alívio após uma sequência de derrotas e de 5 jogos sem vencer.
15: Hoje contra o Corinthians, pudimos conseguir os 3 pontos, digamos, o primeiro jogo. Sim, esta pequena diferença para o próximo jogo e nada. Depois, jogo a jogo, ir ao próximo jogo lá vai ser um jogo muito sofrido, sabemos a qualidade que ele tem e nós temos que ir muito confiantes que podemos e muito aplicado no que temos que fazer.
13: A Chapecoense recebeu o Cruzeiro e o confronto foi o quarto desta fase da competição que terminou sem gols. A Raposa ainda teve um gol anulado na partida. Atlético Paranaense e Vitória se enfrentam nesta segunda-feira às 9 da noite na Arena da Baixada. Agência Rádio Web, com informações da Copa do Brasil, Jean Costa.
0: Agora meio-dia e 24.
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22: As férias de julho chegaram ao fim e com ela um novo semestre se inicia. Para muita gente, a volta às aulas significa apenas retomar a rotina, acordar mais cedo e voltar aos compromissos escolares. Mas eu prefiro enxergar de uma outra forma. A volta às aulas sempre é uma nova oportunidade de recomeço. Cada novo semestre é como uma página em branco. Não importa se o primeiro semestre foi excelente ou se deixou alguma dificuldade pelo caminho. O importante é entender que hoje existe uma nova chance de fazer diferente, de melhorar o que não deu certo e de fortalecer aquilo que já está indo bem. Para os alunos, este é o momento de reencontrar os amigos, conhecer novos amigos, novos professores e principalmente assumir um compromisso com o próprio futuro. É fácil pensar que uma aula perdida não faz diferença, mas a verdade é que o sucesso não é construído de uma vez só. Ela é construída dia após dia, aula após aula, exercício após exercício, livro após livro. Aos pais, fica um convite muito especial. Acompanhe de perto a vida escolar dos seus filhos. Pergunte como foi o dia, converse sobre o que aprenderam, participem das reuniões, criem uma rotina de estudo em casa e ajudem a equilibrar o uso das telas. Esse assunto é muito importante. A educação começa no ambiente familiar e se fortalece na escola. Quando a família e a escola caminham juntas, o aprendizado se torna muito mais significativo. Aos professores que estão voltando, deixo minha admiração e respeito. Ensinar vai muito além de transmitir conteúdos. É inspirar, motivar, acreditar no potencial de cada aluno e mostrar que eles podem ir muito mais longe do que imaginam. O professor não forma apenas estudante. Ele vai formar pessoas preparadas para esse futuro, cidadãos de bens, que formam história, né? Esse é o nosso papel. E quero falar especialmente aos alunos do ensino médio. O Enem, os vestibulares estão muito mais próximos do que muitos imaginam. Existe a ideia de que a preparação começa apenas no final do ano. Mas isso é um grande engano. A preparação começa agora, no retorno das férias de julho, no primeiro dia de aula do segundo semestre. Cada conteúdo aprendido nesse momento é um passo importante rumo à universidade. O Enem não cobra apenas memorização. Ele exige interpretação, raciocínio lógico, leitura de mundo, capacidade de relacionar diferentes áreas do conhecimento e, acima de tudo, constância nos estudos. Quem deixa tudo para a última hora geralmente enfrenta mais ansiedade e mais dificuldades, óbvio. Já quem constrói uma rotina desde agora chega ao final do ano mais preparado, mais confiante e com muito mais chances de sucesso. E mesmo para o aluno do ensino fundamental, cada etapa é essencial. A base construída hoje será determinante no futuro. Não existe aprovação em grandes vestibulares sem uma boa formação ao longo de toda a vida escolar. Vivemos em uma área de tecnologia avançada, onde a inteligência artificial responde as perguntas em segundos e a informação está em um clique de distância, mas nenhuma tecnologia substitui a disciplina, a curiosidade, o esforço diário e a vontade de aprender. O conhecimento continua sendo o maior patrimônio que alguém pode construir. E todos os alunos devem correr atrás disso. Devem estabelecer rotinas, devem agora, na volta às aulas, preparar o caderno, preparar sua mochila, preparar o seu cantinho de estudo, para que vocês possam ter sucesso, né? Por isso, nesse retorno às aulas, depois das férias de julho, deixo alguns combinados simples, mas muito importantes. Aluno, estude um pouco todos os dias, sem deixar tudo acumular. Pais, incentivem mais, apoiem mais, comparem menos e participem mais. Professores, continuem acreditando que cada aluno pode transformar uma vida. E para todos nós, fica uma reflexão. A educação não é um gasto, é um investimento. Cada criança que aprende, cada jovem que avança nos estudos, cada estudante que chega à universidade representa uma sociedade mais forte, mais justa e mais preparada para o futuro. E esse é o nosso papel enquanto professor, de preparar essas crianças para esse futuro que está próximo. Que este segundo semestre seja marcado por dedicação, esperança e novas conquistas, que os alunos aproveitem cada oportunidade, que as famílias estejam presentes e que os educadores continuem fazendo a diferença todos os dias. Semana passada eu falei sobre professores fascinantes. Todos nós, professores, precisamos ser professores fascinantes. Porque o futuro não começa quando o aluno faz o Enem ou presta um vestibular. O futuro começa no primeiro dia de aula. E ele recomeça agora, depois das férias de julho. Gente, uma excelente volta às aulas a todos, porque educar salva o mundo.
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0: Meio-dia e 33, este é o Jornal do Meio-Dia. E olha só, quem nunca olhou para o céu e imaginou como seria construir um foguete? Pois é, em Itapetininga, essa curiosidade vira ciência, criatividade e muita competição. Estão abertas as inscrições para a quinta edição do Torneio Centauri de Foguetes, um evento que transforma conceitos de física em desafios práticos e coloca estudantes e professores para pensar, criar e trabalhar em equipe. Para falar sobre essa iniciativa, que aliás já virou referência na região, nós vamos conversar hoje aqui no Jornal do Meio-Dia com o professor Rodrigo Rafa, que é fundador do Clube de Astronomia Centauri. Professor Rodrigo, muito prazer recebê-lo aqui. Para começar, conta para a gente um pouquinho como será a quinta edição do Torneio Centauri de Foguetes. Quando acontece, onde será realizado e quem pode participar. Muito boa tarde.
3: Muito boa tarde, grande mestre, ao público que nos ouve. Eu venho aqui como clube de astronomia, né? Falando, e é muito legal trazer essa referência, né? De que o Torneio Centauri acabou entrando para um nível nacional de um critério, né? Vamos dizer assim, olímpico, que é algo novo, né? Incentivar Olimpíadas de Ciência e ciências práticas, como é o caso do foguete, a nível nacional. Hoje, a Olimpíada Brasileira de Astronomia já promove isso para mais de 2 milhões de estudantes no Brasil todo. E, com muito orgulho, nós do Clube Centauri fazemos parte, né, de um pedacinho dessa conquista. E, para participar, né, de forma bem direta, a gente tem equipes formadas por estudantes do ensino fundamental, do ensino médio, que gostem de ciências, que gostem de desafios, que gostem de ganhar medalhas e que tenham seus professores para que orientem ali um trabalho na escola e venha participar, porque

0: nono ano ou só ensino médio, né, de primeiro a terceiro ano do ensino médio, com um professor orientador. Para participar, a equipe precisa ler o regulamento que está disponível no nosso site, clubecentauri.com.br, e também fazer a solicitação da inscrição. E ali no próprio edital que a gente disponibilizou, já tem todas as informações. Mas, claro, se tiver qualquer dúvida, o Clube Centauri está disposto a responder, também podemos dar orientações, podemos ir até as escolas, né, para tirar dúvidas. Isso não é nenhum problema, até porque ano passado a gente fez um evento e tivemos pouquíssimas escolas participantes de Itapetininga. Uhum. Tivemos mais de 50 escolas, várias de outras cidades. Então, incentivamos muito a participação das escolas aqui da nossa cidade no nosso torneio.
1: Professor Rodrigo, neste ano parece que teve aí uma mudança aí no desafio, né? Não basta mais lançar o foguete o mais longe possível. O objetivo também envolve velocidade, trajetória, precisão. O senhor poderia explicar para a gente como é que funciona essa nova dinâmica e o que ela exige do participante?
0: Isso é bem bacana, que a cada ano nós tentamos desafiar os estudantes a ir além, né? Eles batem recordes, conseguem encontrar soluções assim, totalmente criativas. Então, nós esse ano decidimos assim, desafiar um pouquinho mais e para além dos desafios tradicionais em nível 3 e 4, que são já bem consolidados nesse meio, nós estamos participando com um nível 6, que é o nível multi-estágios, conhecido como multi-estágios. Para você ter uma ideia, o foguete ele tem que sair da base de cano PVC, né, uma garrafa PET, e no alto do lançamento, uma segunda garrafa deve ser disparada instantaneamente ou eletronicamente. Então, é um baita desafio, é o que a gente vê nos foguetes reais, né, da NASA, da SpaceX, por aí. Então, assim, será que essa turma vai conseguir fazer com que o foguete, além de sair da base, que eles já estão dominando isso, vamos falar a verdade. Então, a gente quer desafiar mais. Então, agora é multi-estágios. Esse é o limite, chegar mais próximo dos foguetes reais.
1: Legal. Não, enquanto o senhor falava, fiquei imaginando aqui, né? Porque a gente gosta de brincar, a gente gosta de aprender, mas aí se tornar um cientista, o cara vai se sentir ali, né? Um verdadeiro criador de coisa, né, científica a partir de uma garrafa PET que surgiu como algo assim de utilidade doméstica apenas, né? Agora, uma coisa que chama atenção, professor, é que o foguete, como o senhor já disse, é feito com garrafa PET. O que esse tipo de desafio ensina na prática para os alunos? Eu perguntaria, emendando aí, dá para dizer que eles aprendem física sem perceber que estão aprendendo?
0: A gente que é professor, né, a gente gosta de utilizar metodologias. E a melhor metodologia que se aplica ao projeto dos foguetes é a PBL, que é a aprendizagem baseada em projetos. Né? Como funciona isso? O aluno ele tem um desafio a cumprir. E esse desafio, normalmente, não tem uma resposta pronta, não tem um gabarito. Ele pode resolver de maneira aberta. Só que tem um objetivo que o professor coloca. Né? E ali, pensando no ensino médio, vamos focar um pouquinho, né? O aluno deve entender um pouquinho sobre aerodinâmica, centro de massa, centro de pressão, construção, né, parte de engenharia, porque assim, eles têm que fazer, e eu tenho aula, eu sou professor também, ensino isso em aula, né, colar um cano PVC quando a torneira quebra, né, não basta só colar, né, tem que lixar, tem que fazer todo o procedimento, e os alunos, eles conseguem perceber que quando eles montam errado, aquilo escapa. Então, eles já saem com aquela mentalidade maker, né? Aquela mentalidade de fazer, aprender fazendo no projeto. Uhum. E, nisso tudo, a gente percebe também, né, que os alunos acabam, de fato, não percebendo que estão aprendendo. Mas eles vão evoluindo, vão melhorando. E aí a gente vê na prova teórica que eles têm o fundamento aplicado na prática. E outra coisa, quando a gente fala de ensino médio também, né, tem a questão da reação química que ali acontece, né? Vinagre reagindo com bicarbonato de sódio é uma reação de neutralização de ácido, que a gente chama. Então, os alunos devem aprendem a catalisar uma reação, aprendem que a temperatura influencia, o volume, a acidez. Então, são detalhes que talvez na teoria não ficasse tão claro. E na prática, eles até se sujam todos, né? Com ácido, com o vinagre, né? Então, é muito bacana. São elementos ali que não tem nenhum prejuízo, né? Vamos dizer assim. Eles só o cheiro de vinagre mesmo que acaba atrapalhando. Mas, assim, é uma experiência muito divertida.
1: Tá. A propulsão, então, o combustível aí é vinagre e bicarbonato?
0: Isso, são

0: São dois tipos de combustível.
1: E essa reação química que faz a...
0: É, quando você mistura, né? Talvez quem já fez aquele vulcão, quando eu estava no sexto ano, né? Misturou vinagre e bicarbonato de sódio, aí ele solta o que a gente chama de dióxido de carbono, né? O CO2. É, quando você está fazendo a reação num ambiente aberto, esse gás ele se dissipa pela atmosfera. Mas quando ele está num recipiente fechado, como é o caso da garrafa PET, você pressuriza a garrafa. E no momento em que você libera essa pressão sai com altíssima velocidade e os foguetes podem chegar a 230 km por hora.
1: Que legal! Bom, professor, o senhor fundou, né, o Clube de Astronomia Centauri. Muita gente nem imagina que Itapetininga tem um grupo assim, dedicado à astronomia. Queria que rapidamente, se possível, o senhor falasse para a gente como é que ele funciona e quem pode participar.
0: Legal, hoje o Clube de Astronomia Centauri de Itapetininga, olha só, é o maior clube de astronomia do Brasil no Instagram. Nós temos mais de 33 mil membros, né? Vamos dizer assim, né? Que são os nossos seguidores, que são quem acompanha ali. E todo mundo pode participar. Primeiro, a gente lança desafios. Todas as semanas nós lançamos desafio. Amanhã tem um já, se eu puder aqui já divulgar.
1: Vamos lá.
0: Amanhã tem passagem da Estação Espacial Internacional por Itapetininga às 5h51 da manhã. Então, tentar registrar a passagem da Estação Espacial, é um satélite tripulado que vai passar por cima de Itapetininga amanhã, um pouco antes do sol nascer. E aí a gente já lança esse desafio. Será que você consegue registrar? Vai ser visível a olho nu, viu? Para quem está perguntando aí se precisa de telescópio, não precisa não.
1: Ah, mas vou ter que levantar mais cedo amanhã, então. Vale a pena, né?
0: Com certeza.
1: Professor, na semana passada, muitos acompanharam aí, né, uma chuva de meteoros e tudo mais. Nessas ocasiões, a Centauri costuma organizar observações? Tem, assim, um espaço onde a população pode participar desses eventos, desses encontros, para observar o céu aí conjuntamente?
0: A gente sempre faz eventos em dois espaços, né, em particular aqui, que são duas universidades públicas, né? Aqui em Itapetininga, nós fazemos os eventos no Instituto Federal, em parceria com eles. Então, é só acompanhar no Instagram do clube, né, @clubecentauri, que ali a gente divulga quando tem. E também, hoje nós temos um parceiro que acaba sendo mais recorrente, a UFSCar, a Universidade Federal de São Carlos, lá de Sorocaba, onde acabaram de inaugurar um observatório astronômico e nós somos um dos pilares ali que realizam eventos. Então, a gente tem feito eventos nessas duas instituições públicas.
1: Professor Rodrigo, muito obrigado pela sua participação. Parabéns pelo seu trabalho aí de incentivo, de orientação, de formação, né, de cientistas aí, né, nessa área da astronomia, foguetes e tudo mais. E para a gente encerrar a nossa conversa aqui, queria que o senhor deixasse então, ou reforçasse o convite aí a professores, estudantes, escolas da nossa região, porque vale a pena realmente participar, né? Nós falamos que será o quinto torneio aí, né, de foguetes, e onde o pessoal encontra todas as informações, né, para fazer então a sua inscrição.
0: Bom, a todos que estão nos ouvindo, que são alunos do ensino médio, alunos do ensino fundamental, professores, vai ser um grande prazer recebê-los no torneio Centauri de Foguetes. Nós estamos aí com a missão Periastro, uma ideia de aproximação com o público, né? Então, é uma grande chance de Itapetininga conhecer melhor, né? Como eu disse, a gente teve poucos participantes no último ano e é uma grande oportunidade de aprendizado. E os professores, principalmente, né, de ciências e física, que acabam se interessando mais por isso, nós temos também como ir até as escolas, dar as orientações. Basta entrar em contato com a gente, né? Pelo nosso site nós temos todas as informações, clubecentauri.com.br, também pelo Instagram, @clubecentauri. Muita gente já nos conhece, mas acaba não sabendo como participar. Então, na dúvida, entre em contato com a gente dá todas as explicações, mas temos até o dia 15 de agosto para fazer essas inscrições. Então, já se organiza o máximo possível, porque podem acabar as inscrições.
1: Então, vamos correr, não vamos deixar para a última hora, não, né? Professor Rodrigo, muito obrigado. Obrigado também aí à colega professora, que não quis participar da entrevista, mas a gente sabe que ela tem um papel também muito importante aí nesse trabalho.
0: Isabela, nossa diretora
1: do
0: Meio Centauri.
1: Não é pouco não, menina, hein? Isabela, obrigado então também pela sua presença aqui, né, e por divulgar esse trabalho. Valeu, professor, até uma próxima.
0: Muito obrigado, tchau, tchau.
1: Agora meio-dia e 46.
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0: bem, agora o assunto é polícia, mas deixa só dar uma reforçada aqui, que foi muito gostosa essa entrevista e o assunto é palpitante, né? Juliana Fernandes já aí também se preparando para fazer o seu foguete de garrafete, né? É, ó, dia 29, então, de agosto agora, lá no Recanto das Águas, é que vai acontecer esse torneio Centauri de foguetes a partir das 10 horas da manhã. E se você ficou interessado, basta entrar aí, né, no site clubecentauri.com.br, lá terá todas as informações, inclusive de como fazer a sua inscrição. Agora sim, polícia, Juliana.
1: E foi sepultada na tarde de ontem a senhora Doracina de Almeida, vítima de um atropelamento registrado no fim da tarde da última sexta-feira em Itapetininga.
0: É, o acidente aconteceu na Marginal dos Cavalos, na Avenida Flávio Soares Hungria, e segundo informações, dona Doracina foi atingida por uma motocicleta e chegou a ser socorrida, mas não resistiu aos ferimentos e acabou falecendo.
1: A ocorrência foi registrada e, a partir de agora, as autoridades competentes seguem com os trabalhos para esclarecer todos os detalhes do atropelamento, identificar as responsabilidades e tomar as medidas previstas pela legislação.
0: Pois é, dona Doracina era uma querida ouvinte aqui da Superdifusora. Fazia parte, inclusive, da nossa audiência e de vários programas, né? E, neste momento de dor, toda a equipe da Rádio Superdifusora se solidariza com os familiares, com os amigos, desejando aí, né, força, conforto a todos e que Deus dê aí, né, o consolo necessário a todos os familiares nesse momento de dor. Meio-dia e 51.
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1: E a conta de luz vai continuar mais cara neste mês de agosto.
0: A Agência Nacional de Energia Elétrica, ANEEL, decidiu manter a bandeira tarifária amarela, o que significa que o consumidor seguirá pagando uma cobrança extra na fatura.
1: Quem explica quanto esse adicional pesa no bolso do consumidor é o repórter Yuri Hudson.
8: A Agência Nacional de Energia Elétrica manteve a bandeira tarifária amarela para esse mês de agosto. Com a decisão, os consumidores continuarão pagando um adicional de R$ 1,88 a cada 100 kWh consumidos. A cobrança extra já vem sendo aplicada desde maio deste ano. Segundo a agência, a manutenção da bandeira amarela ocorre por causa das condições menos favoráveis para a geração de energia durante o período seco. Com a redução dos níveis dos reservatórios das hidrelétricas, aumenta a necessidade de acionar usinas termoelétricas que produzem energia a um custo mais elevado. O sistema de bandeiras tarifárias funciona como um indicador das condições de geração de energia no país. Quando há disponibilidade suficiente nas hidrelétricas, vigora a bandeira verde sem cobrança adicional. Já nas bandeiras amarela e vermelha, o consumidor paga um valor extra para compensar o custo maior da geração. Na bandeira vermelha, patamar 1, o adicional é de R$ 4,46. No patamar 2, a cobrança extra chega a R$ 7,87. Diante do cenário, a ANEEL orienta os consumidores a adotarem medidas de uso consciente da energia elétrica. Por exemplo, reduz o consumo, evite desperdício e tenha um valor menor na sua conta de luz. Agência Rádio Web, de Brasília, Yuri Hudson.
0: Agora, meio-dia, 56 minutos e 40 segundos. Vamos colocando aqui um ponto final na edição de hoje do seu Jornal do Meio-Dia.
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1: Continue ligadinho, que está chegando o Libório com o seu show sertanejo. Uma ótima tarde a todos e até amanhã.
0: Boa tarde.
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incomparável Senhora da Conceição Aparecida, Mãe de Deus, Rainha dos Anjos, Advogada dos Pecadores, Refúgio e Consolação dos Aflitos e Atribulados. Ó Virgem Santíssima, cheia de poder e bondade, lançai sobre nós um olhar favorável para que sejamos socorridos em todas as necessidades em que nos acharmos. Lembrai-vos, Clementíssima Mãe Aparecida, que não consta, que de todos os que têm a vós recorrido, invocando o vosso Santíssimo Nome e implorando vossa singular proteção, fosse por vós alguma vez abandonado. Animado com esta confiança, a vós recorro. Tomo-vos de hoje para sempre por minha mãe, minha protetora, minha consolação e guia, minha esperança e minha luz na hora da morte. Assim, pois, Senhora, livrai-me de tudo o que posso ofender-vos e a vosso Santíssimo Filho, meu Redentor e meu Senhor Jesus Cristo. Virgem bendita, preservai a esse vosso indigno servo, a esta casa e seus habitantes da peste, fome, guerra, assaltos, ruas, tempestades e outros perigos e males que nos possam flagelar. Soberana Senhora, dignai-vos dirigir-vos em todos os negócios espirituais e temporais. Livrai-nos das tentações do demônio, para que, trilhando o caminho da virtude, pelos merecimentos de vossa puríssima virgindade e do preciosíssimo sangue de vosso Filho, vós possamos ver, amar e gozar na eterna glória. Assim sendo, por todos os séculos dos séculos. Amém. Nossa.

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0: Alô, Itapetininga! Está começando pela nossa super difusora mais um show de alegria, mais um show de música bonita, música sertaneja, tem pagode, forró, o melhor da música gaúcha, um show de audiência total, porque não tem pra ninguém. Você ficou muito bem informado, muito bem informada. Tivemos aí mais uma baita edição do tradicional Jornal do Meio-Dia. O melhor jornal de rádio, sempre com os melhores. Antônio Luiz, Juliana Fernandes, Antônio Rodrigo. Informação de montão. Daqui pra frente, tomba o carrinho de mexerica. Só dá show do Liba. Só dá show sertanejo, só dá nós. Aquele super boa tarde para você que mora pela nossa região, bairros e distritos vizinhos, cidades vizinhas na audiência. Boa tarde e boa tarde para você aqui da nossa querida e grande Itapetininga. Chegamos com você em mais uma segunda-feira, agora já no mês 8. Mês 8 do calendário da vida, é 3 de agosto de 2026. Tarde gostosa em Itapetininga, temperatura na casa dos 25 graus. 25 graus na terra das escolas. E a gente deseja aquele super boa tarde para você aí na lida, na luta. Abençoada semana de trabalho. E para você que me ouve no seu carro, aqui pela cidade, pela região, trabalhando com seu táxi, ônibus, Uber, van, caminhão, obrigado pela carona, pela sintonia certa. Para todos os motoristas, eu sempre mando aquele abraço. Ah, você, amigão comerciante, chegando o pagode do povão aí, ó, tô na torcida aqui para que você, ó, fature bastante. O show sertanejo mais uma vez tem sim a produção e apresentação do seu amigo Libório.
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0: Programação sempre sua, o ouvinte mais inteligente do rádio, que vai comigo até as 3 da tarde, ouvir muita moda, moda boa, nova, véia, bem véia, tem moda mais ou menos por aqui também, moda meia boca. Aqui tem de tudo pra você, o seu zap, o seu áudio, vou combinando com você aí, ó, até 15 pras duas, você pode deixar o seu recadinho aqui, até 15 pras duas, a gente recebe aí a sua participação, o seu áudio, áudios com até 15 segundinhos, a gente manda bala, manda pro ar, a gente coloca você no rádio, no final do programa você já sabe, oferecimento Adalto Som, tem Padre Zezinho, tem Padre Alex Nogueira, intercedendo por todos nós. Já de cara, deixa eu mandar um boa tarde para a dupla mais animada da nossa Auroraville, Caboclão Zé Vicente, em Camomila, na sintonia. Pai, bença, pai.
2: Deus te abençoe, fião.
0: Mãe, tchutchu, indo para Iguape, aí, ó, ela, tia Tere, Nenê, no comando Celso Marques, vão lá para a festa do Bom Jesus de Iguape. Boa viagem, mãe, bença, mãe.
3: Deus te abençoe, tchutchu da mãe, bom programa.
0: Obrigado, já tô abençoado, meu povo de Deus, já tô abençoado, prefeitão do povo, Jefferson Brum.
4: Boa tarde, Liba, boa tarde, ouvintes do show do Liba.
0: E segue o líder, garotinho, grande prefeito. Alô, Tubarão, nosso pré-candidato a deputado federal. Manda um salve pra galera aí, cowboy.
5: Boa tarde, Liba. Tamo na sintonia aí, ó, 94.5. Um abraço pra você e pra todos os ouvintes aí. Um grande abraço do Marcelo Nanini. Segue o líder.
0: Ô, garoto, a nossa querida ouvinte, a Solange da Vila Palmeira, tá querendo aqui um Amado Batista. Ela falou, Liba, se pintar um Amado Batista, manda pra gente aí, manda pra todos os ouvintes. Opa, quem gosta dessa moda do Amado Batista é o meu amigo Eduardo, ali na Ita Center Móveis, o Eduardo do Bocudão. A gente vai trazer um Amado Batista pra começar a semana aqui, ó, pra começar o mês de agosto, hein? E tem pedido aqui também do Claudinei Alves, ali da Nova Itapetininga. Tinha um Carreiro Pardinho, Estrela de Ouro, ele tá pedindo. Vamos começar bem então a semana, 1:09 agora. todos os nossos irmãos aí na construção civil, serventes, pedreiros, mestres de obra, meia-cuié também, ó o peão de obra aí, ó.

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0: 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E nós já estamos de volta na tarde mais gostosa do seu rádio aqui na Melhor. A rádio feita pra você.
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0: E a gente vai aí prosseguindo, o relógio marcando 1h24 agora, 13h24 em Itapetininga. 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Big Forte, confirmando a hora 1h24. Eu falo com você também aí que está na sintonia. 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

0: Agradecendo aqui a todos que estão participando. Tem muita gente, hein? Meu Deus do céu. Lembrando que muita gente também faz pedido aqui, ó. Não temos como atender a todos aí, mas agradeço pelo carinho da audiência de toda Itapetininga e toda a região. Olha só quanta gente aqui, ó. Vamos começar pelo Claudião hoje. O Claudião da Vila Arruda tá ligado comigo. Fala aí, Claudião.
1: Boa tarde, Libório. Tudo bem, Liba? Manda uma moda boa aqui na obra do Claudião pra nós. Manda um Teodoro e Sampaio caprichado aí. Vai aqui pro Cido, pro João, pro Rogério da Vila Arruda, pro Pereirão do Semente, pra todo que tá ouvindo. E segue o líder.
0: Grande abraço. Alô, Maria de Fátima e Osvaldo na Belo Horizonte, seguindo o líder também. Obrigado pelo carinho, obrigado pela audiência. Quem também está na sintonia é o nosso querido amigo Celso Ricardo, Celso da Tânia Sene. Fala aí, Celcinho.
2: Tarde, Liba. Passando aí para agradecer a feijoada aí de sabadão.
0: Opa.
2: Top demais, hein?
0: Você viu?
2: E a cerveja lá é trincando de cabeçote de gelado.
0: Cê
2: Fica
0: viu?
2: Com Deus e segue o líder. Uma semana abençoada para nós, meu amigo.
0: Amém, querido. Tá aí. A feijoada do Zito ali é de primeira qualidade, hein? Cerveja, então, nem se fala. Meu Deus do céu. Ai, Jesus, é bom nem lembrar, hein? E a seleta que ele tem lá, e as salinas que ele tem lá. Jesus amado. Gaúcho, você tá por cá, meu xará?
3: Boa tarde, Liba. Gaúcho por cá.
0: Fala, Adilson.
3: Bom início de semana a todos os ouvintes, a todos vocês da rádio. Hoje eu só quero dizer que eu tô jururu.
0: Também.
3: Segue o líder.
0: Também, também. Alô, Luísa de Vila Oliveira. Boa tarde, querido. Ela mandou aqui. Boa tarde, querida. Obrigado pela sintonia. O Rubens, encanador, tá ligado com a gente aqui, mandando abraço e música para todo o pessoal da DKC. Alô, pessoal da DKC. Abraço a todos aí. Ele manda em especial para o João Pedreiro. E segue o líder, garotinho. Valeu, valeu. Nosso querido Rubens Encanador. A Dalva Ribeiro tá ligada com a gente no alto de Vila Piedade. Boa tarde, Liba. Ótima semana para você. Tô seguindo o grande líder. Valeu, Dalva. A Naira, na Vila Arruda. Liba, seguindo o líder todos os dias. Boa tarde, amigo. Deus abençoe muito você e sua família. Forte abraço. Amém. Obrigado aí, Naira. A Solange da Vila Palmeira já agradeceu aqui pelo Amado Batista que a gente mandou para ela. A Lizete tá parabenizando aqui o titio Gilberto Siqueira, que já tá comigo na campanha de agosto também.
4: Tarde, Libório. Quero homenagear o tio Gilberto Siqueira pela data de ontem.
0: Opa.
4: E também mandar um grande abraço à tia Floriza na escuta do seu programa. E segue o grande líder.
0: Ô, Lizete, abraço, parabéns para o tio Gilberto Siqueira pela data de ontem. Ele tá ligado aqui, já tá comigo na campanha de agosto. A Eveli mandou um recadinho para cá também. Miro Leandro, alô, Miro Leandro, irmão da Sacida, irmão do Levino.
5: Boa tarde, Bório. Tudo bem com você? Seguinte, viu? Hoje eu queria pedir uma música pro Roberto Carlos. Esse cara sou eu. Agora, se não der Roberto Carlos, pode ser o Indo Palmeira mesmo. Então manda lá pro Levino, que tá muito de uru hoje, viu? E segue o líder.
0: Você vai ouvir Roberto Carlos. Você vai ouvir na cadeia, rapaz. Na cadeia, parmeirense mala. Ai, hino do Palmeiras ou hino do Parmeira. Vai dormir com o falecido Calbi, rapaz. Fala, Ney. Ney do Uber.
6: Boa tarde, Libório. Manda uma música pra nós aí. Essa tá no pente mesmo aí, agulha. Manda um abraço pro Sapinho da Construção, pro Burrinho Motos, pro Dirceu da Padreira do Rodela, pra Recicla Madeiras lá no Sotema, pra Borba Móveis ali do lado da rodoviária, e segue o líder de bordo.
0: Valeu, garoto, grande Ney. Oh, agora que eu fiquei sabendo quem que é o Rodela, rapaz, o nosso querido Rogerião, ali da Padaria Avenida, na Doutor Lobato. Sabia que o apelido dele era esse, não? João Aranha entregou a parada. João Aranha falou, Liba, o Rodela é o Rogério da Padaria, o irmão do Gordo. Alô, Sueli Teodoro, boa tarde, grande líder. Deus abençoe seu início de semana, beijos. Valeu, Sueli. A Daniele Choquete por aqui também, Liba. Passando para desejar a todos uma ótima segunda-feira. Tô aqui trabalhando, ligadinha com você. Grande abraço e segue o líder. Tá lá na balança no bairro da Conceição. Valeu, querida. Bom trabalho, boa semana para você aí, Daniele. E o Zé Reis, apareceu o Zé Reis do Tupi.
7: Boa tarde, grandíssimo líder. Tamo de volta na área, hein? Então tá aquele modão pro bom Tupi, pro Deu, pena, brandão, minha patroa. Minha esposa Marlene, pro meu cunhado Leão. E segue o grande líder.
0: Valeu, Zé. A Márcia.

0: Amém.
1: Põe meu nome na oração e segue o líder.
0: Valeu, querida. A Renata Norquidário Machado tá ligada comigo também. Alô, Renata. O Diego Fernando ligado com a gente ali no Tupi, dedicando o programa aí, ó, para o filhão Théo Augusto, para o pai José Fogaça e a todos os amigos. Deixa eu ver aqui, o Marcinho da Antena mandou o áudio pra cá. Fala aí, Marcinho.
2: Tarde, Liba, beleza? Tô na casa do Paulo aqui, Liba, no bairro do Vila Copa. Ele escuta seu programa todo dia e ainda reclamou que alguma vez ele pede música. Se você não toca tudo pra ele, ele falou que só passa música pros malas dos seus amigos. Toca pra ele então aí hoje, Mala Amarela com o Daniel. Ele fica escutando o programa todo dia. Segue o líder, tchau, obrigado.
0: Ah, ele reclamou que de vez em quando eu não toco a moda dele? É, e quando eu toco, daí tá bom? Hein? E os outros aí, como é que ficam? E os outros, como é que ficam, hein? Barbaridade. Olha, pegou eu num dia bom hoje, senão você ia ouvir coisa, hein, Marcinho? Alô, Anitta Fischer. Alô, Laís Correia. Já estão trabalhando na festa ali, descascando milho. É, olha onde eu estou hoje, Liba. Alô, Anitta. Alô, Laís. A Laís sumiu. A Laís sumiu do programa aqui, Marvada. Tudo de bom pra vocês aí, ótima semana.
3: Boa tarde, Lima, belezinha. Ó quem tá aí, o Carlinho Braçar e o Pica-Pau Nariz. Pediu pra nós, Mago de Boiadeira. Um abração pra ele, pra todo o pessoal do trânsito e o pessoal de manutenção do cemitério. Segue o líder e o Varmeira, não há quem lide mesmo, pelo amor de Deus.
0: Não há quem segure o Varmeira, não há quem segure. A Dilma de Fátima tá querendo Lourenço e Lourival, rainha do Paraná, oferecendo para o Liba, para Márcia Meira, para Lisete, Dona Neuza Fadiga e também para o caboclão Zé Vicente, que tem a voz maravilhosa, ela diz aqui. E o Luciano oferece para o Luizinho, o carpinteiro, para o Cláudio e a toda a família dele. Tem um pedido especial aqui do meu amigo Inácio. Ô, Inácio, você vai gostar da moda, né, Inácio? Vai, olha lá, já deu pra perceber. Já deu pra perceber. Eita, nós! Abraço, Inácio. Ele quer nessa versão aqui, ó. A dupla Guilherme da Viola e Gabriel estiveram recentemente no Araguaia. É, atravessaram 7 estados aí. Chegaram até o Pará e lá fizeram uma gravação da música Romper da Aurora. Nossos queridos aqui de Itapetininga, Guilherme da Viola e Gabrielzinho, Gabriel Dias. E o Inácio tá querendo ouvir na versão com eles. Vamos trazer então Guilherme da Viola e Gabriel, Romper da Aurora. É bem acústica mesmo a gravação, é bem caseira, mas ó, a qualidade aí das vozes a gente já conhece. Vamos lá então.

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1: E a gente vai aí prosseguindo, o relógio marcando 13 horas e 54 minutos. Muito obrigado a todos que chegaram aí até 15 para as duas, deixando seus recadinhos. Até esse horário a gente recebe todos os dias. Agradeço de coração porque tem muita gente aí, ó, participando do nosso programa, entrando em contato todos os dias. Muito bacana, muito bacana. E agradecendo também ao pessoal que manda áudio aí com até 15 segundos, que é o nosso tempo limite aqui, para que a gente possa colocar mais ouvintes, certo? Por isso que a gente pede sempre 15 segundinhos no áudio, para que vários ouvintes possam participar, e aí você não acaba tomando o tempo dos demais, legal? Essa aqui é a nossa regrinha de todos os dias. 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Como é que você acordou hoje? Diga pra mim. Acordou chique, nobile, bagualado. Ou acordou igual corintiano, bem jururu. Ai, liba do céu. Que sapeco do timão. Ai, ai, ai, Copa do Brasil tá viajando já no começo, ai, ai, ai. 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Disque entrega 3271-1309, confirmando a hora, 5 minutinhos ainda para as duas. 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
1: 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A gente vai com mais participações, lembrando, hein? Se não for Santo André... Poderg, eu quadou, mulher. Faça como Liba, até o filtro de papel tem que ser Santo André. Agradecendo aqui. Alô, Tata Mota, Tatazinho, Tatazinho Mota, tá ligado comigo. Ô, maninho, ótima semana. Boa tarde, tchutchute. Deus abençoe. Amém, querido. Tamo junto, Tatazinho. Gente boa demais. O nosso cantor oficial aqui do Show do Liba. Daqui a pouquinho o recado do Tata Mota aqui no programa. Quero agradecer aqui a participação da Taline. Liba, aqui é a Taline. Hoje é aniversário da minha tia, a Cida Morena. Toca uma música pra ela. Solteirona com Teodoro Sampaio e segue o líder. Alô, Cida Morena, minha querida. Tá aniversariando hoje. Bênçãos de Deus na sua vida. Muita paz e muita saúde, tá bom? É o que a gente deseja a você. O Claudinei lá do Rechan. Alô, Claudinei. Deixa eu ver aqui, é o Claudinei Teodoro do Rechan. Ele tá ligado com a gente, querendo Victor e Léo. Claudinei já tá comigo na campanha também, na campanha de agosto. Ô Claudinei, depois vai ter essa do Victor e Léo pra você aqui, tá bom? Quem também tá ligado é o Paulo de Angatuba. Alô Paulo, mandando programa, pede Chitãozinho. Todo mundo pede música, né? Mas infelizmente não temos como atender a todos. Mas o programa ele dedica... para a mamãe Dona Rosalina Venâncio, para o pai seu Albertino, para os irmãos José Roberto, Daniel, Adriana, sobrinho Luiz Daniel e aos amigos da Gil Rodrigues e ao João do Táxi. Pereirão do Posto de Sementes também falou aqui. Fala aí, Pereira.
2: Boa tarde, meu amigo Lima. Aqui é o Pereira. Estou passando para desejar para você uma segunda-feira muito abençoada e um começo de semana muito bom. Olha, feijoada é espetacular, cara. Não tem feijoada ruim, porque a feijoada é boa. Mas a do Rita lá é muito boa, viu? Gostei demais. Valeu, garoto. Deus abençoe muito todas as pessoas que dão as coisas pra gente, viu? Obrigado, valeu. Fique com Deus e segue o líder.
1: Amém, querido. Valeu, Pereira. É, a Pereira ganhou feijoada aqui na sexta-feira. O Celso Ricardo também. A feijoada do Zito ali é chique no Billy mesmo, hein? Quem também passou por aqui foi o Fernando Corral. Alô, Fernando Corral, Liba, um abração pra vocês aí, pro meu amigo Careca do Posto, seguindo o líder por aqui, valeu. Dito Bolacha tá por aqui também, fala Dito.
3: Alô, Libor, manda um musicão pra nós. Quero oferecer para o Maico da Bela Vista, para a Turma de Fátima, o Luciano, o Claudinho, e também lá no bairro dos Cuitelos, pro Mão, pro Elinho, pro Jaiminho, e também pro meu amigo Porvinha, que não perde um dia seu programa. Segue o líder. Fique com Deus.
1: Amém. Valeu, Dito. A Eveli Aparecida tá ligada comigo ali no Turvo, Liba. Oferece o programa para o meu pai Gilberto, é, o tio Gilberto Siqueira, que ontem completou 78 anos de idade, e também a Lorena, sobrinha, que fez 6 aninhos. Coloca eles em oração, Liba, deixa com a gente, na oração pela família, a gente dedica aqui com muito carinho pelo aniversário aí do tio Gilberto Siqueira e da Lorena, que ontem completou 6 aninhos. Quem também participou aqui foi a Esmeralda Sanches. Alô, Esmeralda, aí no Rechan. Ótima semana pra você, querida. O boi da funilaria passou por aqui também. Fala, boizinho.
4: Boa tarde, meu amigo Libório. Uma da ótima tarde pra você e para todos os ouvintes. Liba, hoje eu não vou pedir moda do Amado, porque você já tocou aí pra nós, beleza? Uma ótima semana pra você. E segue o líder.
1: Valeu, garoto. Já teve Amado Batista hoje. O Nino do Projeto Brotar lá. O Nino mandou um recado hoje aqui, pessoal acompanhando. Ele esteve visitando lá o nosso querido... Agora me fugiu aqui, ali do Pinheiro Alto. Pera aí, vamos colocar o recadinho aqui do Nino. Vai.
5: Fala, Liba. Bom dia, tudo bom? Conhece aqui o jogador de truco aqui? O Álvaro?
1: O Álvaro.
5: Álvaro
1: o
5: quê?
6: Álvaro Vieira Paulino, bairro Pinheiro Alto.
5: Álvaro Paulino, do Pinheiro Alto. Ele falou que conhece você muito bem, hein? E já contamos a história sua aqui, hein?
6: Ladrão de truco, Gabriel.
5: Aí, ô ladrão de truco, velho. Falou, meu parceiro, muito obrigado, viu? Estamos aqui no Pinheiro Alto hoje. E vamos pra frente desse centro do Conceição. Depois do Pinheiro Alto, o que vem?
6: Que?
5: É, não, depois do Pinheiro Alto, qual bairro que vem?
6: Falaram aqui, Faxinal dos Almeida.
5: Faxinal dos Almeida e vamos pra Conceição. É isso.
6: Sai lá pra pista já.
5: Perfeito. Forte abraço, meu amigo. Muito obrigado, gratidão pela sua ajuda. Cara, você é sensacional nos ajudando a divulgar aí o Projeto Brotar. Muito obrigado, viu, Libório?
1: Valeu, Nino. Projeto Brotar aí, percorrendo a nossa zona rural, tem parceria com a Sabesp. É, melhorias chegando pra nossa zona rural. Ó o Leandro do Uber aqui. Ih, esse cara, pelo jeito, vai pesar a minha, hein?
7: Fala, patrão. Boa tarde. Tamo na lida ouvindo você aí.
1: Opa.
7: Você tá nervoso, homem? Não respondeu mensagem ontem? Olha, velho, achei que o Sanci aí do mal, empatando na casa, ficar correndo lá, difícil, né? Ó, vocês, foi melhor que nós. Valeu, cego líder.
1: Falou aí, rapaz, dormi cedo ontem, dormi daquele jeito, dormi como um passarinho, rapaz do céu. É, o Timão ontem pipocou, mas o seu peixe também na vila não fez por merecer, não, hein? É, um empatinho ali, cuidado, hein, filho. Cuidado que vocês voltam remando de lá, hein. Cuidado, hein. Sou mais o Timão do que vocês lá, hein. A Maria da Conceição Faria mandou joinha pra cá, abraço pra você, Maria. A Conceição Rosa e a Margarida Lopes, seguindo o líder também ali no Parque da Lagoa. Obrigado pelo carinho, obrigado pela sintonia. Quem também tá acompanhando, ô Caculé, o Caculé gostou do modão aqui do Romper da Aurora, né, Caculé? É, gosta de moda caipira também. O Renato da CCB da Vila Santana, alô Renato! Liba passando para agradecer aí, top demais. Manda modão pra nós aqui, estamos ouvindo seu programa aqui na Chacrinha. Conheci a Chacrinha do Renato ali, chique, hein? Chique, maravilha. Uma boa tarde a todos, Deus abençoe sempre, segue o líder. Valeu, Renato, abençoada semana pra você aí, querido. Tuxê, olha o Tuxê, tá de motorista agora, uniformizado. Tarde, meu querido, vamos que vamos, seguindo o líder aqui. Deus é bom o tempo todo, amém, amém, Deus é maravilhoso mesmo. Valeu, Tuxê, abençoada semana pra você. E o Leandrinho Bola, tá por aqui, torra preço e tapê. Você viu, o Tony Gás tá com gracinha, hein? Tony Gás tava falando do vosso comércio aí, fica esperto, hein, Lê? Fica esperto aí, que você vai derrubar muita gente aí com o torra preço e tapê, hein? Pertinho da Super Difusora aqui, aqui ao lado da Caixa Econômica, hein? Melhorou bem da tosse, hein, Liba? Tarde, Liba Show, seguindo o líder. Você viu? Melhorei bem da tosse. Tá bem mais forte agora, né? É a herança do meu tio Adão. que ficou pra mim de presente, viu, Lê? Ótima semana pra você aí, querido. Sucesso. Agora sim, Tata Mota, meu amigo cowboyzinho, Tata Mota. Ah, não, teu pedido do Farelo aqui, como é que eu vou soltar a música e não colocar aqui o áudio do Farelo que tá lá na Vatinga? Tá querendo Chitãozinho e Chororó com a participação do Rio Negro e Solimões aqui. Manda localização aí, Farelinho.
8: Carne Libor, beleza, bom. Farelo de São Miguel Arcanjo, Estadão de São Paulo, Brasil. Tamo aí levando progresso. Diretamente da Vatinga. Toca modernidade. Para todos os meus amigos de São Miguel Arcanjo e região.
1: Ô, garotinho, deixa comigo, menino.
8: E segue o líder, xerife. Vamos pra cima, boia dele. Vamos que vamos e deixa que vá. E o homem tava lá, irmão de Santíssimo, de novo, hein? O homem é da igreja agora, o Bigodon.
1: Ele Bigodon, é, irmão do Santíssimo, ali na São João, Matheus Henrique Ruivo. É, vem aí o casório, Tata Mota.
9: Fala, Liba, Tata Mota seguindo o líder, passando pra agradecer a todos pela presença no show do fim de semana, foi sucesso, graças a Deus, os abençoe. Manda um abraço aí pra minha mãe, Carmen Mota, Janete Mota, doutora Rodrigo, Xavier, Inês Moura do Pastel, Adriano Bom, Pedalinho, Maracinho, Picaretinha, Antena, Tata Gaguinho, Lona Mota, Jéssica Mota, Fernando Antônio, Marco Bonino, Vareto, Buio Pena, Carlão do Santo Aiar, todos da audiência aí. Manda um modão pra nós e segue o líder.
1: Chitão e Chororó com Rio Negro e Solimões, modernidade. Olha que música linda, 2:10 agora, meu

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0: E a gente vai aí dando sequência, relógio marcando 2:19 mais 30 segundinhos. 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
0: 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Claudinei Teodoro ali do Rechan já está comigo na campanha do mês de agosto. Amigão do grupo Escolhidos a Dedo, pediu Victor e Léo. Aguenta aí, Claudinei, tá no pente a moda aqui, menino. tá no pente, garotinho. Fica aí na sintonia. Deixa eu agradecer aqui a Valdirene, que tá ligada com a gente. A Valdirene, do bairro Faxinal de Angatuba. Alô, alô, alô, Valdirene. Ela diz aqui: Liba, manda uma música para o meu marido Ângelo, para o meu filho Nicolas e para o meu cunhado Chico, lá no Cerro. Lá no bairro do Cerro. Alô, cunhado Chico, abraço para você aí, querido. Para o filhão Nicolas e para o esposo Ângelo, é o recado da Valdirene Oliveira. A Josi de Alambari tá ligada comigo também. Alô, Josi, tudo de bom para você, querida. Meu mano Reinaldo Ginês, alô. Reinaldo, você viu que mala? Você viu que mala? O mala pedindo a música mala. É, mala amarela, não é fácil não, Ginês, não é fácil não. Ginês é o cara do Max Vida Forte, alívio, aí sim, chique nobile. Quem também participou comigo aqui foi o Ed Show. O Ed Show todo domingo canta ali no Bar do Zito. Solta a voz aí, Ed.
7: Libório Show. Ei, o Bar do Zito, ontem era que chamar o bombeiro, apesar que tinha um bombeiro lá ontem. Mas o Bar do Zito chamaram o bombeiro porque tava pegando fogo ontem. Nós cantamos lá, fizemos umas paradas boas. Pena que chegaram uma turminha da hora lá, mas chegaram na última moda, porque tinha mais cantor para mais tarde. Mas domingo que vem, Liba, tamo lá de novo, se Deus quiser. Obrigado pela força aí, obrigado por tudo. Você já tem lugar cativo no meu coração. Continue assim que Deus vai te dar tudo em dobro, porque você é um poço de bondade e uma enxurrada de felicidade e de alegria. Um abraço, que Deus te conserve assim, meu amigão. Segue o líder sempre. Deus no teu coração, amém.
0: Valeu, querido, amém. Grande Ed Show, todo domingo animando ali a partir do meio-dia no Bar do Zito. Tá que tá bombando o Bar do Zito, onde os amigos se encontram, meu. O Valdemir de Piramboia, boa tarde, Liba. Ótima semana, ótimo mês de agosto. Seguindo o líder por aqui, valeu, querido. O Ângelo de Angatuba também falou aqui. Solta a voz aí, Ângelo.
8: Boa tarde, Liboy. Uma moda pra nós aqui no Faxinal de Angatuba. Ofereço pra todo povo aqui do Faxinal e bairro vizinho, do bairro Branco. E pra vocês também aí. Segue o líder.
0: Valeu, o Ângelo falou e o filhão também falou aqui, o Nicolas. Manda um recado aí, Nicolas.
9: Opa, Libório, bom? Aqui é o Nicolas, filho do Ângelo. Faça uma oração pra nós aí. E segue o líder.
0: A gente coloca vocês em oração daqui a pouquinho com os nossos padres. O Irinaldo José da Silva do Morro do Alto. Alô, Irinaldo, o povo aí do Ed Gramas. Abraço, meu querido. Boa tarde, Liba. Tamo na escuta, seguindo Liba. Aí sim, Erinaldo. Que Deus te abençoe, meu amigo. O Jair Bola ali no Rechan. Liba, quero oferecer a programação de hoje para o Peru, lá na Amuarama. E o Turco, cara de cavalo, e para Madalena no Areião. Estão todos na escuta, seguindo o líder, o Guru da Tarde. Ai, pai. O Guru da Tarde. Esse é o Jair Bola lá do Rechan. O Marco Cleto em Tatuí diz assim, digitou assim, boa tarde, Liba, tudo belezinha? Liba, você precisa fazer uma confraternização pra pedreirada. O que tem de pedreiro que curte o show do Liba não é brinquedo, não. Vamos pensar, Marco Cleto, vamos pensar, meu querido. Fala, Sérgio Mariano, da Vila Prado.
10: Boa tarde, Libório. Ei, Libório, não deu, hein? Coringão não vale, Libório. Só por Deus mesmo, viu? Aí manda uma bem boa pra nós aí, segue o líder, Libório.
0: Dá pra ver que o Sérgio Mariano tá bem jururu. O Alisson de Osasco tá ligado comigo. Alô, Alisson, Liba. Mais um mês aí, ó, começando. Quero que Deus te abençoe nesse mês que se inicia. Amém, meu irmão. Obrigado por colocar meu nome em oração. Eu amo escutar a Difusora no aplicativo aqui de São Paulo. Abraços pro mentor, cunhado do Hélio. Já quero deixar um abraço para minha irmã Ana Bianchi, casada com o Hélio. Abraços e segue o líder. Valeu, Alisson. Que Deus te abençoe, meu querido. A Maria dos Santos, na Nova Itapetininga, também está seguindo o líder aqui. Que Deus abençoe a sua semana e dos ouvintes. Valeu, Maria. A Vera, no Jardim Paulista, Liba. Que Deus abençoe sua semana. Coloco o meu nome em oração hoje. É meu aniversário. Ô, Vera, do Jardim Paulista. Parabéns, querida. Que Deus te abençoe. Tá aniversariando junto com a Cida Moreira. Chique Nobile, é, a Taline tá aqui dedicando o programa pra tia Cida Morena pela data de hoje. O Gessé da Vila Sônia falou aqui.
11: Fala, Libora, estamos aqui, a turma da Fúria da Catraca, aqui no Gerê, carregando as coisas da viagem. Mandar um abraço pra turma aí, manda um abusão, um motão pra nós aí. Manda um fundo da grota pra nós aí.
0: Ai, ai, ai.
11: Segue o líder.
0: Vem fundo da grota, o cara aí. Ó o cara aí com graça, ó o cara com graça. Gaguinho, como é que tá a voz hoje, Gaguinho do céu?
12: Bom dia, Libório. Tudo bom? Com você?
0: Tudo.
12: Manda um abraço pra galera da LM Locações, da Fazendinha, pra todos os ouvintes de bar. Tchau, obrigado. E segue o grande líder.
0: Rapaz do céu, segunda-feira o cara é gago e ainda desanimado. Jesus amado, você vai ter que passar na minha tenda, filho. Vai ter que passar, vou ter que dar um esfregão no celá, porque o seu negócio não é só benzimento e chá, não, hein? Precisa do esfregão, hein? Com força ainda, com força. Laerte, o Laerte, olha só, o mentor desse time de Bereba.
13: Boa tarde, Libório. Mentor falando numa segunda maravilhosa. Liba, toca pra nós aí hoje um Sérgio Reis, Coração de Papel.
0: Oi?
13: Essa é legal demais. Manda um abraço pro Vareta, um pro Elinho do Império Multimarcas, um pro Eduardo Santista, um pro Milton e o João lá da Bodega da Chapadinha e um pra você, meu querido. E segue o grande líder.
0: Valeu, garoto. Fala puro, fala puro.
14: Atenção, Crescebeck. Começa tudo de novo, meu povo. Alô, Picacinda, Pimenta, Serginho, Borracharia, Serra, Lirena, Nimo, Sol, Dona Branca, Pronto, Márcio, Pisteco, Mineiro, Lavador, Pedro, Paulo, Mecânico, Cuxana, Letônia, Puja, um turpão, Pafonso. O Liba, toca aí pra nós, pra relembrar. Aquela. Cucuru, cucu. Segue o líder, garoto.
0: Rima com Botucatu, né? Com Urubu. É, é, puro. Espera, puro. Espera que a sua hora vai chegar. Pafuncio, você deu trabalho pro Nanini Serralheiro lá, hein, rapaz? Você ficou escondido na árvore pra querer janta. Ele me contou a história, viu?
15: Tarde, Libório. Nanini veio, velho. Só que falou que não ia dar almoço pra mim, velho. E aí, já que tomado café com a barriga cheia, véio. Mas enrolei, né, velho? Fui depois do almoço e fui bem tarde lá, velho. Aí eu cheguei assim, já era quase 5 horas da tarde, velho. Terminei lá já era de noite, velho. Ah, daí ele ficou com dó de mim lá, comprou um marmitec pra mim, né? Aí teve que dar janta, velho. Sentou na graxa, ó, no senhor, mas segue o líder, bebê.

0: Ô, Liba, o sobrinhão tá esquisito. Leva ele na tenda.
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6: Estamos de volta, reta final, já já tem Daniel encerrando, hein? 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
1: Ô, Libório, boa tarde, Newton Peixoto na escuta, tudo bem?
0: Tudo, gauchinho.
1: Toca o fundo da grota pra nós aí, abraço. Segue o líder!
0: Até tu, Brutus, até tu com essa história de fundo da grota, mas bate! 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
0: 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Alô, Paulo, abraço pra você aí. Marcinho da Antena pediu. Marcinho cheio de gracinha aqui. Hoje vou quebrar o galho do Marcinho, tá bom? Quem também tá na sintonia, olha aí, Celso Marques, já na serra ali, ó, indo para a Ilha Comprida. Carro lotado, ele, mais tia Tere, mais nenê, mais Inha Camomila. É, na serra e na sintonia, Liba. Então tá aí, ó, vamos trazer a saideira de hoje do nosso programa. É o Danerzão é sucesso, meu Deus do céu, que programa ontem, hein? Viver Sertanejo, o cara não é fraco não, vamos trazer a mala amarela aí, simbora!

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1: E as orações de hoje com carinho para a Cida Morena, que está aniversariando. Alô, Cida, que Deus te abençoe e te proteja, em nome de toda a família, em especial da sobrinha Ataline, que está aqui dedicando o programa e as orações para você, tá bom? Também as orações de hoje para a Vera do Jardim Paulista, aniversariando. Bênçãos de Deus na sua vida. Felicidades, tá bom, Vera? Para o Alisson, lá em Osasco. Alô, Alisson, para você, para sua irmã Ana Bianchi, também para o cunhado Hélio. Obrigado pelo carinho, pela audiência. Ele pede as orações, ele adora a Superdifusora e nos ouve lá de São Paulo. Valeu, querido, que Deus te abençoe. As orações também para o Nicolas, que pediu, filho do Ângelo. Alô, Nicolas, ele pede oração para ele, para o papai Ângelo, também para a mamãe, né, a dona Valdirene. As orações para vocês com muito carinho, tá bom? Para a dona Neuza Rolim e toda a família no Jardim Itália, também para a dona Neuza Fadiga e toda a família. Em nome da Eveli, a gente pede as orações de todos os nossos ouvintes para o nosso querido tio Gilberto Siqueira, que é do nosso grupo Escolhidos a Dedo, que aniversariou ontem, 78 anos, e a Lorena, que completou 6 aninhos. Felicidades aí para a Lorena, para o tio Gilberto Siqueira e as orações com muito carinho do nosso programa. O Diego Fernando pede orações para o filho Theo Augusto, pai José Fogassi e a todos os amigos. Para o compadre Felisbino e família também ele pede. Orações de hoje para o caboclão Zé Vicente, para a Inha Camomila. Caboclão por aqui, a Inha Camomila indo para Iguape na festa do Bom Jesus. Também lá para o Celso Marques, para a Nenê, para a tia Tere. Orações para dona Nilde, para o seu Paulino ali no Gramadinho, sogros do meu Gabriel. E para você, onde quer que você esteja me ouvindo neste momento, receba o recado do Padre Zezinho, oferecimento Adalto Sol.

0: E que você e toda a sua família todos tenham uma abençoada semana, um ótimo mês, iniciando em nome do Senhor Jesus.
1: Abençoa, Senhor, a minha também.
0: Reforço o pedido de orações de todos os ouvintes para o nosso irmão Luquinhas, o Lucas Blumer, filho do meu amigo, irmão Marcos Blumer, que se encontra internado em Sorocaba. Ele que é cooperador de jovens ali do Jardim Bela Vista. Para ele, todas as orações voltadas neste momento também. Até amanhã, meu povo de Deus.
2: Em nome do Pai, e do Filho, e do Espírito Santo. Amém. Pai nosso que estais nos céus, santificado seja o vosso nome. Venha a nós o vosso reino. Seja feita a vossa vontade, assim na terra como no céu. O pão nosso de cada dia nos dai hoje. Perdoai-nos as nossas ofensas, assim como nós perdoamos a quem nos tem ofendido. E não nos deixeis cair em tentação, mas livrai-nos do mal. Amém. Ave Maria, cheia de graça, o Senhor é convosco. Bendita sois vós entre as mulheres, e bendito é o fruto do vosso ventre, Jesus. Santa Maria, Mãe de Deus, rogai por nós, pecadores, agora e na hora de nossa morte. Amém. Glória ao Pai, ao Filho e ao Espírito Santo, como era no princípio, agora e sempre. Amém. Jesus, manso e humilde de coração, fazei o nosso coração semelhante ao vosso. O Senhor esteja convosco. Ele está no meio de nós. A nossa proteção está no nome do Senhor, que fez o céu e a terra. O Senhor Jesus Cristo esteja contigo para te proteger. Esteja à tua frente para te conduzir e atrás de ti para te guardar. Olhe por ti, te conserve e te abençoe. Amém. E a bênção de Deus Todo-Poderoso, Pai, Filho e Espírito Santo, desça sobre vós e permaneça para sempre. Amém.
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1: Opa! Vamos lá, juntos até as 5 da tarde, com o maior carinho, sorriso estampado no rosto. Feliz da vida! Porque confio em Deus e tenho bons amigos. Let's go, baby! Segunda-feira, 3 de agosto de 2026. Tem muita música, óbvio, sua participação de grande importância pra gente através do WhatsApp oficial da SD Rádio, que é feita pra você. Anota aí, 15 99609-7213. Envia mensagens em áudio, texto, pede sua música, oferece pra quem quiser. Importante que você participe com a gente. 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E a primeirona de hoje.
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0: 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Aô, Hugo e Guilherme, segunda-feira boa demais. Vamos que vamos, minha gente!
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1: 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Chegou a vez deles, Luiz Júnior e o Leandrinho, Jogo do Amor no seu rádio. Uma participação de Christian e Cristiano. Boa tarde, Itapetininga. Boa tarde, região.

0: demais.
1: Voltamos já. Programa do Juninho. Entra Betininga, 3h16. Muita música, prêmios e alegria. A melhor hora em seu rádio, 3h16. Vamos que vamos, gente.
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1: E já estamos de volta em Itapetininga, 3h20. Tem muita música, tem a sua participação. Juntos até as 5 da tarde. Vamos que vamos, minha gente! Deixa eu mandar um abraço todo especial pra dona Dalvinha, tá com o rádio ligado. Oi, Juninho, toca a música pra mim, já tô aqui te ouvindo. Ô, dona Dalvinha! Bruno Marrone! Ela...

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1: Israel e Rodolfo, manda elas arrumar um bom aí, Israel.
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Deixa eu mandar um abraço para os meus amigos lá no Evangelista, meu grande amigo Evandro, o Carlos e o Miguelzinho. Alô, Miguelzinho, ó, modão para vocês, meus amigos. Ô, Paulo! Ó, o Miguelzinho tá batendo ardido lá no Evangelista, hein, Paulo?

0: voltamos já. Itabi Tiringa 3:34. A melhor hora em seu rádio 3:34. Vamos que vamos, gente.
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0: E já estamos de volta em Itapetininga 3:38. Tem muita música, tem a sua participação. Tá chegando o Flash Sertanejo, gente.
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0: É, no flash de hoje a gente antecipa o show do Edson e Hudson. Estão chegando aí em Itapetininga, hein, gente? Sabadão tem Edson e Hudson em Itapetininga. A Claudinha, que já comprou o convite um ano passado, tá que não se aguenta. Alô, Edson e Hudson! Eita, boi!

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O flash de hoje tá daquele jeito que a gente gosta, que a gente ama, vai. Jean e Giovanni, Eu Busco Uma Estrela, de 1997. Você se recorda? Quantos anos você tinha em 1997?

0: Voltamos já! Eita, Pitininga, 3h48. A melhor hora em seu rádio, 3h48. Vamos que vamos, gente!
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8: E já estamos de volta em Itapetininga, 3h52. Muita música, tem a sua participação e essa pancada, hein? Vamos lá, Vitor e Léo! Nossa Senhora, Juninho!
9: Lareira pra acender.
8: Meu Deus! Essa música é boa demais. 3h53. Sobe o som.

0: 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Ô Luiz Neto, cadê você? Ô Luiz Neto, você não tá aqui, Luiz Neto? Então tá bom, então daqui a pouquinho eu chamo o Luiz Neto, então, já que o Luiz Neto...
1: Como
0: não
1: vê... é ah, veio, vem sim.
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2: Agora é meu talento, meu
0: Fred Fabrício.

0: Voltamos já! E também Tiringa, 4 da tarde. Pontualmente, né, Juninho? 4 da tarde. Como que vamos, gente?
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0: Já estamos de volta em Itapetininga 4 e 5. Tem muita música, tem a sua participação. Vamos até às 5 da tarde juntos, Zé Neto e Cristiano. Cadeira cativa.
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Léo Magalhães, ô locutor!

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0: 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E vem música aí pros atrasadinhos. Aguinaldo, puro suco. Ô, Juninho, tá aqui o fã-clube do Baita Macho na audiência. Acabou, tá esquisito, hein? Tá esquisito. É o Aguinaldo, puro suco, TKS e tchau, obrigado. Ele mandou aqui Esmeralda Sanches. Oi, Juninho, tudo bem? Ótima semana pra vocês. Deus abençoe sempre. Toca modão pra mim aí, Juninho. E a Claudinha também tá chegando atrasadíssima no programa de hoje. Vamos ver se tem música especial aqui, ó. Ah, vamos fazer uma mudança aqui então, Juninho. Mudanças que fazem diferenças. É isso aí, gente. Às vezes preciso, né? Mudanças para realmente fazer diferença. Vamos lá. Aí o entregador de flores com Diego e Vitor Hugo.
2: Lá vai o entregador de flor.
0: Você é bom demais, você tá doido?
2: Vai lá, entregador de flor. Dará...

0: da Bertininga 4h18. A melhor hora em seu rádio 4h18. E falar em mudanças, tô chegando aí, gente. Ô, pessoal do Salão de Cabeleireiro.
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5: E já estamos de volta em Itapetininga, 4h22. Tem muita música, tem a sua participação. É, e tem o Panda.

0: firme, hein?
1: 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Aô, Guilherme Santiago, dá uma ajuda pro Juninho aí, meus queridos. Jogado na rua. Aô.

0: voltamos já. E já já tem flash. Quem será? Quem será que vem cantar no flash, hein? Vamos que vamos, gente.
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0: já estamos de volta em Itapetininga, 4h35. Tem muita música, tem sua participação e tem o Flash Sertanejo.
1: No programa do Juninho, Flashback Sertanejo.
0: É, eles estão chegando, né, Claudinha? Edson e Hudson. Parece...

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Minha Nossa Senhora, Juninho! O que está acontecendo, gente? Canta, Mirosmar! Salva meu coração, é o nome do modão. Como diria o do sertão, Dioguinho do Sertão é sucesso. Ah!

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No flash de hoje, Luiz Júnior e Leandro, no mesmo lugar, com a participação do Sampa Crew.

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0: Voltamos já! Itapetininga, 4h48. A melhor hora em seu rádio, 4h48. Vamos que vamos, gente!
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0: Já estamos de volta em Itapetininga, 4h53. Tem muita música, tem a sua participação. Tem Bruno e Marrone. É apenas o meu jeito de sentir. Boa tarde, Itapetininga. Boa tarde, toda a região.

0: Pois é, o programa do Juninho vai ficando por aqui. Tá chegando ele, Antônio Rodrigo, e o Giro de Notícias. E eu fui!
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1: Boa tarde, ouvinte Super Difusora. Tudo bem com você? Tudo certo por aí? Hoje já é segunda-feira. Parece que ontem mesmo eu me despedi, eu tava dando tchau aqui pra você, falando pra você aproveitar o fim de semana, e a segunda-feira já chegou assim, tão rápido. Mas é isso mesmo. Hoje é segunda-feira, dia 3 de agosto de 2026. Seja muito bem-vindo à primeira segunda-feira de agosto. Está começando o Giro Super Difusora. A partir de agora você fica antenado, atualizado comigo, Antônio Rodrigo, aqui no Giro Super Difusora. Mas vamos dar um giro no que aconteceu ou está acontecendo na cidade, na região, no Brasil e no mundo. E lembrando sempre que a sua participação é sempre muito bem-vinda. Você pode participar pelo WhatsApp da Super Difusora. 15996097213. 15996097213. Para você que está pelas ruas da cidade e da região, você flagrou alguma obra, alguma intervenção, manda para cá. Assim você me atualiza e atualiza também a grande audiência da Super Difusora FM. Começo de semana, o programa está recheado de coisas para eu te atualizar. Que bom que você está sintonizado agora, porque você vai ficar por dentro de tudo o que aconteceu e está acontecendo. Aumenta o volume do rádio, porque o Giro Super Difusora está começando. Eu já começo falando para você que a Polícia Civil prendeu hoje 4 pessoas suspeitas de participação no roubo à Escola Estadual Anésia Pinheiro Machado, em Itapetininga. O crime aconteceu na segunda-feira passada, dia 27 de julho, no bairro Tabuãozinho, poucos dias após a inauguração da unidade. Na ocasião, os criminosos invadiram a escola armados, renderam 2 pessoas e roubaram cerca de R$400 mil em equipamentos eletrônicos, entre notebooks, tablets, televisores, projetores e outros materiais. Além disso, durante o roubo, as vítimas foram encontradas no local rendidas e amarradas. Uma delas era o porteiro da unidade e a outra uma pessoa que passava pela rua no momento da ação. E segundo o registro policial, elas não sofreram agressões. Segundo a Polícia Civil, hoje, 2 suspeitos foram presos por meio de mandados de prisão temporária e outros 2 foram detidos em flagrante. Também foram apreendidos 2 veículos e celulares que podem ter sido

0: utilizado a ação. O notebook reconhecido pelo diretor escolar como patrimônio da escola. O caso segue sendo investigado pela Delegacia de Investigações Gerais, a DIG de Itapetininga, e os materiais apreendidos passarão por perícia para auxiliar nas investigações. Superdifusora, 5 horas, 4 minutos.
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0: E agora eu falo com você que é pai, mãe ou responsável legal por crianças de 4 meses a 5 anos de idade. É que começou hoje e segue até sexta-feira, dia 7 de agosto, o período de inscrições para a Educação Infantil 2026, destinado a novos alunos e também para transferências. As inscrições devem ser feitas na unidade escolar de educação infantil mais próxima da residência da criança, das 8 da manhã até das 8 às 11 da manhã e das 1 às 4 da tarde. Podem participar crianças de 4 meses a 5 anos para turmas de berçário 1 e 2, maternal 1 e 2, primeira e segunda etapa da pré-escola, com atendimento em período integral ou parcial. É importante lembrar que a inscrição deve ser feita pelo responsável legal. Para realizar o cadastro, é necessário apresentar os documentos da criança, como certidão de nascimento ou CPF, e do responsável, o RG original, além de comprovante de endereço atualizado e, se tiver, comprovante de trabalho e renda também, se for beneficiário, o cartão do Bolsa Família. Em caso de dúvidas, entre em contato com o setor de gestão e matrícula pelo telefone 3472 1280, setor de gestão e matrícula da Secretaria Municipal de Educação, 3472 1280. Superdifusora 5 e 5, já vai virar o relógio para 5 e 6. E a gente fala também agora, eu falo com você que está buscando oportunidade de emprego. O Posto de Atendimento ao Trabalhador, o PAT de Itapetininga, está com 221 vagas de emprego disponíveis para amanhã, dia 4 de agosto. São 94 oportunidades para quem não tem experiência, 93 vagas para candidatos com experiência, além de 5 vagas de jovem aprendiz, 4 estágios e 25 oportunidades para a região de Itapetininga. Entre os destaques, há vagas para serviços gerais, auxiliar de produção, ajudante de obras, controlador de acesso, vendedor interno, tratorista e técnico de pós-vendas. Para quem busca o primeiro emprego, o PAT também oferece oportunidades de jovem aprendiz na área administrativa e auxiliar de produção, além de vagas de estágio em administração, direito e técnico de enfermagem. Na região, há vagas para cidades como Alambari, Sarapuí e Paranapanema, com oportunidades para funções como auxiliar de logística, analista de recursos humanos, operador de máquinas, motorista de caminhão, pedreiro, servente de pedreiro, tratorista e vaqueiro. Os interessados devem comparecer ao PAT com RG, CPF, carteira de trabalho e comprovante de residência. Lembrando que o PAT fica na rua Monsenhor Soares, 251, no centro de Itapetininga, e funciona de segunda a sexta-feira, das 9 da manhã até às 5 da tarde, exceto feriados. E a lista completa de oportunidades está disponível afixada no mural do PAT Itapetininga. Superdifusora 5 e 7. E o Sindicato Rural de Tatuí, em parceria com o Serviço Nacional de Aprendizagem Rural, o SENAR São Paulo, está com inscrições abertas para 2 cursos gratuitos de capacitação profissional. Um deles é o curso de promoção e comercialização de turismo no meio rural, que será realizado nos dias 10, 11, 17, 18 e 26 de setembro, das 8 da manhã até às 5 da tarde. E também estão abertas as inscrições para o curso de soldagem a arco elétrico com eletrodo revestido, com aulas nos dias 14, 15 e 16 de setembro, no mesmo horário, das 8 da manhã até às 5 da tarde. Lembrando que as vagas são limitadas. Para mais informações e inscrições, entre em contato pelos telefones 15 3251

0: ou 15992019712. Ou para você que quer fazer inscrição no local, você pode comparecer ao Sindicato Rural de Tatuí, na rua 11 de agosto, número 1375, no centro de Tatuí. Superdifusora 5 e 9. E a Prefeitura de São Miguel Arcanjo, por meio da Secretaria Municipal de Meio Ambiente, em parceria com a Treeway Soluções em Arborização, está com inscrições abertas para o curso de Arboricultura, Poda e Manejo de Árvores. A capacitação será realizada no dia 26 de agosto no Auditório Municipal, das 9 da manhã até as 11h30 da manhã e depois da 1 da tarde até as 4 da tarde, com orientações sobre técnicas corretas e seguras de poda e manejo arbóreo. O curso é gratuito, conta com 50 vagas e terá emissão de certificado. As inscrições seguem até 3 dias antes do evento ou enquanto houver vagas disponíveis. Se você se interessou, não deixe para a última hora e se inscreva pelo site da Prefeitura de São Miguel Arcanjo, que é o saomiguelarcanjo.sp.gov.br, tudo minúsculo, sem acento. E esta é a Superdifusora, divulgando diversas oportunidades de emprego para você encontrar a sua e proporcionar qualidade de vida para você e sua família. Superdifusora 5 e 10, bora começar o giro na música.
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1: Super Difusora, 5 horas 20 minutos. E começou hoje a Estratégia de Multivacinação 2026, uma ação do Ministério da Saúde para atualizar a caderneta de vacinação de crianças e adolescentes menores de 15 anos. A mobilização segue até o dia 1º de setembro, com o dia D de mobilização nacional marcado para o dia 22 de agosto. Durante esse período, pais e responsáveis devem procurar a unidade de saúde mais próxima, levando a caderneta de vacinação e um documento de identificação. Os profissionais de saúde vão conferir as vacinas e aplicar apenas as doses que estiverem em atraso, conforme a necessidade de cada criança ou adolescente. A campanha é voltada para menores de 15 anos, ou seja, até os 14 anos, 11 meses e 29 dias, que tenham alguma vacina pendente no calendário nacional de vacinação. Todas as vacinas previstas pelo Programa Nacional de Imunizações para essa faixa etária estarão disponíveis nas unidades de saúde do município. E a atualização da caderneta é uma forma simples e segura de manter a proteção contra doenças que podem ser evitadas pela vacinação. Super Difusora 5:21.
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1: E agora é hora de ficar por dentro de tudo o que aconteceu no futebol. Quem traz as principais informações e os destaques da Copa do Brasil é Ednei Beltrame. Ednei, é com você. Boa tarde.
2: Muito boa tarde para você, Antônio Rodrigo. Muito boa tarde para você ligado no Giro Super Difusora. Ao contrário do que estamos acostumados, fim de semana foi de jogos da Copa do Brasil. Aconteceram sábado e domingo 7 dos 8 jogos das partidas de ida das oitavas de final. No sábado à tarde, a Super Difusora FM, através da Bandeirantes, transmitiu o clássico carioca Vasco e Fluminense. E o placar terminou em 0-0 no Maracanã. A partida de volta será quarta-feira também no Maracanã e quem vencer se classifica. 0-0 também foi o resultado para a transmissão do sábado à noite. Santos e Remo não balançaram as redes na Vila Belmiro. O jogo de volta será amanhã no Mangueirão e quem vencer se classifica. Ontem, domingo, mais duas transmissões, dessa vez com gols. À tarde, no Nubank Park, o Palmeiras garantiu 3-0 para cima do Fortaleza. A volta será na quarta-feira na Arena Pantanal, por conta dos cearenses terem vendido o mando de campo e o Verdão pode perder por até 2 gols de diferença. Já à noite, no Beira-Rio, o Corinthians perdeu para o Internacional por 2-0. O confronto de volta será quinta-feira na Neoquímica Arena e o Timão precisa vencer por pelo menos 2 gols para levar a decisão aos pênaltis. O fim de semana de jogos de ida da Copa do Brasil teve ainda Atlético Mineiro e Juventude 0-0, Mirassol e Grêmio 1-1, Chapecoense e Cruzeiro 0-0. A última partida de ida acontece hoje, 9 da noite, entre Atlético Paranaense e Vitória. Por hoje é isso, Antônio Rodrigo e ouvinte, Ednei Beltrame falando de futebol aqui no Giro Super Difusora.
1: Valeu, Ednei Beltrame, muito obrigado por todas essas informações. Você, ouvinte, fica sempre por dentro do que está acontecendo no mundo do futebol aqui na Super Difusora, porque futebol é com a Bandeirantes. 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Agora 5:24, bora para mais um Giro na Música.

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13: Super Difusora, 5 horas 35 minutos. Vamos dar uma passadinha agora pela nossa região. A Sabesp alterou o horário de atendimento presencial da agência de Alambari. A partir de agora, o atendimento será realizado de segunda a sexta-feira, das 8 da manhã até as 2 horas da tarde. A mudança faz parte de uma reorganização dos serviços da companhia e tem como objetivo otimizar o atendimento aos usuários. Em feriados e datas comemorativas, o horário pode sofrer alterações. Além do atendimento presencial, os clientes também podem utilizar os canais digitais da Sabesp para solicitar serviços, emitir segunda via de contas, consultar débitos, informar vazamentos e tirar dúvidas. Pelo site da agência virtual, também pelo WhatsApp da Sabesp, que é o 11-3388-8000. Atenção, se você precisa entrar em contato com a Sabesp, anote o WhatsApp, salve nos seus contatos o WhatsApp para que você possa falar com a Sabesp no futuro. 11-3388-8000. Ou se você prefere um atendimento humanizado, é pela central de atendimento telefônico 0800-055-0195. Repetindo, 0800-055-0195. A orientação é que os moradores de Alambari programem a visita à agência dentro do novo horário de funcionamento. Superdifusora 5:36. E a Prefeitura de Tatuí, por meio da Secretaria de Assistência e Desenvolvimento Social, realiza amanhã, terça-feira, a reinauguração do CRAS Norte. O evento será às 4 da tarde, na Rua João Saulo dos Reis, número 90, no Jardim Gonzaga, e é aberto à participação da população. Além da apresentação do espaço renovado, a programação contará com o Cine CRAS, com a exibição do filme Super Mario Galaxy, isso às 6 da noite, e também distribuição de pipoca gratuita para os participantes. A ação marca um novo momento para o atendimento à comunidade, com um espaço preparado para oferecer acolhimento e serviços às famílias atendidas pelo CRAS Norte em Tatuí. Superdifusora 5:37. Bora para mais um giro da música.

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1: Super Difusora, 5 horas 51 minutos. E atenção para estudantes que participam do FIES, o Fundo de Financiamento Estudantil. Programa que oferece financiamento para cursos de graduação em instituições privadas de ensino superior. O prazo para complementar informações do financiamento termina amanhã. Quem traz os detalhes é o repórter Eduardo Amaral.
2: Termina nesta terça-feira o prazo para que os pré-selecionados do segundo semestre do Fundo de Financiamento Estudantil, o FIES, complementem as informações na inscrição. O procedimento deve ser feito no site do FIES Seleção, com login do portal gov.br. Os pré-selecionados têm até às 11 horas e 59 minutos de terça para completar as informações exigidas e garantir a vaga no curso escolhido. O FIES realiza anualmente 2 processos seletivos regulares, um para o primeiro e outro para o segundo semestre, além de processos para vagas remanescentes. Neste ano, foram disponibilizadas 75.500 vagas em cursos superiores de mais de 1.200 instituições privadas em todo o país. Na edição atual, o processo seletivo do FIES teve 127.175 inscritos. Cada candidato pode escolher até 3 opções de curso. As mulheres representam 67,5% e os homens correspondem a 32,5% dos inscritos. Pessoas autodeclaradas pretas ou pardas respondem a mais de 55% das inscrições. Produção e reportagem, Eduardo Amaral.
1: Superdifusora 5h52. E atenção para quem tem dívidas pendentes. A Serasa está com uma oportunidade de negociação de débitos junto à Caixa, com descontos que podem chegar a 90%. Quem traz mais informações é o repórter Décio Caramigo.
3: Mais de 1.800.000 clientes da Caixa Econômica Federal passam a contar com uma nova opção para renegociar dívidas. Pela primeira vez, os débitos da instituição financeira poderão ser negociados diretamente na plataforma Serasa Limpa Nome, com descontos que podem chegar a 90% dependendo do perfil da dívida. A especialista da Serasa, Silvia Lousada, explica a importância da iniciativa e destaca algumas vantagens.
4: Nesse caso, facilitar a negociação ajuda a reduzir barreiras, né, para que mais consumidores consigam reorganizar sua vida financeira. Muitas vezes, a pessoa ela quer pagar a dívida, mas precisa de condições mais acessíveis e de um processo um pouco mais simples e centralizado para conseguir dar esse passo. Então, além das negociações, a plataforma ela também oferece a consulta ao Score e também acessos gratuitos a conteúdos de educação financeira.
3: A proposta é concentrar em um único ambiente a consulta das ofertas e a negociação dos débitos, tornando o processo mais simples para quem pretende colocar as contas em dia. Mas renegociar a dívida é apenas o começo. Segundo Silvia Lousada, para que o consumidor consiga recuperar a saúde financeira, também é preciso rever a forma como administra o próprio orçamento.
4: Além de reduzir a pressão no orçamento, o consumidor ele pode voltar a ter mais oportunidades de crédito com condições competitivas e retomar um planejamento financeiro com mais tranquilidade e previsibilidade. O risco ele sempre existe. Se a renegociação ela não vier acompanhada de mudanças nos hábitos financeiros, a grande é chance. Então, é preciso aproveitar o momento, reorganizar o orçamento, adequar os gastos de renda e começar a construir uma reserva para emergências.
3: Para consultar se há uma proposta disponível, basta acessar o site ou o aplicativo do Serasa Limpa Nome, fazer login com CPF e senha e verificar as ofertas vinculadas ao documento. Após o pagamento do acordo, a Caixa tem até 5 dias úteis para comunicar a quitação à Serasa e retirar a negativação do CPF. Agência Rádio Web, produção e reportagem, Décio Caramigo.
1: Super Difusora 5h55, faltam 5 minutinhos para as 6 da noite. E as convenções partidárias que definem as candidaturas à presidência da República seguem acontecendo. Entre os nomes mais bem colocados nas pesquisas estão Flávio Bolsonaro, Lula, Renan Santos, Ronaldo Caiado e Romeu Zema, que já tiveram seus nomes oficializados pelos partidos. Flávio Bolsonaro, do PL, destacou o legado do ex-presidente Jair Bolsonaro, criticou governos do PT e defendeu propostas voltadas à segurança pública. Lula, do PT, confirmou a candidatura à reeleição e destacou ações de seus governos, além de defender avanços nas áreas de educação, tecnologia e proteção social. Renan Santos, do partido Missão, apresentou a candidatura como uma alternativa à polarização política e falou em metas para segurança, economia e educação. Romeu Zema, do Novo, destacou sua experiência como empresário e governador de Minas Gerais, defendendo uma gestão com foco em segurança pública e atração de investimentos. Já Ronaldo Caiado, do PSD, ressaltou sua trajetória política e a gestão em Goiás, além de se apresentar como uma opção fora da disputa entre o Lula e o bolsonarismo. O prazo para definição das candidaturas termina nesta quarta-feira, dia 5 de agosto, e o registro oficial dos candidatos no Tribunal Superior Eleitoral, o TSE, deve ser feito até o dia 15 de agosto. Superdifusora, 5h56, pertinho de virar o relógio para 5h57. Quero agradecer aqui pela sua audiência, pela sua companhia. Nos encontraremos amanhã em mais uma edição do Giro Superdifusora, às 5 da tarde. Mas antes, te encontro também na previsão do tempo do Jornal do Meio Dia. Uma boa noite e até amanhã.
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1: Boa noite, amigos ouvintes da Super Difusora FM. O ódio, a desavença, o ciúme, a intriga, o rancor e a vingança não são nada inteligentes. Corroem a gente por dentro. São ladrões da nossa alegria de viver. Pense nisso. Não deixe esses sentimentos vos abater. A vida é curta demais e temos que ser felizes e otimistas. Entregue, confie, aceite e agradeça. A reflexão da palavra de hoje é do Evangelho de Mateus, capítulo 14, versículos de 22 a 36. Ouçamos. Jesus partiu dali numa barca para se retirar a um longo deserto, mas o povo soube e a multidão das cidades o seguiu a pé. Quando desembarcou, vendo Jesus, essa numerosa multidão, moveu-se de compaixão para ela e curou seus doentes. Caía a tarde. Agrupados em volta dele, os discípulos disseram-lhe: "Este lugar é deserto e a hora é avançada. Despede esta gente para que vá comprar víveres na aldeia." Jesus, porém, respondeu: "Não é necessário. Dai-lhes vós mesmos de comer." Mas disseram eles: "Nós não temos aqui mais do que 5 pães e 2 peixes. Trazei-me", disse-lhe ele. Mandou então a multidão assentar-se na relva, tomou os 5 pães e 2 peixes, elevando os olhos ao céu, abençoou-os, partindo em seguida os pães, deu-os aos seus discípulos que os distribuíram ao povo. Todos comeram e ficaram fartos, e dos pedaços que sobraram, recolheram 12 cestos cheios. Ora, os convivas foram aproximadamente 5.000 homens, sem contar mulheres e crianças. Amigos ouvintes, ouçamos agora a reflexão pelo Padre Elcio Roberto.
2: Queridos irmãos e irmãs sintonizados na Rádio Super Difusora, hoje, segunda-feira, dia 3 de agosto, estamos aí precisamente iniciando um novo mês. Esse mês que para a igreja é um mês vocacional, então queremos rezar a Deus pedindo que Ele continue suscitando no coração de tantos e de muitos o seu chamado, chamado primeiro à vida, chamado à vida cristã e depois uma vocação específica. E que Deus renove você que já abraçou uma vocação, uma missão dentro da igreja, da comunidade. E não nos esqueçamos, nós somos a Assembleia dos Chamados, dos Escolhidos por Deus. Partilhando a palavra de hoje, nós trazemos a seguinte reflexão. Mateus repete na narração de hoje alguns elementos presentes no milagre da tempestade, conforme capítulo 8, versículos de 23 a 27. Como o poder sobre as forças da natureza e a decepção diante da falta de fé dos discípulos, traduzida no medo. Nas entrelinhas, colhemos em ambas as narrativas o ensinamento de que a vitória do discípulo de Cristo no mundo depende da fé em Jesus Salvador. Fé que exprime o grito de socorro e de confiança naquele que pode salvar. Quando cremos em Jesus Cristo, todo medo se dissipa As ondas e o vento já não nos preocupam. A serenidade e a paz voltam a reinar. Então, queridos irmãos e irmãs, quem de nós não enfrentamos ventos contrários, tempestades, dificuldades, tribulações? O importante, como hoje nos recorda o Evangelho de Nosso Senhor, é que tenhamos sempre esta fé que o Senhor está conosco. E crendo que Ele está conosco, nós não devemos deixar com que o medo tome conta do nosso coração. Mas confiemos sempre, como Ele nos diz hoje na Sua Palavra: coragem, sou eu, não tenhais medo. Que nós não nos deixemos com que o medo tome conta do nosso coração, mas sim que a fé em nosso Senhor sempre nos ajude a sobrepor todas as dificuldades, todas as tempestades, enfim, todas as realidades difíceis da nossa vida. Rezemos. O anjo do Senhor anunciou a Maria e ela concebeu do Espírito Santo. Ave Maria, cheia de graça, o Senhor é convosco. Bendita sois vós entre as mulheres, bendito é o fruto do vosso ventre, Jesus. Santa Maria, Mãe de Deus, rogai por nós, pecadores, agora e na hora de nossa morte. Amém. Eis aqui a serva do Senhor, faça-se em mim segundo a vossa palavra. Ave Maria, cheia de graça, o Senhor é convosco. Bendita sois vós entre as mulheres, bendito é o fruto do vosso ventre, Jesus. Santa Maria, Mãe de Deus, rogai por nós, pecadores, agora e na hora de nossa morte. Amém. E o Verbo de Deus se fez carne e habitou entre nós. Ave Maria, cheia de graça, o Senhor é convosco. Bendita sois vós entre as mulheres, bendito é o fruto do vosso ventre, Jesus. Santa Maria, Mãe de Deus, rogai por nós, pecadores, agora e na hora de nossa morte. Amém. Rogai por nós, Santa Mãe de Deus, para que sejamos dignos das promessas de Cristo. Oremos. Derramai, ó Deus, a vossa graça em nossos corações, para que, conhecendo pela mensagem do anjo a encarnação do vosso Filho, cheguemos por sua paixão e cruz à glória da ressurreição. Por Cristo nosso Senhor. Amém. E que desça sobre você a bênção do Deus Todo-Poderoso, Pai, Filho e Espírito Santo. Amém.
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4: Olá, boa noite! Como foi o seu começo de semana? Espero que esta nova semana comece com muita saúde para você. Eu sou Antônio Luiz e está no ar mais uma edição do Cuidado Idoso. Nesta semana, encerramos a nossa série especial sobre hipertensão arterial, trazendo orientações que podem fazer a diferença no dia a dia de quem vive com a pressão alta. Quem conversa com a gente é o professor universitário e farmacêutico Diogo Mastrorocco Filho, autor de um manual sobre hipertensão arterial desenvolvido para orientar pacientes, familiares e compartilhar conhecimentos sobre a doença que afeta milhões de brasileiros. Em entrevista a Juliana Fernandes, Diogo explicou como o organismo de quem tem hipertensão pode reagir durante os períodos de frio e quais cuidados merecem atenção nesta época do ano.
5: A gente sabe que nos períodos, nos meses mais frios, a gente tem um aumento de cerca de 30% nos casos de infarto, né? E isso tem uma explicação. No frio, os nossos vasos sanguíneos, eles tendem a ficar mais fechadinhos, mais contraídos para guardar mais o calor, né? Nas pessoas que têm pressão alta, os vasos sanguíneos já são mais fechados do que em quem não tem pressão alta, né? Então, é muito importante que nessa época do ano, principalmente, né, o tratamento seja seguido à risca, porque a gente sabe que juntando essas condições, o indivíduo ter pressão alta e esse clima mais frio, você aumenta em até 30% a chance de você ter infarto. Uma outra coisa importante para quem tem pressão alta nessa época do ano também, manter o consumo de água adequado, correto. Por quê? É normal que nesses dias mais frios a gente sinta menos sede.
6: Menos sede.
5: E aí a gente toma menos água. E aí, consequentemente, o nosso sangue vai ficando um pouquinho mais espesso. E isso pode ajudar na ocorrência de infarto também, porque vai facilitando a formação de placas, né? E isso pode contribuir. Então, mesmo no frio, mesmo que você não tenha sede, tome um pouco de água. A gente costuma dizer que se você está com sede, se você tem a sensação de sede,
6: é que o corpo já está sentindo falta.
5: Já está com menos água do que deveria. Exatamente. Então, antes de você ter sede, já toma um pouquinho de água e tem esse hábito ao longo do dia, né? Porque isso ajuda também na saúde do coração, principalmente nessa época mais fria do ano.
6: Então, a regra número um seria manter a hidratação em dia.
5: Mantenha a hidratação em dia, tome os medicamentos corretos, né? Um outro fator também que ajuda a esse número maior de infarto durante o inverno, Juliana, é o choque térmico, principalmente nas primeiras horas da manhã. Né? Então a gente está dormindo, né? Com um cobertor
6: quentinho,
5: né? E aí a gente acorda e aí sai para a rua e sai desagasalhado, né? Esse choque térmico também faz com que as veias do nosso corpo fiquem mais contraídas. Para quê? Para preservar o calor do nosso corpo, né? E como eu falei para você, o indivíduo que tem pressão alta já tem as veias um pouco menorzinhas, né? Então tudo isso pode ajudar a pessoa a ter um infarto nessa época do ano.
4: Conhecer melhor o próprio corpo também é uma forma de prevenir complicações. Lembrando que a entrevista completa está disponível no nosso canal do YouTube, @superdifusoraoficial. Continue com a gente na Super Difusora FM, a rádio que é feita para você.

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1: Sete horas na Bandeirantes, segunda. 9 da noite com análise muito e o nosso ações na unidade da Campinas.

0: Elas, um problema bem sério. Mas enfim, vamos lá. Você tá bom, Pretzel?
1: Eu tô bem, sempre um prazer imenso, um abraço a todos. Uma segunda-feira de notas oficiais, de exceção de saco, como nós falamos ontem no nosso apito final pós-jogo do Corinthians. Ontem o Corinthians foi pra entrevista com o Marcelo Paz, uma entrevista até que eu acho que foi desnecessária, reclamando de um pênalti que pra mim não existiu. E hoje foi o presidente do Internacional, né? Alessandro Barcelos, que divulgou uma nota também, o Inter divulgou uma nota em nome do presidente, de que o Inter não vai aceitar condicionamento da arbitragem. Aí eu fui ver a escala de arbitragem para os jogos de volta da Copa do Brasil, né? E convenhamos, por exemplo, Remo e Santos vai apitar o Anderson Daronco, certo? Um gaúcho, gaúchos e paulistanos não podem apitar Corinthians e Inter, concordamos, né? Então seria ou carioca, ou capixaba, ou alguém da região do Nordeste, ou mineiro, ou catarinense. Eu achava que ia ser o Ramon Abate Abel. Mas aí a CBF está num nível inferior, que é bastante com os dois times, e, né, congelado depois, primeiro antes da parada para a Copa, que se enfrentaram, parada para a Copa, no dia 31 de maio, e o jogo foi uma confusão de Felipe Fernandes de Lima, que realmente... Ele é confuso, não deu para entender. Os dois times não querem esse... colocou para apitar. Ninguém entende absolutamente nada. E o melhor árbitro do Brasil hoje para mim, que é o Davi Lacerda, sabe qual é o jogo que ele vai apitar? Grêmio e Mirassol. Que também é um jogo importante, mas é um jogo menor em relação ao Internacional e Corinthians. Não sei se você concorda com isso.
0: Claro, sem dúvida. Sem dúvida alguma. É aquilo que eu falo sempre, né, Pretzel? Todo mundo quer árbitro bom para o seu jogo e não tem árbitro bom para todo mundo. Infelizmente, essa é a realidade, mas a CBF gosta, a comissão de arbitragem gosta de brincar com fogo, de brincar com perigo. Um jogo nitroglicerínico, bom, todos são, não é? É verdade, todos são. Mas alguns você tem que ter um olhar um pouquinho diferente, você tem que ter uma compreensão um pouco diferente. E é isso, não é? Onde está o Rafael Claus? O Claus não poderia apitar esse jogo.
1: Tá fora.
0: O Wilton vai apitar qual jogo?
1: O Wilton vai apitar o jogo entre Vasco e Fluminense.
0: Vasco e Fluminense. Então é isso, não tem... Ramon Abate Abel apita algum?
1: Tá fora. Apitou Vasco e Fluminense. Então assim, a CBF...
0: Por que não botaram o Ramon Abate Abel para apitar esse jogo?
1: A CBF priorizou Vasco e Fluminense, né? Porque botou os dois da Copa do Mundo. Colocou no Clássico do Rio e colocou o Rafael Claus em Chapecoense e Cruzeiro. Ele apitou ontem Chape e Cruzeiro, quer dizer. E aí, como é que fica?
0: Um critério meio estranho,
1: estranho da CBF, né?
0: Quer dizer, não põe o Ramon Abate Abel, que é, em tese, o terceiro melhor árbitro do Brasil, para apitar os jogos da volta da Copa do Brasil. Por quê?
1: Porque o Abate deveria apitar Inter e Corinthians.
0: Deveria apitar algum jogo, ele deveria apitar dessas oitavas de final.
1: Será que ele vai apitar algum outro jogo?
0: Acho que é um erro, não tá o Ramon Abate Abel apitando nessa rodada do meio de semana, os jogos da volta.
1: Tem toda a razão.
0: Isso é um vexame, não é? São duas coisas, Preto. Primeiro é essa, e isso para mim é fato, quer dizer, nós não temos árbitros na quantidade, de bom nível, na quantidade que o futebol brasileiro precisa e merece.
1: Tu tá falando bastante sobre isso.
0: Não tem, então isso é fato. Agora... Outro fato é essa covardia que os clubes estão fazendo de tentar ganhar no grito nos bastidores. Então, o que o Flamengo fez foi patético.
1: Patético.
0: Por que emitir uma nota dizendo que o Palmeiras tem sido beneficiado? Porque você vai puxar a capivara de todo o time, tem benefício e tem prejuízo. O Flamengo não tem a ficha limpa nessa história de benefícios em jogos, porque já foi beneficiado, já foi prejudicado, como tantos outros times. Como todo mundo, aliás, bem da verdade, todo time. E por que isso? Emitir nota, tentando jogar uma pressão ou tentando colocar na conta da arbitragem, da comissão de arbitragem, uma situação que é histórica aqui no Brasil. Aí vem o Palmeiras e rebate. Aí vem o Vitória, manda nota. Aí vem o Marcelo Paz e reclama publicamente da arbitragem. Isso é patético, gente. É por isso que o futebol brasileiro está no fundo do poço. É por isso, por conta dessas atitudes patéticas, mesquinhas, estapafúrdias, covardes de dirigentes que jogaram o futebol brasileiro no fundo do poço por conta disso. É patético, é covarde, é estapafúrdio o que se faz com a arbitragem aqui no Brasil. Rodinhas, pressão, tentativa de agressão e que muitos árbitros fazem com jogadores

também. Ou a gente passa o futebol brasileiro a limpo definitivamente, ou a gente resolve essas questões básicas, ou a gente vai ficar contando insucessos, vergonhas, em Copa.

0: em tudo. Ou é só daqui para baixo, se é que tem mais para descer, né? Tem mais fundo do poço, né? E tem, né? Aparentemente tem. Sim,
1: pra só para divulgar, né? Então, para a gente informar. Fortaleza e Palmeiras. Vai ser na Arena Pantanal em Cuiabá. Parabéns, CBF. Permitiu que o Fortaleza tirasse o jogo de Fortaleza. Então, quem apita? Rafael Rodrigo Klein. Esse jogo é quarta-feira, 9h30, com transmissão da Bandeirantes, é claro. Cruzeiro e Chape, Capri. Quarta, 7 da noite, Mineirão. Apita Matheus Candançan, que apitou Santos e Remo. Não, o Candançan apitou. O Candançan apitou um jogo aí. Recentemente. Certo? Remo e Santos. Anderson Daronco, amanhã, viu? Transmissão da Bandeirantes, 9h30. Anderson Daronco. Juventude e Galo, amanhã, 7h30, Caxias do Sul. Apita Flávio Rodrigues de Souza. Vitória e Atlético Paranaense. O jogo da volta. Apita Braulio da Silva Machado. Ressuscitaram o Braulio, hein? Que fase, hein? Que fase. Vasco e Fluminense, Wilton Pereira Sampaio. E Corinthians e Internacional, Felipe Fernandes de Lima. Um dos piores árbitros do futebol brasileiro. Escalado para apitar o principal jogo da rodada.
0: É isso, não é? Tem muita gente falando, vocês não vão falar do pênalti do Matheus Bidu, não vão falar do pênalti que não marcaram. Então vamos falar, a gente vai falar, vamos analisar, vamos debater tudo isso aqui. Mas olha, gente, hoje é pênalti, amanhã não é pênalti, hoje dão, amanhã não dão. A gente tá, desde que a Charles Miller chegou com a bola aqui no Brasil, que a gente tá falando disso. Né? E vamos continuar falando, porque as arbitragens são ruins, a gente não consegue se conformar com os erros. Eu vou colocar na conta do erro, eu não coloco na conta da má-fé. Enquanto não me provarem que há conluio, que há dolo, que há erro programado, que subornaram, que compraram, eu não entro nessa. Para mim, os caras são ruins mesmo, desde sempre. E vão continuar sendo ruins, porque a formação é precária, o treinamento muitas vezes falta... Os critérios são ruins, a gente está acabando de falar aqui, critérios
1: não
0: ruins
1: existem critérios,
0: adotados pela presença da comissão. Quer dizer, tem alguns árbitros que não estão trabalhando e você não entende por quê. Se a gente já tem tão poucos bons árbitros, ainda os bons ficam de fora, ou os menos piores, né, ficam de fora. Então, é isso, não dá para entender, para compreender. Você não marcaria o pênalti no Bidu, não é?
1: Não, não marcaria.
0: Eu também não marcaria. E para mim foi pênalti, o pênalti do que o Internacional teve, você não marcaria. Eu marcaria o pênalti
1: pro Inter. Assim, ó, vendo com calma hoje, dá para marcar. Mas se não marcasse também, eu não acharia um absurdo.
0: É. Então é isso, né? Aqui já estão Leandro Quessada e João Paulo Capelanes, que pegaram hoje trânsito, congestionamento, e já chegaram por aqui.
2: Tudo certo?
0: O senhor está circunspecto?
2: Fiquei sem falar 15 minutos porque eu estou circunspecto, mas eu estava ouvindo a rádio, viu? Porque eu ouço a rádio Bandeirantes.
0: O senhor está circunspecto também?
3: Boa noite. Odeio essa cidade. Só isso que eu tenho a dizer.
0: Ah, mas hoje volta às aulas, é normal, né?
3: Cara, não tem como você ficar parado.
1: Nova Jersey ou São Paulo?
3: São Paulo. Então, você não pode ficar meia hora parado numa esquina assim, esperando. Né?
0: Mas você pegou congestionamento lá em Morristown também, porque aquela avenida ali congestionava
3: também. Ah, que outra coisa
0: também.
3: Ridícula também. Na Morristown não é tão ruim, o ruim é aquele Lincoln Tunnel, aquilo é uma brincadeira, né? Você sai de New Jersey e vai pra Nova York, pode ser 3h30 da manhã, 10 da manhã, 5 da tarde, tá sempre parado. Boa noite a todos, o que que eu perdi?
1: Pedi pizza pra vocês.
3: Pediu?
1: Pedi.
3: Qual gosto? Tô de dieta, irmão.
1: Toscana, muito boa, com cebola, calabresa e mussarela.
0: Pode comer aí, João, mussarela.
3: O Denis.
1: Tá de folga hoje.
0: Batizado.
3: Segunda-feira?
0: Deixa eu falar pro Renato Renzo aqui, tá dizendo que nós somos patéticos por conta do pênalti não dado pro Corinthians. Ô, Renato, você aprenda a respeitar a opinião dos outros, né? Porque é lance interpretativo. Cada um tem uma interpretação. Se pra você foi, ótimo, parabéns. Né? Pra mim não foi, pro Pretzel foi ou não foi. Gente, precisamos parar com essa história.
1: Exatamente.
0: De achar que quando a gente emite uma opinião que agrada a um e desagrada a outros e vice-versa, né? É porque você é patético, porque você é isso, porque você torce pra A ou B ou C. Isso é patético, é ter que ler esse tipo de opinião aqui de gente que não sabe o que é um lance interpretativo, que para uns é e para outros não é.
3: Para você não foi.
0: Para mim, o lance do Matheus Bidu.

0: eu não marcaria.
1: Não marcaria.
0: A gente viu vários lances iguais na Copa do Mundo. Iguais.
1: Sabe o que é o patético?
0: A gente não consegue absorver isso. Né? Então tá tudo bem.
1: Sabe o que é patético?
0: Eu não quero se alguém falar que foi pênalti.
1: Não, nem eu.
0: É um lance que sim, é possível marcar pênalti. Eu não recrimino. Agora, dizer que é um absurdo, que acho. É patético, que é ridículo. Desde que inventaram a interpretação no futebol, é isso. Não é? Para uns é, para outros não
1: é. Eu vou te falar o que é patético. Patético é o clubismo. O clubismo é patético. Porque aí eu vou falar, vou puxar a sardinha pro meu lado. Eu não fiquei aqui em rede social, na Rádio Bandeirantes, Jogo Aberto. Jogo Aberto a gente fez ao círculo, a resenha tá tudo certo. Mas fica chorando porque o Atlético Paranaense não teve um pênalti marcado ali que poderia ter sido marcado, ou outro lá. Só que assim...
2: Eu também achei que não foi.
1: Ok, perfeito. Eu não vou te chamar de patético porque você acha que não foi. Só que se o árbitro não marcou o pênalti do Teran na semana passada, não tinha que ter marcado também o pênalti do Bidu. Então o torcedor corintiano que hoje tá chorando em cima do balde de reclamações, foi o mesmo torcedor que falou que eu era mimimizento porque eu achei pênalti no Teran. Então, é assim que a banda toca. O modus operandi do futebol brasileiro, infelizmente, o debate está cada vez mais raso. Principalmente com quem é clubista. Não tem como debater. É ficar batendo a cabeça numa ponta de mesa. Bater a cabeça na pilastra. Ficar dando murro em ponta de faca. Porque o cara que é clubista, ele vai ser clubista sempre em prol do time dele. Olha o que o Flamengo fez. Acho que vocês, não sei se chegaram a comentar já, a nota oficial do Flamengo é uma das coisas mais ridículas do futebol brasileiro. Porque a nota oficial do Flamengo não foi só apenas dando uma agulhada no Palmeiras. Foi basicamente falando o seguinte, não só o Palmeiras ele é mais beneficiado, todos deveriam ter sido tratados da mesma forma. Então assim, meu ponto de vista é o seguinte, cara, tem muita coisa errada no futebol brasileiro. E eu acho que esse debate aí envolvendo arbitragem cada vez mais chato, porque os árbitros são despreparados e a gente não consegue mudar de figura. A verdade é essa aí, velho. Tô de saco cheio de
3: falar
1: de arbitragem.
3: Mas você tá falando de modus operandi, mas não é entre os torcedores só, tá? Não é apenas entre os torcedores. É um modus operandi do futebol. É o presidente de um clube que reclama quando interessa pra ele. É o outro que reclama quando é algo para beneficiá-lo, né? É inventar retóricas, narrativas, né? Eu sempre lembro 2023, que o Abel e a turma dele vieram com aquele papo do sistema, lembra? No ano em que o Botafogo tinha colocado, acho que 13 ou 14 pontos acima do Palmeiras, e depois o Palmeiras conseguiu uma remontada histórica, e o que aconteceu? Bateu campeão. Aí ninguém mais falou do sistema, né? Pô, mas que sistema é esse que um time que tá com 14 pontos à frente termina com 10 atrás do campeão, né? Então é sempre assim. Agora, e o pior é que a gente às vezes dá espaço, né, Capi? Porque ao criticar, a gente sem querer, querendo, o Pretzel e João, a gente acaba dando espaço para esse tipo de coisa, porque claro, a gente precisa falar sobre isso, né? É a declaração da Leila, é o que o Abel falou, é o que o BAP tá falando lá no Rio de Janeiro,
2: Vitória, é a reclamação do Diniz
3: nota
2: aqui,
3: do Vitória. Nota do Vitória.
1: Então a gente não consegue sair do lugar, que é sadinha, porque os jogadores do Corinthians, eles ficaram bravos ontem, que o árbitro, o Alex Stefano, teria falado algumas coisas, por exemplo.
2: Áudios, não, simples,
1: tudo bem, mas o meu ponto de vista é o seguinte, é que boleirada boa. Bunda mole, desculpa o termo aqui, eu tô irritado hoje, uma boleirada bunda mole, sabe por quê? Porque os caras são os primeiros a enfiarem o dedo na cara do árbitro, xingarem o árbitro, achacarem o árbitro, de forma covarde, e aí quando o árbitro dá uma rebatida, não tem que rebater, aqui, bem verdade, né? Mas assim,
3: na Copa não foi assim.
1: Não, na Copa não foi assim, o Mateuzinho, que foi o primeiro, o cara que mais tá reclamando, eu mesmo fiz um recorte, postei na rede social, do Mateuzinho xingando a cara do árbitro, apontando o dedo na cara, então esses caras são os hipócritas, eles são os incoerentes. Eles são os incoerentes, porque eles pedem respeito, mas não respeitam. Essa é a minha grande crítica em cima de vários treinadores, o Abel principalmente, que é o primeiro a ter várias ideias positivas no futebol brasileiro, mas é o primeiro a virar o fio quando qualquer coisinha sai do lugar na visão dele.
3: Ó,
1: a gente não sai do lugar da arbitragem.
0: O Zaidan tá lembrando que os árbitros que apitaram na rodada do fim de semana não apitam na rodada do meio de semana. É, tudo bem. É, valeu, Zaida, um abração. Alô, Manuel, alô, Caboclinho, um abração pro Manuel e pro Zaidan lá. Mas eu acho como se a gente tivesse muitos árbitros de qualidade em condições pra gente poder fazer esse revezamento.
3: Mas
0: né?
3: O que é isso, Capri? Em nome de um rodízio, é isso? Pra todo mundo poder trabalhar, é isso?
0: É.
3: Pra não ficar repetindo os mesmos.
2: Então a CBF sempre, né? Entende que tem 16 árbitros, né?
0: É,
2: a gente acha ela... que.

0: baixa, não, tem 16 árbitros.
1: Tem quantidade e tem qualidade.
0: Os que trabalharam nessa rodada não estão trabalhando no meio de semana.
2: A Edna apita hoje. Tem Atlético e Vitória 9 da noite. A Edna que apita. Aí o Rafael Clay apita na quinta-feira, Vitória e Atlético, em Salvador.
3: Será que não está na hora da gente fazer uma frente a favor da arbitragem, não? Que maluquice minha. Sério.
1: Como assim?
3: Porque toda hora é o árbitro, né? Toda hora é o árbitro. Você já percebeu? Desde 1900 e bolinha é sempre o árbitro. É sempre o árbitro que é o bandido, é sempre o árbitro que erra. É, eu tô sendo advogado do árbitro agora, tá? Nem sei se eu deveria defender essa tese, mas... Cara, olha na Copa do Mundo os árbitros brasileiros. Eles foram mal na Copa do Mundo? Ao contrário. Então, será que o problema é o árbitro ou o problema é o futebol brasileiro jogado aqui no Brasil?
1: Eu acho que é o futebol brasileiro.
3: Cara, a gente tem que começar a pensar nisso, porque não é possível... É mais difícil apitar um jogo de Copa do Mundo do que do Campeonato Brasileiro, em tese, porque é Copa do Mundo.
0: Mas não, ver. Não, porque lá o árbitro apita...
3: Eu tô falando de responsabilidade, eu tô falando.
0: Sim, mas lá o árbitro apita sem rodinha, sem pressão.
1: É isso aí, essa covardia
0: que é praticada aqui no futebol brasileiro. Essa é uma
3: Eu tô falando da magnitude. Olha o tamanho de um jogo de Copa do Mundo para um jogo aqui no Brasil. Não que não tenha importância o jogo aqui, mas é Copa do Mundo. O maior evento que tem. Nós estávamos lá, fizemos em loco. Trabalhamos pra caramba, respiramos aquilo lá 24 horas. Por que que o cara não se borra em fazer um jogo de Copa do Mundo? E aí quando vem aqui, o cara não consegue apitar. Então, cara, temos que começar a mirar pro Abel, pro Diniz, pro presidente do Corinthians, pro presidente do Inter, pro Mateuzinho, pro goleiro do Vasco, entendeu?
1: Mas porque é cultural. Não é possível, cara. O jogador de futebol, ele já entra no campo de jogo predisposto a ganhar vantagem em cima de qualquer um, em cima do adversário ou do árbitro. É assim que a banda toca. Vou dar um exemplo aqui o mais claro possível. Vamos pegar um exemplo do Palmeiras, que ganhou a grande manchete, a polêmica na semana passada, a cotovelada do Maurício. Ele acerta o Kaká. Com intenção ou sem, ele acerta. O que que faz o Maurício na sequência do lance? Cai também e coloca a mão no rosto. Pra poder o quê? Ludibriar. Por mais que você tenha dezenas de câmeras, por mais que você tenha o VAR. É cultural. O jogador brasileiro, infelizmente, é trapaceiro. O jogador brasileiro é trapaceiro. É a melhor forma de resumir o que é o futebol brasileiro

0: para ir ver um jogo no estádio, você fica ali em frente à TV, ouvindo pelo rádio, e tem menos entrega do que aquilo que você pagou.
1: Mas o time dele, quando faz isso, ele fala?
0: Não, sim, mas, João, é que aqui, então, aqui a gente está nessa toada. Cera, cai-cai, manipulação.
2: Mudaram o lugar do VAR, mudaram para diminuir a pressão, te lembra disso?
0: Goleiro aqui faz uma defesa, repara, goleiro faz uma defesa, fica caído, reclamando que tá doendo, que bateu. Gente, por que isso? Cadê a regra da Copa do Mundo que não está sendo aplicada aqui? Por que na Copa funcionou? A gente viu lá os jogos rolando numa boa, sem cera, sem enrolação, sem enganação. Por que não aplica aqui no futebol brasileiro? É um absurdo. Você passa raiva quando você assiste alguns jogos. Sábado, 3 jogos, 0-0. Oitavas de final da Copa do Brasil.
1: Todos ruins.
0: Isso é um absurdo. Isso é um absurdo. Isso fala muito sobre o nível do nosso futebol atual. Oitavas de final da Copa do Brasil, competição importante, 0-0, 3 jogos no sábado.
2: Juventude errou 2 gols, era pro Juventude ter ganho do Galo. E não acertou o gol. Tô falando.
0: Foi 0-0.
2: Foi 0-0, tem razão. Então, 3-0. Vasco e Fluminense foi ruim, com arbitragem ruim.
1: Mas o Vasco e o Fluminense, os dois times, eu tenho certeza, chegaram no vestiário antes da bola rolar, vão fechar um 0-0. O momento não é bom de nenhum dos dois. Deixa pra quarta-feira, pode ser 0-0. Ridículo o jogo.
2: E outra coisa que eu ia falar também, a questão dos árbitros. Importante o que o Zaidan falou, um abraço pra ele. O Alex Stefano, ele apitou Vitória e Palmeiras na quarta-feira. Ele não deveria estar na rodada da Copa do Brasil. Estava, e a arbitragem dele foi muito ruim, e como prêmio ele recebeu a escala de apitar Internacional e Corinthians.
1: Mas ele apitou mal ontem, irmão.
2: Ele apitou nota 5 pra ele.
1: Cara, eu achei que a arbitragem do Alex Stefano, nos momentos cruciais, nos lances capitais, ele foi bem.
2: Mas deu muita faltinha. Ele matou o contra-ataque dos dois lados.
1: Mas quem não marca?
2: Pois é.
1: Quem não faz isso?
2: Mas eles são ruins nesse ponto.
1: Eles são ruins. O Felipe Fernandes de Lima, que vai apitar, é um dos piores do quadro. E ele vai apitar.
2: Vem cá, o principal jogo, concorda, Capri, que o jogo mais tenso da volta é Inter e Corinthians, né? Vocês concordam com isso?
0: Claro.
2: Mais tenso.
1: Claro que sim.
0: Nível de tensão,
2: sim. E aí eles botaram o pior árbitro dos 8 pra apitar o jogo mais tenso.
0: Nosso ouvinte aqui, o Zeus do Céu, ele tá lembrando que ontem o Marcelo Paz, nesse pronunciamento que ele fez, falou que reclamou de que o árbitro não permite que os jogadores conversem com ele. Mas, o Zeus, ele tá certo. O jogador não tem que conversar com o árbitro. Quem vai conversar é o capitão do time.
2: Só.
0: É o capitão que conversa.
3: É o que tá.
0: A regra é clara nisso. A regra é clara. Quem conversa com o árbitro é o capitão. Os outros não tem que conversar, não tem que ir lá pôr pressão, não tem que fazer rodinha, nada disso. Então o Marcelo Paz desconhece a regra do jogo. O jogador não precisa falar com o árbitro. Se o jogador não for falar com o árbitro não vai devolver pro jogador. Não vai ofender, não vai... Ninguém... Tem que ofender ninguém. Mas cada um fazendo o seu trabalho, o seu papel. Se tiver reclamação, o capitão vai lá e fala com o árbitro. E só. E chega. Vai pro VAR. Não tem que ninguém ficar lá perto do árbitro, do VAR. Bom, eu tô falando aqui coisas tão básicas, né? Que é até...
2: Não, é que os jogadores estão acusando o árbitro. Eu sugiro que a CBF divulgue os áudios. O Corinthians quer que divulgue os áudios. Acho que tem que divulgar. Se os jogadores estão acusando o árbitro, não é um, são dois, certo? A CBF tem que divulgar os áudios.
1: Mas eu acho uma covardia isso aí que estão fazendo, sabe por quê? O João Vitor Gobi apitou no Morumbi, eu não vou esquecer isso aqui tão cedo. São Paulo e Santos, jogo no Morumbi, João Vitor Gobi, jogo pelo Campeonato Paulista. E aí em determinado momento, o lateral esquerdo, Lira, foi cobrar e ele fez cera. E aí o árbitro pegou e falou assim, vai tomar caju, vai logo. Falou dessa forma, né? Porque no futebol não tem, por favor, dá licença e obrigado.
2: Vinícius Lira.
1: Exatamente, Vinícius Lira. Vai tomar caju, meu, cobra logo esse negócio. Os jogadores dos dois times fizeram uma rodinha, um círculo em cima do árbitro e ficaram peitando o árbitro. Respeita, um já se viu. Depois ele teve que se explicar. Não é que eu mandei o jogador tomar naquele lugar. Eu falei, pra poder agilizar. Só que no mesmo jogo, jogo. Gabriel Menino, que depois teria sido expulso corretamente, colocou o dedo na cara do árbitro, falou que ele era um M, que ele não servia de nada, que ele era um FDP.
3: Ele então, foi expulso? Assim,
1: foi expulso depois. Então, o meu ponto de vista é o seguinte...
3: O árbitro pode usar o cartão para expulsar, não precisa também xingar,
1: eu
3: né?
1: Também... Então, Quesada, mas expulsa, aí que tá.
3: Expulsa, tem amarelo e o vermelho para isso.
1: Mas você concorda? Eu concordo contigo, mas você concorda...

0: concorda também que há uma reação diante da ação que vem na frente?
1: Mas o árbitro precisa ter o controle.
0: Eu também acho que é estado, mas imagina você ter controle com 20 caras te cercando, colocando o dedo na tua cara, te encoxando.
1: Amarelo, vermelho.
0: Então, mas o cara vai expulsar todo mundo. Pois é, aí ele nunca mais apita.
1: Apita, aí não, tem que ter o apoio. Tem que ter o apoio. Aí passa por um comando maior. Eu só
0: o seguinte, Diego Castro tá falando aqui, o Capelani, você acha normal um árbitro chamar um atleta pra porrada? As reclamações fazem parte do contexto, papapá. Eu não sei se realmente isso aconteceu. Então, assim, se a CBF tem um pico de transparência, ela vai divulgar esse áudio. Por enquanto, é só a palavra do Mateuzinho, que é um jogador totalmente descontrolado com a arbitragem Capelani, no campo de jogo.
1: Certo não é, mas eu também vou entender o calor do jogo.
0: Também.
1: Se eu sou árbitro, mas o Godoy, por exemplo, você acha que alguém ia xingar o Godoy?
2: Eu lembrei dele
1: e
2: agora.
1: E o Godoy ia
2: exatamente
1: deixar?
2: As histórias que ele conta.
1: E aí o Godoy começou a construir o quê? Uma redoma em torno dele. Opa, não vamos mexer com esse cara, porque esse cara é cascudo. E tá errado o Oscar
2: e
1: Roberto Godoy? Não tá,
2: e brincava com os caras, pô, tu errou esse gol. Aí ele conta histórias, né?
1: É isso.
2: Como é que errou esse gol?
1: É isso, então cada árbitro tem que ter personalidade. Só que hoje a gente não faz mais árbitros como os árbitros de antigamente, né? Oscar Roberto Godoy, do Cílio Vanderlei também, Bosquilha. Né? Os caras até mais educados, como Arnaldo, como Romualdo
2: Armando
1: Arpifilho.
2: Armando Marques
1: que foi, né? Armando Marques foi um papa lá na época, né? Chamava o Pelé de senhor, né? Mas eu acho que passa por uma cruzada nacional. O senhor esteve lá na CBF falando sobre várias coisas, não é? Naquela reunião, deu alguns pitacos legais, ouviram, mas também não colocaram nada em prática. Porque os caras não têm interesse. Porque
0: só
1: a gente
0: tem uma entidade no futebol brasileiro que luta pela melhoria da arbitragem. E não é puxando o saco, eu já bati muito na Federação Paulista de Futebol. A Federação Paulista de Futebol é a única federação de todas as envolvidas que tem um plano específico para revelar novos árbitros, para treinar novos árbitros. É a única.
3: Mas então, Jorge, única. Sabe uma coisa que foi discutida lá nesse encontro que você falou lá da CBF?
1: Foi lá na CBF, na Teresópolis, né?
3: Sabe o que acontece? Um erro gravíssimo e que eles estão tentando corrigir, precisa corrigir urgente. Você não tem uma padronização de formação de árbitros no Brasil. Cada federação tem a sua escola e cada federação forma o árbitro de uma determinada maneira.
0: Tem federação que nem escola tem.
3: Exatamente.
0: Nem isso é o problema.
3: Então, você não tem uma padronização, que a CBF deveria abraçar isso e aparentemente, pelo que disseram lá, vão fazer isso, mas não sei quando, porque isso é muito sério. Se um forma de um jeito, um orienta de uma maneira, depois fica essa loucura que a gente vê aí, cada um com um critério, cada um de uma maneira, porque depois a CBF não consegue corrigir isso mais. É difícil. Você tem que, na formação, você tem que dar todos os parâmetros que você imagina que um árbitro precisa ter para conduzir corretamente um jogo. Então você pega todas as federações que formam árbitros e cria um plano de formação padrão para todo mundo. Todo mundo vai rezar naquela cartilha e pronto, e vamos em frente. Não é difícil fazer isso. É que demanda tempo, demanda boa vontade.
2: Dá trabalho.
3: Mas o investimento dá trabalho. Dá trabalho, mas tem que fazer. Tem que fazer urgentemente.
0: Tem muito árbitro ruim no Brasil, gente. Se a gente tiver que pensar aqui, 5 árbitros bons do Brasil, a gente vai ter dificuldade. Vamos lá, 5 bons. Daniel Lacerda, acho um bom árbitro.
2: Davi
0: Lacerda, bom árbitro. Rafael Claus, bom árbitro. Vamos lá. Vamos, gente.
2: Eu tô pensando.
1: Hilton.
3: Qual que é a pergunta aí, João?
0: Cinco bons árbitros do futebol brasileiro. 5 bons, a gente já tem dificuldade.
3: Assim, ó, você tem que colocar os 3 que estavam na Copa. Porque...
0: Não, eu não ponho o Ramon Abate Abel.
3: Mas ele é o árbitro brasileiro na Copa.
0: Capri, o Zanovelli é árbitro FIFA. Mas, ele poderia estar na Copa. Sim, ele é inqualificável.
3: Mas,
0: eu não vou me embasar no cara que tem o escudo FIFA
3: não,
0: no peito.
3: Não, mas não tem 5 tirando os 3 lá.
0: É isso
3: lá,
0: que eu queria dizer. Mas eu consigo falar pra você 5 agora na Inglaterra. Eu consigo falar 5 da Alemanha. Eu consigo falar 5, sei lá, eu... Puxa!
3: Então, mas
0: a Itália.
3: Mas, João,
0: eu não consigo
3: fazer
0: isso
3: assim
0: no Brasil.
3: O Brasil, então, mas aí você tem que. Os caras que apitaram, os brasileiros que foram pra Copa, apitaram mal os jogos?
0: Não apitaram.
3: Mal.
0: Também não apitaram muito, bem. Vamos falar a verdade.
3: Sim, mas apitaram
0: jogos,
3: bem.
0: Um jogo
3: não teve,
0: e outro
3: não teve
0: jogo.
3: Grandes polêmicas. Nós, o Brasil foi o país que mais cedeu árbitros pra Copa do Mundo. 3. Os outros, a Inglaterra tinha 2.
2: Ah, mas tu é o Ricardo Colina. Tu escalaria o Wilton Pereira Sampaio pelo que ele apita no Brasil para apitar uma Copa do Mundo?
3: Paz, ô Pretzel.
2: Não, responda, meu amigo. Tu escalaria o Wilton Pereira Sampaio numa Copa do Mundo pelo que ele atua aqui no Brasil?
3: Ele e os demais estão no mesmo nível.
2: Ah, eu acho ele
3: foda. Ele e os demais estão no mesmo nível. são árbitros todos, um pode ser nota 6, outro pode ser 5,5, outro, mas não tem nenhum que você fala assim, ó, esse aqui é o top. Eu ainda acho o Klaus o melhor deles todos.
2: Eu também.
3: Eu acho o Klaus o melhor deles todos.
0: Eu acho o Klaus muito bom.
3: Eu acho o Klaus o melhor. Agora, tudo numa média. E você vê como é que é? O Klaus, pra gente aqui, é o melhor. Pra FIFA, ele não é. O Wilton é o melhor pra FIFA. Eu não sei qual é o critério que eles usam.
2: A FIFA desautorizou o Klaus, que ele fez uma boa arbitragem nos jogos dos Estados Unidos. E desautorizou.
3: Foi uma covardia, então, com ele.
2: E aí,
3: foi covardia.
2: Aí o prejudicaram.
1: Aí a política tirou de cena.
2: Exato, né? Porque ele apitou um jogo só, ele deveria ter dado três, pelo menos.
3: Só. Claro. Isso, o que fizeram com o Klaus, foi uma covardia. Eu, é que agora ele não pode fazer isso, mas quando ele se aposentar, eu processaria todo mundo.
0: O Trump?
3: Todo mundo. Ia lá na...
0: Imagina chegar na Casa Branca.
3: Na corte arbitral aqui. Lá. O que fizeram com ele foi uma covardia.
0: Eu concordo contigo.
3: O Trump fez ilações contra o Klaus sem nenhuma prova, sem nenhuma comprovação. Entregaram na mão dele, ó, esse árbitro aí, tá envolvido.
0: Ele abraçou o discurso do Textor. Ele se embasou no que o Textor levantou daquele brasileiro manchado pro Botafogo.
3: Se fosse o Klaus, quando você se aposentar, vai pra cima desses caras, o FIFA, Trump, Infantino, vai pra cima de todo mundo, porque o que eles fizeram com você foi uma covardia. Uma covardia.
2: Agora, pode falar.
1: Eu só queria falar do jogo de ontem, Palmeiras e Fortaleza, a bola rolou, viu? Ao contrário de Corinthians e Internacional. Então isso depende muito do jogador, entendeu? Dos jogadores. Ontem, Palmeiras e Fortaleza, a bola rolou.
2: Um jogo fácil de apitar.
1: Jogo fácil, os caras estavam afim. Os caras estavam afim de jogar.
0: O time do Fortaleza é ruim também.
1: Isso é outra coisa.
2: O primeiro tempo foi parelho.
1: Os dois poderiam ser dois times ruins, não querendo jogar nada. Ou dois grandes times, só no caso, um é grande time que é o Palmeiras, e os dois não estivessem afim de jogar.
0: Claro.
1: Ontem nós tivemos bola rolando. Eu não tenho estatística, o Capriotti trouxe aí de Internacional e Corinthians. Eu não tenho estatística da minutagem da bola rolando. Fortaleza e Palmeiras. Mas ela foi, obviamente, maior do que o jogo entre Internacional e Corinthians.
3: O Marcelo Pasque trouxe esse número de 49 minutos de bola rolando.
0: Então, perfeito. Eu acho o seguinte, o Palmeiras, merecidamente,
1: Rodrigo José Pereira de Lima.
0: Boa, que eu acho também fraco, por sinal. Ele é do Pernambuco, não é? Ele é pernambucano, não é?
2: Escolhido o melhor árbitro do ano passado na Série A.
0: Não foi. Aquele Paulo Roberto Alves Júnior, paranaense, sumiu, né? Não,
2: é quarto árbitro ontem, em
0: Portugal. Mas não tá apitando os jogos, né?
2: Quarto árbitro. Acho que ele entrou numa geladeira.
0: Eu também acho.
2: O árbitro deu 5 pênaltis em Inter e Náutico pela Série B.
0: Só queria falar o seguinte, eu não tô minimizando aqui a vitória do Palmeiras. Amassou, e que bom que o Palmeiras vai avançar a próxima fase. Porque pra mim é uma vergonha o Fortaleza ter vendido o mando de campo. É uma vergonha também a CBF permitir esse tipo de coisa.
3: O Abel foi bem na resposta dele lá. Foi bem, dizendo que... não tá certo. Pô, eu não concordo com isso, mas ele entende a questão financeira dos clubes, mas ele acha também uma coisa errada.
2: Isso é um desequilíbrio técnico.
0: Claro, são dois jogos em casa do Palmeiras. Lógico, Arena Pantanal só vai ter palmeirense, entendeu?
3: E me chamou a atenção o Fortaleza, sabe? O Fortaleza é um time. Bom, um time com uma representatividade.
0: Ruiu, a gestão ruiu.
3: Assim,
0: a gestão ruiu.
3: Olha só, o Fortaleza é um time, em Fortaleza é representativo. Até o outro dia aí estava nas competições continentais.
0: Há 8 anos.
3: E chamou a atenção o Fortaleza ter se vendido dessa maneira.
0: Tá quebrado. Muito.
1: Fortaleza vinha para São Paulo e a gente comparava o tempo de trabalho do Abel no Palmeiras com o tempo de trabalho do Vojvoda na equipe do Fortaleza. O Vojvoda ficou 4 anos e uns quebradinhos no comando do Fortaleza. Olha só que coisa incrível.
0: Loucura.
1: O Abel vai bater 6 agora, né? Vai bater 6 anos agora.
0: Exatamente, 2020. Vai bater
1: agora.
0: Dia 30 de outubro de 2020.
2: O Fortaleza vai ganhar 2.200.000. Vai ganhar limpo. Eu não sei se em Fortaleza ganharia essa renda. Acho que não. Pelo momento do Fortaleza. Mas não justifica. Porque no conselho arbitral... Todo mundo participa no conselho arbitral.
0: Sim.
2: Aí tem que avisar, Capelanes Futebol Clube, onde é que tu vai jogar? Eu vou jogar em Curitiba. Qual estádio? Na Vila Capanema. Prestes, você vai jogar onde? Jogar no Passo da Areia, em Porto Alegre. Uma segunda opção, Beira-Rio. Tem que dar uma segunda opção na cidade.
0: Eu também acho.
2: Na cidade, não permitir
0: jogar no
2: que
0: Presidente
2: tu tire...
0: Vargas.
2: Eu não quero jogar no Castelão. E nem no Presidente, vou jogar em Sobral. Né? No interior, vai lá, mas vai jogar no Ceará. Certo? Não sai. É uma vergonha a CBF permitir.
1: O Fortaleza tem um transfer ban do Mancuso, né? 3,5.
2: Isso.
1: Então ele já garante 2 milhões aí pela cota. já viu que não tinha condições de enfrentar o Palmeiras. Isso acho que é a coisa mais vergonhosa, né?
0: Eu acho.
1: Já entregou os pontos antes mesmo, então alguém falou, olha, já que a gente não vai passar pelo Palmeiras do Abel, vamos pelo menos aceitar essa proposta de receber 2 milhões e o jogo vai ser disputado no Pantanal.
2: Ingresso, eu tô pensando, né? Porque veio pra
1: ter lucro. Eu acho que vai lotar o estádio. Vai lotar o estádio. Só vai ter palmeirense lá.
2: Tu já larga com menos 2.200. Então, pra tu ter lucro, tu vai ter que faturar o dobro.
0: Olha só o que virou Fortaleza. Você lembra que nós fizemos uma entrevista com o Marcelo Paz no ano retrasado? Retrasado. E o Marcelo Paz, ele dizia que em determinado momento, de fato, o Fortaleza deu um passo maior que a perna. Porque o Fortaleza, há 9 anos, estava disputando a Série C do Campeonato Brasileiro. Uma década depois, se passou, chegou a disputar uma competição continental, com vaga direta em Libertadores. E aí, o que aconteceu? O orçamento não era tão alto ainda, e o time ficou muito caro. E ele mudou a característica dos jogadores. Então, começou a contratar jogadores como Davi Luiz, Deyverson, entre outros jogadores que não tinham mesmo aquela qualidade e aquela característica de guerra, de jogador soldado, para poder entregar o último prato de comida. E aí aumentou o salário dos jogadores, o potencial de receita não cresceu conforme o aumento do salário e o Fortaleza voltou a quebrar.
3: Bom, é o seguinte, olha só, amanhã tem Remo e Santos, jogo da volta das oitavas e final da Copa do Brasil, Anderson Daronco no apito, primeiro jogo 0-0. Quem vencer fica com a vaga, empate, a decisão vai para as penalidades máximas. Neymar, que está nesse momento no seu leilão, tradicional leilão beneficente do Neymar, que levanta fundos aí para várias instituições, incluindo lá o Instituto Neymar, vai pegar o seu jatinho na madrugada desta terça-feira e vai se juntar à delegação em Belém do Pará. Olha, o Neymar não fez nada sábado contra o Remo. Nada. Ele não ajudou o Santos.
2: O jogo foi ruim,
3: o Neymar não ajudou, e eu tenho a impressão que a chance do Santos amanhã seria o Neymar não estar em campo. Explico. O Neymar hoje mais atrapalha do que ajuda o time do Santos.
0: Que isso, Capri? Você está de brincadeira.
3: Não, brincadeira está você, João.
0: Isso é muito forte.
3: É verdade.
0: Que isso.
3: Pô, essa foi boa, pode ver, o Santos, sem o Neymar, é um time mais fluido. Pô, os caras pegam a bola, tem a obrigação de tocar no Neymar.
0: Você assistiu o jogo, não assistiu?
3: Assisti o jogo.
0: Os caras, eles erram passes de 2 metros, sem marcação.
3: Porque essa pressão
0: que tem,
3: toca no Neymar.
0: Não é, Capri?
3: Tudo tem que passar pelo Neymar,
0: e o Neymar
3: não está resolvendo mais.
0: Eu concordo contigo, mas você concorda
3: nem
0: também
3: contra
0: que
3: o Remo ele tá
0: individualmente
3: mais.
0: Falando... O Barreal, que não consegue fazer 3 domínios no mesmo tempo em bolas fáceis, que qualquer um conseguiria dominar. O Tassiano, que entra e dá um passe atrás da linha de cintura do lateral direito, que está livre de marcação. O Gabriel Menino, que em 2 oportunidades, em menos de 10 minutos, leva a bola para o fundo e cruza atrás do gol, jogando a bola na arquibancada da torcida jovem. Assim, eu concordo com você, esse negócio de toda hora Neymar, bola no Neymar, passa pelos pés do Neymar, mas o time do Santos, individualmente falando, é uma piada,
3: então,
0: gente.
3: Então, João, mas olha... Eu acho que já passou da hora, por exemplo, quando o Neymar não está com o time do Santos, o Cuca tem um plano, uma estratégia, montar um plano sem o Neymar. E sem o Neymar o time fica mais leve, você consegue dar mais fluidez ao jogo.
2: Então deixa ele no leilão, então, é isso. Por ti ele não iria.
3: Então, mas aí se ele não vai, que a gente já tá falando aqui, Neymar!
2: Mas então ele não pode ficar fora, Capri, o Neymar
3: Sim,
2: não pode ficar
3: fora. Então, Pretzel, mas aí é o seguinte... Aí a gestão de grupo do Cuca. O Cuca tem que ir junto aí e não vai conseguir fazer isso. Né? Mas o correto seria, atenção pessoal, o Neymar tá em campo, mas, gente, não tem obrigação de passar todas pro Neymar, tá? Vão fazer o jogo fluir aqui.
0: Mas quem salvou o Neymar do rebaixamento ano passado? Quem salvou o Santos do rebaixamento ano passado?
3: Sim, João,
0: O Neymar, né? Então, assim...
3: Então, mas é...
2: Uma frase forte aí.
3: Hoje não está dando.
2: Neymar atrapalha o Santos.
0: Não, atenção digital da Rádio Bandeirantes.
2: Vírgula, Ricardo.
0: Não. O Capri vai... Neymar atrapalha o Santos. Vai ter uma passeata aqui na Paulista
3: mas
0: pertinho.
3: Mas hoje é verdade.
0: Pedindo a cabeça do Capri.
3: Não, e hoje é verdade.
0: Os Neymar Zetes vão pedir a cabeça do Capri.
3: Olha, isso é impressionante. Hoje, muitos torcedores santistas... já mudaram a sua posição.
0: Faz uma enquete aí no YouTube. A gente tá com mais de 1.000 e poucos simultâneos aí.
3: Pode fazer.
0: Atenção, Ricardo Capriotti pede.
3: Torcedor
0: que tá
3: do
0: aí?
3: Santos.
0: Vai.
3: Torcedor do Santos.
0: Neymar mais atrapalha ou ajuda o Santos?
3: Se você pudesse, deixaria o Neymar de fora ou escalaria o Neymar no Santos para o jogo de amanhã contra o Remo, por exemplo?
1: Eu escalaria.
0: Essa é forte, Cabrito. Acho que essa escalaria. Vai morrer
3: não,
0: sozinho,
3: abraço. Não vou não.
1: Ô, Cabrito, tem muito...
3: Eu não vou discordar 100%. É muito ruim, velho. Tem muito torcedor do Santos que concorda já com a tese de que o Neymar hoje não faz bem. Olha, olha o valor que o Neymar recebe. E olha a entrega que ele vem tendo.
1: Aí eu concordo plenamente com você.
3: Quantos bons jogadores o Santos teria no elenco
1: com esse valor? Você iniciou e encerrou a discussão.
3: O Santos paga para o Neymar.
2: Quantos bons jogadores? Aumentou o debate, que é da péssima gestão do Santos. Aí tem razão.
1: Agora, em campo, vamos concordar? O time do Santos é ruim. E não dá para abrir mão de um cara que não é mais aquele garoto que a gente se encantou no início de carreira na Copinha e depois jogando pelo Santos. Né? Apesar disso, eu ainda prefiro o Neymar do que... Com todo respeito aos jogadores do Santos, hein? O time, na média, é muito fraco. É muito fraco.
2: Mas tá cheio de jogador grande lá, né?
1: Que já passou também.
2: A folha salarial do Santos é gigantesca.
1: Absurdo.
2: Né? Agora o Lucas Veríssimo tá fora.
1: O Santos é a terceira ou a quarta folha de pagamento mais cara do Brasil.
2: Aí a defesa vai ser Adonis Frias e João Ananias, que é bom menino, hein? João Ananias, zagueiro. É bom.
1: Tá na pressão.
2: É bom, mas jogo amanhã é tenso.
3: Eu tenho a impressão que se o Santos não tivesse essa coisa do Neymar ali, esse time...
1: Não seria rebaixado ano passado?
3: Esse time não ia ser campeão.
1: Acho que seria rebaixado ano passado.
3: Não, mas eu tô dizendo esse ano aqui, Quesada. Esse ano aqui, o Neymar voltou melhor... Ou pior da Copa do Mundo?
1: É difícil responder, porque a gente não sabe como é que ele chegou à Copa.
3: Não, eu tô falando comparado com o que ele tava jogando antes da Copa.
2: Antes da Copa? Eu acho que ele tá pior. Acho que ele tá pior.
3: Com o que ele tava jogando. Eu acho que ele tá mais desmotivado, inclusive, agora do que estava antes da Copa.
1: Esse é meu ponto.
3: Eu acho que ele está mais desmotivado,
2: inclusive. Ele discutiu com o menino do Remo. Entrou um menino chamado Edson.
1: Mas ele tinha discutido antes da Copa também,
2: pois é, mas olha só, viu o nível dele. Aí ele ficou atrás, ele ficou pegando a camisa do menino, assim que eu tô fazendo a figura.
1: Edson,
2: aqui com o capelão. Deixa eu ver o teu nome aqui e tal. Ninguém te conhece, sabe? Umas coisas boas.
1: E você viu que o Edson colocou lá no Instagram dele?
2: Não vi.
1: Colocou várias fotos com o Neymar agradecendo a oportunidade de enfrentar o Santos na Vila Belmiro.
0: Sabe o que eu acho?
1: Que aplauso, né? Não, tá vendo?
2: Porque tapinha.
1: Pô, quem o Edson vai brigar com o Neymar? Ele vai ser massacrado, não. Aí os Neymar Zé entraram e falaram, porra, é isso daí mesmo, Edson.
2: O Zé Wellison deu uma entrada dura nele, mas na bola. Ele ficou brabo. Ele foi cobrar o Zé Wellison.
0: Aí a leitura.
1: Que partida, hein?
3: Ninguém pode tocar nele.
0: A leitura labial tem o Veloso, né? Tem o Veloso e o Gustavo Machado, né? Os dois que fazem a leitura labial, os principais aí do Brasil. E eles fazem sempre a do Neymar. Cara, o Neymar, eu não quero aqui bater no Neymar. Já foi também. Até porque o Neymar, pra mim, hoje é um ex-jogador. Desculpa, eu sei que vocês odeiam esse termo aí, mas pelo que ele ganha e pelo que ele entrega, né, o custo-benefício é uma piada.
2: Não deveria ter ido pra Copa. Convocaram um jogador machucado, ele não deveria ter ido pra Copa.
0: Claro. Mas assim, o Neymar, o Capriotti usou o termo perfeito, ele tá desmotivado, ele tá sem tesão. Sabe por quê? O jogador profissional, ele tem qual objetivo? De performar legal, de ser titular, de ganhar dinheiro e, quem sabe, beliscar uma vaga numa Copa do Mundo. O Neymar já foi para 4 Copas do Mundo, aos 34, quase 35 anos, já bilionário, através do fruto do trabalho dele suado. O Neymar não vai jogar mais um Mundial, o Neymar não vai mais ser o melhor do mundo, então ele não tem mais objetivos palpáveis para poder lutar. E o Santos, com um time ruim, não vai ganhar nada. Então, o que motiva o Neymar
2: a ficar tomando pancada? Não descarta a aposentadoria em dezembro, hein?
0: É isso que eu tô querendo dizer.
2: Com 34 para 35 anos,
0: a aposentadoria. Mas tem Neymar Zete fazendo coro para que ele jogue a próxima Copa do Mundo. mas tem mesmo.
1: Vai jogar com o Casemiro e com o Luis Suárez e o Messi lá no Inter Miami. Inclusive, o Casemiro...
0: Estreou bem, hein?
1: Perdeu a bola e conseguiu fazer o gol contra. Mas foi o segundo jogo. A estreia foi mais ou menos.
3: Exato. Lá no nosso chat do YouTube tem a enquete lá,
0: como
3: não é?
0: Tá, Capri?
3: O Lucas Bueno colocou lá se o Neymar mais atrapalha ou ajuda o Santos. Então tem duas opções aqui: atrapalha e ajuda. Dá pra ver aqui o resultado? Será?
0: Clica em um, escolhe o seu voto aí.
1: Tem que votar primeiro.
0: Isso, aí agora
3: atrapalha.
1: Mas você falou que ajuda?
3: Eu falei atrapalha. 70% atrapalha, 30% ajuda.
0: Você é oportunista,
1: você é não, não vai ler como interessa também. Tá aparecendo os dirigentes brasileiros.
3: É o que tá dando a enquete aqui. Eu vou fazer o quê, né?
0: Posso pedir um favor?
2: O Fábio Pucci, com o seu ótimo humor, ó. Neymar sempre será a pauta do programa, ninguém aguenta mais. Será que não temos outros assuntos?
0: Não.
2: Vamos falar do Juventus.
3: falar do Juventus.
0: Fábio, você quer pautar o programa, Fabião? Um abraço pra você aí, pô.
2: Fábio,
0: falamos do Corinthians, falamos do Palmeiras.
2: Eu gosto muito do Fábio Pucci, mas ele virou um limão, cara, como ouvinte, cara.
0: Eu quero só fazer
3: ele tá azedo.
0: Uma gentileza.
3: Ô, Fábio, amanhã, por favor, não vá pôr limão no nosso café, hein? Por favor, atenção. Amanhã sem limão no café.
0: Atenção, Ronald Jimenez, departamento digital da Rádio Bandeirantes. Foca no Capriotti. Fecha no Capriotti. Alô, Raposão, fecha no Capriotti. Isso. Capri, sem ninguém te atrapalhar, dê a manchete pro Brasil, porque este recorte vai rodar o mundo, Ricardo Capriotti. Vai.
3: O que você quer?
0: Quero que você fale essa frase de impacto, que o Neymar hoje mais atrapalha o Santos do que ajuda. Mas olhando pra câmera, calma.
3: Mas eu acabei de falar.
0: 1, 2, 3 e olhando pra câmera.
3: Eu acabei de falar agora.
0: Repita.
3: Que, aliás, já tá recortado lá.
0: O recorte de novo.
3: E aqui os ouvintes concordam comigo aqui na enquete.
0: Tá bom,
3: hoje o Neymar mais atrapalha do que ajuda o Santos.
0: Então o Neymar não joga. Quem vai no lugar dele pra ajudar mais que ele?
3: Qualquer um.
0: Não, me fala
3: qualquer
0: um.
3: Qualquer
0: um, Arão.
3: Quem tiver lá, não. Não, o Arão não tá, legal.
0: Tá bom, legal.
3: Tá legal, mas
0: fala outro.
3: Qualquer, pode botar qualquer
0: Tassiano,
3: um.
0: Tassiano, o Rony.
3: Pode botar, pode
0: o
3: ser
0: Rony.
3: Qualquer um, pode ser.
0: Não, Capri,
3: pode ser qualquer
0: Capri,
3: um.
0: Não, Capri, você João, tá sacrificando pelo debate.
3: Não tô me sacrificando porque
0: não
3: é o seguinte,
0: como,
3: João.
0: Não tem como,
3: é só olhar o desempenho do Neymar. Sábado a gente viu, em casa, com apoio da torcida. Ele tinha tudo pra ser o protagonista do jogo.
0: Mas ele
3: passou
0: gol.
3: Despercebido.
0: Mas quando ele faz gol?
3: Ele foi mais um jogador do Santos.
0: Mas e quando ele faz gol?
3: Então,
0: e quando
3: ele fez dois gols no jogo anterior,
0: aí ele não vale?
3: Ele fez dois gols.
0: Isso.
3: Um num pênalti que não foi. Tá tudo certo, ele não tem culpa.
0: Pô,
3: mas ele fez um pênalti que não foi.
0: E o golaço que ele faz?
3: Ele fez uma tabela ali, ele fez o gol, tá tudo certo. É isso que a gente espera dele. Mas protagonismo, João. Ele era pra ser o melhor em campo em todos os jogos do time do Santos. Ele era pra decidir todos os jogos do Santos pela qualidade dele.
0: Concordamos com você. Isso é outra coisa. Mas você falar que hoje ele mais atrapalha do que ajuda um time horroroso como é o Santos.
3: Ele atrapalha, João. Ele atrapalha.
0: No banco tem o Rony.
3: Ele atrapalha. Eu vou repetir.
0: No banco tem o Tassiano.
3: Eu vou repetir.
0: No banco tem o Robinho Júnior. Não dá, cara.
3: Eu vou repetir porque. Eu vou repetir porque ele mais atrapalha. Porque quando ele está em campo, o time do Santos sente a necessidade de fazer com que todas as jogadas, todas as bolas, passem pelo Neymar. E não tem essa obrigação, não tem essa necessidade, não é preciso. A gente viu agora o Messi na seleção da Argentina, o Cristiano Ronaldo na seleção de Portugal. Não tem essa dependência, apesar que em Portugal tem essa discussão também. Quando o Cristiano Ronaldo está com a seleção, parece que a coisa fica lá, também há essa discussão em relação ao CR7.
0: A mídia portuguesa batia muito no CR7.
3: Sim, sim.
2: E os jogadores têm certos
3: jogos, o Messi não passava a bola para o Cristiano Ronaldo. O Messi não. Vocês veem o Messi? O Messi é uma coisa natural na
0: Argentina. O Messi é um exército. Os argentinos, eles viraram um exército do Messi na seleção.
3: Mas não é bola no Messi toda hora. A coisa flui naturalmente ali.
0: Quase toda hora, né?
2: É mais do que no Cristiano Ronaldo e no Neymar. Gente, em relação ao
0: Santos. O Cristiano Ronaldo, para vocês terem uma ideia, eu acho que foi até o seu sobrinho que fez esse levantamento, se eu não estou errado, o Arthur Quesada. Dos 26 convocados da seleção portuguesa, 4 seguem o Cristiano Ronaldo no Instagram.
2: Dele. Os caras têm ciúmes dele.
0: Dos 26 convocados, 4 seguem no Instagram.
2: Incrível,
0: isso diz muita coisa. Mas a gente trabalha aqui, eu não sigo o Pretzel, por exemplo. Né? E a gente tá todo dia
2: convivendo. Eu acho que não é obrigado a seguir.
0: Não, irmão, só toda a nossa mulher. Se eu não te sigo, eu não quero saber de você, entendeu? Então
2: não,
0: você não é meu chegado.
2: Mas assim, ó, viu, não é o fato...
0: Você segue no Instagram?
2: Não, a questão não é essa, viu? Não é o fato de tu me seguir ou não, que eu vou te considerar colega, amigo ou boa pessoa.
0: Mas, irmão,
2: tem nada a ver isso aí.
0: Eu acho que tem a ver, irmão. Se você é amigo de uma pessoa
2: que
0: você não segue...
2: Mas tem uma ciumeira,
0: Agora, eu só queria fazer um comentário.
2: Tem o tamanho do Cristiano Ronaldo.
0: Tem algum amigo teu que você não segue no Instagram?
2: Eu só queria... Amigo meu? Sabe que eu não sigo muita gente.
0: Você não tem muitos amigos?
2: Não é isso.
0: Você quer desabafar?
2: Não é
0: isso. Você quer um ombro amigo?
2: Não, sabe o que é? Eu vejo assim, ó. Eu vejo perfis que seguem 5 mil.
0: Ah, é, demais.
2: É, sabe? Sim, eu não fico lá seguindo. Claro. Eu fico vendo o que aparece, entendeu?
0: Eu tenho muitos amigos, irmão.
2: Não.
4: Eu queria fazer um contraponto disso que a Pri falou, tá? Eu acho assim, eu acho que. Não é que o Neymar atrapalhe o Santos. Ele não ajuda o Santos, que são coisas diferentes, entendeu? Porque ele não consegue mais ser o Neymar de antes. E ele veio pra cá achando, e isso eu tenho comigo e vou levar pra sempre quando eu analisar o final da carreira do Neymar. Ele veio pro Brasil achando que ele ia deitar e rolar no Brasil. Eu vou deitar e rolar, eu sou o Neymar, cara. Eu sou o Neymar que arrebentou no Santos, que arrebentou no Barcelona, que arrebentou no PSG. Só não arrebentou no Al Hilal porque se machucou, ok, aí não dá pra cobrar. Mas eu vou deitar e rolar. E aí o Ancelotti vai me colocar como primeiro convocado para a seleção. Ele veio, não deitou e rolou. Quase foi rebaixado com o Santos. e quase não foi convocado. Se não tivesse pressão política e comercial, não teria sido convocado.
2: A volta dele é um fiasco ao futebol brasileiro.
4: Então é isso, eu não acho que ele atrapalhe o Santos. Ele não consegue ajudar, porque o time do Santos é ruim, Capriotti, é ruim. E essa pergunta que o João Paulo fez, que você não respondeu, eu não sei responder também. Se o Neymar não jogar, quem que vai resolver? É o Rony?
0: Não é.
4: O Tassiano não é. O Arão, que nem é da posição, menos ainda. O Barreal, que não consegue dar dois passes certos na sequência. Rolaser, que eu não sei o que aconteceu, o que rolou com o Rolaser.
2: O melhor jogador é da base, Gabriel Bontempo. Esse é o melhor jogador
3: do time. Bontempo é o que tá jogando no time do Santos.
0: E com todo respeito também, vamos com calma.
3: Mas ele é o que tá jogando, né?
0: Normalíssimo.
3: Normal, claro, normal. Mas é o cara que tá jogando.
4: Sem acabar com a discussão do Neymar, uma conta rápida, os ingressos para Palmeiras e Fortaleza, Fortaleza e Palmeiras, de 95 a R$520. Aí eu fiz uma conta porca, tá? Digamos que seja só R$95, 44 mil ingressos, dá R$4.180.000. Ainda assim, quem comprou o jogo vai ter um lucro de R$2 milhões.
2: Bom, hein?
4: Só que tem os ingressos mais caros, claro. Então essa renda, se vender vale todos os ingressos, vale a pena, vale a pena.
0: Tem um ouvinte, concordando com o Ricardo Capriotti. Chefe fala com chefe, né? Denis Gavazzi, concordo em gênero, número e grau com o Capriotti. Tudo bem, você pode concordar com o Capri, tá tudo certo. Agora, responde a minha pergunta. Se o Neymar mais atrapalha do que ajuda, quem então no lugar dele para melhorar o Santos?
2: Não sei.
0: Eu quero que vocês respondam essa pergunta.
3: Não, mas ô João, mas já falamos sobre isso.
0: Mas você não respondeu? Porque,
3: não, mas põe qualquer um lá.
0: Não, qualquer um não tem.
3: Põe qualquer um.
0: Qualquer um não tem, eu quero um nome.
3: O time fica mais solto, fica mais leve, menos dessa dependência de você ter que passar a bola toda hora pro Neymar.
0: E o Neymar não consegue
3: resolver.
0: Três jogos que o Santos jogou bem sem o Neymar.
3: Não vou lembrar disso, não. Eu não sei. Eu não vou lembrar disso, meu.
0: A gente, eu não sou Neymar Zete, eu critiquei o Neymar pra caramba. Nós fazemos as críticas pontuais aqui, olhando o campo. O Neymar, o custo-benefício dele é um absurdo. O Santos, eu tô falando, um clube do tamanho do Santos vai ficar na mão da família Neymar. Porque a dívida vai virar.
3: Né?
0: Já está, mas a dívida vai ficar ainda mais impagável. Aí até o momento de falarem assim: olha, não tem como pagar, então me dá o Santos. Né? Me dá a SAF, vai virar isso.
2: SAF
0: não, não, não, não, não, acho que não,
2: tem
0: não,
2: razão, mas não
0: é só o exemplo que eu tô dando.
2: Eles
0: aqui.
2: Vão
0: não pagar tem como
2: o Neymar em quantos anos? Em 10 anos.
0: Vai pagar? Você acha que vai pagar? Nossa, vai pagar?
2: Não, vai pagar.
0: Vai pagar.
2: Vai pagar.
3: Tem que pagar.
2: Se não pagar, o Neymar processa o Santos.
3: Vai pagar. Claro, lógico.
2: Vocês duvidam que
3: entra com ação.
2: Vocês duvidam que o pai do Neymar processa o Santos?
3: Eu não. Eu não duvido de nada, meu.
0: Agora, só queria falar um pouco sobre campo e bola. Falamos da arbitragem, falamos do Neymar, do São Paulo. Do São Paulo ainda não falamos. Também não tem muito o que falar do São Paulo.
2: São Paulo volta a jogar sábado.
0: Pois é, né?
2: Pô, São Paulo, eu tentei buscar o jogo do São Paulo ontem na Copa do Brasil. Não tá, né?
4: Pois é. Já terminamos o assunto, Neymar?
0: Já.
4: Não, só uma última, tá? Me permita, chefe.
0: Que loucura.
4: O Santos com o Neymar, ele tem um aproveitamento melhor do que o Santos sem o Neymar.
0: É isso aí que eu tô falando. Entendeu?
4: Eu concordo com tudo que você falou. O Neymar não é mais o Neymar de antes. Esquece. Nem se o homem lá de cima apontar.
0: Mas é ruim com ele, pior sem ele.
4: É isso exato. Aí. Então, Capri, não
3: resolve
4: adianta.
3: Nada.
4: Não, tudo bem, mas não resolve nada mesmo. Mas é o
3: resolve
4: seguinte:
3: nada.
4: Com 54% de aproveitamento, você ainda tem uma chance de escapar.
2: Santos, com
4: Neymar, 36% você cai.
2: Com o Neymar amanhã, o Santos passa do Remo?
4: Eu acho que a única chance
3: eu
4: é com
3: acho
4: o Neymar.
3: Que o Santos não vai passar
2: 50 amanhã.
4: Eu acho que a única 50, chance 50. É com o Neymar.
3: Eu acho que amanhã o caldeirão lá do Mangueirão vai ferver.
0: Onde?
3: Para.
2: O caldeirão. Já viu a mangueira passar?
0: O mangueirão vai balançar.
4: Não vai ser lá, não vai ser lá.
0: Não, vai ser no mangueirão.
3: No mangueirão.
2: Mangueirão vai balançar. Você gosta de ver o mangueirão balançar? Você já viu a mangueira passar?
0: Já estiveste no mangueirão, irmão?
2: E no carnaval, já passou a mangueira.
3: O Santos deixou isso. Santos deixou escapar a chance de se classificar sábado na Vila.
0: Já passado do
3: eu acho que vai dar remo amanhã.
0: Vai passar do remo.
2: Duas declarações fortes, hein, Capri? A primeira. Se o Brasil cair no 1,16 avos, tudo bem. E a segunda, Neymar atrapalha o Santos.
0: É verdade.
3: Ó, é o só seguinte.
0: Queria falar uma, tem como falar do Corinthians, campo e bola?
3: Rapidamente, porque hoje nós estamos. Hoje o negócio está pegando aqui, hein?
0: Eu queria dar um recado para o ouvinte, para o internauta, que é o seguinte: você pode não gostar do meu trabalho, pode não gostar do Pretzel, do Quesada, do Capri, do Denis, os ouvintes, internautas, tá tudo certo. Mas eu acho que, em muitos momentos da vida, o jornalista esportivo ele tem a pretensão de ser treinador. Né? Ah, o Diniz, que é um estudioso e tal, o Corinthians deveria jogar assim. A gente tem nossa opinião e pode colocar nossos pitacos. Mas acho que a partir do momento em que o Diniz chega na entrevista coletiva, depois da burrada que ele fez ontem, e ele aponta o dedo para a mídia, Porque ele ficou incomodado que a mídia começou a falar, você destruiu o Corinthians.
2: Foi patético.
0: Foi patético. Porque é o seguinte, gente, você que está ouvindo a gente, você não precisa ser um PhD em futebol, um expert, um estudioso da bola, um cara formado no futebol. O Corinthians ontem tinha mais posse de bola, não criou tantas oportunidades, é verdade, mas tinha o, entre essas, controle do meio campo. Quando o André se machuca e ele coloca o Lingard, ele destruiu o Corinthians.
2: Ele abriu o mar vermelho pro Inter.
0: Exato, ele abriu o mar vermelho pro Inter, colocando o Lingard, que não tocou na bola, e recolocou o Inter no jogo. E aí ele chega na entrevista coletiva, ao invés de ter aquele pinguinho de humildade, falar assim, olha, realmente, pensei numa coisa, o jogo estava controlado, quis colocar um atacante.
2: Pergunta do Sonda para ele.
0: Exato. Quis colocar um atacante para poder ganhar o jogo e o Inter teve o seu, sei lá, eu. Né?
2: Aí ele apontou, vocês têm mania.
0: Vocês da imprensa. É, pô, não, você aí, que errou, cara.
2: E aí ele diz o seguinte, tu acha que eu perdi o jogo porque eu botei o Lingard? Sim.
0: Sim.
2: Todo mundo achou isso.
0: Exatamente.
2: Todo mundo achou
0: inclusive isso. O torcedor corintiano achou isso. Então, a gente não tem que ter a pretensão de achar como o cara tem que escalar, por mais que a gente, na nossa opinião, estamos aqui debatendo, mas a partir do momento que o cara erra e chega na coletiva, não reconhece e passa a responsabilidade pra gente e pro torcedor, eu acho uma sacanagem.
3: Dois jogos seguidos de falhas do Fernando Diniz, né? No meio de semana ele terceirizou a responsabilidade pro gramado, jogou a responsabilidade pro gramado da Arena Corintiana, e ontem ele falhou, né? Na substituição ali, na montagem do time. Falhou o Diniz.
0: A escalação é verdade. Achei que foi boa.
3: É, mas depois das mudanças
0: o André,
3: ali...
0: Quando o André sair, ele exato. Não coloca o Alan, ele coloca o Lingard, ele matou isso. O time.
3: E ali foi fatal para o time se desmanchar, né? Então, eu acho que o Diniz, dois jogos que...
0: Outra coisa, saidinha do Diniz com Gabriel Paulista e Gustavo Henrique, jogadores que não tem...
3: O Gabriel Paulista não aprende também, ele fica cruzando bola toda hora na frente da grande área.
0: Mas isso aí é o Diniz que pede, isso aí é o Diniz que fala.
3: Mas, pô, o cara chuta pra frente.
0: Mas o Diniz não quer, o Diniz quer a saidinha.
4: Você acha que é ruim o Gabriel na saída?
0: Tecnicamente falando?
4: E ele jogou onde? Ele jogou onde? Num futebol que...
0: Pois é.
4: Né?
2: No Arsenal.
4: Não, valoriza essa coisa de,
2: Arsenal,
4: de qualidade do
2: zagueiro. O currículo dele é gigantesco.
0: Vocês que são mais macaco velho, vocês conseguiriam fazer um levantamento para os próximos programas? Quantas vezes a saidinha do Diniz resultou em gol ou uma oportunidade criada? E quantas vezes ela deu errada e deu chance para o adversário marcar o gol?
2: Provavelmente deu mais errada do
0: que certo. Óbvio que sim, então para com essa porcaria!
3: Bom, tem que final tá marcando 8h30, hora oficial do Brasil. Hoje tem não só o craque bom demais, mas tem muita coisa hoje, muito conteúdo relevante. E eu tenho agora uma informação, uma prestação de serviço. Cristiano Panvec pede para informar aqui, através da Central Bandeirantes de Jornalismo, que os trabalhadores da CPTM, a Companhia Paulista de Trens Metropolitanos, confirmaram uma paralisação a partir da meia-noite. Então atenção, hein? Linhas 11, 12 e 13 terão greve dos trabalhadores trabalhadores da CPTM. Na verdade, não é? As linhas 11 Coral, 12 Safira e 13 Jade foram concedidas recentemente à iniciativa privada e esse é o grande detalhe nessa greve dos trabalhadores. Eles pedem garantias de que não haverá nenhum tipo de mudança, nenhum tipo de alteração nas questões que eles têm garantidas já, né? Vem já desde a época da CPTM. Então, ó, linhas 11, 12 e 13, daqui a pouquinho, a partir da meia-noite,
2: causa, amanhã.
3: Desta terça-feira, greve na cidade de São Paulo. E são linhas muito relevantes, né? 11 Coral, 12 Safira e 13 Jade.
2: São as mesmas que pegaram fogo agora? Uma delas pegou fogo
3: recentemente. Acho que não.
2: Não é a mesma?
3: Acho que não. E a prefeitura ainda não confirmou se vai suspender o rodízio para amanhã ou não, hein? Então, atenção, fique ligado com a gente aqui, que nós vamos informar, assim que tiver a informação, se amanhã o rodízio está suspenso por conta da greve dos trabalhadores das linhas 11, 12 e 13 das linhas férreas, né? São os ferroviários que acabaram de anunciar essa greve aqui em São Paulo. E a gente já volta com o Esporte em Debate.
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5: Estão definidos os confrontos dos brasileiros que seguem vivos na Copa Sul-Americana. Com os jogos dessa semana, temos 5 duelos que envolvem as equipes do Brasil. O São Paulo vai encarar o Bolívar e poderia ser o Grêmio, hein? Porque o time boliviano eliminou o Tricolor. Além disso, tem Vasco e Olímpia pelas oitavas de final. O Bragantino enfrenta o Galo em confronto de brasileiros que já se encontram nessa fase de mata-mata. O Santos pega o Macará e o Botafogo, o Cienciano do Peru. São 6 equipes vivas na competição, de olho no título da Sul-Americana, que vale vaga na próxima Copa Libertadores.
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0: São 8 horas e 38 minutos, Esporte em Debate, hoje da Pizzaria 1900. 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

0: São 8:42. É, minha gente, esporte em debate da Pizzaria 1900, mas chegou o momento de escolhermos aquele cara que foi o destaque na rodada do final de semana, hein, Pretzel e Quesada?
1: Nosso craque bom demais, é. 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
4: Bom, com a ajuda da nossa produção, chegamos a 4 nomes para escolher hoje o craque bom demais. É, John Arias, a primeira opção, fez uma partidaça, mais uma com a camisa do Palmeiras. Alan Patrick, Maurício e Matheus Cunha. Opa, temos um goleiro aqui.
1: Goleiro. Pedro. Bueno achou que o goleiro fechou o gol. Fez uma boa defesa, né? Fez uma boa defesa.
0: Repita aí os candidatos. Vai, Quesada.
4: John Arias, Alan Patrick, Maurício e Matheus Cunha. John Arias e Maurício, jogadores do Palmeiras. Alan Patrick e Matheus Cunha do Internacional.
1: Ricardo Capriotti, teu voto pro craque bom demais.
0: Rapaz, o Arias jogou bola de novo, né? Tá jogando bola o Arias. Mas eu vou votar no Maurício, porque ele voltou da Copa melhor do que foi. Eu acho que a evolução do Maurício lá na seleção do Paraguai foi gigante. Então, para mim, o Maurício.
1: Um voto pro Maurício, craque bom demais. João Paulo Capelares.
5: Eu não vou votar em ninguém do Palmeiras, porque eles venceriam independentemente aí se esses caras estivessem ou não em campo. Eu vou votar no Matheus Cunha, porque ele fez a defesa do jogo quando tava 0-0. Então, meu voto é Matheus Cunha. Se não faz aquela defesa, o caldo podia ter entornado.
4: Bom, eu vou votar aqui, Xandão, para você decidir se é que você não vai votar em outro, né? Eu vou no Arias, tá? Eu acho que o Arias tá jogando um bolão. O que esse cara tá jogando é brincadeira. Então, um voto pro Arias, um voto pro Maurício, que é o do Capriotti, e um voto do Matheus Cunha. E aí?
1: Eu vou votar no Maurício. O Maurício está jogando muita bola e aí se valorizou demais na Copa do Mundo, no momento que o sinal marca 8:45 e ele foi bem na Copa e está valendo um dinheirão. O Palmeiras pagou 9 milhões de euros por ele ao Inter, 9 milhões, já foi um valor alto. E vai vender por mais que o dobro agora. Vai vender mais que o dobro.
4: Ontem então, eu brinquei com o Capriotti, né? Que eu falei que eu tava no MetLife, porque há duas semanas a gente tava no MetLife, tava acompanhando a final. E ontem os três caras que fizeram gols estiveram na Copa do Mundo, que coincidência.
1: Bem coincidência mesmo. Sabe?
4: John Arias, primeiro Maurício, né? Maurício, John Arias e Flaco Lopes. Verdade. Cada um com a sua importância. Flaco, né, era um reserva, o Maurício foi titular.
5: Deu assistência,
4: E o John Arias fez uma Copa do Mundo que eu reputo muito boa. Foi um dos destaques aí da Copa do Mundo.
1: Então, Maurício, jogador do Palmeiras, é o craque bom demais da semana. 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
7: São 8 horas e 49 minutos, 11 minutos para as 9, Esporte, vocês comem, hein? Nossa, que isso. A João Paulo Capelanes está no modo...
8: Na dietinha.
7: Projeto...
8: Maratona em dezembro.
7: Não, maratona não.
8: Como que não?
7: Você vai emagrecer, vai entrar em forma, isso. Vai ficar chapado,
8: você
7: mas maratona não.
8: Você deveria ser o cara a me incentivar não. A correr a maratona.
7: Você vai correr primeiro 5 quilômetros, depois 10, depois 15, depois 21 e depois 42. Fazer o negócio direitinho, bonitinho, pra não se machucar,
8: você
7: não
8: quer me entrevistar
7: desestimular.
8: No fôlego, essa é a verdade.
7: Não, eu vou te entrevistar. Se você chegar no peso, no final do ano, o peso, e começar a correr, eu te entrevisto.
8: Então isso
7: não precisa de maratona.
8: Você acha que eu começo correndo ou só caminhando? O que você acha?
7: Preste ou responde essa.
9: É um bobo,
8: correr,
9: né?
8: Ou só caminha?
9: Meu, a melhor frase é o seguinte, né? Antes de entrar no avião, vocês vão ver que eu vou virar um tanque de guerra. É isso aí, cara. Isso aí. Isso aí é uma paródia, isso aí, cara.
7: Bom, mas atenção, porque ninguém vira tanque de guerra se não tiver cuidado em casa, não é, João Paulo Capriotti?
8: Exatamente, Ricardo Capriotti, atenção, você que é pai, mãe ou responsável por um adolescente, atenção ao recado do Capela! Pessoal, atenção, preocupação de quem é mãe, pai ou responsável por adolescente é que nem São Paulo, não para nunca, é uma loucura. É, a gente quer saber com quem eles estão falando, viu, mamãe? Viu, papai? O que eles estão vendo? Quanto tempo o adolescente passa online? Se eles estão navegando por conteúdos adequados para a idade deles e muito mais. E as contas de adolescentes do Instagram foram criadas exatamente para ajudar nesse dia a dia. 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Ricardo Capriotti.
7: Muito bom, muito bom. É isso aí. Atenção, vocês querem um palpitômetro
8: palpite,
7: aqui já?
8: Palpite,
7: para Santos e Remo amanhã?
8: Vamos.
7: Palpitar, Santos e Remo?
8: Vamos palpitar.
9: Eu tenho EDB amanhã, né?
7: Tem, amanhã tem, mas vamos, dá pra dar uma antecipadinha aqui,
9: pra
7: né?
9: Pra mim vai ser 1-1, decisão nos pênaltis, passa o Santos.
7: É, pra mim o Remo vai ganhar no tempo normal, 2-1.
9: Olha, bom palpite, gol do Aleph Manga.
7: Pode ser. É duro jogar lá no Mangueirão com aquele calor da torcida lá, é duro.
9: Já fiz 3 jogos lá, viu? É. Chove todo dia, 4 da tarde, parece que é um relógio. Cai uma chuva.
7: Fala, João.
8: Com Neymar, o Santos vencerá e avançará para a próxima fase. 3-1 para o Santos com 1 do Neymar.
7: Muito bom. E aí, Queçada?
10: Caramba, que empolgação, hein?
7: É, tá.
8: É só pra ver a carinha do Capri no
10: Vamos
8: próximo
10: vídeo. Vamos fazer EDB. Esse recorte e mandar lá pro leilão. Olha, vale pra grande esse recorte.
8: Olha, aí. O Crack Neto deveria ter comprado um fim de semana em Mangaratiba com o Neymar.
10: Mas ele não tá tentando?
8: Ele deveria
7: estar tá lá. Ele ter dado o lance.
8: Imagina só se o... O Neto aparece no leilão do Neymar, então. Eu
10: sou da empresa, eu comprava isso.
8: Fácil,
10: e
8: velho.
10: Eles iam ganhar dinheiro os dois,
8: os dois, os dois, os dois.
7: Como seria um final de semana em Mangaratiba, só Neto e Neymar juntos?
8: Cara.
7: Sozinhos naquela mansão do Neymar de Mangaratiba.
8: Ah, eles vão contratar um pessoal aí.
10: Ah, eu acho que eles vão dar muita risada.
8: É,
10: né?
8: Pois é.
10: Ia ser uma resenha legal.
8: Vocês chegaram a ouvir a paródia do Neto que fizeram? O cara com a bateria.
7: Eu vi isso, é sensacional.
8: E o pateta do Zepão, muito bom, cara.
7: Muito bom, muito bom. Pegando todos os... as pistoladas do Neto.
8: Brigo de diamante.
10: O Neymar joga.
8: Joga.
10: Neymar joga, o Santos vence 1-0.
8: Gol dele?
10: Não sei, 1-0.
8: Tá bom.
9: Agora, ah, vocês imaginaram o Palmeiras está classificado, perfeito?
8: Sim.
9: Supondo que a Chape elimina o Cruzeiro, tá? Supondo. O Remo elimina o Santos. O Mirassol elimina o Grêmio. O Juventude elimina o Galo. O Vitória elimina o Atlético. Aí sobra Inter ou Corinthians, Vasco ou Fluminense. Se imaginaram umas quartas de final
7: pô, assim? Pô, você é o cavaleiro do apocalipse.
8: Não, sim, cavaleiro do apocalipse.
9: Aí o título fica na mão do Palmeiras.
8: Claro.
9: Se acontecer essas combinações,
8: é
9: o Palmeiras fica muito favorito para ganhar o título.
7: É. Não, o Palmeiras hoje é o grande favorito, né?
9: Eu também acho.
7: O Palmeiras é o
9: Mas
7: grande favorito.
9: Mas se o Corinthians
7: favorito.
9: Passar, o Palmeiras ainda é favorito?
10: Qual a chance do Corinthians passar, hein?
7: Eu acho que hoje o Palmeiras, num confronto contra o Corinthians, é favorito.
9: É.
7: Na Você minha opinião, eu acho
8: ano
7: que sim.
8: Ano passado e retrasado também
7: então,
8: era, né?
7: É verdade. E a gente sabe como o Corinthians muda nesses cenários, né?
8: E o Memphis volta agora. É,
9: vários corintianos acham que esse time do Corinthians só pensa um jogo com corda esticada, que é contra o Palmeiras.
8: É, ou esses contra caras o São Paulo
9: aí. É, esses caras aí. Esses
7: e o Yuri Alberto
10: são
7: volta
10: acham
7: quando?
10: Que escolhe jogo.
9: Exatamente.
7: É. Quando volta o Yuri Alberto?
10: Não se sabe.
7: Ontem o Fernando Diniz foi questionado e não respondeu.
10: Porque não divulgaram o grau da lesão.
8: É grau 2, né? O Fabiani falou que é grau 2, né?
10: Então, o grau 2 demora um mês.
7: Grau 2 é um mês.
8: Pra mais, né?
10: Um mês pra mais, né?
8: O Neymar teve a lesão na panturrilha grau 3, né? Foi grau 3? Não, grau 2.
7: Grau 2,
8: Grau 2. Ele teve que cair... mas o posterior...
10: Se bem que no caso do Neymar, estica um pouquinho mais, porque ele já tem problemas anteriores.
8: A verdade
7: se caprichar em um mês, dá.
8: Se caprichar, ele volta pro segundo jogo da Libertadores. Pode ser?
7: Mas não dá, né?
10: Qual é a chance?
7: Não vai dar um mês.
10: Vocês não responderam.
7: No segundo jogo da Libertadores não vai dar um mês.
8: Vai dar quase um mês, né?
7: Quase um mês.
8: Ele já perdeu uma primeira semana, aí praticamente, aí a semana de Copa do Brasil, outra semana de Libertadores. Pois é, tem razão.
10: Libertadores.
8: Quase um mês.
9: Eu só quero fazer uma previsão rápida aqui, em 10 segundos, certo? Corinthians e Inter vai ser uma confusão quinta-feira.
7: Ah, vai.
9: Vai ser uma confusão.
7: Tem razão.
9: O Ulisses estava vibrando ontem, porque o jogo vai ser tenso, certo? O Ronaldo vai detonar o Felipe Fernandes de Lima, que é um péssimo árbitro, certo? E ele vai ser suscetível às pressões. Vai ser um bolinho, cada marcação vai ser um bolinho em cima dele, e ele é fraquíssimo. A CBF é uma piada em ter escalado o Felipe Fernandes de Lima pro jogo.
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7: É isso aí, muito bom mesmo, muito bom mesmo. 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Mas amanhã tem Esporte em Debate, tem jogo do Santos, 9:30, e tem Esporte em Debate, claro, amanhã a gente vai falar muito dessa partida do Santos e já dar uma projetadinha também nos outros jogos, os outros duelos de volta da Copa do Brasil. Tomara que sem... Agora não vai ter 0x0, né? Não era difícil ter 0x0, vai ter gol aí. E a primeira rodada, os jogos de ida, tá louco, foi um marasmo sem fim.
8: Só posso encerrar.
7: Eu queria, se a gente criar um grupo.
8: Não.
7: Criarmos um grupo aqui. Só eu tô.
11: Eu acho difícil novamente ter tudo 0x0 outra vez.
8: Não vai ter.
11: Alguém vai ter que sair pro jogo.
8: Vai ter que se lançar.
11: Eu também acho. Eu acho que essa é a tendência. Agora, só o Palmeiras, né? Conseguiu fazer um placar tão elástico aí, né? Só. E o Inter venceu 2x0. Mas o Palmeiras realmente
7: o Palmeiras,
11: ficou fora da casinha aí. Realmente uma pobreza muito grande aí desse
7: time. E agora vão jogar, não é? Atlético e Vitória.
9: 9 da noite.
7: Agora vai começar agora.
9: O Corinthians vira em cima do Inter, na opinião de vocês?
11: Eu acho que 2x0 o Corinthians faz. Pode ser que faça.
8: Eu acho que é uma boa vantagem. Eu acho que é uma bela vantagem.
11: Não faz.
8: Mas acho que tem jogo. Acho que tem jogo aí.
9: Se o Inter não pipocar, o Inter elimina o Corinthians.
8: Não, esse é o problema. O problema é o Inter depender dele.
11: Eu diria que se o Corinthians também não pipocar...
7: O problema é que o Corinthians não faz gol, né? Não dá pra depender do Gui Negão e do Pedro Raul.
8: Eu tava ouvindo vocês ontem, o Pedro Raul é uma vergonha. O cara tá um ano sem marcar gol.
7: Quatro gols. O atacante que fez 4 gols em 64 jogos.
8: Não pode.
7: Isso é uma vergonha.
8: Não pode.
7: Isso é um vexame.
8: É.
7: E um vexame quem trouxe, né?
8: Sim.
7: Chame quem trouxe.
11: Mas trouxe e já foi embora, né?
8: É. Capri, só pra poder fechar, mandar um abraço pra família do grande amigo meu, que infelizmente foi pertinho de Deus agora. Alan Puruosso, lutador de MMA, 34 anos, foi infelizmente encontrado morto. Eu fiquei chocado, tava com o Quesada vindo pra cá e recebi uma ligação de um amigo nosso em comum. Eu cresci com o Alan, cara. A gente tinha 5, 6, 7, 8 anos jogando no Paineiras futebol, futsal, society. E aí, se eu não estou equivocado, com uns 14, 15 anos por aí, ele migrou pro mundo da MMA. E eu nunca vou esquecer o dia que a gente estava lá no campo, ele falou, cara, vou começar a lutar. Eu falei, lutar? A gente joga bola aqui e tal, começou a lutar. Virou atleta profissional, representou o Brasil em vários lugares do mundo. Cara exemplar, sempre se cuidou, cara do bem. O Charles do Bronx, parceiro dele, eles sempre estavam juntos do corner também, manifestou uma solidariedade aí, uma manifestação, porque realmente é um baque para o mundo da luta e para todos os brasileiros que tinham o Alan como um grande exemplo. Eu tenho ele como um grande amigo desde moleque, que a gente se conhecia. Teve um distanciamento natural da vida também, mas não por briga, longe disso, por uma questão de trabalho, mas fica o meu carinho principalmente para a mãe dele, a dona Kátia, uma pessoa maravilhosa que eu tive o privilégio de conhecer. Aos irmãos também, muita força nesse momento, que o Brasil realmente fica de luto com essa notícia trágica. Aos 34 anos, o Alan Nascimento, puro osso, nos deixa... Vai entender o plano de Deus, né? Não tem nem o que falar.
7: Ô, Trice, solidariedade, nosso abraço.